0: contra determinadas raças, religiões e também contra mulheres. O diretor de Operações Integradas e de Inteligência do Ministério da Justiça e Segurança Pública, Anchieta Neri, destacou algumas das medidas adotadas.
1: A partir dessa articulação, a gente teve medidas de busca cumpridas em 8 estados da federação. A gente cumpriu algumas medidas de internação provisória e um mandado de prisão. O que se investiga ou o que se apurou não diz respeito meramente a opiniões, mas sim à própria intolerância e planejamento de atos severos de violência. Por isso, havia a necessidade de uma atuação rápida para que a gente não tivesse a possibilidade de ocorrer qualquer sinistro.
0: Já a Operação Lívia investigou uma rede criminosa que utilizava de plataformas virtuais para atrair adolescentes e incentivá-los à prática de violência. A investigação foi conduzida pela Polícia Civil de Mato Grosso do Sul, após a morte de uma menina de 13 anos. A Secretária Nacional de Acesso à Justiça, Sheila de Carvalho, comentou que a operação conseguiu impedir outros crimes.
2: A operação permitiu evitar que mais uma menina fosse vítima, que já estava mapeada para isso acontecer nos próximos dias. Então, esse esforço integrado que a gente tem realizado é para manter as nossas mulheres vivas.
0: Nas duas operações, o Laboratório de Operações Cibernéticas atuou na análise de evidências digitais, na identificação de conexões entre investigados e na articulação entre as forças de segurança envolvidas. O ministro da Justiça e Segurança Pública, Wellington César Lima e Silva, destacou a importância do trabalho integrado.
3: Nós temos um fluxo de cooperação permanente com a Polícia Federal, com as polícias civis dos diversos estados, com os ministérios públicos dos diversos estados, com os diversos órgãos de inteligência. Esse tipo de colaboração possibilita uma atuação integrada e qualificada no combate a esses crimes.
0: As investigações permanecem em andamento para análise do material apreendido, a identificação de outros envolvidos e a responsabilização dos investigados, conforme o avanço dos respectivos inquéritos policiais. Lembrando que os casos de violência contra mulheres podem ser denunciados pelo Ligue 180, que funciona 24 horas por dia, gratuitamente. Reportagem Márcia Fernandes.
4: E estão abertas as inscrições para o curso Gestoras em Rede, voltado à formação de gestoras estaduais e municipais que atuam com políticas públicas para as mulheres.
5: A capacitação é gratuita e será realizada de forma online.
6: Estão abertas as inscrições para o curso Gestoras em Rede, formação em gestão de políticas públicas para as mulheres. A iniciativa é destinada a gestoras estaduais e municipais responsáveis pela elaboração, coordenação e implementação de ações voltadas à promoção dos direitos das mulheres. O curso é gratuito, tem carga horária de 96 horas e vai ser realizado com atividades online, ao vivo e também em formato assíncrono. A formação integra uma estratégia nacional de fortalecimento da gestão pública e de cooperação entre União, estados e municípios. O objetivo é oferecer instrumentos para planejamento, execução, monitoramento e avaliação das políticas públicas, além de criar uma rede permanente de troca de experiências entre as equipes que atuam nos organismos de políticas para as mulheres. Ao final do curso, as participantes devem elaborar diagnósticos e planos de ação voltados aos próprios municípios e estados. Para se inscrever, acesse gestorasemrede.com.br. Claudimário Carvalho, para a Voz do Brasil.
5: As propagandas e publicidades sobre apostas de cota fixa, as chamadas bets, passaram a ter novas regras voltadas à proteção aos consumidores.
4: Elas estabelecem, entre outras coisas, limites sobre o que pode ser dito nessas propagandas, responsabilização solidária de quem veicula as publicidades e proteção às crianças e aos adolescentes.
5: Além disso, as propagandas de bets terão também que exibir mensagens de alerta sobre os riscos envolvidos nas apostas.
4: Sobre tudo isso, nós conversamos com a secretária de Prêmios e Apostas do Ministério da Fazenda, Daniele Correia.
5: Eu e Mariana Jungmann também falamos com ela sobre saúde e bets. Acompanhe.
7: Secretária Danielle Correia, muito bem-vinda à Voz do Brasil. Vamos falar um pouco sobre essas duas portarias que regulam a publicidade sobre as apostas de cota fixa. A gente pode traduzir que é uma regulamentação sobre as propagandas de bets, assim, para ficar mais claro para o nosso público. E o que estabelecem essas portarias?
8: Bom, obrigada. Para a gente é sempre importante aqui na Secretaria de Prêmios e Apostas ter a oportunidade de tratar sobre o tema. E, de fato, quando a gente está falando dessas duas portarias, as portarias mais recentes aqui, a gente está falando desse universo de publicidade, propaganda e ações de marketing nesse mercado de aposta de cota fixa. Acho que é sempre importante dizer que esse mercado de aposta de cota fixa é um serviço público, né? E a lei, a 14.790, é a lei que traz ali a regulamentação e traz ali diretrizes legais na implementação não só desse tema de publicidade, mas diversos outros temas. E a nova portaria interministerial ali, a 73, ela traz ali, reforça alguns conceitos, acho que amplia ali a questão da proteção ao consumidor apostador. Mas também traz ali a distribuição da responsabilidade solidária em todo esse veículo de comunicação, de divulgação, seja pessoas físicas e jurídicas, nesse mercado de apostas. E a gente tem uma outra portaria que altera a portaria que trata de jogo responsável, que trata dessas obrigações também legais que os agentes operadores precisam cumprir entre publicidade, ações de marketing e propaganda, que é justamente as frases de advertência, né? O 18+, e foi importante para a gente ali trazer e clarificar sobre o tema.
5: Essas frases de advertência, né, que vão ter que conter nas publicidades, elas devem dizer o quê? E que tipo, e por que que esse tipo de mensagem é importante, secretária?
8: Bom, as frases é: o Ministério da Fazenda adverte. E aí você tem: aposta não é investimento. Essa é uma das frases. A outra é: apostar pode causar dependência. Né? E uma questão de que apostar faz você perder dinheiro. Então, é justamente nessa perspectiva, seja da saúde mental, seja da saúde financeira, do endividamento.
5: Ainda falando das mensagens, ela tem um tamanho mínimo, né? Ou seja, tem que estar num formato legível, facilmente visível, né, para o consumidor.
8: Exatamente. A gente traz ali, e aí, de novo, né, a necessidade de que eles estejam ali num tamanho mínimo de 10%, e a gente reforça, inclusive, nessa nova portaria, que eles precisam estar de uma maneira horizontal, né? Porque muitas vezes, né, tornar essa frase de uma maneira muito mínima e verticalizada dificulta até a leitura por parte, né, da sociedade.
7: Escondendo a frase.
8: Exatamente.
7: Né?
8: Então, a necessidade de se ter isso de maneira legível, né, num contraste visual ali também, né, você ter um fundo ali que a pessoa consiga ler. E eu acho que são todas essas informações que são importantes.
7: Agora, um outro ponto importante dessa nova regulamentação sobre a publicidade de jogos é que ela passa a responsabilizar também quem faz a propaganda, né? Quem veicula a propaganda. E aqui a gente está falando, inclusive, dos influenciadores digitais, secretária, dos veículos de comunicação, e aí enxergando os influenciadores digitais também como uma espécie de veículo de comunicação, é isso? O que está previsto nessa responsabilização?
8: Sim, a ideia é a portaria, ela traz isso tanto voltado para pessoas físicas quanto para pessoas jurídicas, né, que veiculem, que distribuem, que impulsionem, né, que propaguem, não só a questão das bets ilegais, aí eu acho que é importante também, né, você ter essa responsabilização, porque quando você está falando de um ambiente ilegal, você não tem essas ferramentas à disposição daquele consumidor, daquele apostador, então, né, você fica muito mais frágil no desenvolvimento de riscos e de transtorno de jogo e do endividamento, então elas não precisam cumprir as regras e também no processo, né, de junto com as operadoras legalizadas, mas no processo de cumprir o que está dizendo ali a lei, né, no sentido e das portarias, reforçado agora pela portaria interministerial, no sentido de que o jogo, ele tem restrições na sua publicidade, né? Você não pode dizer que o jogo, ele substitui a renda, você vai ficar socialmente aceito, né, você é mais bonito porque você joga. Então, a própria proteção que a gente comentou aqui, né, da criança e do adolescente, então você não pode veicular para a publicidade para a criança, né? A criança não pode ser alvo da publicidade, ela não pode estar na publicidade. Então, eu acho que a distribuição da responsabilidade aí, eu acho que é importante, né, nesse mercado.
5: Secretária, esse tipo de regulação sobre a publicidade deve ter efeito para reduzir a quantidade de apostas, né? Especialmente nos casos de compulsão, não é isso?
8: A ideia é justamente isso, né? Se você está num ambiente ou no mercado onde você está falando de entretenimento, né? E quando isso passa, isso não é mais um entretenimento, isso não, você está colocando aquela pessoa em risco, né? Então, de novo, essa é uma série de mecanismos que eu acho que é importante, né, colocar à disposição. E aí eu queria ter a oportunidade aqui para dizer que a gente lançou no final, obviamente, o Ministério da Fazenda, junto com a SPA, isso já estava na agenda regulatória, a gente lançou a plataforma centralizada de autoexclusão. Então, hoje, se um cidadão ele não quiser apostar, ou ele não quiser estar nessa atividade, ou, enfim, estar nesse mercado, ele pode utilizar essa plataforma, onde você fica autoexcluído de todas as plataformas autorizadas pela SPA em âmbito nacional. E aí você pode dizer se é por um prazo determinado ou por um prazo indeterminado. Então, você pode se autoexcluir por um mês, por 3 meses, por 6 meses, por 9 meses, por 12 meses, ou indeterminado. E lá, você pode dizer o motivo também. E a gente percebe que um dos principais motivos é justamente a perda de saúde, de controle mental, né? Então, acho que, de novo, essa é uma outra ferramenta também à disposição de qualquer pessoa da sociedade, obviamente, né? Que queira utilizar. E a gente traz ali uma série também de outras questões, como ferramenta de autoteste da saúde, autoteste financeiro. Enfim, são todos os mecanismos e ferramentas nessa questão do jogo responsável.
7: É importante aqui a gente lembrar também que quem tiver identificando que tem problemas de saúde mental relacionados à questão do jogo, deve procurar ajuda,
8: sim,
7: né, secretária?
8: Exatamente.
7: E aí dentro do SUS a gente tem possibilidades, sim, de acompanhamento e de tratamento, né?
8: Exatamente. A gente tem um acordo de cooperação técnica com o Ministério da Saúde, que é um grande parceiro. A gente, ano passado, começamos com um grupo de trabalho interministerial, junto com o Ministério da Saúde, Ministério do Esporte, a Secretaria de Comunicação Social, justamente nesse trabalho de se pensar, né, quais são as ferramentas. Porque quando você tem identificação de que você tem um risco, né, ou desenvolvimento de um potencial risco ali, você também precisa procurar caminhos. Então, o SUS, ele desenvolveu ali, ele fez um trabalho junto com toda a rede de colaboradores, não só da Unidade Básica de Saúde, mas também do próprio CAPS, né, na formação, né, no desenvolvimento da capacitação dessas pessoas, no recebimento dessas pessoas, na identificação dessas pessoas. Também fez ali um teleatendimento, então eles construíram, desenvolveram um teleatendimento voltado para essa parte de transtorno do jogo, de identificação, e o desenvolvimento ali de capacitação junto às unidades do CAPS, né, mais próximo da localidade da pessoa. Então, a gente também, na página da plataforma centralizada de autoexclusão, a gente fornece todos esses telefones, esses endereços, a página do DataSUS, se a pessoa também quiser fazer o seu autoteste da saúde, né, porque você se identifica, mas você precisa também achar um caminho ali.
7: Muito bem, nós conversamos com Daniele Correia, secretária de Prêmios e Apostas do Ministério da Fazenda. Secretária, muito obrigada pela sua entrevista à Voz do Brasil.
8: Obrigada a vocês.
4: Como nós ouvimos, o Sistema Único de Saúde oferece ajuda para quem enfrenta problemas relacionados a jogos e apostas.
5: O serviço de teleatendimento em saúde mental teve início em março e, a partir de hoje, oferece 100 mil acompanhamentos por mês.
4: O atendimento é remoto, sigiloso e pode ser o primeiro passo para o acesso à rede pública de cuidados.
9: Segundo o Ministério da Saúde, mais de 25 milhões de pessoas fizeram apostas em 2025. Desse total, cerca de 4,4% apresentam dependência de jogos, condição que pode causar prejuízos à saúde mental, às finanças e às relações pessoais. Alguns sinais podem indicar a necessidade de buscar ajuda, como o aumento do tempo ou do dinheiro gastos com apostas, preocupação constante com jogos e mudanças no sono, no humor, na rotina ou nos relacionamentos. O Sistema Único de Saúde oferece atendimento sigiloso para pessoas que enfrentam esse problema. O serviço funciona como porta de entrada para a rede de atenção psicossocial e disponibiliza orientação, acompanhamento profissional e apoio também aos familiares, como explica o ministro da Saúde, Alexandre Padilha.
10: Então, além de abrir a porta do cuidado individual, de quem sofre com vício e dos seus familiares, a gente está abrindo uma outra porta, que é ter um diagnóstico cada vez melhor do problema, para ter ações cada vez mais preventivas, regulatórias.
9: Para acessar o atendimento remoto, basta entrar no aplicativo ou na versão web do Meu SUS Digital, fazer login com a conta gov.br, acessar a área de mini-apps e selecionar a opção Problemas com Jogos de Apostas. Em seguida, o usuário responde a um autoteste que auxilia na identificação do tipo de cuidado mais adequado. Quando o resultado indica risco moderado ou elevado, o encaminhamento para o teleatendimento é feito pela própria plataforma. Nos demais casos, são apresentadas orientações sobre os serviços disponíveis na rede de atenção psicossocial. De acordo com o Ministério da Saúde, o serviço remoto teve início em março e passa a oferecer 100 mil atendimentos mensais, explica o diretor do Departamento de Saúde Mental, Marcelo Quimatti Dias.
11: Então, nessa primeira ação, nós tínhamos uma média de mais ou menos uns 600 atendimentos por mês. Tivemos uma procura muito grande e, a partir de agora, a gente vai passar a oferecer até 100 mil atendimentos por mês.
9: Quem preferir, também pode procurar atendimento presencial em uma unidade básica de saúde. No local, a pessoa e seus familiares recebem acolhimento, orientação e avaliação inicial. Quando necessário, a equipe pode encaminhar o paciente para o Centro de Atenção Psicossocial, o CAPS, onde é oferecido atendimento multiprofissional. Reportagem Thaís Araújo.
5: E relembrando, pela plataforma de autoexclusão é possível solicitar o bloqueio do acesso às plataformas de apostas.
4: Para isso, basta acessar a página da ferramenta e entrar com a conta gov.br.
5: Doadores de sangue que colocaram piercing, fizeram tatuagens ou cirurgias não precisam mais esperar 12 meses para voltar a doar.
4: Pois é, as regras para doação foram atualizadas e devem estar implantadas nos hemocentros do país até setembro.
5: O objetivo é aumentar os estoques de sangue, garantindo a qualidade e a segurança do material.
12: Doar sangue salva vidas. Para se ter uma ideia, uma única doação pode ajudar até 4 pessoas. A funcionária pública Axa Cruz, que mora em Brasília, já doa sangue há 16 anos.
13: Um ato tão simples, rápido e que pode salvar vidas. Então eu me sinto muito honrada. 3 vezes por ano, inclusive uma delas é no dia do meu aniversário. Para mim já virou uma tradição.
12: E quem recebe esse sangue pode ficar tranquilo. Todo o material coletado passa por um rigoroso controle de qualidade e por testes que garantem a segurança das transfusões. Para reforçar ainda mais esse controle e ampliar a segurança de doadores e pacientes, o Ministério da Saúde atualizou os regulamentos técnicos que orientam os serviços de hemoterapia em todo o país. Como explica a gerente de captação de doadores do Hemocentro de Brasília, Kelly Barbie.
14: Cada vez mais no sentido de aprimorar, de melhorar os exames para testar uma qualidade cada vez maior desse sangue coletado. Então, você não vai precisar esperar mais 12 meses para muitos impedimentos. A maioria agora é de 4 meses. Como eu falei do piercing, da tatuagem, de medicamentos, de cirurgia, enfim, a novidade é muito boa e muito bem-vinda.
12: O Felipe, que doa sangue há 30 anos, sabe da importância desse ato de amor.
15: Ah, me traz um sentimento muito bom, né? Um sentimento de solidariedade com o próximo. E, além disso, a gente nunca sabe quando vai precisar, um familiar também, né? Então, é muito importante. Eu saio com o coração aquecido.
12: E para você que nunca doou sangue, é muito simples. Basta procurar um hemocentro mais próximo, ter entre 16 e 69 anos, pesar no mínimo 50 quilos e estar em boas condições de saúde. Não apresentar sintomas de gripe, resfriado ou febre. Não precisa estar em jejum, mas nas 4 horas que antecedem a doação, deve evitar a ingestão de comidas gordurosas. Reportagem Cleide Lopes.
4: Se você é responsável por crianças ou adolescentes com menos de 15 anos, fique atento.
5: A campanha nacional de multivacinação já começou em todos os postos de saúde do país.
4: Essa é a chance de proteger o público infanto-juvenil contra doenças como poliomielite, influenza e hepatites.
5: O dia D da campanha vai ser em 22 de agosto e a mobilização vai até 1º de setembro.
4: A campanha nacional de multivacinação teve início nesta segunda-feira e vai até 1º de setembro. Crianças e adolescentes menores de 15 anos são o foco principal para atualizar a caderneta de vacinação. Pela campanha, são ofertados os imunizantes previstos no Calendário Nacional de Vacinação do Ministério da Saúde, como poliomielite, tríplice viral, hepatites A e B, febre amarela, HPV, influenza, COVID-19 e dengue. Para receber a vacina, basta comparecer à unidade básica de saúde mais próxima da sua residência e levar documento de identificação, cartão do SUS, se tiver, e a caderneta de vacinação. Já o dia D da mobilização será em 22 de agosto. Para informações sobre horários de atendimento e disponibilidade das vacinas, basta consultar a unidade de saúde do seu município. Priscila Machado, para a Voz do Brasil. Contribuintes que têm pendências com a Receita Federal, começou a valer hoje mudanças no atendimento presencial relativas ao imposto de renda.
5: A portaria proíbe o fornecimento de cópia de declaração do imposto e recibo de entrega nas unidades de atendimento.
4: Saiba o que muda no atendimento com Daniele Popov.
16: Portaria publicada nesta segunda-feira traz mudanças como a proibição do fornecimento de cópia da declaração do imposto sobre a renda da pessoa física. A entrega do recibo relativo à declaração também foi proibida nas unidades de atendimento da Receita. As mudanças foram adotadas para reduzir os riscos de acesso indevido a informações protegidas por sigilo fiscal, já que documentos como a declaração do imposto de renda contêm dados pessoais sigilosos e que podem ser usados indevidamente. A partir de agora, a cópia da declaração e o recibo de entrega passam a ser disponibilizados exclusivamente por canais que utilizam mecanismos de autenticação e controle de acesso. Outras alterações que a portaria traz são ajustes relacionados ao atendimento presencial, ao atendimento orientado e à recepção de documentos em processos de atendimento digital. Daniele Popov para a Voz do Brasil.
5: O Curso Nacional de Escrita Criativa tem inscrição aberta até quarta-feira, dia 5 de agosto.
4: Com ele, o participante vai aprender a produzir textos que buscam envolver, emocionar ou prender a atenção do leitor ou ouvinte por meio da criatividade na linguagem, na estrutura e na narrativa.
5: A chamada pública vai selecionar 1.000 participantes.
4: Os selecionados vão receber de forma gratuita formação em escrita criativa em todas as regiões do país.
5: Mais informações no site da Universidade Federal do Rio Grande do Sul, em ufrgs.br/territórios da escrita.
4: E essas foram as notícias do governo federal.
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5: Fique agora com as notícias do Poder Judiciário e do Congresso Nacional. Boa noite.
4: Boa noite para você e até amanhã.

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2: CNJ aprova perda do cargo de juiz e extingue a aposentadoria compulsória como punição máxima.
3: Para o STJ, olheiro que atua durante venda de drogas responde por tráfico, não por colaboração.
2: Eletricista terá plano de saúde mantido, mesmo após ter sido demitido.
3: Boa noite, eu sou Marcela Luiza.
2: E eu sou Marta Ferreira.
3: O Conselho Nacional de Justiça aprovou nesta terça-feira a perda do cargo de juiz e acabou com a aposentadoria compulsória como punição máxima a magistrados que cometerem infrações graves.
2: Pelas novas regras, nos casos mais graves, o juiz poderá ser colocado em disponibilidade com proposta de perda do cargo.
3: Nessa hipótese, o magistrado será imediatamente afastado das funções e passará a receber remuneração proporcional ao tempo de contribuição até a decisão definitiva do Supremo Tribunal Federal.
2: Com isso, o CNJ adequa as normas ao entendimento firmado em maio pela primeira turma do STF, segundo o qual a aposentadoria compulsória deixou de ter fundamento constitucional como sanção disciplinar após a reforma da Previdência.
3: Em 10 meses, gestão do ministro Edson Fachin responde por 10% das aposentadorias compulsórias do Conselho Nacional de Justiça.
2: Hoje, o plenário do CNJ extinguiu a aposentadoria compulsória como punição máxima a juízes que cometerem infrações graves. Pablo Lemos.
4: No início da sessão desta terça-feira, o presidente do STF e do Conselho Nacional de Justiça, ministro Edson Fachin, destacou alguns dados sobre os processos disciplinares julgados pelo Conselho.
5: Do final de setembro a julho deste ano, esse plenário concluiu o julgamento de 24 processos administrativos disciplinares, aplicando 11 penas de aposentadorias compulsórias, 8 disponibilidades, 4 censuras e 1 advertência. Ainda em sede de revisão disciplinar, foram aplicadas outras 2 penas de aposentadoria compulsória e mais 2 de disponibilidade. Assim, 14 juízes que cometeram faltas gravíssimas foram afastados dos quadros da magistratura. Trata-se de 10% do total de aposentadorias compulsórias até hoje aplicados pelo CNJ, sendo essa penalidade administrativa mais grave até então vigente.
4: Fachin destacou que a atuação disciplinar é uma das competências constitucionais mais relevantes do CNJ para a preservação da confiança da sociedade no judiciário.
3: Quem atua como olheiro ou vigilante de forma integrada e indispensável à comercialização de drogas responde pelo crime de tráfico e não por colaboração como informante.
2: Essa conclusão é do STJ, Fátima Uchoa.
6: Moradores de Goiânia enviaram um vídeo a policiais militares com 2 homens comercializando drogas. Um vendia entorpecentes enquanto o outro permanecia ao lado observando a movimentação. Os policiais os abordaram e concluíram que o segundo homem era um vigilante durante a negociação. A Justiça de Goiás considerou que ambos atuavam na comercialização das drogas, cada um com papel específico no crime. A quinta turma do STJ negou o provimento ao recurso da Defensoria Pública que buscava desclassificar a condenação por tráfico de drogas para o delito de informante. Segundo o relator ministro Ribeiro Dantas, quem permanece ao lado do vendedor e ajuda a garantir a segurança da negociação participa diretamente da prática do crime.
3: Eletricista terá plano de saúde mantido mesmo após ter sido demitido.
2: Para o TST, por se tratar de contrato de trabalho, a Justiça Trabalhista tem competência para julgar o caso. Larissa Batista.
7: O eletricista foi demitido após 37 anos de trabalho e foi informado que poderia continuar com o plano de saúde da empresa. Porém, a única opção oferecida pela companhia de energia representava um aumento de mais de 5 mil na mensalidade. No TST, ficou decidido que a empresa deve garantir, tanto para o eletricista quanto para os dependentes dele, o mesmo plano de saúde dos trabalhadores ativos. Ainda cabe recurso da decisão.
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3: Uma boa noite.
2: Boa noite.
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9: Eu sou Paula Groba.
10: E eu sou Humberto Pinheiro.
9: E estes são os destaques de hoje do Jornal do Senado, que começa agora.
10: Botão do pânico para corridas por aplicativo avança no Senado.
9: Incentivo à violência contra a mulher pode virar crime específico.
10: Leis ambientais aprovadas pelo Congresso serão analisadas pelo STF.
9: Boa noite.
10: Boa noite.
9: Mais segurança para motoristas e passageiros de aplicativos de transporte. Um projeto em análise no Senado prevê a criação de um botão do pânico para ser acionado em situações de violência durante as corridas.
10: A proposta já foi aprovada pela Comissão de Ciência e Tecnologia e agora será discutida pela Comissão de Transparência e Defesa do Consumidor. A reportagem é de Herman Kulitz.
11: O botão do pânico tem por objetivo aumentar a segurança, tanto dos passageiros quanto dos motoristas de transporte por aplicativo, como Uber e 99, e deve ser acionado em casos de violência. O texto original do senador Carlos Viana, do PSD de Minas Gerais, determinava um cadastro prévio com foto do titular da conta e do cliente que irá embarcar, e reconhecimento facial antes de cada viagem. Mas, na Comissão de Ciência e Tecnologia, o relator, senador Carlos Portinho, do PL do Rio de Janeiro, conseguiu aprovar duas alterações. Eliminou a exigência de reconhecimento facial e exigiu identificação visível nos veículos usados para o transporte pago privado de passageiros. Portinho falou sobre a importância da regulamentação.
12: O motorista também vai estar seguro, porque ele sabendo quem é o usuário, se amanhã ele sofrer algum crime, ele fica muito vulnerável e ele poder identificar, não só com os dados na plataforma, mas reconhecimento da foto, né, ou de um documento com foto.
11: O projeto aguarda a análise da Comissão de Transparência e Defesa do Consumidor. Se aprovado, segue para a Câmara dos Deputados.
9: E já está na Comissão Mista de Orçamento, a medida provisória que abre crédito extraordinário para garantir o pagamento do apoio financeiro do governo a produtores e importadores de combustíveis.
10: O objetivo é evitar que a elevação de preços por causa da guerra no Oriente Médio gere aumento da inflação nos custos de transporte, com efeito em cascata nos demais setores da economia. Repórter Alexandre Campos.
13: São R$ 3.473 milhões que serão usados para compensar o aumento do valor de compra desses insumos no mercado internacional em decorrência dos conflitos no Oriente Médio. O senador Jax Wagner, do PT da Bahia, lembrou que se nada for feito, a elevação do preço dos combustíveis poderá prejudicar toda a economia.
14: Aí o presidente tem que reagir para evitar que, inclusive, se comprometa a economia nacional, provocando uma inflação acima daquilo que a gente já tem da meta que está colocada.
13: Líder da oposição no Congresso Nacional, o senador Isalci Lucas, do PL do Distrito Federal, cobrou fiscalização.
15: Tem que ver agora o controle disso, né? Tem que controlar para ver se realmente, na bomba, se o consumidor vai sentir isso, né? E corre o risco de você dar isenção, fazer tudo isso e o preço continuar do mesmo jeito.
13: Como a medida provisória tem força de lei, a Agência Nacional do Petróleo já pode repassar aos produtores e importadores de combustíveis e óleo diesel os valores do apoio financeiro nessas operações, desde que comprovadas as importações.
9: Já está em vigor a lei que destina parte do dinheiro das BETs para o Fundo da Polícia Federal.
10: O FUNAPOL foi criado em 1997 para financiar e estruturar as operações do órgão. Repórter Pedro Pincer.
16: A lei determina que o Fundo para Aparelhamento e Operacionalização das Atividades Fim da Polícia Federal, o FUNAPOL, deverá receber até 3% dos recursos obtidos pelo governo com apostas de cota fixa, conhecidas como BETs. Esses recursos, montantes direcionados à Seguridade Social vão cobrir gastos com a saúde dos servidores da PF, além de retribuição por atividade extraordinária. O repasse dos recursos das apostas está previsto para ocorrer de forma gradual, 1% em 2026, 2% em 2027 e 3% a partir de 2028. O senador Randolfe Rodrigues, do PT do Amapá, ressaltou a importância desse dinheiro para a Polícia Federal.
17: O morador dos morros cariocas, o morador das favelas desse país, são igualmente vítimas do crime organizado quanto o cidadão que mora nos locais nobres. Para combater, precisa de polícia estruturada e precisa de fortalecimento, sobretudo, das instituições federais que têm a função precípua, com inteligência, de investigar o crime e de desarticular o crime. Sem recurso e sem estruturação, não se faz o combate adequado ao crime.
16: Além dessa receita, o Funapol conta com transferências voluntárias de entes federativos ou de organismos internacionais vinculadas a programas de enfrentamento ao crime organizado, doações de pessoas físicas ou jurídicas, nacionais ou estrangeiras, e outras receitas legalmente previstas.
18: Quem incentivar, instigar ou ameaçar outra pessoa para que pratique violência doméstica e familiar contra a mulher poderá ser condenado até 2 anos de reclusão, além do pagamento de multa. É o que prevê um projeto de lei em análise na Comissão de Segurança Pública.
10: A proposta também estabelece aumento de pena quando o crime for cometido durante a vigência de medida protetiva de urgência, utilizar anonimato e envolver compartilhamento ou ameaça de divulgação de dados pessoais, imagens ou informações sensíveis da vítima. O autor do projeto, senador Efraim Filho, do PL da Paraíba, ressalta que a medida é necessária porque a instigação de terceiros, inclusive por meios digitais, contribui para aumentar o ciclo de violência contra a mulher.
19: As medidas protetivas que hoje a lei permita que sejam tomadas contra o agressor possam ser também tomadas contra terceiros que porventura venham a também infligir a ameaça no sentido de desestabilizar a vítima, intimidá-la a ponto de retirar a denúncia ou algo desse tipo.
18: E uma série de ações que questionam decisões do Congresso Nacional com impacto no meio ambiente serão julgadas neste mês no Supremo Tribunal Federal.
10: Os pedidos à Justiça tratam da Lei Geral do Licenciamento Ambiental e do Marco Temporal das Terras Indígenas. Quem explica é o repórter César Mendes.
20: Aprovada em maio do ano passado no Congresso, a Lei Geral do Licenciamento foi criticada pela senadora Elisiane Gama, do Maranhão, por flexibilizar as licenças.
21: Quanto mais flexível, mais possibilidade de desastres.
20: O presidente da República vetou a mudança, mas a derrubada do veto no Congresso em novembro foi elogiada pelo senador Marcos Rogério, do PL de Rondônia.
22: Não somos poderes subalternos, somos poderes iguais.
20: Agora, a Lei Geral do Licenciamento vai passar pelo crivo do STF no julgamento de ações movidas pela Rede, o PSOL e o Partido Verde, questionando a flexibilização das licenças para Sueli Araújo, do Observatório do Clima, inconstitucional.
23: São dispositivos que afrontam a nossa Constituição e é dever do Supremo afastar essas inconstitucionalidades.
20: O STF julga ainda neste mês ações contrárias ao marco temporal das terras indígenas e à suspensão da moratória da soja.
18: Nas eleições de outubro, o eleitor vai precisar escolher 2 candidatos ao Senado, mas não vale repetir o mesmo nome.
10: Se isso acontecer, o segundo voto será anulado. Saiba mais na reportagem de Marcela Cunha.
24: 2 votos, 2 nomes e 2 vagas. Essa é a conta que o eleitor precisa guardar nas eleições de 2026 para o Senado Federal. Na urna eletrônica, o cargo de senador vai aparecer 2 vezes. Primeiro, o eleitor digita o número de um candidato, confere a foto e confirma. Em seguida, uma nova tela será aberta para a escolha do segundo candidato. Mas não adianta repetir o número para reforçar o voto no candidato preferido. Os votos precisam ser dados a pessoas diferentes. Se o eleitor escolher o mesmo candidato nas 2 vezes, apenas o primeiro voto será válido e o segundo será anulado. A votação em dois nomes ocorre porque, neste ano, cada estado e o Distrito Federal vão preencher duas vagas no Senado. O eleitor só poderá escolher candidatos que disputem a eleição na unidade da federação onde ele vota. Mas, segundo o consultor legislativo do Senado, Gilberto Guerzoni, muitos eleitores podem chegar ao dia da votação sem saber que tem direito a duas escolhas.
0: O eleitor, na hora que ele responde à pesquisa, muitas vezes ele até desconhece que tem dois votos, ele desconhece a lista de candidatos e ele não escolheu, né, o seu senador, especialmente o seu segundo senador.
24: A dificuldade aumenta porque o voto para senador divide a atenção do eleitor com as escolhas para presidente, governador e deputados. Para não esquecer nenhuma das escolhas, a recomendação da Justiça Eleitoral é levar uma colinha de papel com o número dos candidatos.
10: Edição de Paula Groba e trabalhos técnicos de João Lira, o Jornal do Senado fica por aqui. Acompanhe agora as notícias da Câmara dos Deputados. Boa noite.
24: Boa noite e até amanhã.
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4: Plenário pode votar medidas provisórias e projetos ligados ao agronegócio.
5: Câmara aprova a regulamentação da atividade profissional do salva-vidas.
4: Vítima de violência poderá usar recursos de conta conjunta com o marido.
5: Boa noite. A Comissão de Constituição e Justiça da Câmara aprovou proposta que autoriza a mulher em situação de violência doméstica a utilizar recursos depositados em conta conjunta com o marido para se reacomodar em local seguro.
4: A repórter Maria Neves traz mais detalhes sobre o projeto que foi encaminhado para análise dos senadores.
6: Pela proposta da deputada Laura Carneiro, do PSD do Rio de Janeiro, a medida protetiva deverá ser autorizada pelo juiz e a utilização do dinheiro pode ocorrer em qualquer regime de bens adotado pelo casal. Laura Carneiro lembra que a Lei Maria da Penha assegura que mulheres em situação de violência sejam afastadas do lar e acolhidas em abrigo ou local seguro quando houver risco de vida. Entretanto, segundo afirma, levantamento do Instituto Brasileiro de Geografia e Estatística de 2018 mostrou que somente 2,4% dos municípios mantinham casas-abrigo. Os estados gerenciavam outras 43 unidades. Diante disso, a parlamentar ressalta que muitas vezes a vítima de violência é obrigada a permanecer na mesma casa que o agressor e continuar submetida a maus tratos, situação que a proposta busca evitar.
7: Ação de separação demora muito, divórcio demora muito. Durante esse período, ela vai viver como? E como ela não tem como viver, ela acaba não se afastando do lar e continua sofrendo as agressões. Vai chegar um ponto que ela vai acabar o feminicídio. Então o objetivo é que quando ela peça a medida protetiva, quando ela começa a sofrer a violência doméstica, ela tenha uma oportunidade de ter essa violação patrimonial e essa violação econômica minimamente resolvida.
6: Laura Carneiro ressalta ainda que contas conjuntas podem ser livremente movimentadas pelos seus titulares, o que poderia tornar a medida proposta desnecessária. No entanto, recorda que não são raros os relatos de violência patrimonial nos quais o agressor impede ou dificulta o acesso da mulher à gestão do patrimônio ou desvia recursos financeiros do casal. Permitir que a mulher disponha dos bens conjuntos, portanto, seria uma forma de contornar esse problema e permitir que a mulher reconstrua a própria vida longe do agressor. Da Rádio Câmara de Brasília, Maria Neves.
1: Segurança Pública.
5: Da Vitória, do PP do Espírito Santo, apresentou projeto que determina a suspensão imediata da posse e do porte de arma de investigados por violência doméstica. O texto prevê a apreensão da arma em até 24 horas, sem necessidade de decisão judicial específica.
4: Da Vitória explica que o objetivo é diminuir o risco de agressões fatais enquanto houver investigação, processo ou medida protetiva. A matéria está sendo analisada em conjunto junto com outros projetos semelhantes e, caso seja aprovada nas comissões, pode seguir direto para o Senado.
5: Avança na Câmara projeto de Félix Mendonça Júnior, do PDT da Bahia, que bane das redes sociais condenados por crimes contra mulheres quando as plataformas forem usadas na prática do delito. Pelo texto, as empresas de tecnologia têm 48 horas para excluir as contas.
4: Félix Mendonça Júnior lamenta o fenômeno de monetização e espetacularização da violência de gênero nas redes sociais e que o Brasil figure entre os 5 países com maior número de feminicídios. Por estas razões e para proteger a dignidade humana, ele pede a aprovação da matéria.
1: Justiça.
5: Rodrigo Hollenberg, do PSB do Distrito Federal, questiona o sigilo imposto sobre o registro das visitas ao empresário Daniel Vorcaro na prisão. Ele afirma que a população tem o direito de conhecer eventuais vínculos e relações que possam ser relevantes para o caso do Banco Master.
2: Me causou uma grande surpresa a notícia de que a Polícia Federal teria pedido o sigilo sobre as visitas a Daniel Vorcaro na prisão. É muito estranho, porque a população quer saber exatamente quem são as pessoas, as autoridades, eventualmente as autoridades, que realizaram negócios com Daniel Vorcaro. Portanto, no meu entendimento, não se justifica absolutamente qualquer tipo de sigilo em relação às visitas realizadas a Daniel Vorcaro na prisão.
4: Rodrigo Hollenberg defende ainda a continuidade das investigações sobre o Banco Master e cobra a instalação de uma CPI para apurar as responsabilidades e recuperar recursos. Ele reitera que a apuração é fundamental para garantir transparência e esclarecer os fatos.
1: Saúde.
5: Beto Preto, do PSD do Paraná, é autor do projeto que torna obrigatória a realização de pelo menos uma ultrassonografia morfológica durante o pré-natal oferecido pelo SUS. O deputado explica que a medida busca ampliar a qualidade da assistência prestada às gestantes.
4: Ele lembra que a experiência já foi adotada no Paraná e defende a ampliação da iniciativa para todo o Brasil. Beto Preto afirma que o exame realizado entre a 20ª e a 24ª semana de gestação é importante para avaliar o desenvolvimento fetal e identificar situações que demandem acompanhamento especializado.
3: Por que entre a 20ª e a 24ª semana? Que é o momento que ainda é possível você evoluir para um tratamento cirúrgico intrauterino. Então, esse é um momento importante. O Brasil vai dar um passo gigante no sentido de garantir mais ainda pré-natal correto para as mulheres brasileiras e dizer que no Paraná nós já instituímos esse ultrassom, essa ultrassonografia morfológica já, e isso vem dando muito certo. Queremos expandir para todo o Brasil através desta lei.
1: Homenagem.
5: Raimundo Santos, do PSD do Pará, destaca a criação do Dia Nacional da Música Gospel, celebrado em 9 de

0: esperança, mensagem também de fé.
1: Raimundo Santos explica que a escolha de 9 de junho faz referência ao nascimento de Frida Wingren, enfermeira, musicista e compositora de hinos cristãos. Ele reforça a relevância da data nacional para a valorização da música gospel e para a cultura brasileira.
2: Josenildo, do PDT do Amapá, apresentou o projeto que institui 29 de junho como Dia Nacional do Pescador Artesanal. O deputado propõe incluir esses trabalhadores na data, que atualmente homenageia apenas os praticantes da pesca amadora.
1: Josenildo observa que a medida reconhece a contribuição da pesca artesanal para a economia das comunidades costeiras e ribeirinhas. O parlamentar ressalta que a atividade preserva conhecimentos tradicionais ligados à cultura popular e ao uso sustentável dos recursos naturais.
3: Trabalho.
2: Os deputados aprovaram um projeto que regulamenta a profissão do salva-vidas. Saiba mais sobre o assunto na reportagem de Paula Bittar.
4: A Comissão de Constituição e Justiça da Câmara aprovou uma proposta que regulamenta o exercício da profissão de salva-vidas no Brasil. Pela proposta, para exercer a atividade, o profissional deve ter mais de 18 anos, estar em bom estado de saúde, possuir ensino médio completo e passar em uma avaliação prática de corrida e natação. Também é necessário completar um curso profissionalizante de 160 horas em uma instituição reconhecida e manter a formação atualizada a cada 2 anos. Os salva-vidas terão como atribuições a realização de técnicas de prevenção, resgate e primeiros socorros em situações de emergência e ações educacionais sobre os riscos de acidentes aquáticos. A proposta obriga os estabelecimentos que oferecem acesso a ambientes aquáticos a contratar profissionais salva-vidas que terão como direitos o uso de uniformes e equipamentos de proteção, jornada de trabalho de até 40 horas semanais, seguro de vida e aposentadoria especial para aqueles expostos a condições de risco durante as atividades. A relatora na comissão, deputada Ana Paula Lima, do PT de Santa Catarina, explicou que os profissionais lutam há mais de 15 anos por reconhecimento.
5: Houve projeto já arquivado sobre o tema, mas a categoria nunca desistiu porque sabe o que representa esta profissão no nosso país. No Brasil, morrem em média 16 pessoas afogadas por dia e pelo menos 4 delas são as nossas crianças. Reconhecemos que restringir o exercício dessa profissão é constitucional, porque está diretamente ligada à proteção da saúde, da segurança de quem depende desses profissionais no mar, nos nossos rios, nos lagos e piscinas.
4: O projeto aprovado também estabelece que o piso salarial da categoria seja definido em lei específica. A proposta que regulamenta o exercício da profissão de salva-vidas já pode seguir ao Senado, a menos que haja recurso para votação pelo plenário da Câmara. Da Rádio Câmara de Brasília, Paula Bittar.
3: Agricultura.
1: Padre João, do PT de Minas Gerais, celebra os 20 anos de criação do Sistema Nacional de Segurança Alimentar e Nutricional, o SISAM. O parlamentar exalta a política de combate à fome no país e defende que, após consolidar o acesso básico à comida, o foco central deve ser a qualidade do alimento.
6: Ao virar essas 2 décadas do SISAM, temos que, além de garantir comida de verdade para todas as brasileiras e brasileiros, nós temos que avançar na qualidade do alimento, porque é assustador o crescimento da obesidade e do sobrepeso, sobretudo em crianças e adolescentes. Isso significa uma degradação de fato da qualidade de vida dessas pessoas.
2: Padre João manifesta preocupação com o aumento do consumo de produtos nocivos à saúde e defende o uso de mecanismos fiscais para desestimular esses hábitos. Ele sugere que alimentos ultraprocessados e refrigerantes tenham alíquotas mais altas.
3: Desenvolvimento Regional.
1: E o do Rocha, do MDB do Maranhão, propõe isentar estados autossuficientes e superavitários de energia das cobranças extras das bandeiras tarifárias amarela e vermelha. O parlamentar explica que a ideia é criar uma diferenciação para estados que produzem mais energia do que consomem.
7: Atualmente, o sistema de bandeiras tarifárias é aplicado de forma uniforme em todo o território nacional.

0: considerar disparidades regionais quanto à capacidade de geração. Tal situação penaliza consumidor de estados que são autossuficientes em energia, que acabam pagando tarifas adicionais mesmo não contribuindo para a necessidade de acionamento de termoelétricas ou compra de energia mais cara no mercado. Então, é essa a motivação para me apresentar esse projeto de lei, no sentido de fazer com que haja justiça.
1: Hildo Rocha argumenta que o atual modelo pune estados como Maranhão, que tem grande geração hidrelétrica, eólica, solar e a gás, mas pagam as mesmas tarifas adicionais cobradas de estados deficitários. Ele afirma que a proposta torna a cobrança mais compatível com a realidade energética de cada região.
2: Projeto de Dilvanda Faro, do PT do Pará, cria a Política Nacional de Proteção às Mulheres Ribeirinhas, com foco na inclusão social, na justiça territorial e no desenvolvimento sustentável. O texto promove também a autonomia econômica e a defesa dessas mulheres contra a violência.
1: A proposta de Dilvanda Faro amplia o acesso das ribeirinhas a políticas públicas e valoriza os saberes tradicionais, indicando a relevância da incorporação deles em ações de combate às mudanças climáticas.
3: Votação.
2: A retomada dos trabalhos na Câmara pode ter votações de medidas provisórias e projetos ligados ao agronegócio. As votações serão ajustadas conforme o calendário eleitoral. O repórter Antônio Vital tem as informações.
4: A Câmara dos Deputados retoma os trabalhos depois do recesso parlamentar de julho com o calendário de votações ajustado em função do período eleitoral. Até o primeiro turno das eleições, em 4 de outubro, deputados e senadores têm que conciliar a atividade legislativa com o calendário eleitoral. Agosto é um mês em que os partidos têm que realizar as convenções, definir e registrar as candidaturas e dar início às campanhas nas ruas. Por isso, Câmara e Senado reservaram 2 semanas de esforço concentrado para votações. A primeira na semana entre 10 e 14 de agosto. A segunda entre 31 de agosto e 3 de setembro. Entre as propostas que devem ser votadas estão 7 medidas provisórias editadas no início do ano e que perdem a validade se não forem analisadas pela Câmara e pelo Senado até o final de agosto. Uma delas institui o Programa Extraordinário de Reequilíbrio Financeiro das Famílias, também chamado de Novo Desenrola Brasil. O programa tem o objetivo de ajudar famílias a renegociar dívidas com instituições financeiras com condições mais favoráveis. Outra medida provisória que precisa ser votada cria ajuda financeira para importadores de óleo diesel e gás de cozinha, como maneira de evitar desabastecimento em função da guerra no Oriente Médio. Ela também prevê apoio financeiro ao setor aéreo. Ainda em relação a combustíveis, pode ser votado o projeto do governo que cria subsídios e ajuda financeira para empresas do setor, como maneira de reduzir o impacto da guerra entre os Estados Unidos e Irã nos preços do óleo diesel, biodiesel, gasolina, etanol e querosene de aviação. Outras propostas que podem ser votadas foram apresentadas como prioridade no primeiro semestre pela Frente Parlamentar da Agropecuária. Um dos projetos suspende por 2 anos sanções e embargos ambientais a pequenos produtores rurais. A medida não tem apoio do governo, que argumenta que, na Amazônia legal, isso pode significar a suspensão de sanções a quem possui propriedades de até 400 hectares, como disse o deputado Helder Salomão, do PT do Espírito Santo.
5: Pode criar, sim, problemas que reduzam a efetividade das sanções, cuja finalidade é interromper imediatamente o dano ambiental. O projeto de lei prevê 24 meses para que os proprietários adotem medidas de recuperação ambiental.
4: Também pode vir a ser votado na Câmara projeto que reduz a jornada normal de trabalho para 40 horas semanais e garante 2 dias de repouso semanal remunerado, sem redução de salário. O projeto apresentado pelo governo regulamenta a proposta de emenda à Constituição aprovada pelos deputados no primeiro semestre e que aguarda análise pelo Senado. Outras propostas prontas para a pauta ainda não têm consenso entre os diversos partidos políticos. É o caso do projeto que inclui o incentivo à violência contra a mulher como crime inafiançável, como o racismo. Da Rádio Câmara, de Brasília, Antônio Vital.
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3: Economia.
1: Reginaldo Lopes, do PT de Minas Gerais, afirma que a reforma tributária sobre o consumo vai simplificar o sistema de impostos a partir de 2027. O deputado observa que o novo modelo cria mecanismos de devolução de tributos para ampliar a justiça social.
7: Nós vamos devolver parte dos impostos pagos por 73 milhões de brasileiros e brasileiras de renda per capita até meio salário. O cidadão vai comprar, pagar e receber de volta parte dos seus impostos. Um modelo transparente, onde o cidadão brasileiro, a cidadã brasileira, vai saber o preço de um produto e o preço do imposto. Com justiça tributária, para justiça social, para combater as desigualdades, nós vamos devolver 100% dos impostos para 73 milhões de brasileiros.
2: Reginaldo Lopes ressalta que o cashback alcança despesas essenciais, como energia, água, gás, internet, telefonia e esgoto. Ele também menciona a ampliação da faixa de isenção do imposto de renda como parte de uma agenda voltada à redução da carga tributária sobre os trabalhadores.
1: Feirantes de todo o país poderão ter isenção do Imposto sobre Produtos Industrializados, o IPI, na compra de veículos utilitários novos. A medida, proposta por Adriano do Baldi, do PP de Goiás, visa beneficiar mais de 2 milhões de profissionais cadastrados.
2: O projeto reconhece o automóvel como ferramenta indispensável ao trabalho da categoria, o que justifica a isenção do tributo. Adriano do Baldi diz que a compra de um veículo será permitida a cada 5 anos, comprovada a inscrição regular do feirante por pelo menos 24 meses.
1: Termina agora o Jornal Câmara dos Deputados, produzido pela Rádio Câmara, com trabalhos técnicos de Wellington Teles e apresentação de Val Monteiro e Luciana Vieira. Uma boa noite para você.
2: A Voz do Brasil volta amanhã. Boa noite.
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0: Se uma pessoa que você ama anda sempre triste, mas quando questionada sempre diz que está tudo bem, não acredite, pois não está. Não está. Um dia ruim é comum e normal para todo mundo, mas todos os dias não. Insista, conforte, escute e aconselhe. Cada um sente e vive as situações de maneiras diferentes. 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Você vale muito. Você é maravilhoso e vale muito mais do que pensa. Por mais que você não acredite, tem alguém que te ama muito e seria capaz de fazer qualquer coisa para te ver bem e feliz. Mantenha-se firme e acredite. Tudo isso uma hora vai passar. 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
2: Boa noite para você, ouvinte amigo. A partir de agora, nós faremos a sua companhia aqui pelo rádio, pela internet, onde quer que você esteja nesta noite especial de terça-feira. Eu, Frei Leandro Ferreira, juntamente com nossa equipe franciscana de comunicação, faremos a sua companhia. A você, nossa saudação franciscana de paz e bem. Que bom ter você aqui conosco. Vamos iniciar rezando? Como bons cristãos, chamamos o Frei Alex para juntos pedirmos pela paz.
3: Senhor Deus de bondade, nesta terça-feira venho diante de Ti para agradecer pelo bem que todos os dias realizas em minha vida. Muito obrigado pelo ar que respiro, pelo alimento à minha mesa, pelas pessoas que amo. Hoje quero Te pedir o dom da paz e da harmonia, que eu compreenda as diferenças, que busque o diálogo e que seja sempre um construtor de pontes que unam as pessoas. Que na minha casa e na minha família reine sempre a Tua paz. Afastai para bem longe do meu lar as disputas, discussões, as guerras, a violência. Enche meu coração com Teu amor infinito. Como São Francisco, eu Te peço, faze-me, Senhor, instrumento da Tua paz. Tudo isso Te peço por Jesus Cristo, Teu Filho e nosso irmão, na força e na unidade do Espírito Santo. Amém. 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
2: Vamos nos alimentar com um pedacinho do pão da palavra? Quem se alimenta com este pão recebe o sustento para caminhar com firmeza pelas trilhas da fé. Vamos nos alimentar espiritualmente com o pão diário.
5: Bem-vindo à nossa mensagem de esperança e encorajamento Pão Diário. Hoje vou ler o texto de Adam Holmes com o título Sou Apenas o Motorista, baseado no livro de Mateus capítulo 8, entre os versículos 5 e 13. Pai, posso dormir na casa de uma amiga? Minha filha perguntou, entrando no carro após o treino. Querida, você sabe a resposta. Sou apenas o motorista. Não sei os detalhes. Vamos perguntar à sua mãe, respondi. Sou apenas o motorista. Tornou-se uma piada em nossa casa. Diariamente, pergunto à minha organizada esposa sobre quem preciso levar, quando, para onde. Com 3 adolescentes, ser o taxista dos meus filhos às vezes parece um segundo emprego. Muitas vezes não sei dos detalhes e preciso verificar com a mestre guardiã da agenda. Em Mateus 8, Jesus encontrou um homem que também entendia de receber e dar ordens. Esse homem, um centurião romano, entendeu que Jesus tinha autoridade para curar, do mesmo modo que ele tinha autoridade para dar ordens aos seus subordinados. Basta uma ordem sua, e meu servo será curado. Sei disso porque estou sob a autoridade de meus superiores e tenho autoridade sobre meus soldados. Conforme está escrito em Mateus capítulo 8, versículos 8 e 9. Cristo elogiou a fé desse homem, admirado por ele ter entendido na prática como era a sua autoridade. E quanto a nós? Será que confiamos em Jesus para receber dele as nossas atribuições diariamente? Porque mesmo quando pensamos que somos apenas o motorista, cada tarefa tem significado e propósito no reino de Deus. E você, o que o ajuda a discernir onde e como Deus o conduz diariamente? Há algo que o impede de obedecer ao Senhor? Pense nisso. Eu sou Clarice Fogaça e essa foi a nossa mensagem do dia.
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2: Já estou ouvindo música. Vamos mais perto da Sala da Boa Música para ouvir uma bela canção.

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1: Você vale muito. Você é maravilhoso e vale muito mais do que pensa. Por mais que você não acredite, tem alguém que te ama muito e seria capaz de fazer qualquer coisa para te ver bem e feliz. Mantenha-se firme e acredite. Tudo isso uma hora vai passar. Diga sim à vida. Diga sim à vida. Se uma pessoa que você ama anda sempre triste, mas quando questionada sempre diz que está tudo bem, não acredite, pois não está. Não está. Um dia ruim é comum e normal para todo mundo, mas todos os dias não. Insista, conforte, escute e aconselhe. Cada um sente e vive as situações de maneiras diferentes. Diga sim à vida. Diga sim à vida. Diga sim à vida.
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3: Não há coisa melhor do que ouvir um amigo nos dizendo como proceder ou como agir. Uma palavra amiga nos ajuda, nos tira de várias situações. Uma palavra amiga é como uma alavanca para a nossa vida. Vamos parar e ouvir esta palavra com o nosso saudoso Frei Nelson Rabelo.
4: Amigo trabalhador. No tempo de nosso avô, usava-se o termo fio do bigode. Se lembra? Quando se queria dizer que a palavra pronunciada estava garantida, fio do bigode. O cidadão tirava um fio do bigode e selava o seu compromisso. Palavra dada era palavra respeitada, não precisava ser escrita e rubricada como é hoje. Tempos bons eram aqueles. Esse dizer e manter a palavra empenhada chama-se hoje de coerência, virtude essa que temos atropelado nos nossos dias. Quem é coerente, por certo, livra-se de ficar se justificando, pois a mentira, como diz sabiamente o povo, tem pernas curtas, ou seja, ela não vai longe. Quem é coerente sabe sustentar a sua palavra, colocando a verdade em primeiro plano. Por conta desta falta de coerência, nossos tribunais estão abarrotados de infindáveis processos judiciais. Aliás, dizem que o termo fio do bigode era vindo da expressão alemã usada nos juramentos, Bigott, que significa por Deus. Se for verdadeira esta afirmação, temos na expressão um argumento forte para continuarmos sendo coerentes e verdadeiros. Pense nisso e Deus o acompanhe.
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3: Nós não somos apenas matéria. Dentro de nós habita um espírito. Este é o centro de nossa espiritualidade. Para fortificar nossa espiritualidade, vamos para a sala da espiritualidade franciscana e ouvir a mensagem desta noite. Paz e bem, Frei Gustavo.
5: Paz e bem, mais uma vez abrindo com toda alegria as portas da sala da espiritualidade franciscana para você que nos acompanha aqui no programa de rádio Espaço Família. Estamos conversando sobre os santos e santas da família franciscana e hoje é o dia de falarmos sobre o bem-aventurado Pascoal Fortunio Almela e seus companheiros, mártires de Valência, na Espanha. Pascoal Fortunio Almela nasceu no dia 3 de março de 1886, em Villa Real, Espanha. Vestiu o hábito franciscano aos 18 de janeiro de 1905. Ordenado sacerdote em Teruel aos 15 de agosto de 1913, foi em seguida enviado pelos superiores ao seminário menor de Benissa, nos arredores de Alicante. 4 anos depois, foi destinado ao serviço da custódia de Santo Antônio da Argentina. Tendo retornado à Espanha, foi surpreendido pela Guerra Civil de 1936. Obrigado pelos eventos políticos a abandonar o convento, aos 18 de julho de 1936, se refugiou junto a seus familiares em Villa Real. No dia 17 de setembro de 1936, foi preso e no dia seguinte foi morto na estrada entre Castellón e Benicassim. Quando foi conduzido para o fuzilamento, as balas batiam contra seu peito e caíam por terra. Então o condenado replicou: "É inútil que dispareis, se quereis matar-me, usai arma branca." Por isso foi-lhe enfiada uma baioneta no peito. Os executores da sentença de morte ficaram impressionados a ponto de exclamar: "Fizemos mal em matá-lo, era um santo." Se é verdade que existem santos, este é um deles. Pascoal Fortunio Almela e três confrades pertencentes à Ordem dos Frades Menores: Plácido Garcia Gilabert, Alfredo Pellicer Munhoz, Salvador Molar Ventura, foram beatificados aos 11 de março de 2001 por São João Paulo II, com um grupo composto de uns 233 mártires da mesma perseguição. Vamos à oração a São Pascoal e seus companheiros. Deus onipotente e eterno, que enriquecestes a vida de vossos santos mártires Pascoal e companheiros com a graça do batismo e a força de participar da paixão de Cristo, vinde em auxílio de nossa fraqueza. E, como eles não hesitaram em morrer por vós, concedei também a nós ser fortes e corajosos na confissão do vosso nome. Por nosso Senhor Jesus Cristo, vosso Filho, na unidade do Espírito Santo. Amém. Eu agradeço mais uma vez a você pela companhia, pela disponibilidade, pela gentileza da presença. Um grande abraço. Fique com Deus. Até a próxima. Paz e bem.
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3: Que tal a gente ouvir uma boa música? A sugestão está aqui. Vamos escutar?

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1: Você vale muito. Você é maravilhoso e vale muito mais do que pensa. Por mais que você não acredite, tem alguém que te ama muito e seria capaz de fazer qualquer coisa para te ver bem e feliz. Mantenha-se firme e acredite. Tudo isso uma hora vai passar. Diga sim à vida. Diga sim à vida. Se uma pessoa que você ama anda sempre triste, mas quando questionada sempre diz que está tudo bem, não acredite, pois não está. Não está. Um dia ruim é comum e normal para todo mundo, mas todos os dias não. Insista, conforte, escute e aconselhe. Cada um sente e vive as situações de maneiras diferentes. Diga sim à vida. Diga sim à vida. Diga sim à vida.
2: Como é bom ouvir uma mensagem que nos toca a alma. A palavra dita na hora certa faz um efeito benéfico dentro da gente. Para abrir a sala da mensagem, vamos convidar o Frei Jurandir. Esteja à vontade, Frei Jurandir. O espaço agora é todo seu.
3: A importância do ser humano. O ser humano só é reconhecido quando busca se humanizar. A grandeza dele está na capacidade de se fazer pequeno para poder colocar-se no lugar dos outros e compreender o que está por trás das suas reações. Você só entende os outros o quanto você se entende. Se os homens descobrissem que os seres humanos são um pouquinho menor que os anjos, valorizariam mais a vida e teriam reverência à imagem e semelhança de Deus que somos. A mesa redonda do eu nos tira orgulho e dá autossuficiência. Acredito que se os terroristas palestinos praticassem a mesa redonda do eu, eles jamais explodiriam seus corpos para destruírem pessoas inocentes. Com certeza entenderiam que não somos árabes, judeus, americanos e não temos uma religião, mas somos membros de uma única e inestimável espécie humana. Compreenderiam que somos um só povo, onde a religião é o amor a tudo e a todos. Amariam mais, julgariam menos. Do mesmo modo, os judeus, se praticassem a técnica da mesa redonda, independente das diferenças culturais e religiosas, entenderiam que os palestinos são mais do que sangue do seu sangue, são também portadores idênticos do teatro mental e do mesmo fascinante espetáculo dos pensamentos. Assim, eles teriam como ir à faixa de Gaza. Em vez de destruir, se abraçariam e se beijariam e escreveriam novas páginas na história. Só assim o Oriente Médio teria a paz que não procuram. Esses povos carregam no seu consciente coletivo os fantasmas emocionais de rejeição, abandono, discriminação, revolta e até autopunição. Quero lembrar que não existe paz sem sofrer as perdas. Para um ser humano perceber sua importância, tem que ter controle e conhecimento de si. Caso contrário, vai estar em guerra consigo e com os outros.
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2: A família é uma instituição sagrada. Viver em família é uma bênção. Mas para viver em família, a gente também precisa aprender muita coisa. Vamos abrir agora no programa um espaço para a família, com Frei Almir Ribeiro Guimarães. Olá, Frei Almir, paz e bem.
4: Olá, meus amigos. Há pessoas que gostam do nascimento do dia, da aurora, com as nuvens de céu, do céu pintadas de cor-de-rosa. Outros, porém, preferem o crepúsculo, aquele momento em que o sol desaparece e restam vestígios de luz nos parques, nas florestas. Cair da tarde. Esse é o momento em que muitos deixam o trabalho e os estudantes das escolas. conduções ficam lotadas, carros congestionam as artérias das grandes e médias cidades. Há pedreiros, pintores, faxineiras que voltam às suas casas. Estão limpos. Tomaram banho no lugar do emprego, no local do emprego. Estão com os cabelos meio molhados, grudados ao crânio. Os pedreiros olham os dedos, as unhas, escurecidos, sob o efeito do cimento e da argamassa. A mocinha volta com os seus livros e cadernos. Quem sabe até já tenha um laptop. Pela primeira vez, teve uma decepção de amor. O garoto que estava com ela, agora está com outra. Ciúme e raiva, no fim da tarde. Na grande cidade, às 17h30, há uma celebração de missa. Para esperar que o trânsito melhore, o homem entra na igreja, respira fundo, escuta a palavra, recebe o corpo de Cristo, depois, calma e serenamente, vai para a fila de ônibus, que já não está tão grande. No mosteiro, de contemplativas, religiosas rezam. Rezam vésperas, salmos, leitura da oração da tarde. Pedem por toda a humanidade. Na porta da faculdade, instalam-se os carrinhos com sanduíches, biscoitos, pedaços de pizzas. Balconistas, funcionários dos bancos, motoboys, comem alguma coisa antes de entrarem nas salas de aula da faculdade de direito ou para as aulas de introdução ao estudo ou palestras sobre direito internacional. São coisas que acontecem ao cair da tarde. Grato por sua atenção e até um outro encontro, querendo Deus.
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2: Enquanto pensamos nessa mensagem, vamos ouvir uma boa música, já que estamos dentro da Sala da Música.

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1: Você vale muito. Você é maravilhoso e vale muito mais do que pensa. Por mais que você não acredite, tem alguém que te ama muito e seria capaz de fazer qualquer coisa para te ver bem e feliz. Mantenha-se firme e acredite. Tudo isso uma hora vai passar. Diga sim à vida. Diga sim à vida. Se uma pessoa que você ama anda sempre triste, mas quando questionada sempre diz que está tudo bem, não acredite, pois não está. Não está. Um dia ruim é comum e normal para todo mundo, mas todos os dias não. Insista, conforte, escute e aconselhe. Cada um sente e vive as situações de maneiras diferentes. Diga sim à vida. Diga sim à vida.
2: De volta à Sala da Boa Música para mais uma bela canção. Acompanhe com a gente.

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1: A gente vai falar sobre um assunto assim que interfere na vida de todas as mulheres. Não tem jeito não, viu? Menopausa, reposição hormonal, hormônios bioidênticos, enfim, a gente vai querer saber tudo sobre isso. Com os nossos convidados de hoje para esse bate-papo, recebemos eles, que são especialistas no assunto e ginecologistas, doutor Rafael Lazzarotto. Seja muito bem-vindo, meu querido. Como vai? Tudo bem?
2: Feliz com esse convite aqui. Vamos tentar desmistificar esse assunto de menopausa para essas nossas mulheres agora.
1: Isso aí, Rafa, seja muito bem-vindo. E também conosco, doutora Patrícia Sano Blanco. Por gentileza, doutora, seja bem-vinda. Obrigada. Minha querida, como vai? Prazer enorme recebê-los.
3: Obrigada pelo convite e parabenizar você por escolher um tema que interfere na vida de milhares de mulheres e
1: que faz a diferença essa orientação.
3: Ainda tem muito tabu, né, Rafa?
1: Verdade, doutora. E a gente vai fazer esse bate-papo com toda alegria com você aí de casa, já abrindo essa possibilidade de vocês estarem conosco, mandando um recadinho, mandando aí a sua pergunta. Tem aquela dúvida? Mande pra gente aqui no nosso @TVCelinalta e a gente repassa pros nossos doutores aqui, pros nossos especialistas. Hoje falando sobre climatério, menopausa, tem tantas dúvidas que a gente quer saber. Ah, meu Deus, pra começar por isso, climatério. Me contem, esse período de transição antes da menopausa, perimenopausa, em que idade? Tem uma idade específica? Quando que começa a menopausa, perimenopausa, enfim, me contem.
2: Bibi, então, em relação a isso, eu acredito que a gente precisa exatamente entender os conceitos. Existe essa fase de transição do climatério e da menopausa, vamos colocar aqui que 40 mais já não é mais simplesmente um número. De fato, é um marco que acontece, né? O climatério começa nos 40 anos. E dos 40 até os 65, aí tem 25 anos, onde essa mulher está dentro de uma fase de climatério. A menopausa é simplesmente uma data dentro desse climatério todo, que significa, eu vou ficar um ano sem menstruar, e a partir disso a gente conceitua como a menopausa. Então, olhou lá para trás, ficou um ano sem menstruar, ela está na menopausa. A menopausa é importante para a gente? Sim, com certeza absoluta, para entender quando que eu preciso iniciar a reposição hormonal. Mas o grande momento de ouro está dentro do climatério e a gente vai desmistificar isso daqui a pouquinho.
1: É isso mesmo, doutora, me fala. Climatério, já se começam os sintomas. E aí?
3: Sabe que eu queria...
1: Eita fase difícil, hein?
3: Sabe que eu queria complementar? Assim, ó, a menopausa, ela não é necessariamente uma doença. Ela é uma fase normal da vida. Onde a mulher passa da idade reprodutiva para uma nova fase da vida. E complementando o Rafa, ele falou da menopausa em si. Olha que interessante, a menopausa é uma data. Uma única data onde o nosso corpo passa... sendo avisado com mudanças metabólicas 10 anos antes, que é o 40 mais que o Rafa falou, que a gente chama de transição menopausal.
1: Uhum.
3: E depois da data, nós passamos mais ou menos 10 anos nos adaptando com essa nova fase, que é o que a gente chama de janela de oportunidade. E esses dois marcos são momentos importantes onde a gente pode iniciar o tratamento, né, Rafa? Hoje a gente não fala de... janela de oportunidade como uma regra automática. A gente pode personalizar e entender quem é essa mulher, mas é um dado científico importante para que a gente tome mais cuidado, né? A gente não engessa isso mais.
2: E isso daí vinha muito como conceito, né? Se a gente for entender. A medicina, ela vem muito conceitual e a gente tem que entender o momento que a gente tem das mulheres. A gente estava falando agora nos bastidores... exatamente em relação a isso, né? O novo momento das mulheres. Lembrar como eram as nossas avós, as nossas mães, em relação ao exercício físico, a se cuidar. Hoje em dia a mulher, ela se cuida muito mais. Então a gente vai ter que ter o nosso olhar de uma forma diferenciada. E é isso daí que talvez essa medicina mais moderna, ela venha buscar hoje. Não trabalhar simplesmente com conceitos, mas olhar para essa mulher de uma forma mais individualizada.
3: É, porque antigamente, na época das nossas mães, das nossas avós, não se falava em exercício físico como remédio, né?
1: E hoje,
3: esse conceito,
1: sim,
3: ele mudou totalmente.
1: É necessário.
3: É necessário.
1: E aí, os sintomas, para a gente entender um pouquinho. Dentro desse período, então, 40 a mais, os sintomas podem ir aparecendo de uma forma discreta, como que funciona? O que a gente começa sentindo aí depois dos 40? Tem uma diferença? Sono piora? Qualidade do sono? O que acontece?
3: Acho que tudo piora, né? Então, assim, as mulheres entendem muito a menopausa como os calores, mas não são só os calores. A gente começa a modificar o metabolismo na época da transição menopausal. Isso muitas vezes aparece na forma de aumento de peso, dificuldade de perder peso, resistência à insulina. Essas mulheres, às vezes, começam a ficar hipertensas, começam a ter alteração de sono, alteração de memória. E tudo isso vai sendo confundido, porque a mulher às vezes não entende o que isso está acontecendo, o que está acontecendo exatamente. Porque às vezes ela ainda não menopausou, ela ainda não cessou os ciclos menstruais.
2: E tu sabe que isso daí é um conceito importante. Eu costumo brincar com as pacientes quando elas chegam no consultório, que eu falo assim, imagina vamos fazer uma analogia, né? A mulher, ela tem uma linha da vida hormonal. O primeiro grande marco da vida dela é a menarca, que é a primeira menstruação. Nesse momento, durante os 3 primeiros anos, ela não está entendendo, o corpo não entende. Então, ele oscila muito. É o momento que a mulher menstrua, para, fica sem menstruar, volta, fica 2-3 meses sem, menstrua de novo. E aí o corpo dá um presente. Você vai entrar no teu período reprodutivo. Existe uma oscilação menos intensa do que aconteceu ali, mas extremamente influenciada pelo meio externo. Se você engravida, se você amamenta, se toma anticoncepcional, se tu toma um remédio para dormir, outro para acordar, uhum. Eu até brinco em relação a isso. E aí quando chega nos 40 mais, você tem esse período de transição do climatério e da menopausa. E aí faça uma analogia da seguinte forma. Eu tenho o estradiol, que é a gasolina aditivada do ovário da mulher, esse hormônio tão importante que deixa vocês muito bem. E a gente tem um carro abastecido por gasolina aditivada. Ao longo de uma viagem, a gasolina do carro vem diminuindo. Vai chegar um momento que ele vai emitir um sinal sonoro luminoso dizendo, tô na reserva. E aí, quantas luzinhas aparecem no painel do carro? Uma. A reserva hormonal da mulher é no climatério. E aí, quantas luzinhas aparecem? É quase um pinheirinho de Natal. Indisposição, cansaço, baixa da libido, ressecamento vaginal, zumbido, tontura, aumento de peso, aumenta o risco de infarto, derrame, de câncer de mama, de câncer de útero. A gente pode ficar falando 103 sinais e sintomas.
1: E é real.
2: Né? E é super real isso daqui. Então, tu imagina, né? A gente tá falando aí da reserva da mulher. Uhum. Como é que eu vou esperar a menopausa pra poder começar a fazer algum tratamento? Uhum. Não, eu preciso pegar ela mais precocemente. Eu vou deixar sofrer, né? Como a gente via no passado, nossos professores, até mesmo a gente via alguns colegas. Uhum. Ah, e você está menstruando ainda, então...
3: Não precisa tratar.
2: Não precisa tratar.
3: Vamos esperar.
2: Depois vai, né? É uma coisa doida.
3: O Rafa fez uma analogia, eu também gosto de fazer bastante analogia para as minhas pacientes. Sim. Eu falo assim, o estrogênio, ele não age só no útero. O estrogênio é o grande maestro do organismo das mulheres. E quando o maestro está regendo, todos os instrumentos estão em perfeita harmonia. Já a progesterona é como se fosse o iluminador de palco. Ele aumenta ou diminui as luzes conforme a regência do maestro. Quando a gente entra em transição menopausal, o maestro começa a falhar. E todos os instrumentos desafinam ao mesmo tempo. Desafina o sono,
1: adorei.
3: Desafina a memória. E o iluminador de palco se perde.
1: Sim.
3: Ele não sabe o momento de aumentar ou diminuir as luzes. Aí vem o cansaço, aí vem a irritabilidade. E além dos sintomas físicos, eu falo, né? Então, a gente fala muito que o cérebro sente a menopausa. Então, não é só um impacto físico. O impacto mental é muito importante. Além disso, isso está vinculado com o envelhecimento. E qual mulher gosta de envelhecer?
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0: Depois dessa conversa interessante, vamos trazer música para o ambiente. Vamos temperar o nosso espaço família com mais uma dose generosa de boa música.

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7: A nossa igreja é um organismo vivo e pulsa no mundo inteiro. 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Nosso Papa mora no Vaticano, de onde recebemos notícias sobre a organização da nossa igreja. Está aberta agora a Sala da Notícia, dentro do programa Espaço Família.
9: Louvado seja nosso Senhor Jesus Cristo.

0: 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Esse é o Boletim de Notícias da Rádio Vaticano Vatican News em língua portuguesa, neste 4 de agosto. Nos estúdios, Silvana e José. Tende coragem, eu venci o mundo. É a partir dessas palavras de Jesus, escolhidas como lema da Jornada Mundial da Juventude, Seul 2027, que nasce o hino oficial do encontro apresentado nesta segunda-feira, 3 de agosto, exatamente um ano antes do início do evento, que reunirá milhares de jovens de todo o mundo na capital coreana. Túlio Fonseca.
1: A canção, intitulada em latim, Confidet Ego Vintimundum, foi composta pelo músico sul-coreano Francis Chi-hong Kim, vencedor do concurso internacional promovido pelo Comitê Organizador Local, em colaboração com o Dicastério para os Leigos, a Família e a Vida. A iniciativa recebeu 434 composições, das quais 294 foram enviadas por participantes de outros países, evidenciando desde já o caráter universal da Jornada Mundial da Juventude. O hino foi disponibilizado em duas versões oficiais, uma clássica de caráter mais solene, adequada às celebrações litúrgicas, e outra em estilo pop, pensada especialmente para a participação dos jovens. Ambas conservam a mesma mensagem, inspirada no lema da JMJ Seul 2027, e passam a integrar os materiais oficiais de preparação para o encontro. Mais do que uma identidade musical para o evento, o hino foi concebido como um instrumento de evangelização e preparação espiritual. Ao anunciar seu lançamento, o cardeal Kevin Farrell, prefeito do Dicastério para os Leigos, a Família e a Vida, destacou que a música, juntamente com a oração oficial e os cinco santos padroeiros já apresentados, constitui um importante recurso pastoral para ajudar os jovens a percorrerem o caminho rumo à JMJ de Seul. O cardeal também renovou o convite aos bispos e responsáveis pela pastoral juvenil para acompanharem os jovens nessa preparação, favorecendo uma autêntica experiência de fé, comunhão e encontro pessoal com Cristo. O lançamento do hino marca oficialmente a contagem regressiva de um ano para a JMJ Seul 2027, que será realizada entre os dias 3 e 8 de agosto do próximo ano. Será a primeira Jornada Mundial da Juventude, presidida pelo Papa Leão XIV, e também a primeira realizada na Coreia do Sul, além de representar apenas a segunda edição do encontro em território asiático, depois de Manila, nas Filipinas, em 1995. Além da divulgação da canção oficial, o comitê organizador lançou também uma iniciativa internacional de plantio de árvores, incentivando jovens de diferentes países a unirem o cuidado com a criação ao caminho espiritual de preparação para a jornada, em sintonia com a proposta de esperança e renovação que acompanha o encontro de Seul. Vamos ouvir agora o hino oficial da JMJ Seul 2027.

0: faleceu nesse dia 3 de agosto no Hospital Central de Maputo, Moçambique, o cardeal Júlio Duarte Langa, bispo emérito de Xai-Xai e segundo cardeal da história da Igreja Católica em Moçambique. Tinha 98 anos. Deixa um longo percurso de serviço à Igreja, marcado por 28 anos à frente da Diocese de Xai-Xai, incluindo o período da Guerra Civil. Em declarações à Rádio Vaticano, o arcebispo emérito de Maputo e administrador apostólico de Xai-Xai, Dom Francisco Chimoio, fala do legado do cardeal. O cardeal Dom Júlio Langa morreu depois de uma prolongada doença. Segundo Dom Francisco, os dois rins do cardeal deixaram de funcionar e, apesar das tentativas previstas pelos médicos para intervir, não houve tempo para o tratamento. Não deu tempo, afirmou o administrador apostólico de Xai-Xai, confirmando que Dom Júlio partiu para junto do pai. Direto de Nampula, Moçambique, Cremildo Alexandre.
1: Perante a morte do cardeal Dom Francisco Chimoio, exorta a Igreja a permanecer firme na fé e na esperança, valorizando o testemunho deixado por aquele que serviu à Diocese de Xai-Xai durante 28 anos. O arcebispo emérito de Maputo considera que é necessário continuar a concretizar aquilo que fez parte da fé, esperança e caridade de Dom Júlio Langa, construindo uma sociedade marcada pelo amor, sinceridade, responsabilidade e abertura aos outros.
2: Bem, continuar esperançosos, continuar a trabalhar, continuar também a fazer com que aquilo que ao longo da vida o Dom Júlio realizou, que se concretize tudo aquilo que foi objeto da sua fé, esperança e caridade, continuar também cheio de fé, de esperança, construindo um mundo sempre cheio de amor, de sinceridade, de responsabilidade e abertura aos demais. Tanto o legado dele seja também de estímulo para todos aqueles que ainda continuam a peregrinar.
1: As exéquias do cardeal Dom Júlio Duarte Langa terão início no dia 6, na Catedral de Maputo, com corpo presente. De seguida, o corpo será levado para Xai-Xai, onde haverá uma celebração eucarística.
2: No dia 6, haverá missa na Catedral de Maputo, às 9 horas, com corpo presente. E seguidamente, levam o corpo para Xai-Xai, onde haverá também uma missa na parte de tarde, no mesmo dia. E dia seguinte, 7, haverá também da orações de vários grupos, que termina com a celebração eucarística também o dia 7. Dia 8, levaremos o corpo para Xunguene, Santuário Nossa Senhora de Lourdes. Aí haverá missa também às 9. E depois da missa, sepultamento dentro do santuário. Depois um copo de água e depois cada um regressa para sua casa.
1: Criado cardeal pelo Papa Francisco em 14 de fevereiro de 2015, Dom Júlio Duarte Langa foi uma figura de referência da Igreja Católica em Moçambique. Nascido a 27 de outubro de 1927, em Mangunze, província de Gaza, foi ordenado sacerdote em 1957 e nomeado bispo de João Belo, atual diocese de Xai-Xai, em 1976. Tornou-se bispo emérito em 2004, depois de quase 3 décadas de serviço episcopal. De Nampula, Moçambique, para a Rádio Vaticano, Cremildo Alexandre.
3: É justamente o desejo de anunciar a boa nova do Evangelho que leva a Igreja a abraçar toda a humanidade e não fechar nenhum caminho que possa contribuir para a construção de uma sociedade mais justa, fraterna e solidária, rompendo as dinâmicas do desprezo, da indiferença e das injustiças provocadas pelas desigualdades e pela corrupção. Foi o que afirmou o cardeal Pietro Parolin, secretário de Estado no Vaticano, na homilia da Santa Missa presidida no último domingo, 2 de agosto, na Catedral Metropolitana da Guatemala, durante sua visita ao país centro-americano, por ocasião dos 90 anos de relações diplomáticas entre a Santa Sé e a Guatemala. Após visitar na manhã do domingo o lar de idosos Madre Teresa de Calcutá, o secretário de Estado presidiu a celebração eucarística, da qual participaram diversas autoridades eclesiásticas, diplomáticas e civis, entre elas o presidente e a vice-presidente da Guatemala, os bispos guatemaltecos, o núncio apostólico, sacerdotes, religiosos e centenas de fiéis. No início da homilia, o purpurado transmitiu a saudação do Santo Padre ao povo da Guatemala. Ao iniciar este momento de reflexão, desejo transmitir-lhes, antes de tudo, a afetuosa saudação de Sua Santidade, o Papa Leão XIV, que os tem muito presentes e me pediu que lhes levasse sua proximidade e sua bênção paterna. Em seguida, recordando o motivo de sua visita ao país, realizada de 1º a 4 de agosto, os 90 anos das relações diplomáticas entre a Santa Sé e a Guatemala e os 400 anos do nascimento do irmão Pedro, o cardeal Parolin destacou que a providência divina jamais abandonou o povo guatemalteco, nem a igreja que peregrina naquela terra. Os dois eventos, que iluminados pela palavra de Deus, acabamos de ouvir, nos apresentam um tema central. Somente Deus pode saciar a fome mais profunda do ser humano, e não apenas a fome de pão, mas também a sede de sentido, de amor, de esperança, a sede de uma vida plena, abundante, de vida eterna. Comentando o evangelho deste domingo, o secretário de Estado afirmou que é justamente nessa realidade humana que a igreja encontra sua verdadeira vocação, levar o pão da palavra e o pão da Eucaristia aos homens e mulheres de todos os tempos e lugares, segundo o mandamento de Jesus, dai-lhes vós mesmos de comer. Esse convite ressoa sempre com força e nos conduz necessariamente ao encontro do outro, onde quer que ele esteja e em qualquer situação em que se encontre, proclamando, como o profeta Isaías, vós todos que tendes sede, vinde às águas, e vós que não tendes dinheiro, vinde, comprai e comei. O exigente convite de Deus, dai-lhes vós mesmos de comer, impele-nos a não permanecer indiferentes diante das necessidades dos nossos semelhantes, afirmou o cardeal. Parolin disse ainda que diante das necessidades do mundo, da pobreza, da solidão, da injustiça e do sofrimento, muitas vezes consequências da corrupção, podemos pensar que pouco é possível fazer. No entanto, Jesus nos convida a oferecer aquilo que temos, e completou: ainda que pareçam insuficientes os nossos 5 pães e 2 peixes, as nossas humildes capacidades, das quais somos apenas administradores, o milagre começa justamente quando os discípulos colocam nas mãos de Jesus o pouco que possuem. O mesmo acontece em nossa vida, quando entregamos ao Senhor o nosso tempo, as nossas capacidades, a nossa generosidade, até mesmo as nossas limitações, Ele multiplica esses dons para o bem de muitos. A visita do cardeal Parolin à Guatemala reafirma os históricos laços de amizade, cooperação e diálogo entre a Santa Sé e o país centro-americano. Na agenda do secretário de Estado, além da celebração da Santa Missa, o encontro com os idosos no lar Madre Teresa de Calcutá, Parolin também se reúne com o presidente da Guatemala, com o ministro das Relações Exteriores e com representantes dos povos indígenas. Por fim, Pietro, Parolin também se encontrará com os bispos e sacerdotes do país. A visita será concluída no dia 4 de agosto com a celebração eucarística no Santuário Arquidiocesano de Adoração Perpétua.
0: Dos estúdios da Rádio Vaticana em Roma, Silvana e José.
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5: Agora que estamos bem informados sobre os rumos da nossa igreja, vamos relaxar ouvindo uma boa música. Uma música de conteúdo ali na Sala da Boa Música.

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9: Você que nos ouve pelas nossas emissoras da Fundação Frei Rogério e da Fundação Cultural Selinalta, paz e bem. Sejam todos bem-vindos e bem-vindas. Eu sou o Frei Augusto Luiz Gabriel e é uma alegria chegar até você através deste novo episódio. Que bom saber que, mesmo em meio às ocupações do dia a dia, você reserva este momento para permitir que Deus fale ao seu coração. Todos nós enfrentamos tempestades. Algumas acontecem do lado de fora: dificuldades na família, preocupações com o trabalho, problemas de saúde ou até mesmo desafios financeiros. Outras tempestades são silenciosas e acontecem dentro de nós. O medo, a insegurança, a dúvida, preguiça, o desânimo e aquela sensação de que, diante de uma dificuldade, parecemos estar sozinhos. Quem nunca experimentou momentos em que parecia remar contra o vento? Quem nunca teve a impressão de que Deus estava distante, justamente quando mais precisava dele? A palavra deste 19º domingo do tempo comum vem ao encontro dessas experiências puramente humanas. Ela nos mostra que Deus nunca abandona aqueles que caminham com ele. Às vezes, esperamos encontrá-lo nas grandes manifestações de poder, mas o Senhor prefere revelar-se na brisa suave, no silêncio da oração, na serenidade da consciência. E quando as tempestades parecem ameaçar nossa esperança, Cristo se aproxima e nos dirige uma das frases mais bonitas e consoladoras do Evangelho, ao meu ver. Ele nos diz: coragem, sou eu, não tenhais medo. Que essa certeza fortaleça nossa fé e nos ajude a caminhar confiantes, mesmo quando os ventos da vida parecem contrários. Por isso, vamos iniciar este momento de oração de reflexão que já começamos com esse breve contexto da liturgia deste 19º domingo do tempo comum, invocando sobre nós a presença do Senhor por meio da Trindade Santa. Digamos juntos, em nome do Pai, do Filho e do Espírito Santo, amém. Que a paz de Cristo, que vence todo medo e fortalece nossa esperança, esteja convosco. Bendito seja Deus que nos reuniu no amor de Cristo. Meus irmãos e minhas irmãs, antes de escutarmos a palavra de Deus, vamos pedir que o Espírito Santo venha conduzir este momento de reflexão, de oração e de meditação. É o Espírito quem fortalece nossa fé quando ela vacila. É Ele quem nos ajuda a reconhecer a presença de Deus, mesmo nos momentos de silêncio. É Ele quem transforma nosso medo em confiança e nossa insegurança em coragem para seguir Jesus. Por isso, peçamos que o Espírito Santo nos conceda um coração semelhante ao do profeta Elias, atento à voz discreta do Senhor e também semelhante ao coração de Pedro, capaz de sair da barca e caminhar ao encontro de Cristo, mesmo em meio às ondas do mar.

0: 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Queridos irmãos e irmãs, estimados ouvintes, vamos nos preparar para ouvir a primeira leitura deste 19º Domingo do Tempo Comum, que está no primeiro livro dos Reis, capítulo 19, versículos de 9 até 13. Depois de enfrentar grandes desafios e perseguições, o profeta Elias procura refúgio no Monte Horeb, o mesmo lugar onde Deus havia manifestado a Moisés. Ali, ele espera encontrar o Senhor em sinais grandiosos, mas Deus o surpreende, revelando-se de uma forma completamente diferente. Escutemos com atenção esta palavra que nos convida a redescobrir o silêncio como lugar privilegiado do encontro com Deus. Leitura do primeiro livro dos Reis. Naqueles dias, ao chegar a Horeb, o monte de Deus, o profeta Elias entrou numa gruta, onde passou a noite. E eis que a palavra do Senhor lhe foi dirigida nestes termos: sai e permanece sobre o monte diante do Senhor, porque o Senhor vai passar. Antes do Senhor, porém, veio um vento impetuoso e forte, que desfazia as montanhas e quebrava os rochedos. Mas o Senhor não estava no vento. Depois do vento, houve um terremoto. Mas o Senhor não estava no terremoto. Passando o terremoto, veio um fogo, mas o Senhor não estava no fogo. E depois do fogo, ouviu-se um murmúrio de uma leve brisa. Ouvindo isso, Elias cobriu o rosto com um manto, saiu e pôs-se à entrada da gruta. Palavra do Senhor. Graças a Deus. O Senhor não estava no vento, nem no terremoto, nem no fogo. Depois do fogo, ouviu-se o murmúrio de uma brisa suave. O profeta Elias chega ao Monte Horeb profundamente cansado. Carrega o peso das perseguições, das ameaças e da sensação de fracasso. Espera encontrar Deus da maneira como tantas vezes a história bíblica o apresentou, através das manifestações grandiosas e extraordinárias. Mas Deus surpreende. Primeiro passa um vento forte, depois um terremoto e em seguida o fogo. E o texto repete 3 vezes. O Senhor não estava nem no vento, nem no terremoto, nem no fogo. Somente depois de todo aquele espetáculo da natureza surge uma brisa suave, quase um sussurro. É naquele silêncio que Elias reconhece a presença de Deus. Essa leitura fala muito ao nosso tempo e fala alto. Nós vivemos cercados de ruídos, de muitas informações, de fake news, de inúmeras preocupações. Muitas vezes, queremos que Deus fale através de acontecimentos extraordinários, enquanto Ele continua nos esperando no silêncio do sacrário, no silêncio da oração, na escuta da palavra, na paz da consciência e por meio de pequenos acontecimentos do cotidiano. Como recordam os comentaristas da liturgia deste 19º Domingo do Tempo Comum, Deus não deixa de ser poderoso por se manifestar de forma discreta. Ao contrário, sua força revela-se justamente na delicadeza com que respeita nossa liberdade e toca o nosso coração. E talvez hoje o Senhor esteja nos convidando a fazer mais silêncio. Silêncio para rezar, silêncio para escutar, silêncio para perceber que Ele continua caminhando ao nosso lado, mesmo quando Sua presença não faz barulho. O Senhor esteja convosco, Ele está no meio de nós. Que o Deus da esperança fortaleça a nossa fé, acalme as tempestades do nosso coração e nos conceda a serenidade de confiar em Sua presença, mesmo quando os ventos da vida parecerem contrários. E que a bênção de Deus Todo-Poderoso, Pai e Filho e Espírito Santo, desça sobre vós e permaneça para sempre. Amém. Que a palavra de Deus permaneça em seu coração. Não se esqueça, quando surgirem as dificuldades, lembre-se de que Jesus continua entrando na barca da nossa vida e repetindo: coragem, sou eu, não tenhais medo. Eu sou o Frei Augusto Luiz Gabriel e agradeço imensamente pela sua companhia. Que Nossa Senhora, Mulher da Confiança, interceda por você, por sua família, para que jamais lhes falte a certeza da presença de Deus. Um abraço fraterno e até o nosso próximo encontro. Paz e bem.
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2: Depois dessa profunda explicação das páginas bíblicas do próximo domingo, vamos deixar que a mensagem penetre fundo na nossa alma como uma garoa abençoada. Enquanto isso, vamos ouvir a boa música.

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7: 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Já que estamos todos reunidos e temos em casa nossos ouvintes, vamos entrar na sala do Rosário para rezar o mistério do terço. Vamos rezar pelas vocações sacerdotais, religiosas e leigas. Coloquemo-nos em atitude de oração.
8: Ave Maria, cheia de graça, o Senhor é convosco. Bendita sois vós entre as mulheres e bendito é o fruto do vosso ventre, Jesus.
9: Santa Maria, Mãe de Deus, rogai por nós, pecadores, agora e na hora de nossa morte. Amém.
8: Ave Maria, cheia de graça, o Senhor é convosco. Bendita sois vós entre as mulheres, e bendito é o fruto do vosso ventre, Jesus.
9: Santa Maria, Mãe de Deus, rogai por nós, pecadores, agora e na hora de nossa morte. Amém.
8: Ave Maria, cheia de graça, o Senhor é convosco. Bendita sois vós entre as mulheres, e bendito é o fruto do vosso ventre, Jesus.
9: Santa Maria, Mãe de Deus, rogai por nós, pecadores, agora e na hora de nossa morte. Amém.
8: Ave Maria, cheia de graça, o Senhor é convosco. Bendita sois vós entre as mulheres, e bendito é o fruto do vosso ventre, Jesus.
9: Santa Maria, Mãe de Deus, rogai por nós, pecadores, agora e na hora de nossa morte. Amém.
8: Ave Maria, cheia de graça, o Senhor é convosco. Bendita sois vós entre as mulheres, e bendito é o fruto do vosso ventre, Jesus.
9: Santa Maria, Mãe de Deus, rogai por nós, pecadores, agora e na hora de nossa morte. Amém.
8: Ave Maria, cheia de graça, o Senhor é convosco. Bendita sois vós entre as mulheres, e bendito é o fruto do vosso ventre, Jesus.
9: Santa Maria, Mãe de Deus, rogai por nós, pecadores, agora e na hora de nossa morte. Amém.
8: Ave Maria, cheia de graça, o Senhor é convosco. Bendita sois vós entre as mulheres, e bendito é o fruto do vosso ventre, Jesus.
9: Santa Maria, Mãe de Deus, rogai por nós, pecadores, agora e na hora de nossa morte. Amém.
8: Ave Maria, cheia de graça, o Senhor é convosco. Bendita sois vós entre as mulheres, e bendito é o fruto do vosso ventre, Jesus.
9: Santa Maria, Mãe de Deus, rogai por nós, pecadores, agora e na hora de nossa morte. Amém.
8: Ave Maria, cheia de graça, o Senhor é convosco. Bendita sois vós entre as mulheres, e bendito é o fruto do vosso ventre, Jesus.
9: Santa Maria, Mãe de Deus, rogai por nós, pecadores, agora e na hora de nossa morte. Amém.
8: Ave Maria, cheia de graça, o Senhor é convosco. Bendita sois vós entre as mulheres, e bendito é o fruto do vosso ventre, Jesus.
9: Santa Maria, Mãe de Deus, rogai por nós, pecadores, agora e na hora de nossa morte. Amém.
8: Glória ao Pai, ao Filho e ao Espírito Santo,
9: como era no princípio, agora e sempre. Amém.
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11: Já que rezamos o mistério do terço, vamos ouvir agora uma música que fala de Maria.

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3: Saudações de paz de bem, meu irmão, minha irmã. Em tudo na vida, teoria e prática devem andar juntos sempre. Nós podemos ser especialistas em natação no sentido de termos lido muitos livros a respeito e ainda assim só saberemos o que é nadar de fato entrando na água, fazendo a experiência. Não podemos achar que a teoria nos basta. Do mesmo modo, podemos olhar para a nossa experiência religiosa, por exemplo. Vamos ouvir algumas palavras de Dom Bernardo Bonovitz, que diz assim: o que significa a expressão de São Paulo, estar em Cristo? Para saber o que significa estar em Cristo, a gente tinha que estar em Cristo. E o que isso significava? Se depois de uma experiência viessem reflexões, tudo bem, mas para resolver o enigma era necessário viver. O primeiro dado que temos sobre a vida de São Bento é que ele se matriculou na faculdade de Roma e dentro de algumas semanas saiu para nunca mais voltar. Aposto que encontrou uma professora que lhe fez a mesma pergunta, pois a vida de São Bento nada mais é que uma tentativa contínua de responder a pergunta: o que significa estar

0: quilos. Desse modo, a nossa percepção será uma percepção parcial, porque é vivido por quem olha de fora. E ainda assim, muita gente tenta conhecer Jesus desse modo, só através dos livros. É claro que aprender mais elementos sobre ele, sua história, ou aquilo que se tem vivido com ele ao longo da nossa história, é importante. Mas isso continua sendo um olhar de fora. Não é à toa que quando lemos, muitos dos escritos dos santos não fazem sentido para nós. Outros simplesmente não acreditam. Mas para vermos o que viram, precisamos olhar de onde estavam olhando. Precisamos viver profundamente imersos em Deus. Caso contrário, suas palavras continuarão sendo só palavras. Talvez por medo, por receio de nos arriscar, preferimos ficar na segurança dos livros. Mas isso se aplica a muitas coisas. Lemos histórias, romances, textos sobre amizade. Ler é sempre muito bom, mas a leitura não substitui a vida. Ó Pai de amor e de bondade, ajuda-nos a mergulharmos com tudo o que somos na experiência da vida sem receio de viver, de nos envolvermos verdadeiramente. Abençoe, Senhor, a nós e aos nossos familiares. Em nome do Pai, do Filho e do Espírito Santo. Amém.
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3: De volta à Sala da Boa Música para mais uma bela canção. Acompanhe com a gente.

Antes de encerrar, que tal nos consagrarmos a Nossa Senhora? Esse é um gesto bonito que vamos fazer neste final de dia.

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1: Hoje, 4 de agosto, a igreja celebra São João Maria Vianney, padroeiro dos sacerdotes. Nascido na França em 1786, tinha o desejo de ser sacerdote, mas de início enfrentou a resistência do pai para seguir a vida religiosa. Porém, com a ajuda do seu pároco, foi para o seminário aos 20 anos de idade. Foi padre por 40 anos. Faleceu em 1859, aos 73 anos, e sua canonização foi feita pelo Papa Pio XI, em 1925. O cura d'Ars destacou-se na missão de administrar o sacramento da confissão, sempre pronto a ouvir e oferecer o perdão aos fiéis, passava até 16 horas por dia no confessionário. De importância foi a presença de Maria Santíssima na vida de São João Maria Vianney. Desde jovem, teve uma devoção especial a ela, a quem recorreu com imensa confiança. Escreveu: Deus podia ter criado um mundo mais belo do que este que existe, mas não podia ter dado o ser a uma criatura mais perfeita que Maria. O meio seguro de conhecermos a vontade de Deus é rezarmos a nossa boa mãe Maria. As três pessoas divinas contemplam a Santíssima Virgem Maria. Ela é sem mancha, é ornada de virtudes que a tornam formosa e agradável à Trindade. Como São Vianney, entreguemo-nos a Maria para dizer com ela o nosso sim ao amor a Deus e fazer sempre sua vontade. Amém.
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3: Virgem Imaculada, minha Mãe Maria, eu renovo hoje e sempre a consagração de todo o meu ser, para que disponhais de mim para o bem de todos. Somente peço que eu possa, minha Rainha e Mãe da Igreja, cooperar fielmente com a vossa missão de construir o reino do vosso Filho Jesus no mundo. Para isso vos ofereço minhas orações, sacrifícios e ações. Ó Maria, concebida sem pecado, rogai por nós que recorremos a vós, e por todos quantos não recorrem a vós, especialmente pelos inimigos da Santa Igreja, e por todos quantos são a vós recomendados. Pela intercessão da Virgem Imaculada, Nossa Mãe, abençoe-vos o Deus Todo-Poderoso, Pai, Filho e Espírito Santo. Amém.

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1: Ao final do programa, peçamos as bênçãos de Deus nosso Pai. Não esqueçamos de agradecer também pelo dia que tivemos e por tudo o que vivemos hoje. Abrimos a última sala, que é a Sala da Bênção, chamando Frei Policarpo para nos unir a Deus neste momento.

bênção da casa. A vós, Deus Pai Todo-Poderoso, rogamos por esta casa e por todos os seus moradores e seus pertences, para que vos digneis abençoá-la. Dá-lhe, Senhor, a abundância oriunda das chuvas do céu e os alimentos produzidos pela força da terra, e levai a efeito, em vossa misericórdia, os seus desejos e votos. Dignai-vos abençoar e santificar esta casa, e que entre as suas paredes habitem os anjos da vossa luz, para guardá-la justamente com seus moradores, e todos possamos um dia morar na mansão celeste, na alegria do vosso reino, em nome do Pai, e do Filho, e do Espírito Santo. Amém.

0: Este foi o nosso Espaço Família de hoje. Um programa que procura enriquecer sua noite de boas informações. Eu sou o Frei Leandro Ferreira, desejo a você uma boa noite, paz e bem.
1: O inverno nos convida ao silêncio, ao recolhimento e à contemplação da beleza simples da criação. É tempo de aquecer o coração com a fraternidade, a fé e o cuidado com o próximo. Que esta estação traga paz à alma, fortaleça a esperança e nos ensine, à luz de São Francisco de Assis, que o verdadeiro calor nasce do amor, da partilha e da presença fraterna. Que o frio congele apenas aquilo que nos afasta do bem, mas nunca os nossos sonhos e a confiança em Deus. Franciscanos compartilhando a paz e o bem.
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1: Você acompanha a seguir a oração do Ângelus, um momento especial de fé, silêncio e encontro com Deus. Inspirados pelo Sim de Maria, renovemos nossa confiança no Senhor e entreguemos a Ele nossas intenções e nossa vida.

0: O anjo do Senhor anunciou a Maria,
1: e ela concebeu do Espírito Santo.
0: Ave Maria, cheia de graça, o Senhor é convosco. Bendita sois vós entre as mulheres, e bendito é o fruto do vosso ventre, Jesus.
1: Santa Maria, Mãe de Deus, rogai por nós, pecadores, agora e na hora de nossa morte. Amém.
0: Eis aqui a serva do Senhor.
1: Faça-se em mim segundo a vossa palavra.
0: Ave Maria, cheia de graça, o Senhor é convosco. Bendita sois vós entre as mulheres, e bendito é o fruto do vosso ventre, Jesus.
1: Santa Maria, Mãe de Deus, rogai por nós, pecadores, agora e na hora de nossa morte. Amém.
0: E o Verbo se fez carne
1: e habitou entre nós.
0: Ave Maria, cheia de graça, o Senhor é convosco. Bendita sois vós entre as mulheres, e bendito é o fruto do vosso ventre, Jesus.
1: Santa Maria, Mãe de Deus, rogai por nós, pecadores, agora e na hora de nossa morte. Amém.
0: Rogai por nós, Santa Mãe de Deus,
1: para que sejamos dignos das promessas de Cristo.
0: Derramai, ó Deus, a vossa graça em nossos corações, para que, conhecendo pela mensagem do anjo a encarnação do vosso Filho, cheguemos por sua paixão e cruz à glória da ressurreição. Por Cristo nosso Senhor.
1: Amém.
0: Glória ao Pai, ao Filho e ao Espírito Santo.
1: Como era no princípio, agora e sempre. Amém.
0: Glória ao Pai, ao Filho e ao Espírito Santo.
1: Como era no princípio, agora e sempre. Amém.
0: Glória ao Pai, ao Filho e ao Espírito Santo.
1: Como era no princípio, agora e sempre.

Você acompanhou conosco a oração do Ângelus. Que a bênção de Deus, pela intercessão da bem-aventurada Virgem Maria, permaneça sobre você, sua família e todas as suas intenções. Continue em nossa companhia e siga vivendo este dia com fé, esperança e paz.

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5: Você acompanha a seguir a oração do Ângelus, um momento especial de fé, silêncio e encontro com Deus. Inspirados pelo Sim de Maria, renovemos nossa confiança no Senhor e entreguemos a Ele nossas intenções e nossa vida.

0: O anjo do Senhor anunciou a Maria,
1: e ela concebeu do Espírito Santo.
0: Ave Maria, cheia de graça, o Senhor é convosco. Bendita sois vós entre as mulheres, e bendito é o fruto do vosso ventre, Jesus.
1: Santa Maria, Mãe de Deus, rogai por nós, pecadores, agora e na hora de nossa morte. Amém.
0: Eis aqui a serva do Senhor.
1: Faça-se em mim segundo a vossa palavra.
0: Ave Maria, cheia de graça, o Senhor é convosco. Bendita sois vós entre as mulheres, e bendito é o fruto do vosso ventre, Jesus.
1: Santa Maria, Mãe de Deus, rogai por nós, pecadores, agora e na hora de nossa morte. Amém.
0: E o Verbo se fez carne
1: e habitou entre nós.
0: Ave Maria, cheia de graça, o Senhor é convosco. Bendita sois vós entre as mulheres, e bendito é o fruto do vosso ventre, Jesus.
1: Santa Maria, Mãe de Deus, rogai por nós, pecadores, agora e na hora de nossa morte. Amém.
0: Rogai por nós, Santa Mãe de Deus,
1: para que sejamos dignos das promessas de Cristo.
0: Derramai, ó Deus, a vossa graça em nossos corações, para que, conhecendo pela mensagem do anjo a encarnação do vosso Filho, cheguemos, por sua paixão e cruz, à glória da ressurreição. Por Cristo nosso Senhor.
1: Amém.
0: Glória ao Pai, ao Filho e ao Espírito Santo.
1: Como era no princípio, agora e sempre. Amém.
0: Glória ao Pai, ao Filho e ao Espírito Santo.
1: Como era no princípio, agora e sempre. Amém.
0: Glória ao Pai, ao Filho e ao Espírito Santo.
1: Como era no princípio, agora e sempre.

0: Você acompanhou conosco a oração do Ângelus. Que a bênção de Deus, pela intercessão da bem-aventurada Virgem Maria, permaneça sobre você, sua família e todas as suas intenções. Continue em nossa companhia e siga vivendo este dia com fé, esperança e paz.
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1: Ah.

0: chegando.
1: 5:01, um bom dia pro senhor, meu compadre, um bom dia pra senhora, minha comadre, pro nono, pra nona, pra gurizada, no campo, na cidade, no trabalho, no descanso, aqui de perto, lá de longe, passou bem a noite? É, tudo em riba das pitangueiras? Aqui também, tudo tranquilo, uma barbaridade, verdade, tá garoando lá fora, bolei a perna gaúcho, é, deu uma chuvinha um pouco mais que garoa, né? É verdade, aham. Desde as 3:20 mais ou menos começou e não parou mais. Bem calminha, né? Bom pra lavar os pés, voltar pra cama até lá pras 9. Mas não dá, né? Ah, ah, bora pular, meu povo. Aham. Tá na hora, inclusive até às 7 da manhã, no ar, o nosso Desperta.
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Bom dia. São 5:02. Quarta-feira, 5 de agosto de 2026. Dia Nacional da Saúde. Desejo a você, que está aí do outro lado do rádio, muita saúde, né? Saúde, paz, o resto a gente corre atrás. Hoje também dia da vigilância sanitária. Um abraço para esses profissionais. Semana deu uma puxada, Reino, aqui foi lá em casa. Falei, aqui tu vem dar uma olhada, olha o terreninho ali embaixo que lá baldio, a quantia de lixo que tem. Por que que a prefeitura não olha? Ela falou, mas o senhor tem imagem de lá. Falei, mas é só descer ali embaixo. Vai ter imagem de sobra. Daí eu falei, eu fiquei 15 dias tirando foto dia por dia pra ver a diferença. Falou, liga lá e denuncia. Eu falei, já denunciei, mas não mudou absolutamente nada, comadre. Ela falou, bom, então eu vou anotar. Bom, então tá certo, né? Um abraço pra esses profissionais. É verdade, né? Então sempre, ó, na casa da gente, mas tem que cuidar os terrenos baldios também, né? É verdade, quarta-feira, Deus abençoe o Senhor com chuva aqui na região sudoeste do Paraná, neste momento. Desejo de coração mesmo, tudo de bom e do melhor. 17 graus na temperatura, música, informação, descontração, melhor de tudo, sua participação. Combinado? Hoje já sabe, né? Daqui a pouco a gente passa pros abraços. Lembrou de alguma ali? Lembrou de alguma? Hoje é a quarta dos lobisomens. É hoje quarta dos lobisomens. Vamos ver se lembra alguma, mas tem que ser daquelas boas. Tem que ser daquelas boas, aquelas bagualadas. Sertanejão é aqueles antigos. É. Morangão fez uma pesquisa nas últimas horas aí. Pelo amor de Deus. Inclusive, não hoje, mas no decorrer dos próximos dias vou trazer. Nem sabia que eles tinham regravado essa música. Qual? Não, daqui uns dias vocês vão descobrir. É verdade. É, o Morangão andou pesquisando aí. Vamos que vamos, né, meu compadre, minha comadre? Vamos que vamos. Sempre avante, 17 graus da temperatura. Então, já que são 5:05, a temperatura aqui nos altos da Araribóia, no filamento Mercúrio, aponta para casa dos 17 graus. Chove em nossa querida e bela Pato Branco, também em nossa região. Quarto, vão trazendo os lobisomens, soltando os bichinhos. Bom, bom.

0: De chorando, canto da mesa, trio parada dura, eu não sou sapato seu. César e Paulinho, meu drama, dramática música, hein? Bonita letra, mas dramática, né, compadre? E abrimos todas com as irmãs Freitas. A Cruz de Aliança, será que sofreu a moça, né? Pelo amor de Deus, né, tchê? 5:15, chove em Pato Branco. Pato Branco, né? 17 graus e a temperatura, tudo de bom e do melhor. Eu vou, mas eu já volto aí, tá?
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0: cotação de preços. Na cotação agropecuária, feijão carioca 250-280, feijão preto 180-220, milho 59-30-60, soja 125-20-126, trigo 75, boi em pé arroba 360-370, erva mate 19, suíno em pé tipo carne 4,60, vaca em pé arroba 315-330.
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5: Vamos lá com a folha da lista telefônica. Um abraço, bom dia pro meu amigo seu Maximino Servinski. Alô, seu Maximino, como é que tá ali? Tudo em ordem? Forte abraço, tudo de bom e do melhor, é o que desejo, amigo Morangão. Forte abraço, bom dia pro meu amigo seu Aurélio. É, foi o Morangão com o primeiro bloco, recordei de uma, ele passou. Vou rodar agora, compadre, nesse bloco pro senhor. Seu Pedro Pereira também falou Morangão. Irmãs Freitas, fazia tempo que eu não via essa música. Pois é, Morangão também desenterra uns clássicos da música por aí, né? Ele recordou uma do Chico Rei Paraná, que também vou rodar nesse bloco aqui. É, forte abraço, Aurélio, seu Pedro. Tudo é bom e do melhor, é o que desejo, amigo Morangão Velho de Guerra. Um abraço, bom dia pro João Ney Vaz. Alô, João Ney, tudo em ordem ali? Todo 100%, forte abraço, bom dia, tudo de bom. Um abraço, bom dia pro amigo Fernando Francescato, também registrando a parceria. Tudo é bom e do melhor, é o que desejo, amigo Morangão. Um abraço, bom dia pro meu amigo, o seu Volden Fianco, no bairro Bonato. O meu amigo, o seu Lones Mazurana. Alô, seu Lones. O senhor também fazia um eito que não participava, né, compadre? É verdade. É o seu Lores, o seu Massimino. Aham, seu Pedro Pereira, então já sabe, né? Aham, partiu!

0: Tudo é bom e da melhor participe sempre, né? Pra não ir pro quartinho da assombração, tá certo? Abraço, bom dia pro meu amigo Borges do bairro Frarão, seu Valdecir Alves Ferreira, meu amigo seu Arcanjo Borges, o meu amigo seu Gela em São José, Santa Catarina, o amigo Peca em Sinop, seu Antônio Urquevix, o meu amigo José de Souza, meu amigo Matheus Balbinotti em Itapejara do Oeste, um abraço, bom dia pro meu amigo Thiago Bene, lá em Mangueirinha, por lá também chovendo, segundo Thiago, forte abraço, bom dia, o seu Haroldo Osh, alô seu Haroldo. Forte abraço, bom dia, o amigo Marcos Golubinski no Turvo, o seu Dacir Zamborim no São Roque do Chopin, a dona Natalina Borges, o meu amigo, o que tava onde, cueca suja? Meu Deus do céu, uma vez por semana participa agora, né?
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0: O senhor Ademar no bairro Bonato, mas pelo amor de Deus, né? Tudo em ordem ali? É? Não deu 10 dias. Não deu. Mas foi semana passada a última participação do senhor, né? Não se fazem mais ouvinte. Um abração, tudo de bom e do melhor. Um abraço, bom dia pra minha amiga dona Natalina Borges, em Anéas Marques, meu amigo seu Darcy da Siquenga, o meu amigo Evandro Maróstica lá em Rio Verde, Goiás, meu amigo seu Luiz Antônio Nono da La Corte, o meu amigo Maico André Biaba, seu Hilário Miglioranza lá no Carmo, o seu Roberto Carini, o meu amigo Nilvo Caprini, o meu amigo seu Valmir Donel, o seu Alione Vidor, o seu Sérgio Rodrigues da Silva lá em Bom Sucesso do Sul, o seu, de novo compadre, mas pelo amor de Deus, qual que é o local de Bom Sucesso na cidade ou no interior? O seu Gilson Albuquerque em Bom Sucesso do Sul, falou chovendo e sem luz, Morangão. Não, mas pelo amor de novo compadre, meu Deus do céu, outra vez, né? Que coisa, ele tá digitando lá em 30 voltas. Ah, região de 30 voltas, passei ali já. Aham, verdade. Então, alô, pessoal da Copel. Região de 30 voltas, o pessoal tá sem luz por lá. Forte abraço, tudo de bom. Um abraço a dona Débora. Ô, dona Débora, como é que tá, senhor comadre? Dona Débora, o Portela, última participação, dia 24.
1: Mas que vergonha.
0: Dona Tere também, nunca mais, né? É, acho que troca ar da rádio. verdade. Não, vamos encaminhar. E seu Franz Marreinalha vai junto pro quartinho, né, dona Débora? Verdade. Que o meu amigo Thiago, Franz, ele sempre, não manda dona Débora, dona Tere pro quartinho. Vamos pro quartinho. Dona Débora, tudo isso sem participar? É? Portelinha também? Bom, quartinho da assombração, então.

Forte abraço, tudo de bom e do melhor. Eu que desejo, amigo Morangão Verdegueiro. Um abraço, bom dia pra dona Bernadette Klein, Big Line, dois vizinhos. Um abraço, bom dia pro meu amigo, seu Adelcio Guarez, o Aminho. Escreveu aqui também, chovendo e sem luz. Pelo amor de Deus. Aí eu passo da ilha, né, Aminho? É verdade? Aham. Me. Também sem luz? Pelo amor de Deus. Alô, pessoal da Copel. Passo da ilha também sem luz. Pelo amor de Deus, né, tchê? Um abraço, bom dia pro meu amigo, seu Adenobar, Globortote, registrando a companhia, tudo é bom e do melhor, é o que desejo o amigo Morangão Verdeguer. Tem muito mais participação dentro do possível, eu vou registrar áudios também, dentro do possível, eu vou ouvir e reproduzir, combinado? Então tá certo. Já tinha falado que atender aqui o seu Aurélio, que me pediu essa de interrompo do céu, e o seu Pedro Pereira, certo? Então vamos pregar, Alexumbo. Do Duque Dalvan e depois Chico Rei Parará. Meu senhor.

0: Pessoal, moeu a pau nos pedidos, hein? Aham, verdade, esses dois. O nível das músicas é...
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0: É um nível pra machucar. É, o pessoal caprichou nos pedidos aí. Me, aham. Caros amantes, Chico Rei e Paraná, e antes também, do Duque e Dalvan, Receita de Amor. Que tal? Bom que vamos. Quarta dos Lobisomens aqui no Desperta Brasil. Agora, informação chegando.
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0: 5h30, 17 graus na temperatura, tudo de bom que deseja você, ouvinte do Desperta Brasil. Combinado? Então tá certo. Vamos aos principais destaques do bairro Jardim Floresta. Tivemos uma moto apreendida. Detalhe, estava transitando em alta velocidade e acabou ultrapassando a viatura de forma imprudente. Aí os policiais já viram que a moto não tinha os espelhos retrovisores. Depois, né, meu compadre e minha comadre abordaram, notaram outras irregularidades e acabaram apreendendo o veículo. No bairro Sudoeste também tivemos a apreensão de um veículo. Ele estava com escapamento adulterado, então os policiais optaram por abordar e conferir o veículo. Detalhe, pendências nos documentos desde 2018. Então, o veículo também foi encaminhado ao pátio. Uma outra situação no bairro Sudoeste. Um homem tentou se passar pelo irmão durante a abordagem, mas foi descoberto e preso em flagrante por falsa identidade. Certo? Cumprimento de mandado de prisão feito. E além disso, vai responder agora também por falsa identidade, comunicação, né? Que coisa! Tentou se safar, coisa e tal, mas não deu muito certo, não. Registro no bairro Sudoeste. Um homem ficou ferido ao ser atropelado em Marmeleiro. Registro foi no centro da cidade, na esquina das ruas Ignácio Felipe e Emílio Magno Glatt, no centro da cidade. Faleceu em Curitiba, no hospital, infelizmente, né? Funcionário que tinha sofrido queimaduras graves quando daquele incêndio em uma fábrica de tintas no interior de Enéas Marques. Isso foi no início de julho ainda, mas ele faleceu nas últimas horas lá em Curitiba. Em Salgado Filho, a polícia pede atenção porque tivemos registro de um homem desconhecido abordando uma menininha de 9 anos, tentando convencê-la a entrar no veículo. Felizmente não entrou, comunicou o papai e mamãe e a polícia foi acionada nesta situação. Então o pessoal está pedindo atenção redobrada. Se qualquer um ver alguém diferente circulando, já comunique às autoridades, certo? Registro de Salgado Filho. Um homem foi preso com 93 quilos de maconha. A carga saiu de Dionísio Cerqueira e ele foi abordado nas proximidades de Guaraciaba, na BR-163. Ele, inclusive, confessou que estaria levando a droga para Chapecó. Mas não deu certo, né, compadre? É verdade. Suspeitos de homicídio foram presos em Clevelândia ontem. Um homem e uma mulher são apontados como autores daquele crime do último domingo em Clevelândia. Até comentei aqui no Desperta Brasil na segunda sobre esta ocorrência. Um foragido da justiça por estupro de vulnerável e violência doméstica foi preso em São Lourenço do Oeste. O detalhe, já duplamente condenado. Então, o pessoal descobriu que estava por ali e acabou dando fiel cumprimento a este mandado de prisão. Estes, né? Porque são duas as condenações que ele tem que cumprir. Em Barracão, mais de 15 toneladas de pimentões contrabandeados foram apreendidos na fronteira. Tivemos no trecho entre Pato Branco e Mariópolis um incêndio, fogo, destruindo um ônibus em uma oficina às margens da rodovia, nas proximidades da PRF. E a Polícia Civil divulgou a imagem do acusado do homicídio em Palmas e está solicitando apoio da população na divulgação do cartaz. E claro, se alguém conhecer ou souber o paradeiro dele, entre em contato com a justiça. Os principais destaques, então, das últimas horas aqui no nosso Desperta Brasil.

0: Tivemos ontem o início dos jogos de volta das oitavas de final da Copa do Brasil. Juventude 0, Atlético Mineiro 1, no agregado 1-0 pro Galo. Remo 0, Santos 1, no agregado 1-0 pro Santos. Então passaram para as quartas o Santos e o Atlético Mineiro. Que tal, né, tchê? É verdade. Então tá dado o recadito. Tivemos também o último jogo da 11ª rodada no Paranaense de Futsal Ouro, Itaipulândia 0, São Miguel 3. Tivemos também o último jogo das quartas da Copa LNF. Meu, que deu com o São Lourenço? Levou uma tunda ontem, man. Juventude do Mato Grosso do Sul 4, São Lourenço 0. Então, os semifinalistas são Juventude e Vélez Camacuã da Liga Silver, Joinville e Carlos Barbosa da Liga Nacional. Por que que eu falei isso? Porque os times da Liga estão no pote A e os times da Liga Silver no pote B. Sorteio vai ser daí. No caso, nas semifinais, um pega um time da Liga Silver e outro pega time da Liga Silver. Não tem como, então, dois times da mesma liga se enfrentar nesta fase. Claro, né? Para dar uma final ali bagualada, mas, oi, só se der uma catástrofe, não teremos Carlos Barbosa e Joinville na final, né? É, só se der uma catástrofe. Né? Então tá certo. Hoje, quarta-feira, os principais destaques na Copa do Brasil, 19 horas Cruzeiro e Chapecoense, 19:30 Grêmio e Mirassol, hoje vão sofrer na altitude de Porto Alegre. 21:30 Fluminense e Vasco, Fortaleza e Palmeiras. Teremos hoje também aqui, deixe-me ver, na Copa União, 13ª rodada futsal, 20 horas Ampere e Coronel, Guarapuava e Cândido de Abreu, 20:15 Palmas e Dois Vizinhos. Os principais jogos, então, desta quarta, a gente passou a limpo aqui no Desperta Brasil.
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0: Tempo bom pra lavar os pés e voltar pra cama. Tá chovendo, homem do céu, tá chovendo. Temperatura 17 graus.
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0: Tudo de bom e do melhor é o que desejo, amigo Morangão Velho de Guerra. A dona Neuza Ribeiro em Cleveland me pediu Lelê, Horizonte Azul. A dona Débora Portela, dona Teira me pediram Belmonte e Amaraí, Ave Sem Ninho. Preguei, mole chumbo, então, dois modão, quarta dos lobisomem aqui no Desperta Brasil.
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0: Aí pegou pesado, dona Débora. É verdade. Mesmo subiu o sarrafo, que subiu o nível de um jeito agora. Essa foi pra pegar bem na veia, assim, né? Belmonte Amaraí, ave sem mim, amém. Caprichou, dona Débora. Antes também ouvimos aqui no Desperta Brasil, Lelê, Horizonte Azul. As duas também tem o selo aqui, ó.
1: Oh, essa é pra machucar.
0: O selo, essa é pra machucar, né? 5:46, 17 graus. Bom dia. Tudo é bom e do melhor, hein?

0: agora.
1: Não é besta Frei Mazuco, Moranguinho, mas pelo amor de Deus, a cada 15 dias se atrapalha, né? É, não, não, pode empaiar, não, não tem jeito, é benção as propriedades agora, é.
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3: O Senhor vos abençoe e vos guarde. O Senhor vos mostre a sua face e se compadeça de vós. O Senhor volva seu rosto para vós e vos dê a paz. O Senhor vos abençoe. O Pai e o Filho e o Espírito Santo. Amém.
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1: Dá volume ali, Moranguinho. Mas, pelo amor de Deus, não. Então hoje tá perdido o piazinho ali. É? Ô!
10: Mas tá dormindo, homem!
1: Tá dormindo ali, homem do céu! Mas pelo amor de Deus, agora com o volume ficou bom, né?
10: Ficou baguá, homem, velho!
1: Ficou baguá, mas acorde, homem! Tá deitado aí na mesa com a cara assim, ó! Meu Deus do céu! Né? É verdade, então tá certo! Tudo é bom e do melhor, é o que desejo, amigo Morangão. O Lar de Idosos São Francisco de Assis tem vaga de trabalho para rouparia e lavanderia. Horário das 7 às 19 horas, escala 12x36, oferece transporte, pode almoçar local. Interessados, entre em contato no 3224-4093, certo? 3224-4093. Combinado? Tá dado o recadito. Vamos mandar abraço.
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5h51, bom dia pro senhor, um bom dia pra senhora, tudo de bom e do melhor, é o que desejo, amigo Morangão Velho de Guerra, combinado? Então tá certo, mais dois pro Cortina Assombração aqui, seu Cleomar Beltrame, não lembro quando foi a última participação, faz tempo. A dona Maria Marlene Covale, dona Maria, senhor também, né, comadre? Faz tempo, como é que temos? Tudo certo, bom? Não, mas vamos, os dois quartinhos da assombração. Já encheu de novo o quartinho hoje, né? Aham. Uhum.

0: Forte abraço, tudo é bom. E do melhor, um abraço, bom dia pro meu amigo, seu Vinícius Batistinha, dona Salete Cazuni, seu Celso Ricardo Parisi, o Tchururu Velho de Guerra, o meu amigo, seu Rudi lá em Palma Sola, a dona Aparecida Sebastião, como é que é a história, dona Aparecida?
1: E a chuva caindo e nós dormindo, achando que ainda é meia-noite. Oh, meu Deus, pulando da cama, tão com saúde, tá ótimo. Mas tá bom. Morangão, bom dia.
0: Passou batido quase, comadre, mas pelo amor de Deus, né? Oh!

0: Um abraço, bom dia pro meu amigo seu Afonso Teixeira. Um abraço, bom dia pro meu pala, amor de Deus, seu Francisco Matias. Ele comunicou aqui a Capela Nossa Senhora Aparecida em Bom Sucesso do Sul, também sem luz por lá, o pessoal, né, tchê? Alô, meus amigos da Copel, Capela Nossa Senhora Aparecida, Bom Sucesso do Sul, também com registro de falta de luz. O seu Adelcio Guarez falou, Morangão, mas tu é burro, Morangão. Falei, te acalma, meu, não precisa ofender a gente cedo assim. Ele falou, eu moro na fazenda Barra, Morangão. É que eu nunca fui na tua casa, como é que eu vou falar onde é que é, homem do céu? É? Nunca teve um churrasco, nada ali, homem do céu? Não, tô aqui matando no escuro, Morangão, viu? Não vai inverter as garrafas, homem, pegar uma garrafa de cachaça e coisa e tal. Aham, verdade, é. O quê? Ele escreveu, mesmo sem luz, gostaria de fazer uma fofoca no programa, tem possibilidade? Ai, ai, ai, homem do céu. O quê? Tu quer incomodar, hominho?
1: Amigo, mas deixa eu te falar uma coisa, meu senhor. Ah. Não é que eu queira fazer fuxico, né?
0: Não, logo o senhor é capaz.
1: Mas fizeram um festerê pro Mitrute que voltou a trabalhar ontem, depois de quê? Ah. Sei lá, um 2 meses de férias por aí.
0: Aham.
1: E festa, e grito, e
0: teve foguetório aqui também.
1: Pastel frito, bolo, e seja bem-vindo. Tu é o único que faz falta, não sei o quê, que na empresa, sabe, mas fizeram um fervo porque o Mitrute voltou a trabalhar.
0: Eu vi, homem do céu.
1: Precisava tudo aquilo, né?
0: Será? Vocês que se entendam, meu do céu. Bom, tinha um ouvinte aqui ontem pedindo, Morangão, manda o GPS pro Mitrute. Não vá que é seu Antônio Erkevich, que não. Verdade? Aham. É, ó, a minha pelo menos é sincera, né? Quando o Morangão sai, todo mundo, nossa, graças a Deus, que ele é chato, saiu do programa, né? É. Eu tô sabendo, hominho, que é assim. Eu tô sabendo, hominho. Eu tô sabendo, hominho. Um abraço, mas o senhor, como é que tem essas informações? De a pé de fuxiqueiro, né? Pelo amor de Deus, homem do céu. Isso que tá sem luz, né? Imagina se tivesse com luz. É. Um abraço, bom dia pro meu amigo, seu Inivaldo Borrossoi. Ô, seu Inivaldo, boa parte dos serviços foram suspensos, né? Momentaneamente. Tá dado o recado, inclusive, se acessar o Facebook, as redes ali da Rádio Serinalto, vai encontrar o pronunciamento do prefeito Gerri, tá certo? Então dá uma procuradinha por ali, o pessoal também já comentou dentro do Manhã Serinalto, os trechos totais, eu não sei, não sei. Ontem eu comentei a respeito da Avenida Frei Policarpo, né? Este foi suspenso, mas várias obras no município foram suspensas aí por causa da operação que aconteceu em nossa cidade, certo? Então dá uma procuradinha que tem o pronunciamento completo do prefeito Gerri nas redes sociais. E na rede Serinalto, aqui na rádio, foi falado há cerca de 2 dias, acho que é. Tá dado o recadito? Não, tá certo. Não sei, tipo, dizer quais são os trechos totais suspensos neste momento. Eu falo, não, Morangão, é que a gente aqui na linha da Macena tá esperando o asfalto. E agora, será que vão ter ou não sei? Pelo amor de Deus, vou buscar informação dentro do jornalismo com o pessoal, tá bom? Mas neste momento, de precisão, não sei lhe falar. Um abraço, bom dia pro meu amigo seu Heraldo Sarnoski, também registrando a companhia, seu Daniel, dona Rosimene, amigos do bairro Bela Vista, a dona Marilei no bairro Anchieta conosco. Um abraço, bom dia pra dona Carmen lá em Tapurá, o seu Adelar Gobete, o vovô Gobetão, seu Joacir Gonçalves, a minha amiga Luciane Dutra Campos, o meu amigo seu Pedro Borges, na linha Borges, Ponte do Chopin. Ah, certo? Então, mais alguns abraços aqui no nosso programa. Sigamos firmes com a nossa quarta dos lobisomem? Mas, claro, né, meu compadre, minha comadre? É verdade, me pediram aqui, ó, um do passado e um do presente. Aham. Quem? Artistas que, pelo amor de Deus, né, tia? Esses fizeram as pessoas sofrer, né, tia? Verdade. Então vou encerrar a primeira hora com os mais velhos. Bob Robson, o seu Sérgio Rodrigues da Silva lá em Bom Sucesso do Sul me pediu pra trazer alguma do Bob Robson. Aí é de chorar na rampa, né? É verdade. Bom, o que, dona Marli? A dona Marli falou, toque o X-Salada, Morangão. Meu Deus do céu, tem um monte de música boa. Tem Toalha Molhada, tem Circo da Vida, que eles fazem aqueles falsetes lá. Tem Condenado por Amor. Meu Senhor do céu, se a gente for elencar todos os clássicos, tem aquela não.

as pernas, deixe esses pelinhos compridos. Lembra dessa? É, tem essa também, tem toalha molhada. Bom, são inúmeros os clássicos, são inúmeros os clássicos. Meu senhor do céu. Então tá, dona Marli pediu, vamos ouvir.

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2: Amigo trabalhador, na próxima discussão que tiver com alguém, faça uma experiência diferente. Primeiro, escute a opinião do proponente do começo ao fim e lhe diga apenas: vou pensar. Se possível, dê a resposta no dia seguinte. Esta atitude vai lhe custar humildade e autodomínio. Pouca gente tem paciência para ouvir. O que acontece é o contrário. É gritar junto, falar ao mesmo tempo, num alarido em que ninguém escuta ninguém, pouco se aproveita, nada é analisado e refletido. E o vencedor quem é? É quem grita mais. Mesmo que você se considere um bom escutador, compensa insistir na arte da escuta. Em conversa, um senhor me falou. Ele resolveu dar uma de só ouvinte numa discussão. No momento, descobriu algo de maravilhoso. O fato de ficar calado durante a fala do outro não lhe doeu nada e o aproximou do interlocutor, que argumentava com clareza. Ouviu dados curiosos sobre o assunto. Nada feriu suas convicções, nem o levou a atitudes de defesa e teimosia. Ao final, surpreendeu-se com a proposta do interlocutor, que disse: eu ficaria contente em conhecer seu ponto de vista. Portanto, a escuta constrói pontes. Pense nisto e Deus o acompanhe.
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0: O anjo do Senhor anunciou a Maria,
1: e ela concebeu do Espírito Santo.
0: Ave Maria, cheia de graça, o Senhor é convosco. Bendita sois vós entre as mulheres, e bendito é o fruto do vosso ventre, Jesus.
1: Santa Maria, Mãe de Deus, rogai por nós, pecadores, agora e na hora de nossa morte. Amém.
0: Eis aqui a serva do Senhor.
1: Faça-se em mim segundo a vossa palavra.
0: Ave Maria, cheia de graça, o Senhor é convosco. Bendita sois vós entre as mulheres, e bendito é o fruto do vosso ventre, Jesus.
1: Santa Maria, Mãe de Deus, rogai por nós, pecadores, agora e na hora de nossa morte. Amém.
0: E o Verbo se fez carne
1: e habitou entre nós.
0: Ave Maria, cheia de graça, o Senhor é convosco. Bendita sois vós entre as mulheres, e bendito é o fruto do vosso ventre, Jesus.
1: Santa Maria, Mãe de Deus, rogai por nós, pecadores, agora e na hora de nossa morte. Amém.
0: Rogai por nós, Santa Mãe de Deus,
1: para que sejamos dignos das promessas de Cristo.
0: Derramai, ó Deus, a vossa graça em nossos corações, para que, conhecendo pela mensagem do anjo a encarnação do vosso Filho, cheguemos, por sua paixão e cruz, à glória da ressurreição. Por Cristo nosso Senhor.
1: Amém.
0: Glória ao Pai, ao Filho e ao Espírito Santo.
1: Como era no princípio, agora e sempre. Amém.
0: Glória ao Pai, ao Filho e ao Espírito Santo.
1: Como era no princípio, agora e sempre. Amém.
0: Glória ao Pai, ao Filho e ao Espírito Santo.
1: Como era no princípio, agora e sempre.

0: Você acompanhou conosco a oração do Ângelus. Que a bênção de Deus, pela intercessão da bem-aventurada Virgem Maria, permaneça sobre você, sua família e todas as suas intenções. Continue em nossa companhia e siga vivendo este dia com fé, esperança e paz.
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10: 17 graus na temperatura e o tempo, como é que vai se comportar nas próximas horas, seu Coutinho? Bom dia.
11: Bom dia. É, o tempo segue aí com condições de tempo sujeito à chuva no decorrer dessa quarta. Fresquinho agora de manhã, nada assim demais. E pode ter aí alguma chance de chuva no decorrer dessa quarta-feira. De manhã a chance até não dá para descartar, entre ela já agora de manhã e à tarde também. Então, tanto de manhã quanto à tarde pode ter chuva, trovada e períodos de melhora, alguma coisinha forte pontual. Na quinta, pequena chance de manhã e à tarde e noite, e sexta, madrugada, amanhã. Então, praticamente de hoje até madrugada, amanhã de sexta, teremos momentos de chuva, trovada, momentos de melhoria e a temperatura começa a diminuir. Hoje, amanhã é agradável. Na sexta fica mais frio. Sábado fica frio também, mas com condição de chuva, que pode vir ali do meio da manhã para frente. Domingo, na madrugada, amanhã tem alguma chuva, melhorando à tarde com frio. E fica mais frio na segunda-feira com tempo bom. Se vai ter ou não geada, ainda está indefinido. Semana que vem pode ter muita chuva ali entre terça-noite, quarta e quinta. Vamos acompanhando. Da Climatera, Ronaldo Coutinho.
10: Obrigado pelas informações. Bom dia.
11: Bom dia.

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2: 6:11, bom dia, boa quarta-feira, chove em nossa cidade, região também, temperatura aqui nos altos da Araribóia, na casa dos 17 graus, tá certo? Já que hoje é o dia da saúde, certo? Dia Nacional da Saúde. Desejo ao Senhor saúde e paz, daqui a pouquinho a bênção da saúde no nosso Desperta Brasil, combinado? Então tá bom, daqui a pouquinho no Desperta. Agora chegou o bloco...
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2: O bloco Essa é Boa, essa rodou uma barbaridade, mas uma barbaridade. Eu lembro que ao vivo a música passava dos 10 minutos. Ao vivo passava longe dos 10 minutos esta canção. Inclusive, muitas brincadeiras eram feitas ao longo de cada apresentação. E todos da banda cantavam, certo? Todos da banda. Tinha duas baterias, coisa tal, dois bateristas, né? É, revezavam pro outro ir lá cantar e assim ia. Você vai lembrar com certeza, não vou nem anunciar. O ano 1985. Tenho certeza que você lembra dessa, hein?
4: Mas é...

0: Grupo Impacto. Posteriormente, essa música foi relançada também pelos Disco Cuecas, mas de até de nome de grupo, né, compadre? Verdade, o que rodou no passado, esse aqui, o que rodou, pelo amor de Deus, hein? É verdade. Recordamos no nosso bloco Essa é Boa das Quartas-feiras.
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0: Apresentando as intenções em nossa bênção desta quarta-feira, hoje bênção da saúde. Saúde e paz é o que eu desejo e peço, é claro, para o Senhor, para a senhora, para você ouvinte aqui do programa do Morangão, certo? Seu Aurélio pede oração e bênçãos por toda a família, seu Pedro Pereira pede por toda a família, seu Ademar no bairro Bonato por toda a família, dona Neuza Ribeiro pede por toda a família, a dona Débora Portela pedindo pela dona Tere e toda a família, amigos do bairro Bonato, o seu Valdecir Ferreira por toda a família, seu Jean São José Santa Catarina por toda a família, Matheus Balbinotti em Itapejara do Oeste por toda a família, a dona Natalina Borges lá em Enéas Marques pedindo por toda a família. Conosco também o pedido do seu Vinícius Batistim por toda a família, a dona Aparecida Sebastião pedindo por toda a família, o seu Heraldo Sarnoski por toda a família, a dona Carmen lá em Tapurá por toda a família, dona Luciane Dutra Campos em Vitorino pedindo por toda a família, seu Pedro Borges na linha Borges Ponte do Chopin pedindo por toda a família. Seu Valmor Bondardo, oh, que bênção, hein, seu Valmor, que bênção, realmente, Deus abençoe, escreveu aqui, ó, pedindo oração e bênçãos por toda a minha família e quero agradecer a Deus por ter me dado um presente, manetinha, no dia de ontem. Então, seu Valmor, Deus abençoe grandemente, dê muita saúde à netinha e toda a família, os papais, né, também. Então, que bênção, realmente, forte abraço, seu Valmor, parabéns. Deixe-me ver quem mais conosco, seu Adriano, dona Sônia, pedindo pelos filhos Pablo Henrique, Murilo Gabriel, também pelas famílias Grigo e Lorenzi. Seu Pedro Baú, hoje está com a Rafa lá acompanhando, pedindo oração e bênçãos por toda a família. Deus abençoe, também um amigo na recuperação. Certo, seu Pedro? Siga se cuidando. Deixe-me ver, descobri depois do programa que ontem a dona Lúcia Brode, alô dona Lúcia, esposa do professor Guido, esteve de aniversário, então incluo na oração do dia, saúde, paz, alegria e coisas boas, Deus abençoe grandemente a senhora e toda a família, amém. Seu Antônio Cordeiro em Rio Bonito de Iguaçu pedindo por toda a família. O seu Leonardo Hélio Breskevich pedindo oração e bênçãos por toda a família. A dona Cleci pedindo oração e bênçãos pelas famílias Zanco, Bernard, Jurelo e Pirola. José de Souza pedindo oração e bênçãos por toda a família. Seu Roberto Carini pedindo oração e bênçãos por toda a família. O seu João Mar Jeremias no bairro São Francisco pedindo oração e bênçãos por toda a família. Então foram estes os pedidos aqui no nosso Desperta Brasil. Agora, bênção da saúde.
3: Senhor Deus de poder e de bondade, pela intercessão de Nossa Senhora da Saúde de São Lucas, derrame suas bênçãos sobre as pessoas que necessitam de saúde. Vós bem sabeis que fazem parte de uma família e que elas também têm sonhos e projetos nesta terra continuar a sua missão. Que possa restabelecer a saúde delas, ao encontro da medicina que possa melhorar sempre mais para poder dar mais estabilidade à saúde e que nós também possamos nos cuidar mais. Nós os pedimos com a vossa graça, guardai e protegei cada filho, cada filha que precisa de saúde. Nós os pedimos, Senhor Deus, que é Pai, Filho e Espírito Santo. Amém.
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0: Na cotação agropecuária, feijão carioca 250-280, feijão preto 180-220, milho 59-30-60, soja 125-20-126, trigo 75, boi em pé arroba 360-370, erva mate 19, suína em pé tipo carne 4,60, vaca em pé arroba 315-330.
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0: 6h23, bom dia, boa quarta-feira, tudo de bom e do melhor que desejo você, ouvinte do programa do Morangão. Combinado? Então tá certo, um abraço, bom dia pro seu Pedro Baú, siga se cuidando, Rafa, puxa o orelho do seu Pedro. Tá certo? Siga firme, seu Pedro. Boa recuperação, Deus abençoe. Um abraço, bom dia pro meu amigo, o seu Luiz Ribeiro, em Clevelândia. A dona Patrícia Correga Ronsani, amigos na padaria Santo Antônio, em São José, Santa Catarina. Seu Leucir Hartwig, também conosco. O amigo Rafa Aldoni, seu Emerson Porto. O meu amigo Luiz Cunico, Didio Vedeguer, mandando abraço pro Kiko Balena, na linha São Luís, em Clevelândia. Alô, Kiko, forte abraço, bom dia, tudo de bom e do melhor, é o que desejo, amigo Morangão Velho de Guerra. Um abraço, bom dia pro meu amigo, seu Adelar Rissardi Sobrinho. Ô, seu Rissardi, escreveu o Morangão, mande um chute na canela do tocar o Gobete. Ô, Gobetão, capaz, homem? Falou sim, Morangão, ontem joguei um futebol junto, ele disse que nós temos que fazer um fervo juntos, Morangão. Aí temos que marcar quando tiver um tempo, Morangão, com churrasco, churrasco e acompanhamentos. Começando aquela alvorada festiva, né, compadre? É, mas carne é sempre bem-vindo também, né?
9: E ele, como era muito gauchão, ele queria comer carne, carne, carne, carne.
0: Carne?
9: Churrasco e churrasco, né?
0: Vamos se reunir sim, vamos se reunir sim. Forte abraço. Ele, viu? Qual dos dois joga melhor, hein? Ou será que mais conversaram que jogaram? Um abração, Deus abençoe as famílias de Gobete e também Ressard. Tudo é bom e do melhor. Não, mas vamos jogar bola e fala do Morangão. Mas falaram bem, pelo menos, né? Se falaram bem, tudo certo, né? Aí tamo junto. Alô, pessoal que estava nesse jogo. É, alô, você que estava nesse jogo e está ouvindo o programa. Conte pro Morangão, quem que joga melhor? O seu Adelar Rissardi ou meu amigo Gobetão? Eu não sei, né? Eu não sei quem que joga. Aham, Gobete ou Rissardi? Oremos, né, compadre? Então tá certo, tudo é bom. Um abraço, bom dia pro meu amigo Dício Lulinha, também lá no Bairro Santo Antônio. Um abraço, bom dia pro meu amigo seu Nelson José Calagaro, registrando a parceria. Muita gente acompanhando o programa e, é claro, só tenho que agradecer a parceria. Feito o brique, seguindo a quarta-feira aqui dos Lobisomens do Desperta Brasil, me pediram ela. Essa daqui canta umas que...
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0: O quê?
7: 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Chame o táxi que ele vai pagar.
0: Será que vai?
7: Alô, porteiro.
0: Eu não sei, né? Essa é dos Lobisomens mesmo. Meu amigo, o senhor Antônio Cordeiro, em Rio Bonito, de Iguaçu, pediu a Marília Mendonça. Essa daqui é pra chorar na rampa.

0: Inclusive, esta canção foi o primeiro grande sucesso, a música que lançou ela pro Brasilzão véia fora em 2016. O que rodou essa música, meu senhor do céu? Umas 700 vezes por dia, né? Marília Mendonça aqui no nosso Desperta Brasil, segue a quarta dos lobisomens. Então tá certo. Vamos, vamos.
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0: Seis e trinta, 17 graus na temperatura, conferindo os principais destaques das últimas horas. A Polícia Civil divulgou a imagem do suspeito de homicídio em Palmas. Pede também agora o apoio da população na localização do foragido. Tivemos o fogo destruindo um ônibus, né? Causando prejuízo em um ônibus que estava em uma oficina às margens da 280, no trecho entre Pato Branco e Mariópolis. Em Barracão, mais de 15 toneladas de pimentões contrabandeados foram apreendidos na fronteira. Em São Lourenço do Oeste, um foragido da justiça, inclusive já duplamente condenado por estupro de vulnerável e violência doméstica, foi preso nas últimas horas. Em Clevelândia, suspeitos de homicídio foram presos. Um homem e uma mulher foram apontados como autores do assassinato de um homem no fim de semana. Crime aconteceu no último domingo. Na segunda-feira, falei a respeito. Então, os suspeitos foram detidos nas últimas horas. Um homem foi preso com 93 quilos de maconha. Ele pegou a carga em Dionísio Cerqueira e confessou que levaria até Chapecó. Só que em Guaraciaba, ele acabou sendo preso na 163. Em Salgado Filho, um homem desconhecido tentou abordar uma menininha de 9 anos e tentou convencê-la a entrar no veículo. Felizmente, ela não entrou, alertou o papai e mamãe, chamaram a polícia, e agora a polícia pede que, se alguém ver alguém estranho, né, no caso, circulando, tentando abordar principalmente crianças, entre em contato com as forças de segurança. Faleceu em Curitiba nas últimas horas no hospital o funcionário, aquele que sofreu queimaduras graves quando de um incêndio em uma fábrica de tintas na comunidade Bela União, interior de Enéas Marques. O incêndio foi ainda no começo de julho, não lembro certo dia, mas ali entre o dia 5 e 10 de julho, em Enéas Marques. Infelizmente, ele faleceu nas últimas horas. Um homem ficou ferido ao ser atropelado no centro de Marmeleiro. No bairro Sudoeste, tivemos um cumprimento de mandado de prisão e também apreensão de drogas para consumo pessoal e falsa identidade. Tudo no mesmo BO, né, compadre? É, um homem tentou se passar pelo próprio irmão durante a abordagem da polícia, só que foi descoberto. Ele acabou sendo preso em flagrante. Contra ele tinha um mandado em aberto. Encontraram uma certa quantidade de drogas e ele também vai responder por falsa identidade agora. Tivemos apreensão de um veículo que circulava com irregularidades no bairro do Sudoeste, inclusive débitos administrativos desde 2018. No bairro Jardim Floresta, uma moto apreendida, detalhe que estava transitando em alta velocidade, e acabou ultrapassando a viatura de forma imprudente. Os policiais viram, a moto estava sem os retrovisores e optaram por abordar. Detalhe, várias irregularidades, a moto então foi apreendida. E registro também, meu povo, aí ó, pessoal sem luz, cedinho já mandando mensagem pra gente, na Capela Nossa Senhora Aparecida e no 30 Voltas em Bom Sucesso do Sul. Aqui em Pato Branco, na Fazenda da Barra, registro de falta de energia elétrica.

0: Tivemos ontem pela Copa do Brasil, oitavas de final, volta, Juventude 0, Atlético Mineiro 1, Remo 0, Santos 1, classificaram-se Atlético Mineiro e Santos para as quartas de final. No Paranaense de Futsal Ouro, último jogo da 11ª rodada, Itaipulândia 0, São Miguel 3. Na Copa LNF, último jogo das quartas, Juventude do Mato Grosso do Sul 4, São Lourenço 0. Então os times das semifinais, Joinville e Carlos Barbosa, Vélez Camaquã e Juventude. Teremos agora os sorteios dos jogos. Na movimentação desta quarta, teremos pela Copa do Brasil, oitavas de final, volta, 19h, Cruzeiro e Chapecoense, 19h30, Grêmio e Mirassol, 21h30, Fluminense e Vasco, Fortaleza e Palmeiras. Teremos hoje no futsal, Copa União, 13ª rodada, 20h, Ampere e Coronel, Guarapuava e Cândido de Abreu, 20h15, Palmas e Dois Vizinhos. São 6h36, bom dia para o senhor, um bom dia para a senhora.
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0: Tempo, chove, temperatura 17 graus.
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0: Um bom dia para o senhor, um bom dia para a senhora, tudo de bom e do melhor que desejo, amigo Morangão. A Jane Kalinowski mandou bom dia, a comunidade Tiradentes também sem luz. Então mais a comunidade Tiradentes, que coisa, hein, meu povo, que coisa. Então, mais um registro aqui dentro do Manhã Serinalta, vou repassar também para o pessoal entrar em contato com a Copel para ver o que de fato possa ter acontecido. Então, ó, Capel Nossa Senhora Aparecida, 30 voltas, Tiradentes e Fazenda da Barra com registro nas últimas horas de falta de energia elétrica. Neste momento, estes são os locais, certo? Entre em contato que no zap passe sua localidade, depois também dentro do jornalismo, vamos buscar saber, né, o que é que possa ter acontecido. Que boa, que barbaridade. A gente até fica sem palavras, porque mal e mal dá uma chuva, falta luz. Que coisa. 6h37, 6h37. Um abraço, bom dia para dona Rosane Amaral, também registrando a companhia. O seu Edivan Poçamai no Passo da Ilha, tudo é bom e do melhor. O meu amigo, o seu Aldir Bim, o Bim Verde Guerra, como é que tá? Tchê bom? Forte abraço. O quê? O seu Rissard, eu jogo melhor que o Gobete, Morangão, mas não vou falar nada. Eu deixo ele achar que é melhor, Morangão. Ai, ai, ai, amigo do céu. Oh, será verdade, Rissard? Um abraço, tudo de bom. O que foi, Lulinha? O que foi, homem?
3: Bom dia, Morangão. Tudo bom? Bom, vamos ele ganhar hoje ou como é que vai ficar, será?
0: O Grêmio ganhar hoje? Ah, é um jogo muito complicado, na altitude de Porto Alegre hoje, homem. O Grêmio não rende muito na altitude, homem do céu. E falando em ganhar, a gente tá em jejum de vitórias. Aham, é. 5 jogos. Cinco jogos foram 3 derrotas e 2 empates depois da Copa do Mundo. Tamo bem, meu Deus do céu. Na história, o Grêmio nunca ganhou do Mirassol, homem. Nunca. Inclusive, o ano passado levamos 4 deles, lembra? Meu homem. Até o Azuris já ganhou do Mirassol. E o Grêmio, nunca.
4: Mas que vergonha.
0: Na história, 5 jogos e foram 4 derrotas e 1 empate. Grêmio e Mirassol. Lulinha, deixe nós, eu não lembro de Grêmio cedo, homem. O meu dia tá tão bom até o senhor tocar no Grêmio, homem. Vamos aguardar de noite, ver o que vai dar, né? Pelo amor de Deus, não sei não. Um abraço, tudo de bom. Deixe-me ver, seguindo aqui a quarta dos lobisomens, a minha amiga dona Cátia do bairro Alvorada pediu pra não pensar em você. E o seu Gilberto no bairro Novo Horizonte, também por lá mateando, mandou a foto que um mato caprichado, pediu Guilherme Santiago. Bom dia, 20 para as 7.

0: Guilherme Santiago do outro lado da cidade, antes também Zezé de Camargo e Luciano, pra não pensar em você. Fazia tempo essa daí, né, tchê? Pelo amor de Deus. Um abraço, bom dia aqui pro meu amigo, seu Décio Souza, lá em Palma, seu Albino Peiter, pegando o trecho já, rumo aí. Coronel, como é que tá o tempo aí, estrada? Bom dia, bom dia, bom dia.
1: E aí, Maragão, tudo certo.
0: Olha ali.
1: Cara, muita neblina.
0: Ah.
1: Chuva e neblina saindo pra Coronel Vivida, mas tapado. E aqui também parece que tá sem luz.
0: Capaz.
1: Mas é alguns carros e moto andando nessa neblina sem luz.
0: Ah!
1: Muito cuidado nessa hora.
0: Isso é complicado, né? Então, veículos circulam. É, a gente sempre vê. É, sempre vê, né? Veículos transitando com os faróis apagados, principalmente nestes dias aí com neblina, cerração, né? Alô, motoristas! Liguem os faróis! Segurança de todos, certo? Então tá dado o recado, vai pegar o trecho rumo a Coronel Vivida, segundo o senhor Albino, muita neblina, muita cerração neste momento. Mas ali quase sempre tem, né, tchê? Pelo amor de Deus! Um abraço a você que vai cortando o estradão, levando Morangão na carona, mas, ó, ligue os faróis, tá? Ah, tá bom, 6h49.
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2: Bom dia para você, seja bem-vindo, bem-vinda. Agora a programação de jornalismo aqui da Rádio Selinalta no... Bom dia para você, segue a programação da sua Selinalta e agora é o Manhã Selinalta Jornalismo que chega. Você vai ficar bem informado, bem informada, nesse dia 5 de agosto de 2026, o Dia Nacional da Saúde. É uma comemoração nacional. Muita saúde para você, é o que a equipe da Selinalta deseja. Estamos com a temperatura próxima dos 16 graus, muita neblina, muita cerração. Muito cuidado a você que pega a estrada, está na boleia, está no volante. Nós estamos com uma neblina bem intensa, né? Nesse início de manhã de quarta-feira. Nós vamos informar, eu sou o Edson Neiser, estou na apresentação das sete às nove da manhã por alguns dias, 10 dias nas férias aí do Célio Ruaro. A equipe chega para informar você, Jonathan Gumercindo nos trabalhos técnicos, o time se revezando aqui nas informações, direção geral da Fundação Cultural Selinalta, nosso diretor-presidente Frei Mário Luiz Taliari. Você, ouvinte, ajuda a fazer a nossa programação e vamos nesse momento conhecer as principais manchetes da edição de hoje.
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2: Vamos às manchetes então, quem começa é o Thiago Tessaro. Bom dia, Thiago.
4: Bom dia, Edson Neiser, bom dia a todos que acompanham a Selinalta. Ontem, transtornos com a queda de energia elétrica em vários pontos no interior. Nesta manhã, novamente, pessoal enfrenta dificuldades. Morre no hospital homem que sofreu queimaduras após incêndio em fábrica de tintas. Tem outros fatos do setor de segurança que a gente conta também daqui a pouco.
2: Valeu, Thiago, vai atualizar pra gente. Nós vamos comentar ainda sobre algumas infrações de trânsito em Pato Branco nas últimas horas. Fatos atendidos na cidade no nosso trânsito. Por falar em trânsito, 3 veículos envolvidos em um acidente na região da rua Itapuã, aqui em Pato Branco, fato da manhã de ontem. Delegado falou sobre a operação. Homem preso na penitenciária estadual de Francisco Beltrão comandava de lá grupo que praticava o tráfico, inclusive com a mãe e a companheira nas ruas, traficando e ele gerenciando tudo de dentro da cadeia. Delegado falou sobre o caso. Delegada falou sobre a reviravolta no caso da morte de uma mulher na Rua do Príncipe, bairro São Cristóvão. Não foi acidental e sim foi violentada, foi vítima de latrocínio. A fala da delegada traz outros ingredientes aqui na nossa programação daqui a pouquinho. Vamos trazer também outros destaques no estado do Paraná. Paraná ultrapassa a marca de 10 mil transplantes desde 2011. Uma informação importante na área da saúde, justamente no Dia Mundial da Saúde. A gente traz essa informação também daqui a pouquinho. Vamos trazer um destaque: Sul, Sudeste e Centro-Oeste tem alerta para tempestades e vendavais. Informações aqui também: CNJ afasta ex-juíza da Lava Jato por 2 anos. Tem um outro destaque que a gente traz aqui na programação: candidato a deputado federal pelo Republicanos morto durante assalto no Rio de Janeiro. Outras informações também aqui na programação de jornalismo: Brasil adotará reciprocidade após embaixador perder visto. É a relação com os Estados Unidos. Também tem a relação com a Argentina. Brasil rebaixa relações com a Argentina. Greve nas linhas 11, 12 e 13 entram no segundo dia na maior cidade brasileira. Mais de 1 milhão de pessoas com problemas ontem. de logística, de deslocamentos em São Paulo. Homem armado preso no campo de golfe de Trump. Uma notícia internacional que também a gente traz por aqui. Romário alega que penhora de salário afeta sobrevivência. Assunto que tem a ver com a presença dele na Copa do Mundo. A gente atualiza também essa informação. Uma da economia aqui, ó, Banco Central deve cortar juro básico hoje pela quarta vez seguida. Pelo menos é uma tendência, é uma expectativa. Vamos acompanhar. Thiago Tessaro traz informações do esporte pra gente. Aí, Thiago.
4: Vamos falar da eliminação do São Lourenço, tá fora da Copa da Liga. O Pato empatou na estreia da Liga Talentos na Copa do Brasil. O Galo venceu o Juventude em jogo polêmico. O Santos eliminou o Remo. Temos mais jogos da Copa do Brasil nessa quarta-feira. A gente traz aí a programação logo, logo.
2: Valeu, Thiago. Vai falar tudo, contar tudo sobre o esporte pra gente. Karine Martins. É, Karine, bom dia. Conte pra gente aí o que teremos daqui a pouquinho.
5: Bom dia, Edson. Bom dia a você e a todos os ouvintes da Rádio Selinalta. Uma excelente manhã de quarta-feira para todos. Daqui a pouco, escolas de tempo integral de Pato Branco recebem equipamentos, materiais fortalecem o projeto de recreação na jornada ampliada de ensino. E ainda, a incubadora de Pato Branco é credenciada pelo MCTI. Estas e outras notícias a gente atualiza daqui a pouquinho, Edson.
2: Valeu, Karine Martins também vai passar por aqui com os assuntos que ela acaba de trazer nas manchetes. Informações das rodovias, colisão entre carro e ciclista. Na região da PR-158, próximo a São Lourenço do Oeste, foi um fato de rodovia. Nós já vamos voltar com muitas informações para você. É um instante só.
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2: 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Thiago Tessaro, informações da região. Thiago, que de principal tivemos aí nas últimas horas no sudoeste do Paraná?
4: Morreu o homem que sofreu queimaduras após um incêndio em uma fábrica de tintas aqui na região. Faleceu o Zenar Pazeto, 62 anos. Ele era funcionário de uma fábrica de tintas e ele sofreu ferimentos graves, graves queimaduras, durante um incêndio que foi registrado no dia 10 de julho. Na comunidade de Bela União, isso é interior de Enéas Marques, aqui na região sudoeste. O Zenar foi socorrido após o acidente e permaneceu internado desde o dia do incêndio. A informação é que ele foi transferido para Curitiba, mas não resistiu aos ferimentos. O fogo atingiu a estrutura da fábrica e mobilizou equipes do Corpo de Bombeiros de Francisco Beltrão. Teve apoio, inclusive, de um caminhão-pipa da prefeitura de Enéas Marques. Mas transferido a Curitiba, a informação que ontem o Zenar Pazeto não resistiu. Homem de 62 anos faleceu em decorrência dessas queimaduras, Edson.
2: Valeu, Thiago. Informações da região. Triste desfecho desse caso, acidente de trabalho aí no sudoeste do Paraná. Nas rodovias, um fato aqui, um adolescente de 16 anos ficou ferido após uma colisão com carro. Foi atropelado, foi colisão, né, entre carro e bicicleta. Na PR-158 é território de Vitorino, mas já chegando em São Lourenço do Oeste, próxima fiscalização, região da divisa dos dois estados. Os bombeiros de São Lourenço atenderam ontem pela manhã esse caso. O adolescente já estava caído às margens da rodovia quando foi atendido e durante a avaliação, os bombeiros identificaram suspeita de luxação no punho esquerdo. Ele foi encaminhado para a UPA, unidade de pronto atendimento em São Lourenço do Oeste. O veículo envolvido uma Strada, um Fiat Strada. O motorista permaneceu no local, prestou auxílio à vítima. profissionais do DER, Departamento de Estradas e Rodagem, também atenderam inicialmente o acidente, porque foi bem pertinho ali da fiscalização da divisa dos dois estados, uma ocorrência em rodovia que chamou a atenção ontem. Em Pato Branco, um destaque aí da rua Itapuã, cruzamento com a rua Iguaçu, próximo a um centro de diagnóstico por imagens, é a rua do teatro, né? Do La Salle para o antigo teatro Nauro Arrigondo, La Salle para o Pinheiros, digamos assim. Colisão entre um veículo Corsa Classic, a colisão envolveu ainda um veículo Tucson e, segundo o que levantamos no local, reportagem da Selinalta presente, um Fiat Dublô, utilizado esse veículo por uma empresa de transporte de pacientes, um veículo com a função de, como se fosse uma ambulância, é uma ambulância, né? De uma empresa privada. Ninguém ferido, só danos materiais, inclusive um policial militar dirigia um dos veículos, o Classic. Ninguém ferido, só danos materiais nesse acidente registrado ontem pela manhã na rua Itapuã com Iguaçu. Nosso trânsito movimentado ontem. Agora muita cerração, muita neblina, já vamos falar sobre o clima, mas cuidado você que pega a estrada, principalmente rodovias, muito cuidado, porque é um fator que complica ainda mais, né? Põe em risco, né? Aumenta aí o perigo na estrada. Muita atenção você que gira pela nossa região, você que sai de Pato Branco, você que acompanha a Selinalta, nos dá carona nesse momento, você que está chegando na cidade, muito cuidado aí. Pouco mais de um minuto eu trago a previsão do tempo, mas antes o recado da Bionatura. 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
2: Vamos lá, da Climaterra São Joaquim, Ronaldo Coutinho do Prado. Nós falamos que a temperatura está próxima dos 16 graus, né? Muita cerração, muita neblina, seu Coutinho, como é que fica o nosso tempo a partir de agora? Direto da Climaterra São Joaquim, as informações. Coutinho, bom dia.
9: Bom dia. É, o tempo segue aí sujeito à chuva, trovada, seja de manhã ou de tarde, com períodos de melhora. Temperatura amena, acima do normal, mas nada demais. Pode ter alguma coisa forte, pontual. Na quinta também, pequena chance de manhã, mais à tarde e noite. Diminui um pouquinho a temperatura, talvez não passe dos 20 graus. Na sexta-feira fica mais frio, tem chuva na madrugada amanhã, melhorando à tarde com temperatura mais baixa à noite. No sábado, friozinho de manhã e já volta a ter chuva do início, meio da manhã para frente. Domingo, na madrugada amanhã, melhorando à tarde. E tempo bom na segunda com frio de manhã. Está indicando que pode ter um bom volume de chuva na semana que vem. Da Climaterra, Ronaldo Coutinho.
2: Valeu, Coutinho. Informações da previsão do tempo por aqui. A meteorologia detalhada pelo Coutinho.
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4: É, para você que vê viaturas circulando aí pela cidade, tem grande operação, mega operação deflagrada pela Polícia Civil, quarta fase da operação contra a organização criminosa envolvida em tráfico e lavagem de dinheiro. Além de Pato Branco, várias outras cidades do Paraná e Santa Catarina, muitos presos, muitas viaturas. Tiago Tessaro já vai atualizar pra gente sobre esse caso. Então tem viaturas girando aí, é operação e a operação é das grandes, coordenada pela doutora Franciela Alberton. Já informações por aqui.
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4: Vamos trazer um informe econômico aqui, alguns dados que a gente já traz na manhã desta quarta-feira. Também vamos trazer notícias aqui do Copom, né? A respeito da taxa de juros. O dólar comercial deve abrir hoje a R$5,13, o euro R$5,91. Nós temos também a cotação agropecuária. Esses preços foram divulgados ontem pelo DERAL, Departamento de Economia Rural, pesquisa feita ontem pela manhã. Daqui a pouco, no início da manhã, Ivano Carnel e equipe já com uma nova pesquisa nas cooperativas, cerealistas, empresas de cada setor, cada ramo, nos 15 municípios da microrregião, saem novos preços médios, ou os mesmos, né? Se assim for. Mas essa pesquisa de ontem pela manhã trazia então os seguintes dados: feijão carioca, nota 8,5 acima, R$260 a saca de 60 quilos, feijão preto tipo 1, R$190 a saca, milho, R$60 a saca de 60 quilos, soja, R$126 a saca, o trigo, pH 78, R$75 a saca, boi em pé, @360, suíno em pé tipo carne não integrado, R$4,60. São informações conforme falamos aí da cotação agropecuária. E uma informação da economia, essa notícia, ela foi atualizada por volta da meia-noite. Por volta da meia-noite tem uma atualização desse assunto aqui, ó. O Comitê de Política Monetária, Copom, do Banco Central do Brasil, se reúne hoje, quarta-feira, dia 5, e deve promover o quarto corte seguido na taxa básica de juros da economia. A tendência, aqui estão falando, de 14,25% para 14% ao ano. É a expectativa da maior parte do mercado financeiro. Então, confirmada em 14% ao ano, a Selic atingirá o menor nível desde março de 2025, mas o anúncio só será feito após as 18 horas para a gente conhecer esse dado oficial. Então tem tendência de corte de juros a partir do Banco Central, já que falamos aqui nesse quadro da economia. Agora 7:21.
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4: Agora 7:24, já informações sobre a mega operação deflagrada na madrugada aí pela Polícia Civil. Antes o recado aqui, oportunidade, atenção, você já pensou em trabalhar em uma empresa que realmente valoriza o seu esforço? 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O que tá acontecendo? Essa barulheira toda aí, seu Thiago Tessaro, a madrugada tá que tá em Pato Branco, também na região, hein, Thiago?
11: Verdade, a polícia batendo na casa de muita gente na manhã de hoje, 93 ordens judiciais, mais uma operação, passa dia, passa semana e a polícia não para, é uma operação atrás da outra. Desta vez, a Polícia Civil deflagrou a quarta fase da operação contra uma organização criminosa envolvida com o tráfico e a lavagem de dinheiro. É a operação, o nome em inglês, mas é a operação Presente, operação Gift. Segundo o que foi repassado há pouco, primeiro release da polícia, os policiais estão cumprindo ordens contra uma organização criminosa que é investigada por tráfico de drogas, associação para o tráfico, comércio de armas de fogo e lavagem de dinheiro. Vários municípios do Paraná e Santa Catarina têm apoio, inclusive, da polícia catarinense. É a quarta fase da Operação Gift. São 21 mandados de prisão. A polícia tem aí o objetivo de prender mais de 20, então. E 37 mandados de busca e apreensão domiciliar e 35 mandados de busca pessoal, passando de 90 ordens. Também foram determinadas medidas de bloqueio de valores e aplicações financeiras de 26 dos investigados, além do sequestro de imóveis, veículos e outros bens relacionados à atividade criminosa. Segundo a delegada Franciela Alberton, as ordens estão sendo cumpridas em Pato Branco, Vitorino, Francisco Beltrão, Cascavel, Foz do Iguaçu e Curitiba. São 6 cidades aqui no Paraná. Em Santa Catarina, Floripa, Florianópolis, Balneário Camboriú e Galvão, Santa Catarina. São 3 cidades em Santa Catarina. As investigações começaram quando da prisão de um homem que estava levando 65 quilos de maconha em Itapejara do Oeste. Ocasião, os tabletes da droga estavam embalados em um papel, fato que deu origem ao nome da operação. Né? Parecia um embrulho, um presente. Ao longo de um ano, a polícia identificou a estrutura dessa organização, responsável por comprar a droga na região de Foz, para abastecer aqui na região sudoeste e também para distribuir a droga em Santa Catarina. Foi possível individualizar as funções dos integrantes, o que cada um fazia, e também, ao depois, a logística, o transporte e a ocultação do patrimônio e o esquema da lavagem de dinheiro. As forças de segurança apreenderam 140 quilos de drogas, veículos utilizados nessas atividades, R$70 mil em dinheiro e 27 integrantes da organização criminosa foram presos. As investigações apontaram ainda que a organização tinha uma estrutura familiar e era liderada por um homem de 38 anos. Ele fazia a coordenação, era o que organizava a coisa. E depois distribuía aí para a questão de transporte e a distribuição dos entorpecentes. Familiares deste homem também atuavam na ocultação do patrimônio, a movimentação de recursos ilícitos e a logística do grupo. A delegada destaca que a organização movimentou R$30 milhões. Parte dos lucros era transportada em dinheiro entre Pato Branco e Foz do Iguaçu para dificultar o rastreamento. Em uma das ações, que foi feita em julho, no mês passado, a polícia localizou R$42 mil durante a entrega do numerário entre integrantes do grupo. As diligências também identificaram a utilização de empresas para ocultar a origem desse dinheiro, adulteração da cocaína com outras substâncias, até com cafeína, até para aumentar o volume da droga comercializada. Em razão dessas evidências, uma farmácia de Pato Branco e seu proprietário também foram alvos de mandados e a apreensão nesta fase da operação. Então, na manhã de hoje aí também nós tivemos um desdobramento. Além das prisões, a quarta fase dessa operação concentra esforços para descapitalizar essa organização criminosa através dos bloqueios dos ativos financeiros e sequestro de bens. A operação mobiliza 150 policiais civis. Tem aí com o trabalho da Polícia Civil, DENARC, DPI, DECOR, DOESP, NOC, UGOA, apoio também dos policiais de Santa Catarina, através do DEIC de Florianópolis e também das DICs aí de Balneário Camboriú e São Lourenço do Oeste. É uma grande operação e já temos aqui um convite para a imprensa acompanhar uma coletiva às 10 da manhã na sede do DENARC aqui em Pato Branco. Doutora Franciela Alberton deve conceder uma entrevista repassando mais detalhes. Mas é um grande trabalho aqui, uma organização que movimentou R$30 milhões, principalmente com o tráfico de drogas, Edson.
12: Tá certo, Thiago. Nós vamos acompanhar, então, essa entrevista coletiva 10 da manhã. Ontem, no mesmo horário, estivemos na delegacia e também saindo da delegacia só na quadra de cima. A gente pulou para a quadra de cima, era a delegacia da mulher. Doutor Éder e doutora Keila falaram sobre alguns casos. Eu trago os principais pontos já nessa outra faixa de horário, porque ontem falamos mais próximo do meio-dia sobre essas operações deflagradas aí nas últimas horas em Pato Branco. Agora já tem outra. Polícia trabalha e dá botes certeiros para elucidar crimes, conforme a gente ouviu o detalhamento do Thiago, e várias outras cidades também, hein? Inclusive Galvão. Agora 7:31, eu volto com informações das eleições. Flávio Bolsonaro anuncia hoje o candidato a vice à presidência da República, né? Ele é candidato a presidente, quem será o vice? Vai anunciar hoje. Daqui a pouco eu trago essas informações e também os demais já confirmados para a presidência da República. A lista é grande, hein? Tem vários candidatos que confirmaram os nomes aí à presidência. Além de outros assuntos, hoje é o último dia para convenções. Chegou o tão esperado 5 de agosto. Mas antes, o esporte que chega já já.
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4: Tudo sobre o esporte, seu Thiago Tessaro. Atualize pra gente aí.
11: Vamos lá, atualizar aqui do que rolou ontem. O São Lourenço Inclusive tem um ouvinte nosso aqui, o seu Vanderlei, foi ontem no jogo lá, em Dourados, do Sonais. E
4: Mato Grosso do Sul.
11: Mato Grosso do Sul, jogo contra o Juventude de Dourados. O São Lourenço foi lá, né, até numa expectativa, o São Lourenço classificado, o Juventude não classificou. Só que tem algumas situações aí quando você joga, dependendo do ginásio, no adversário, a coisa não é fácil não.
4: Pressão da torcida?
11: Pressão da torcida. Ontem nós tava falando, inclusive, se, por exemplo, traz a seleção da Espanha para jogar numa quarta-feira à noite com chuva e com vento e com temperatura 5 graus em Caxias do Sul para ver se ganha no Juventude lá.
4: Ah, o senhor diz que a pressão influencia.
11: Tem a quadra, tem o jeito, né, do torcedor ali do lado, acanhadinho.
4: Na grade.
11: O jeito do piso, o piso é diferente, a trave é diferente. As marcações na quadra, às vezes tem marcação de um monte de modalidade. Então, às vezes faz diferença.
4: Mas o jogador tira de letra, Thiago. Profissional, se criou jogando desse tipo?
11: Na altitude, jogador brasileiro já não corre muito. Então, tem outras influências. A gente torcia aí para a equipe de São Lourenço. Muitas sinalizações do São Lourenço ontem. Tentou, mas não conseguiu a vitória. Acabou tomando 4-0. Claro que o 4-0 é consequência. Tava 2-0. Até a reta final de jogo, o São Lourenço tentou, o goleiro Linha foi para buscar aí, tentar pelo menos empate e não conseguiu. Tomou 4 do Juventude de Dourados no jogo aí da Copa da Liga. Agora, nós já temos aqui a definição. Carlos Barbosa classificou o Vélez Camaquã, classificou também o Joinville e ainda o Juventude. O seu Vanderlei aí, nosso ouvinte, ontem deu um pulinho lá pra acompanhar a partida. Mandou até foto lá, o ginásio tava cheio. Foi um fervo.
4: O Vanderlei é daqui, Thiago? E mora em Dourados?
11: Eu não sei de onde que ele é a cidade, mas sempre tá participando com a gente. Maravilha. Código do telefone aí, ele é daqui, né?
4: Show de bola.
11: Então, um abraço e obrigado pela audiência. Pra atualizar também os outros jogos, as informações aqui na Selinalta, em nome da Tromar, lajes pré-fabricadas, lajotas para passeios ou pôr em bolinhas para contrapiso. 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Loterias. Teve uma aposta de Pato Branco que acertou a Loto Fácil. 14 números, faltou um para levar um prêmio milionário. Bateu na trave. Imagine, olhando agora o bilhete ali, o que número que faltou.
4: Poxa vida.
11: O concurso da Loto Fácil, o concurso 3753... Os números 1, 2, 4, 6, 8, 9, 14, 15, 16, 17, 19, 21, 22, 24 e 25. Dois ganhadores de Minas e Espírito Santo, 2,5 milhões. E uma aposta de Pato Branco acertou 14 números aqui. R$ 2.000 para uma quarta-feira chegar no, na lotérica, né? R$ 2.025. Alguém acertou aí os 14 da Loto Fácil. A Quina acumulou, concurso 7083, os números 15, 26, 45, 73 e 77. A Quina acumulou 4,5 milhões. E a Mega foi para 150 milhões. Ninguém acertou de novo. O concurso 3040 aí da Mega Sena, os números 3, 16, 24, 30, 49 e 54. Portanto, aí a Mega Sena.
4: Vanderlei Locatelli, de São Lourenço, Thiago.
11: Ah, Locatelli.
4: Locatelli. Família Locatelli. Tradicional lá na cidade, hein?
11: Ah, é o Vanderlei Locatelli. São Lourenço.
4: É isso aí.
11: Então,
4: que assistiu o jogo ontem, lá no Mato Grosso do Sul, né?
11: Ele até mandou um áudio.
0: Ô Thiago, esse foi um resumo do jogo, não deu para fazer áudio dentro do ginásio, que é muito barulho, né? É uma confusão sem tamanho, né? Mas isso foi um resumo que aconteceu a partida, 2-0 no primeiro tempo. Na segunda etapa, nos segundos 20, São Lourenço em cima, né? Querendo empatar o jogo, ou virar talvez. Levou terceiro. Teve um pênalti pro Juventude, perderam o pênalti, logo em seguida o São Lourenço entra com o goleiro Linha, faltando 6 minutos, aí leva o quarto. 4-0, muito disputado. Juventude com 5 faltas, São Lourenço com 4. Cartão amarelo para todo lado, um jogo pegado, mas deu Juventude. Um abraço, Thiago. Ginásio Municipal de Esportes de Dourados, para Selinalta Panorama dos Esportes, Locatelli.
4: E Thiago Tessaro, que arruma correspondentes por tudo quanto é lugar.
11: Eu, rapaz, temos gente.
4: Fuzila capricha, hein?
11: É, até que ontem nós estávamos no programa, eu falei, ó, manda as novidades. Então não deu pro São Lourenço. Valeu, seu Locatelli.
4: E o povo feliz lá no Mato Grosso do Sul, na cantoria. Imagina. Logo cedo aí, Thiago, né?
11: Imagina só.
4: O povo faceiro, já acorda cantinho, alguém com ele ali na cantoria, feliz da vida, começando o dia em alta.
11: Tá valendo. Hoje vai ter o sorteio, a Liga vai fazer o sorteio, vai ficar num pote, o pote A vai ter o Carlos Barbosa e o Joinville. O pote B vai ter o Camaquã e vai ter o Juventude. Era pra ser o São Lourenço, né? Fazer o quê? Mas aí no sorteio para ver as semifinais. Ontem a gente teve também o Pato Futsal estreou na Liga Talentos e a gurizada de Pato Branco saiu na frente, tomou a virada, mas buscou empate, 2-2. Pato e Carlos Barbosa na Liga Talentos. Hoje o Pato pega os donos da casa, o Blumenau, 19h30 o jogo do Pato hoje, lá na Liga Talentos. A gente teve ontem também um jogo do Campeonato Paranaense da Série Ouro. O São Miguel ganhou do Itaipulândia, 3-0 para o São Miguel lá em Itaipulândia. E nós tivemos aqui na Copa do Brasil, Juventude e Atlético Mineiro, 1-0 para o Galo no finalzinho, nos acréscimos. Passou o Atlético, 1-0. E no jogo do Remo contra o Santos, tá uma outra polêmica aí sobre o VAR, que chamou, o pessoal foi lá e teve um jogador do Remo que foi expulso por uma falta discutível. Seria o último homem, mas o jeito que foi o lance, seu Daronco, hoje a pressão tá grande para cima dele. E aí o Remo no primeiro tempo com 1 a menos, o Santos na segunda etapa entrou Neymar, começou no banco, assistência do Neymar e o Santos fez 1-0, vencendo o jogo. E no final do jogo deu confusão na zona mista lá com o Neymar, a treta foi graúda. Mas o Remo reclamou muito da arbitragem a respeito dessa expulsão. Santos venceu e passou. Então, Galo e Santos classificados. Hoje, 19 horas, Cruzeiro contra Chapecoense. 19h30, Grêmio e Mirassol. 21h30, Fluminense e Vasco. Todos esses jogos deu empate na ida. Então, tá tudo em aberto. E às 21h30, o Palmeiras, que vai jogar contra o Fortaleza de Sangue Doce. Fez 3-0 na ida, né? Então, falaram que nem ia ter esse jogo, mas acho que vai ter.
4: Vamos colocar os dentes de leite, né, Thiago? Piazadinha de 12, 13, 14 anos, hein?
11: É?
4: Acho que sim.
11: Não
4: sei. O Mercindo ali disse que sim.
11: É?
4: Só da palmeirense aqui no estúdio, né, Gomercindo?
11: Diz que é um misto quente do Palmeiras hoje. Fazer o quê? Então, 9h30 o jogo do Fortaleza contra o Palmeiras. Grande vantagem do Verdão. Tem uma notícia do Palmeiras aí que não sei se você quer que eu conte.
4: Pode contar.
11: Balancete do Palmeiras nesse mês.
4: Tá mal das contas, o Palmeiras.
11: Quase 60 milhões o preju. No ano, já deu mais de 150.
4: O prejuízo da tia Leila é maior do que o orçamento de muito clube brasileiro por aí, né, Thiago?
11: Será que vem alguma coisa aí no Palmeiras? Vem um período complicado? É, na verdade, o Palmeiras colocou lá no papel, no balancete do ano, que queria vender 250 milhões em jogadores nesse ano. Vendeu 80, só faturou 87. Por isso que, em tese, deu esse déficit. É, mas, uma notícia que ganhou destaque aí.
4: Já dá um fervo, né, Thiago?
11: Inter, Grêmio, uns aí que devem, esse é verdade. Esses aí sofrem. Mas o Palmeiras, cheio dos pila, com problema agora no balancete do mês.
4: Lucrou menos do que imaginava, em resumo, né, Thiago?
11: Queria vender tanto, mas só que colocou no papel gastando aquilo também.
4: Sim,
11: né?
4: Sim.
11: Então aí dá um baque.
4: O déficit.
11: Mas não acho que não vai nem mexer muita coisa. Hoje, se classificar aqui, já fatura uns pila na Copa do Brasil.
4: Valeu, Tiagão. Show de bola.
11: Certo.
4: Tiago atualizando tudo sobre o esporte por aqui na programação Selinalta.
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4: Faltam 8 para as 8, 7:52. Vamos imediatamente seguir aqui com as informações. Diz o ouvinte aqui, ó, o Edson vai cansar de ir em coletiva. O povo de Pato Branco não está dormindo sossegado. Mais uma operação Ari Malagi, é isso mesmo, a polícia trabalhando bastante, a gente também acompanha o passo a passo das investigações aqui para informar o nosso povo. Daqui a pouco, 10 horas, entrevista coletiva, tem nova operação, tem viaturas na rua, o Thiago já falou, mas vamos falar de outra operação de ontem. Eu vou falar de duas operações da Polícia Civil, anteontem e ontem. Ontem de madrugadinha, doutor Éder Alves de Oliveira, junto com uma grande equipe de investigadores, viaturas policiais aí prendendo pessoas em Pato Branco e na região, é que homem de dentro da penitenciária estadual de Francisco Beltrão comandava a família nas ruas praticando tráfico, e o comandante do grupo, homem preso. O doutor Éder nos atendeu em coletiva ontem, próximo ao meio-dia, agora nessa outra faixa.

0: apoiou nesses mandados. O total foram presos preventivamente 4 pessoas e 5 pessoas autuadas em flagrante.
1: Doutor, como é que era a atuação do grupo, doutor? Desde quando vem essa investigação? Para a gente ter uma ideia de como funcionava.
0: Essa operação ela foi denominada vínculo interno, que representa o vínculo, esse elo de relação entre as pessoas com as proximidades, vínculo familiar, né? Um detento que está preso na penitenciária de Francisco Beltrão, ele era o líder dessa associação, utilizando aí da sua mãe, da sua então convivente, de outras pessoas para difundir drogas aqui na nossa região. E o interno, referência também ao fato de ele estar detido no sistema prisional. Ele atuava por meio de seus familiares para armazenar drogas e distribuir em diversos pontos aqui da cidade e também na cidade vizinha de Palmas. Em todos esses alvos foram encontrados drogas, aproximadamente 2 quilos de maconha, maconha em forma de barra, aproximadamente 800 gramas, e o restante dividido em forma de capulho, de ice, que é uma maconha um pouco mais elaborada, com maior teor de THC, aproximadamente R$ 1.800, balanço de precisão, e demais apetrechos aí que caracterizam a prática do tráfico. Esses indivíduos eles foram encaminhados ao sistema penitenciário e agora permanecem à disposição da justiça.
2: Além da mãe dele, outros familiares também estão envolvidos?
0: Familiares, a mãe dele, a atual companheira também foi presa preventivamente, tanto a mãe quanto a atual companheira, além de outros 2 indivíduos relacionados a essa traficância, e o detento também, que já estava preso, também foi preso preventivamente por a prática do tráfico e associação. O inquérito policial ele vai continuar em trâmite com os laudos periciais, foram apreendidos diversos aparelhos celulares e diversos outros elementos de informação que vão instruir essa investigação para, ao final, poder ser feito o juízo indiciário.
3: Doutor Éder Alves de Oliveira, em entrevista ontem pela manhã às 10 horas. Terminou essa coletiva na rua de baixo do antigo fórum, hoje é a nova delegacia, sede da 5ª SDP. A gente foi, né, com os colegas da imprensa local, só fomos para a rua de cima, a Tocantins, onde fica a delegacia da mulher. Lá, notícias quentes. Saindo do forno também a informação com a doutora Keila Mafioletti sobre a morte de uma mulher. Ainda no ano passado, na rua do Príncipe, bairro São Cristóvão, pertinho ali da Avenida Tupi, foi tida como acidental essa morte. Lá foi considerada acidental num primeiro momento. Queda da mulher, pedras, bateu a cabeça, caiu nesse riacho, mas segundo a delegada, ela foi violentada e também vítima de latrocínio. E o autor foi preso na segunda-feira. Ontem, terça-feira pela manhã, assim a doutora Keila falou sobre o caso.
4: Na época, a vítima foi localizada sem vida dentro de um córrego aqui em Pato Branco, na Rua do Príncipe, e foi cogitado a possibilidade de ter ocorrido uma morte acidental, tendo em vista que era uma vítima em situação de vulnerabilidade, com problemas relacionados ao álcool. Foi então realizados os exames iniciais para que fossem verificadas as circunstâncias do óbito, tendo sido constatado posteriormente, alguns meses após, com o retorno de alguns exames periciais, que essa vítima ela teria sido vítima de violência sexual. Tomando de posse dessas informações, o inquérito policial que tramitava em outra unidade foi remetido para a Delegacia da Mulher de Pato Branco para que fossem apuradas as circunstâncias desse óbito. Após alguns meses de investigação, que foram realizados aqui diversos procedimentos e colheita de elementos de informação para que fossem apuradas as circunstâncias do ocorrido com a vítima, chegou-se à conclusão de que, na data dos fatos, em 2 de setembro de 2025, essa vítima, que estava em completo estado de embriaguez, foi levada por um homem de 40 anos até o local onde o corpo dela foi localizado. Ela já estava embriagada. Lá no local foram ingeridas novamente altas quantidades de bebida alcoólica. E posteriormente, o celular dessa vítima foi subtraído. Também foi praticado violência sexual contra essa vítima. Essa vítima também foi estuprada. E após esses 2 crimes, né, esse estupro e essa subtração do aparelho celular, a vítima foi arremessada do córrego, batendo a cabeça em uma pedra que estava no interior desse córrego, e posteriormente, em decorrência desse ferimento na cabeça, do seu avançado estado de embriaguez, bem como da água existente no interior do córrego, essa vítima veio a óbito.
5: Só para a gente lembrar, doutora, foi um crime que aconteceu na entrada da Rua do Príncipe, ali é bairro São Cristóvão, uhum. Na

0: esquina com a Avenida Tupi. No início da noite foi localizado o corpo. A gente tem que relembrar aqui que já faz um tempo, e como a senhora falou, na época as primeiras informações seria de um acidente, mas depois, com o trabalho, parabéns com o trabalho da polícia, chegou-se a esse crime.
1: Sim, inicialmente foi divulgado por alguns profissionais que teria sido uma morte acidental, que teria ocorrido apenas a queda em decorrência do avançado estado de embriaguez da vítima, mas já como mencionado, foi verificado que essa vítima tinha sido vítima de estupro. Então, com posse, né, de posse desses elementos de informação, esse inquérito foi remetido para a Delegacia da Mulher para apurar essas circunstâncias. Realmente, sim, não foi uma morte acidental, foi uma morte ocasional.
2: Pode revelar os indícios que levaram à autoria, doutora?
1: Exames periciais que comprovaram esse óbito, imagens de câmeras de segurança que foram colhidas no local dos fatos, nas proximidades que indicam a autoria, que indicam o homem de 40 anos levando essa vítima totalmente embriagada para o local. Essa vítima mal conseguia parar em pé. Ela foi praticamente carregada até o local dos fatos. Na data de ontem foi realizada a prisão dele, onde ele acabou confessando parcialmente os fatos que ocorreram no local, e oitiva de demais pessoas que presenciaram parte dessa situação e que realmente levaram a autoridade policial a chegar à conclusão de que sim, houve um crime.
3: Doutora Keila Mafiolete, sobre essa elucidação, não passa batido, hein? O trabalho da Polícia Civil é impressionante, as pessoas cometem crimes, mas os crimes não passam batidos. Mais cedo ou mais tarde a polícia chega até a autoria. Foi esse caso do homem preso aqui em Pato Branco. Sobre essa nova operação, agora que o Thiago falou, hoje pela manhã, 10 da manhã, entrevista coletiva já marcada, lá estaremos. Palavra amiga chega em meio minuto, antes eu trago aqui as oportunidades. 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Agora essa mensagem especial para começar a sua jornada nesta quarta-feira, Dia Mundial da Saúde. Vamos lá, a palavra amiga.
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6: Amigo trabalhador, a educação antiga dava muito valor ao domínio da vontade e ao autocontrole. Exemplo, quando eu era pequeno, na sala de aula, sentia a tentação de conversar com o colega ao lado. Aí eu pensava, agora vou provar a mim mesmo que sou capaz de ficar calado. E de fato, não abria o bico. No duelo do eu contra mim mesmo, eu levara a melhor. Uma sensação de vitória. Eu sabia, quem faz tudo o que quer, coleciona asneiras, perde tempo e se torna indisciplinado. Uma sala de aula sem disciplina é algo assim como o trânsito caótico de uma cidade. Cada qual faz o que quer, dirige para onde quer, corre como quer, buzina quando e onde quiser. Na sala de aula, quem quer estudar, que arque com o prejuízo. E no trânsito, quem quer ir e vir em paz, que se cuide. Ao sentar-se à boleia do carrão, respire fundo. Seja dono da situação, não se deixe dominar pelo espírito do poder, da velocidade, da competição. Ao contrário, sorria. Pise leve, paciente, com o condutor vagaroso à sua frente. Ao contrário, sorria, pise leve, paciente com o condutor vagaroso à sua frente. Domine o instinto de xingar e ultrapassar. Faça este exercício muitas vezes e você terá também aquela mesma sensação de vitória. Agora sim, você é senhor de si. Pense nisto. Deus o acompanhe.
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11: Informa a hora certa.
12: Aí sim.
13: Agora 8:05.
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3: 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Agora 8:06, já vamos trazer novas informações com a equipe, com o time aqui. Nós vamos até as 9, eu sou Edson Neiser, apresenta essa faixa de programação, mas a notícia vai seguir até as 10 horas da manhã aqui na Selinalta. Alô Pato Branco, alô região, chove nesse momento, além da neblina, tínhamos uma garoazinha na madrugada aí, continua chovendo, chovendo fraco, mas muito cuidado nas rodovias, tem muita neblina, muita cerração. Nós estamos nesse momento, deixa eu atualizar aqui, temperatura na casa dos 15, entre 15 e 16 graus, 15 graus e 5 décimos aproximadamente. E aí, seu Ronaldo Coutinho do Prado, direto da Climaterra São Joaquim, atualize pra gente como é que vai ficar o tempo.
16: Bom dia, o tempo segue aí sujeito à chuva, trovada, seja de manhã ou de tarde, com períodos de melhora, temperatura amena, acima do normal, mas nada demais, pode ter alguma coisa forte, pontual. Na quinta também, pequena chance de manhã, mais à tarde e noite. Diminui um pouquinho a temperatura, talvez não passe dos 20 graus. Na sexta-feira fica mais frio, tem chuva na madrugada amanhã, melhorando à tarde com temperatura mais baixa à noite. No sábado, friozinho de manhã e já volta a ter chuva do início, meio da manhã para frente. Domingo, na madrugada amanhã, melhorando à tarde. E tempo bom na segunda com frio de manhã. Está indicando que pode ter um bom volume de chuva na semana que vem. Da Climaterra, Ronaldo Coutinho.
3: Valeu, Coutinho. Nós tivemos alguns dias de sol, provavelmente avançou bem a colheita do milho safrinha, né? O produtor estava aflito aí, né? Tentando retirar o quanto podia de milho das lavouras antes das próximas chuvas, mas teve alguns dias de tempo firme. Será que deu tempo suficiente ou não? Semana que vem muita chuva, disse aí o Coutinho. Eu falei antes das 8, hoje o Dia Mundial da Saúde é dia nacional, hein? 5 de agosto. Hoje é o Dia Nacional da Saúde. E por falar nessa data, direto da capital do estado, a Miriam Rocha tem informações sobre imunização. De volta aqui na programação, né, Miriam? Bom dia, atualize pra gente. Imunização, vacinação, esse é o assunto. Seja bem-vinda por aqui.
17: Bom dia a você, a todos os ouvintes da Rádio Selinalta.
11: Bom, primeiro, quero me desculpar por ter ficado afastada aí tanto tempo, né? Eu tive um problema de saúde, tô em recuperação, mas tô de volta e tava morrendo de saudade de vocês, tá? Olha só, gente, começou nesta semana no Paraná a aplicação da dose de reforço da vacina contra a poliomielite para crianças de 4 anos. O imunizante está disponível nas mais de 1.800 salas de vacinação localizadas nos 399 municípios do estado. O objetivo principal desse novo reforço é elevar os níveis de anticorpos e fortalecer a memória imunológica da criança. O esquema vacinal contra a paralisia infantil é composto por 5 doses, todas aplicadas de forma injetável com a vacina inativada poliomielite. A imunização primária do bebê continua sendo feita em 3 doses, aos 2, 4 e 6 meses de idade. Já o primeiro reforço é aplicado aos 15 meses e o segundo reforço passa a ser administrado aos 4 anos. Até o dia 1º de setembro, o Paraná integra a campanha nacional de multivacinação para atualização da caderneta de vacinação. Oportunidade para os pais e responsáveis atualizarem o esquema vacinal de crianças e adolescentes. Além da aplicação da dose de reforço contra a poliomielite, também estão disponíveis outras vacinas, como as que previnem o sarampo e o HPV. Bom, gente, era essa informação que eu tinha para hoje, viu? Um grande abraço a todos e é claro, né, que se Deus quiser, amanhã eu tô de volta.
3: Valeu, Miriam Rocha, com informações direto da capital do estado. As notícias são da imunização, são da saúde. Vamos trazer uma informação aqui, hoje movimentada a política em cada região, em cada estado, também no âmbito nacional. É que hoje é o último dia para convenções, 5 de agosto, último dia para as convenções partidárias. E nós temos aí, a Selinaldo já vem acompanhando, falando de nomes aqui da região, de Pato Branco, né? Candidatos, candidatas a deputada estadual, deputado estadual, federal, senado, nós vivemos também esse período para definições de nomes para governador, vice-governador, presidente e vice-presidente da República. E tem uma notícia nacional hoje aqui, ó. Flávio Bolsonaro, candidato a presidente da República, define o nome para vice, né, na chapa presidência, e o anúncio vai ser nessa quarta-feira. Então, o Flávio Bolsonaro do PL já definiu quem ocupará a vaga de vice em sua chapa presidência, mas o nome será anunciado em entrevista coletiva nessa quarta-feira em Brasília. Tem vários nomes cogitados aqui, né? Estava observando o portal g1.com.br com essas informações, mas a coletiva vai anunciar esse nome. O prazo para os partidos definirem candidatos para as eleições acaba em 5 de agosto hoje e o registro no Tribunal Superior Eleitoral deve acontecer até 15 de agosto. Tem uma notícia aqui do estado. Ex-deputado Michele Caputo será candidato a vice de Requião Filho. É isso mesmo, ex-deputado estadual e ex-secretário municipal de saúde em Curitiba, também estadual de saúde aqui das gestões do Beto Richa, o Michele Caputo será candidato a vice-governador, né? Ele é do Solidariedade e vai ser o candidato a vice do Requião Filho do PDT. Bom, falamos do Flávio Bolsonaro, lembrando que para a presidência da República nós temos vários nomes aí, né? Que estão sendo cogitados, devem ser os candidatos a presidente, além do Flávio Bolsonaro, do PL. Luiz Inácio Lula da Silva, PT, Renan Santos, Missão, Ronaldo Caiado, PSD, Romeu Zema, Novo, Leonardo Avalanche, PRTB, Edmilson Dias, PCB, Hers Dias, PSTU, Samara Martins, UP, né? Augusto Cury, Avante e Wilson Grassi, Democrata. São nomes que são colocados aí, agora tem o prazo para as convenções hoje, como o Thiago falava ontem aqui na programação, tem o período também para protocolar esses nomes junto ao Tribunal Superior Eleitoral. Como falamos, é o dia 15. Então tem um tempo ainda para ver se de fato serão todos esses os nomes na urna ou não. Nós vamos continuar acompanhando Qualquer desdobramento a gente traz por aqui. Agora 8:13, vamos ao intervalo e na sequência a gente volta com mais informações. Tem Karine Martins, tem Thiago Tessaro, tem notícias da região, estado, Brasil e mundo, como diz o Célio Ruaro. Aliás, o Célio de férias, por isso eu, Edson Reiser, na apresentação por aqui, por 10 dias, das 7 às 9 da manhã, mas a equipe gira aqui na programação e mantém você bem informado, bem informada. Agora 8:14.
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0: Agora 8:16, seguimos aqui com a programação da Selinalta e ouvintes trazem informações aqui de bastidores que muitas viaturas estão girando pela cidade, inclusive no entorno da Praça Presidente Vargas, viaturas da Polícia Civil, tem até viaturas em cima da calçada fazendo abordagens, né? Até em estabelecimento. Então vamos aguardar a entrevista coletiva às 10h, essa grande operação em Pato Branco e diversas outras cidades, dezenas de mandados de busca e apreensão, também de prisão contra grupo criminoso. Aí a gente vai no DENARC, Divisão Estadual de Narcóticos, às 10h, entrevista coletiva com a doutora Franciela Alberton a respeito dessa operação. Mas agora fervo de viaturas pela cidade. Essa operação, então, encontro marcado às 10h, já está marcada essa coletiva. O ouvinte falando aqui, Thiago, no WhatsApp da Selinalta, interagindo com a gente no 99972-2564. Quem tem aí algum receio não está dormindo ultimamente, porque a polícia está fazendo batidas todas as madrugadas e a Selinalta está trabalhando bastante. É isso, né, Thiago? Fervo por muitos dias consecutivos aí na região, né?
1: Pois é, semana passada na quinta-feira teve operação, depois teve uma em Realeza, aí começa a semana com a operação aqui, hoje com mais um.
0: Delegacia da mulher prendeu o homem na segunda-feira, terça ontem de madrugada, mais uma investigação da Polícia Civil, agora outra, é sinal que as autoridades policiais estão garantindo segurança para a população, né, Thiago?
1: E o detalhe que alguns ouvintes falando, a polícia faz essas apreensões aí, quando tem, a gente divulga aqui, ó, teve uma apreensão de 1 quilo de droga em um ponto, em outro. Será que a polícia prendeu aí, mas será que eles vão a fundo? E na olha, esse caso aqui é uma apreensão que aconteceu lá em Itapejara. E aí a polícia começou a identificar. Chamou a atenção que estava embalado nessa operação de hoje, parecia para presente, assim, estava com papel embrulhado a droga. A polícia começou a investigar. Olha, em tese, tem algumas situações que elas demoram um tempo. E culmina agora com uma organização que movimentou 30 milhões de reais.
0: Mais cedo ou mais tarde a polícia chega. Agora observe aqui, Thiago, às vezes as operações elas resultam em pequenas quantidades, até poucos gramas de drogas. Mas a polícia prende pessoas envolvidas também em outras ocasiões. Agora, de vez em quando, a gente tem grandes quantidades. Só pegar um gancho aqui, Thiago, Polícia Rodoviária Federal apreendeu 300 quilos de cocaína para esse tipo de droga que é vendida. Essa droga é vendida em grama, 1 grama, por exemplo, para o consumo. Então tu pega 300 quilos de cocaína, é muita droga. Foi na BR-277 em Balsa Nova, próximo ao pedágio, ali chegando praticamente em Curitiba. Então, claro, é fora da nossa região, mas só para falar, às vezes são pequenas quantidades, às vezes são grandes volumes. Para cocaína, 300 quilos é muito material. Então a polícia está trabalhando. Olha, a gente tem que reconhecer esse trabalho aí, né, Thiago?
1: Verdade, teve uma apreensão em Realeza também, aí, 200 quilos. Né, faz aí 2-3 dias que teve também. Então, realmente tem de grandes quantidades, de pequenas quantidades, tem. E o pessoal continua transportando droga aqui para a região. Né, mas a polícia atenta aí aos fatos. Daqui a pouco eu tenho mais algumas ocorrências para atualizar do setor de segurança, o que teve nas últimas horas. Ó, teve em Clevelândia, só para você ter ideia, ontem 1,5 quilo de maconha em Clevelândia. Aí teve outras abordagens da polícia. Mas agora, para falar de um assunto que quase a gente não fala aqui na rádio, Edson. Falta de luz.
0: Quase não falta luz, Thiago?
1: toda semana tem transtornos. Ontem à tarde teve alguns moradores que relataram problemas com a falta de energia e a gente procurou um contato com a Copel. Agora pela manhã, no horário do Morangão, cedinho aí, teve ouvintes que mandaram pra gente, ó, estamos sem luz, vários pontos aqui, ó, sem luz. Só que desses pontos relatados na madrugada de hoje, a maioria já voltou. Então, pelo que eu tenho aqui, ó, que o Fabiano repassou cedinho no Desperta Brasil, o pessoal disse, ó, Bom Sucesso do Sul, Nossa Senhora Aparecida, 30 voltas, Tiradentes e em Pato Branco, em Fazenda da Barra. A gente buscou um contato aí com alguns ouvintes da Selinalta que mandaram e na maioria desses aqui já retornou. Mas de ontem, a informação aqui, ó, que ontem nós entramos em contato com a Copel e é importante também só para relatar que quando tem o problema, mudou também o sistema que a gente faz a checagem lá na Copel. Recentemente tem um novo profissional que atende lá junto à assessoria de imprensa e agora sempre nos solicitam o protocolo. Então é importante que quando tem a falta de energia, que o pessoal comunique. Só que ontem à tarde teve uma senhora dizendo que não tinha como ligar para a Copel. Ela teve que subir o morro lá, Edson Nais.
0: Sim, foi para a lavoura.
1: Para a lavoura para chamar. Ela até mandou um vídeo aqui para a Selinalta dessa situação.
2: Tô aqui na lavoura, aqui perto de casa, para poder dar sinal, para poder mandar mensagem, que a Copel de novo caiu a luz.
1: Então, relatos aqui desses transtornos. Nós entramos em contato, porque o pessoal repassou pra gente que ontem, Nossa Senhora do Carmo, Cachoeirinha, das 2 da tarde, caiu a energia e não tinha voltado ao longo da tarde. A Copel enviou uma nota pra gente às 5h30, dizendo que a companhia teve ontem um chamado, na terça-feira, um problema que aconteceu nessa região. Foram 226 unidades que das linhas Nossa Senhora do Carmo e Cachoeirinha em Pato Branco. A interrupção foi causada pelo rompimento de cabos da rede de distribuição. Então, romperam cabos. Inicialmente, 637 unidades foram afetadas e depois da ação da companhia, reduziu para 226. E a informação que, no final do dia, voltou a energia nesse ponto. Aí nós tivemos também o pessoal dizendo aqui, ó, a família Gambetta mandou para a gente transtornos que aconteceram em outros 2 pontos. Um em Independência, é o caso dessa senhora que mandou o áudio aqui para a Selinalta, e o segundo é que teve também aí, né, um outro ponto que teve transtornos com a falta de energia elétrica na região do Bela Vista. E nós entramos em contato de novo com a Copel e disse que ontem foram nessas regiões 139 unidades consumidoras que tiveram problemas. As causas da interrupção, elas não foram, assim, não tinham, a Copel não conseguiu descobrir qual foi o motivo, por que que caiu a luz. Então, situações assim, causas desconhecidas e que agora a companhia vai estar investigando. No primeiro momento, foram mais de 600 clientes afetados. Com a atuação das equipes, o número foi reduzido. E a gente recebeu aqui que na região da Cachoeirinha, 9 horas e 12 minutos, todos estavam já energizados. E desses outros 2 pedidos aí aqui que ouvintes repassaram para a gente também, no período da noite, aí por volta de 9 horas, estava tudo ok em Pato Branco, tudo energizado. As causas, elas serão investigadas pela companhia. Desses últimos 2 relatos, os moradores falaram que toda semana está tendo problemas, piques de energia ou quedas em alguns minutos. Pessoal que trabalha com vaca leiteira, então tem essa dificuldade na hora de tirar o leite lá, não tem a luz.
0: E na hora do resfriamento, né, Tiago? É. Tirou, tem um resfriamento, se não resfriar, estraga, né? Fica ácido, né? Aqui nas Candeias, Edson, não faltou mais. E aí o pessoal atribui a Selinalta. Graças a Selinalta e vocês aqui, o pessoal de Nossa Senhora das Candeias. Alô, Clodoaldo. Obrigado pela participação aí.
1: É, a gente está com pelo menos algumas cobranças e solicitando, porque hoje nós temos os temporais, que quando acontecem nós esses transtornos, mas o grande problema hoje com relação às árvores que tocam na rede. O pessoal tem colocado para a gente aqui para questionar a Copel, mas não tem um sistema mais resistente para colocar, porque às vezes uma folha, um galhozinho derruba. É algo que a gente está tentando, né, pelo menos repassar essa aflição dos moradores. Em alguns locais a Copel faz aquela questão do corte, tenta orientar, tem que ter o aval 100% também aí com relação ao proprietário. Existe uma legislação, mas tá toda semana aqui a gente está... mas só que também, por um lado, a gente faz a cobrança lá, né? Quando vem desses transtornos, com tanta cobrança, quem sabe uma hora venha uma solução definitiva. Em alguns pontos avançou, em outros pontos aqui ainda tem problemas críticos. O pessoal está tentando descobrir a causa efetiva, o porquê que tem aí uma sequência. Na semana tem muitos problemas pontuais que acontecem e vão se repetindo de quedas de energia ao longo do período.
0: Valeu, Thiago, traçando um panorama aí a respeito das quedas de energia. Uma aqui sobre som alto, Thiago, em rápidas palavras aqui, viu aquela de Xangerê? Uhum. Fechou o tempo entre os vizinhos lá por causa de perturbação, viu aquela ou não?
1: Não cheguei a ver.
0: Final de semana, então um vizinho chamando a atenção do outro, som alto, 1h, 1h, som alto, piazada naquele batidão, né? E a vizinhança querendo dormir. E a piazada no fervo lá em Xanxerê. Beleza, né? Não baixavam o volume, não desligavam o som e foi aquele fuzuê. Aí essa piazada chega uma hora que vai dormir, né, Thiago?
1: Opa. Certo? Cansamos, piazada, vamos dormir.
0: Desligam o som.
1: 10 da manhã vão dormir.
0: Não, o contrário. Quando amanheceu o dia, esse vizinho incomodado liga a roçadeira.
1: Inha.
0: E vai lá no pátio na frente da casa da piazada. E liga a roçadeira a todo vapor. E agora é comigo, piazada. Agora vocês querem dormir, é comigo a perturbação aqui. E foram pro soco, Thiago. Xanxerê, Santa Catarina, uma forma de protesto. O cara ligou a motosserra. Falaram que foi motosserra, mas eu vi uma imagem. É uma roçadeira costal no gramado, na frente da casa da piazada. Agora quem faz a perturbação sou eu, pra vocês aprenderem. Fechou o tempo, Thiago. Deu polícia, deu soco, deu briga. Até facão teve na peleia lá em Xanxerê. Tudo por causa do tal do som alto, uma curiosidade do fim de semana.
1: Puxando o gancho, aqui no Parque do Som, final de semana, o pessoal tava irritado com relação a isso.
0: O grupo do bairro tava fervendo por causa da sonzeira, hein, Thiago?
1: E aqui, ó, vou preparar para depois, mas em Palmas, bairro Cascatinha, ontem de manhã, polícia também bateu na casa de um cidadão, porque durante a noite também, barulho, tuque-tuque foi grande. Vizinhos não conseguiram dormir.
0: Gostam de festa em Palmas também, Thiago?
1: 8 da manhã, ontem, a polícia esteve em Palmas.
0: Nesse horário?
1: Que chegou às 8, a polícia chegou às 8 porque o som não tinha parado. Ficou a noite inteira com o barulhão e foi 8 da manhã.
0: Pra amanhecer ontem.
1: Pra amanhecer
0: ontem. Então quer dizer que a noite de segunda foi top em Palmas.
1: Tem gente que na segunda-feira organiza a semana, né, pra dormir cedo, só que em Palmas o fervo foi graúdo.
0: Oi, grande, o fervo. O Thiago já vai trazer na sequência, então, um complemento aí a respeito de Palmas. É um instante só, ele vai detalhar por aqui. 8:28, eu já vou valorizar aqui também os trabalhos dos nossos patrocinadores, a atuação dos nossos patrocinadores, vamos ao intervalo e a gente já começa falando da Central Elétrica e Construção. 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
4: Agora 8 horas 33 minutos. Pessoal, continua interagindo aqui com a Selinalta. Lourdes Zoletti, deve ser Independência, né? A luz voltou 9 da noite. Todos os dias cai a energia. Tem mais uma ouvinte participando de linha Independência, Nelci ou Nelci, aqui em Independência, quase todos os dias faltando luz. Quem interage com a gente também, manda uma mensagem aqui, uma mensagem de motivação, né? Nessa quarta-feira, alô Elton, obrigado pela participação. Thiago Tessaro já vai chegar por aqui com mais informações no Manhã Selinalta Jornalismo. 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Conta aí, seu Thiago Tessaro, o que aconteceu por Palmas?
5: Em Palmas, a polícia foi atender uma ocorrência de perturbação do sossego. Segundo que a polícia chegou no local, bairro Cascatinha, e os policiais chegaram no local, barulho muito alto, que vinha de uma residência. Os policiais fizeram a abordagem e apreenderam equipamento de som. Segundo o relato de moradores, não foi só naquele momento. Teria passado a noite inteira com o som, não parou o toque-toque aí. O barulho foi grande lá no bairro Cascatinha. Todo o material foi apreendido, o cidadão foi encaminhado aí para o registro da ocorrência. Caso de perturbação do sossego também lá em Palmas. Em Palmas ainda, na madrugada de hoje, 3h20 da manhã, os policiais fizeram abordagem a um veículo e encontraram 20 caixas com vinhos oriundos aí da Argentina. Carro apreendido, material também caso de contrabando. Em Cleveland, um caso de tráfico de drogas ontem à noite, 21 horas, dois homens foram abordados. Eles estavam chegando aí na entrada da cidade quando teve a abordagem da polícia e com eles 1 quilo de maconha. Os policiais foram também na casa do dono do carro e lá os policiais encontraram mais 0,5 quilo da droga. Eles informaram à polícia que a droga, o quilo aí que estava dentro do carro, eles tinham pego em uma cidade vizinha. Agora a polícia vai investigar da onde que veio essa droga. Mas 1,5 quilo de maconha e com isso 2 pessoas presas em Cleveland encaminhadas à delegacia. Ladrões furtaram 12 bois. Quanto que custa um boi? 12 levaram. O furto aconteceu em uma comunidade no interior de Realeza. Ao conferir o rebanho, os proprietários perceberam a falta de 12 bois da raça Nelore. É coisa boa, né?
4: Não, é de primeira.
5: Então, tinha idade entre 1 e 2 anos, peso aí de 300 quilos cada. E o detalhe é que esses animais, eles têm uma marca, BH, na pelagem. Caso foi feito aí o registro na Polícia Civil, Polícia Militar, se agora alguém tiver informação, comunidade sertaneja, interior lá de Realeza, levaram 12 bois. E então, faça o cálculo aí do prejuízo que a família agora fica aí no preju lá em Realeza, com o furto desses animais.
4: Devem ter abatido, né, Thiago? Porque boi com marca, o cara vai vender de que jeito?
5: É.
4: Deve estar sendo monitorado pela polícia, né?
5: Agora vai ter aí, vão ter que ver o que os desdobramentos.
4: Deve ser com ferro quente, né, Thiago? Uhum. Ferro quente ali na pelagem.
5: Ou se vão mudar a pelagem para o B puxar um...
4: fazer uma, fazer outra uma coisa. Falsificação.
5: Meu H faz um 8, sei lá.
4: Nas tatuagens, né? Quando o casal se separa, tem um monte de mudança ali nas letras. Né?
5: A foto. Tá lá. Já teve vários assim, né? De tatuagem tem bastante.
4: Então,
5: ainda nós tivemos aqui em São Lourenço, a Polícia Civil, por meio da DIC, a Delegacia de Investigações, localizou ontem um homem de 59 anos, ele estava foragido da justiça e dois mandados, por condenações já. Ele tem uma condenação por um crime de estupro, uma pena de 16 anos em regime fechado e uma outra por violência doméstica. Com isso, foi preso. Estava lá próximo ao cemitério em São Lourenço, no Jardim da Saudade. Com isso, o homem abordado foi preso, levado à delegacia.
4: Pertinho do Araucária Park.
5: Então, homem preso em São Lourenço, 59 anos. Falamos lá do homem que morreu em Curitiba em função do incêndio que aconteceu em uma loja de tintas em Enéas Marques, o Zenar Pazeto. Teve também uma situação onde suspeitos do homicídio foram presos em Cleveland. Ontem, no final da manhã, a delegada de Cleveland repassou detalhes, o crime do domingo. Entre Cleveland e Mangueirinho, um homem encontrado morto, e a informação que um casal, né, um homem e uma mulher, foram presos e outras duas pessoas levadas como testemunhas. A polícia agora está tentando identificar qual que foi a motivação, mas teria ocorrido aí um desentendimento. Quatro pessoas estariam relacionadas aos fatos da noite do crime. Provavelmente na noite do sábado, o crime. No domingo, o homem foi encontrado morto. Aí na região de Cleveland, um homem de 33 anos. Agora a polícia está tentando esclarecer a motivação do crime e todos os envolvidos. Operação que está em andamento, também a gente acompanha. E na região de Salgado Filho, a polícia investiga um homem que teria abordado uma menina de 9 anos e tentou convencer a menina a entrar em um carro. O caso está sendo investigado. Os pais da menina chamaram a polícia e agora a polícia está tentando fazer aí um rastreio. Um veículo Uno de cor preta teria sido visto aí para fazer com que a menina entrasse no carro. Qual que era a intenção? Agora a polícia também está investigando os fatos aí das últimas horas.
4: Valeu, Thiago. Laçonzeira em Palmas, um trechinho aí, Gomercindo. Será que era mais ou menos nesse ritmo? Som alto, perturbação do sossego, lá em Palmas. Não era, tirou o missioneiro, né?

0: É o rap do Guasca, né? Não era esse, é só uma ilustração do Gumercindo, fera na nossa sonoplastia, só sei que tinha sonzeira, som alto lá em Palmas. Daqui a pouquinho o esporte, já vai chegar o esporte, antes a Karine Martins, ela manchetou mais cedo sobre novidades a respeito da tecnologia, conte aí, Karine.
1: A incubadora municipal de Pato Branco, vinculada à Secretaria Municipal de Ciência, Tecnologia e Inovação, conquistou o reconhecimento nacional ao ser oficialmente credenciada pelo Comitê da Área de Tecnologia da Informação do Ministério da Ciência, Tecnologia e Inovação como instituição apta ao desenvolvimento de atividades de pesquisa, desenvolvimento e inovação em tecnologia da informação e comunicação. O credenciamento foi formalizado por meio de uma resolução no Diário Oficial divulgado, conhecida como Lei de Informática. A comunicação oficial foi encaminhada ao município por meio de um ofício. O Comitê da Área de Tecnologia da Informação é um órgão colegiado vinculado ao Ministério da Ciência, Tecnologia e Inovação. Ele é responsável por deliberar sobre políticas, normas e credenciamentos relacionados à área de tecnologia da informação no âmbito federal, especialmente no que diz respeito a atividades de pesquisa e desenvolvimento no setor. O credenciamento junto ao CAT habilita o ITCPB a executar atividades de pesquisa e desenvolvimento nos termos do Decreto 5.906/2006, marco legal que regulamenta os incentivos fiscais para o setor de TI no Brasil. A vigência do credenciamento é de 3 anos. Com o reconhecimento, a incubadora tecnológica de Pato Branco segue firme no propósito de fomentar a inovação e o empreendedorismo tecnológico em Pato Branco e também na região.
0: Valeu, Karine. Informações aqui na programação de jornalismo. Agora 8:42. Manhã chuvosa em Pato Branco. Muito cuidado na estrada, no trecho, na boleia. Tem cerração, tem neblina, pista molhada. Nós já vamos informar sobre o esporte por aqui. Segue o Manhã Selinalta Jornalismo.
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0: esporte é com o Fuzila, Thiago Tessaro, conte aí.
1: Vamos ver se hoje vamos fuzilar aqui, ó, tem 4 jogos da Copa do Brasil. Movimentação desta quarta-feira, para a gente atualizar aqui na Selinal, tem nome da Caminhos e Agens. 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Hoje nós temos na Copa do Brasil, às 19 horas, o Cruzeiro vai enfrentar a Chapecoense. Não está fácil para a Chape, não conseguiu ganhar em casa, mas vai decidir lá fora de casa, lá no Mineirão. O Grêmio vai pegar o Mirassol, 19h30. O Grêmio tenta derrubar uma inscrita aí de nunca ter ganho do Mirassol. Joga hoje. Pressãozinha aí pra cima do técnico gremista. 9h30, Fluminense e Vasco. É o clássico no Rio, pra ver quem avança. E o Fortaleza contra o Palmeiras às 21h30. Amanhã vai ter Vitória e Atlético, Corinthians e Internacional. Hoje também tá programado aqui. Nós temos, pelo menos no futsal, na Copa União, o Ampere vai pegar o Coronel Vivida, Guarapuava e Cândido de Abreu, e o Palmas recebe o Galo de Dois Vizinhos. Jogos hoje. Temos também, na Liga Talentos, a gurizada do Pato hoje, pegando o Blumenau. Os donos da casa, Pato e Blumenau hoje. Amanhã o Pato pega o Magnus, e depois, na sexta-feira, o Joinville. Inclusive, o Pato que tem lá na Liga Talentos, tem o Mikael, que é um garoto aí que também... ele está sendo relacionado no time adulto do Pato. O Pato ontem treinou e vai para o jogo lá contra o Corinthians no sábado. O Pato com baixas de novo e inclusive tem um jogador que o Pato, a ideia é poupar o jogador, o Biel, porque ele tem 4 cartões amarelos e vai pegar um jogo com uma certa pressão do Corinthians lá. Então o Pato, analisando, não vai levar o Biel. Se ele toma o cartão amarelo contra o Corinthians, ele não joga as oitavas. Então o Biel não vai viajar. O Zé Marques, ele está suspenso, tomou o 5º amarelo, então não joga. Esse vai ter que cumprir a suspensão. O Mikael, garoto, está com o grupo aí na Liga Talentos. Então o Pato vai com um elenco menor lá para São Paulo. Vai pegar o avião na sexta-feira para ir para São Paulo para a última rodada da Liga. No sábado, todos os jogos às 19 horas. Atlântico e Praia, Santo André e Jaraguá, Campo Mourão e Cascavel, Tubarão e Barbosa, Umuarama e Magnus, Minas e Joinville, Corinthians contra o Pato e o São José contra o Marreco. Aqui nessa rodada de sábado, vamos saber quem que o Pato vai pegar na próxima fase, quem que vai cair, se o Marreco cai ou não cai. Então a expectativa está grande para saber dessa última rodada da Liga Nacional.
0: Que data importante, hein, Thiago? Ali define muita coisa.
1: 7 horas, o Fabiano falou que se não atrasar a ambulância, se o pessoal não entrar com o mesmo uniforme, é pra começar tudo às 7. E o Pato vai tentar lá contra o Corinthians. O Pato fica de 5º a 7º. Selinalta vai acompanhar. E pra um destaque aqui do Azures, o Azures ontem jogou na Copa BH, sub-14, perdeu pro Bahia por 1-0. Ganhou do Galo por 3-1. E perdeu pro Bahia por 1-0. Seguem as disputas lá em Belo Horizonte, gorizada do Azures na Copa BH.
0: Valeu, Thiago. Informações aí do esporte aqui na programação Selinalta.
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5: Reta final dessa primeira parte até as 9, né? Das 7 às 9. Eu, Edson Neiser, aqui na apresentação com o time, com o grupo, girando aqui para manter você bem informado, bem informada. E por falar em time, a Karine Martins tem novidades do FGTS. Conte pra gente aí, Karine.
6: A Caixa Econômica Federal começou a acreditar na última quinta-feira diretamente nas contas de 138 milhões de trabalhadores, 13 bilhões e 4 milhões de reais referentes à contribuição do resultado do FGTS. O valor corresponde a 89% do lucro total obtido pelo fundo em 2025, de 14 bilhões e 700 mil reais, o segundo melhor desempenho da série histórica iniciada em 2015. Os trabalhadores já podem consultar o crédito no extrato da conta do FGTS por meio do aplicativo FGTS, disponível gratuitamente nas lojas de aplicativos Google Play e Apple Store. Para os clientes da Caixa, também é possível acessar o extrato pelo Internet Banking. No extrato do FGTS, o trabalhador poderá visualizar o lançamento com a descrição AC Cred Diste Resultado Ano Base 12-2025. Essa movimentação representa o crédito da distribuição dos lucros obtidos pelo Fundo de Garantia do ano de 2025. Com a distribuição dos lucros, a rentabilidade das contas vinculadas do FGTS em 2025 será de 6,9%, somando os 3% de juros, a taxa referencial e a distribuição de resultados, patamar acima da inflação registrada no mesmo período, que foi de 4,26%. Isso garante ganho real ao trabalhador e mantém os investimentos nos programas de aplicação que gerem emprego e desenvolvimento para o país. O valor referente à distribuição dos lucros passa a compor o saldo das contas vinculadas e pode ser sacado nas situações previstas em lei, como nos casos de demissão sem justa causa, saque aniversário, aposentadoria e outros.
5: Valeu, Karine Martins, com informações aí do FGTS. Nós manchetamos alguns assuntos, alguns temas aqui no início da programação de jornalismo, né? Nós manchetamos aqui alguns temas que movimentam. O dia de hoje, greve da CPTM entra no segundo dia, linhas afetadas prejudicam muito o deslocamento das pessoas, né? Na maior cidade brasileira, São Paulo, um caos no trânsito de São Paulo por conta desse episódio, greve dos profissionais desse setor, dessa categoria. Paraná ultrapassa a marca de 10 mil transplantes desde 2011. Um destaque aí. Boa notícia, né? Para a área da saúde, hoje é o Dia Nacional da Saúde. Embaixadora nos Estados Unidos pode ser deportada. É um assunto, a revogação do visto da embaixadora do Brasil.

0: Brasil em Washington, Maria Luísa Ribeiro Viotti, ontem levantou dúvidas sobre a permanência da diplomata nos Estados Unidos. É um clima de tensão aí, né? Entre esses dois países por conta desse acontecimento. Homem armado foi preso no campo de golfe de Donald Trump nos Estados Unidos. O presidente chegou de helicóptero ao clube de golfe na noite de ontem para participar de um jantar. E aí, um homem foi encontrado armado, suspeito de 38 anos, foi preso e permanece detido. Segue uma investigação complexa nos Estados Unidos. O presidente acabou, né? Aliás, a segurança da presidência encontrou esse homem armado. Notícia que acaba de chegar aqui, ó. Observo há poucos minutos uma publicação. Vaticano anuncia visita do Papa Leão XIV à América do Sul em novembro. Brasil, a princípio, não está na rota, hein? Não está na rota o Brasil, mas o Papa deverá visitar Argentina, Uruguai e Peru. Ele trabalhou no Peru por muitos anos, acaba de anunciar aí o Vaticano a visita do Papa Leão aqui na América do Sul. Pontualmente 9 horas, segue a programação de jornalismo agora, a partir de agora na apresentação do Thiago, a gente continua informando você. Um bom dia.
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7: Nove horas e três minutos, bom dia Pato Branco, bom dia nossa região, uma boa quarta-feira, hoje é dia 5 de agosto, é o Dia Nacional da Saúde, e a gente segue agora até às 10 da manhã por aqui, tempo com instabilidade hoje, chuva calma, em alguns pontos aí, uma garoa, outro parou, né? Segue aí com essa instabilidade do tempo, 16 graus a temperatura aqui no Parque Santa Clara. A gente chega com a equipe para atualizar as informações.
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7: Nove e quatro, Edson Neiser, bom dia.
0: Bom dia, Thiago, ouvintes da Selinalta, vamos falar sobre fatos atendidos pela Polícia Militar em Pato Branco, teve cumprimento de mandado de prisão por causa de tráfico no bairro Sudoeste, no mesmo bairro, infração de trânsito, abordagem a um carro, teve infração também em outro ponto da cidade, foram pelo menos duas infrações, acidente que envolveu três veículos na rua Itapuã, alguns assuntos da cidade, acontecimentos de Pato Branco, que daqui a pouquinho eu atualizo por aqui, Thiago.
7: Ok, já na programação, Karine Martins, bom dia.
6: Bom dia, Thiago, bom dia a você e a todos que acompanham a programação da Selinalta, uma excelente manhã aí para todos. Daqui a pouquinho, Thiago, o Colégio da Polícia Militar de Pato Branco abre processo seletivo, processo classificatório, oferece vagas para o ensino fundamental e também para o ensino médio. E intenção de compras para o Dia dos Pais cresce no Paraná. Pesquisa da Fecomércio e Sebrae mostra que a intenção de presentear subiu aqui no estado. Já já os detalhes, Thiago.
7: A programação da Selinalta, a gente acompanha as informações que chegam, as operações também em andamento ao longo na manhã de hoje, detalhes coletivo aí ao longo dessa manhã a gente vai trazer do setor de segurança mais algumas ocorrências aqui. A polícia repassa apreensões nas últimas horas. Teve situação também aí que a polícia investiga de alguns crimes do final de semana e a gente vai contando para você. Temos também as notícias aqui que chegam através da Rede Mundial de Computadores, CNN Brasil. O Flávio Bolsonaro vai anunciar hoje o vice. Argentina diz que lamenta a retirada de embaixador e que Brasil se isola. Presidente sanciona a MP do frete e agro teme alta dos custos logísticos. Do UOL, destaques aqui nas informações. Para Lula, intervenção dos Estados Unidos é hoje preocupação maior do que o Lulinha e o INSS. Rodízio em São Paulo completa 30 anos e continua vital aí para o fluxo. Lá tem o rodízio de carros, senão dá um colapso no trânsito. Portal Terra, temos aqui, ator faz piada com Daniel Vorcaro em peça sobre escândalo bancário. Preso por suspeita de estupro, o ator disse ter confundido criança com namorada. Neymar provoca dirigentes e ironiza xingamentos da torcida do Remo. Deu um fervo, Neymar estava tentado depois do jogo. Pulou, provocou. Greve lá em São Paulo entra no segundo dia. Temos aqui também do Globo.com. As informações, Brasil vai adotar reciprocidade após Estados Unidos retirarem visto de embaixadora. São Paulo tem trânsito intenso com greve de trens. Defesa Civil do Rio envia alerta severo para ventos fortes. Bombardeio russo em Kiev deixa 17 mortos. Agência Brasil, segundo dia da greve, paralisa parcialmente três linhas lá em São Paulo. Problemas aí, transtornos com o trem. Brasil repudia a revogação de visto de embaixadora nos Estados Unidos. Região Sul com alerta para tempestades e vendavais. Mega Sena acumula de novo, foi para 150 milhões. Vamos ainda aqui no Paraná. Os destaques é a reta final para o último dia das convenções do Brasil inteiro. Dia 5, hoje, o último dia das convenções partidárias. Polícia cumprindo busca e apreensão em Curitiba por ataque a Brasília no período eleitoral. G1 Paraná, ciclone pode provocar ventos de até 100 km por hora. Paraná tá na rota aí. Execução de cobradores de dívida completa um ano sem solução. Caso lá da emboscada. Vítima de violência faz sinal de socorro e ajudada por testemunhas. Aqui no Paraná também. Aposta de Pato Branco bate na trave aí da Loto Fácil. Faltou um número para levar 2 milhões. Acertou 14. Faltou um. Que coisa. Será que era o número que faltou do lado? Enfim, são notícias que você acompanha aqui na Selinalta.
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7: 9:10, você está na Selinalta, a gente agradece a companhia, a gente reforça aí que segue a Expo Flor, tá? Segundo dia hoje da Expo Flor, até às 21 horas. É só chegar no Pavilhão São Pedro, vai até sábado. Então, tem aí a programação da Expo Flor, a 15ª edição. Sua participação é importante porque tem o cunho aí de ajudar do lado dos idosos aqui em Pato Branco. Então, vai seguir. Segue hoje, abriu lá, das 8 da manhã até as 9 da noite. Quem quiser dar um pulinho no Pavilhão São Pedro. O Edson Neiser está chegando com a informação.
0: É, Thiago, recebemos há um minuto aqui uma informação de que o SAMU vai para Vitorino, entre Vitorino e São Lourenço, praticamente chegando em São Lourenço, já pertinho da fiscalização, queda de motocicleta. Chovendo, né, Thiago? Liso, molhado, muita neblina, queda de moto na subidinha. Chegando praticamente em São Lourenço, tem um acidente por lá. Foi naquelas imediações, um acidente ontem, um atropelamento de ciclista. Um carro atropelou, um Fiat Strada atropelou um ciclista, adolescente de 16 anos. Então, praticamente, no mesmo local, segundo dia seguido com acidentes. Muito cuidado a você que pegar a estrada aí. Sobre esse acidente, queda de moto, oportunamente a gente traz, assim que possível, os complementos por aqui na programação da Selinalta. Hein, Thiago? A gente vai continuar acompanhando. Mas eu falo agora dos fatos de Pato Branco. Ontem, uma situação atendida na cidade pela Polícia Militar. Um fato que chamou atenção em Pato Branco foi um caso de cumprimento de mandado de prisão, falsa identidade, drogas apreendidas para consumo pessoal. Estamos falando de uma ocorrência no bairro Sudoeste. A Polícia Militar realizava o patrulhamento e um homem de 38 anos, ao notar a aproximação da viatura, ele dispensou um objeto no chão. Os policiais, é claro, que abordaram e o objeto dispensado tratava-se de crack. Segundo informações aí da Polícia Militar, ele não portava documentos, forneceu dados do irmão e, diante do flagrante da posse de droga, foi encaminhado ao 3º Batalhão. Alguma dúvida que a polícia vai mais cedo ou mais tarde descobrir a identidade real dele? De fato, a polícia notou que não correspondia aquela informação com as características físicas dele e aí ele confessou ter fornecido um documento falso, um documento do irmão. E aí, o que acontece aí? E a polícia constatou, em uma nova consulta ao sistema, com a identidade real do rapaz, a polícia notou que tinha um mandado de prisão por receptação. É que ele era procurado pela polícia, por isso, num primeiro momento, não passou o nome aí. Artigo 180 do Código Penal. E esse homem vai responder, além do cumprimento de mandado de prisão, agora vai responder por falsa identidade, artigo 307 do Código Penal, e posse de drogas para consumo, artigo 28 da lei, do Código Penal também, né, da lei antidrogas. Então foi detido, entregue na Delegacia de Polícia Civil, na sequência ao DPEM, né, porque foi um cumprimento de mandado de prisão, segundo informações da PM. Duas infrações de trânsito ontem, bairro Sudoeste, 19:50, a polícia fazia um patrulhamento e apreendeu um veículo que tinha o escapamento adulterado e pendências há vários anos. A Polícia Militar abordou esse automóvel, segundo informações da PM, trata-se de um veículo GM, que estava lá no bairro Sudoeste, problemas de escapamento, provocava perturbação do sossego e na hora da abordagem a polícia notou também que o condutor não tinha carteira de habilitação e o automóvel tinha débitos de licenciamento. Então, várias infrações na mesma ocorrência, veículo abordado no bairro Sudoeste. No Jardim Floresta foi uma moto abordada. A polícia fez um trabalho aí de policiamento e rondas lá na região do bairro Jardim Floresta, e segundo informações da Polícia Militar, uma moto CG 160 Titan transitava em alta velocidade, ultrapassou a equipe de forma imprudente, não tinha os espelhos retrovisores e, segundo informações da Polícia Militar, ele tinha uma irregularidade na instalação de uma lâmpada LED e ainda problemas de licenciamento do veículo aí. E o detalhe, né, Thiago? Sem retrovisores, ultrapassou a viatura. E aí a polícia deu o bote certeiro aí nesse condutor. O veículo foi abordado, foi apreendido, o condutor notificado aqui em Pato Branco por causa dessas situações aí verificadas com a motocicleta. Um resumo de três fatos, duas infrações e mais o caso aí do bairro Sudoeste, que foi cumprimento de mandado de prisão. Ontem acompanhamos também pela manhã um acidente, né? Já falamos mais cedo, ontem na programação, Rua Itapuã com Iguaçu, próximo a um centro de diagnóstico por imagens, colisão entre três automóveis, um deles conduzido por um policial militar, um Classic. Não estava no horário de trabalho aí o policial, ninguém saiu ferido, um Classic, um GM Classic, uma Tucson e um veículo Fiat Dublô, de uma empresa privada que faz o transporte de pacientes, né? Adaptado para ambulância, esse veículo Fiat Dublô. Ninguém ferido, só danos materiais. Naquele cruzamento que muita gente das imediações pede semáforo, Itapuã com Iguaçu, na descida da escola, mais ou menos no meio do percurso aí, né, Thiago? Entre a Escola Maria Jurema Sene e o Teatro Naura Rigon. Mais ou menos no meio desse percurso aí, Iguaçu com Itapuã, muitos acidentes acontecem por ali, né, Thiago?
7: Verdade. É que quando pega da Itabira até aqui no cruzamento com Araribóia, não tem nenhum semáforo, né? É tudo preferencial. Pega, atravessa toda essa rua Itapuã aí, ela vai, né, de ponta a ponta, desde lá da parte de baixo com o antigo teatro, até aqui em cima, próximo a Maria Jurema Sene. Então, já teve pedidos na Câmara, requerimentos, Depatran para analisar, enfim. Vamos ver se ainda tem como dar uma analisada, um redutor, alguma coisa. Mas volta e meia, pessoal lá, já tem até o nosso zap aqui, já salvo no contato. Mais um acidente, Celinato, mais um acidente. Ontem teve mais um. Mas valeu, alerta aí, você que tá na estrada hoje com chuva, com neblina em algum ponto, pista molhada. Vamos com calma, com tranquilidade.
0: E a mega operação na cidade, hein, Thiago?
7: É, rapaz, ferveu a coisa.
0: É tanto trabalho que a delegada pediu um fôlego de meia hora para a coletiva que veio, Thiago. Tinha marcado para as 10:30 da manhã, doutora Franciela Alberton, para as 10, tinha marcado para as 10 horas. E agora ela fala o seguinte aqui numa comunicação: por causa dos procedimentos de pós-operação, vamos precisar remarcar para as 10:30. É muito trabalho para a equipe, viu, Thiago? 10:30 estaremos na DENARC, a Divisão Estadual de Narcóticos, em busca dessas novidades trazidas pela delegada, alvos em Pato Branco, também na região, mas uma mega operação com muitas viaturas ainda girando pela cidade, hein?
7: Verdade, a polícia hoje bateu na porta de muita gente. Hoje aqui, 93 ordens judiciais. E em várias cidades que a gente teve, pelo menos 6 cidades do Paraná e 3 em Santa Catarina. Santa Catarina até em Galvão, hein? Em Galvão também. Teve a ação da polícia na manhã de hoje, Balneário Camboriú, Florianópolis. E aqui em Pato Branco, Cascavel, Beltrão, Vitorino, Foz do Iguaçu e Curitiba. As ações da polícia nessa operação GIFT, operação presente. E com isso, prisões acontecendo. Tem um trabalho grande aí da polícia na manhã de hoje. 9:18.
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7: Nove e 21, Selinalta por aqui nesta quarta-feira. Tem um recadinho aqui, a oportunidade. O Lar dos Idosos, São Francisco de Assis aqui de Pato Branco, tem vaga para trabalho, tá? Tem vaga de trabalho para rouparia e lavanderia. Para trabalhar das 7 às 19 horas. A escala é 12 por 36, tá? Trabalha das 7 às 19 e aí 36 horas a folga. Então trabalha um dia, aí folga 36 horas, depois volta. Então quem quiser, tem interesse, oferece transporte, pode almoçar no local e aí o salário, tá? Interessados, pode ligar no 46-3224-4093. Quem quiser trabalhar na área da rouparia e lavanderia do Lar dos Idosos. 3224-4093. Estão contratando, tá? Quando tem uma vaga aí para trabalhar no Lar dos Idosos. Qualquer coisa, chama aí que eu reforço o telefone. Karine Martins.
6: Pois é, Thiago, chegando o Dia dos Pais, né? E esse dia aí promete, né? Inclusive os papais esperando o presentinho já. Vai dizer que não, né, Thiago?
7: Tal.
6: Todo mundo espera um presentinho.
7: A gente já ganhou, né? Antecipado.
6: É? Já ganhou.
7: Não sei. Alguém deve ter ganho, né?
6: O que será que era? Meia.
7: Meia, cueca.
6: Cueca, o que mais calça, ganha, né?
7: Camisa.
6: Calça, camisa. São vários itens, né, Thiago? Perfumes.
7: Perfume.
6: Negócio pra barbear, né? Meu. Na barba.
7: Um kit de churrasco.
6: Jonathan falou um saco de maçã pra você narrar bem os
7: maçã?
6: Jogos. Você adora maçã, né, Thiago? Já pensou naqueles?
7: Não, tá valendo.
6: É, pode ser também, né? Coisa boa. Enfim, são muitas opções.
7: Prefiro aquela,
6: né?
7: Tá, a Fuji, tá? Fujizinha que
6: saiu. Fuji, é, aquela é uma gostosa, né, Thiago? Tem
7: ajuda
6: umas que tá louco. Boa demais. Isso que quem come uma maçã por dia prolonga a vida em 20 anos.
7: Vai dizer.
6: Vai lá, Thiago. Diz a lenda, né?
7: É para ter uma vida sadia, como uma banana todo dia.
6: É, também, então. Um ditado popular. Mas enfim, Thiago, olha só, o Dia dos Pais chegando então, né? E ele promete ter presentes, né, neste ano de 2026. E ter mais presentes do que no ano passado, inclusive. Aqui no estado do Paraná. Porque a intenção de compras dos paranaenses voltou a crescer. E mais da metade dos consumidores, 53,7%, pretende presentear o pai, segundo a sondagem da Fecomércio do Paraná e também do Sebrae Paraná. O percentual supera os 47,9% registrados em 2025, indicando maior disposição das famílias em celebrar essa data. Para o coordenador de desenvolvimento do Sebrae, o Rodrigo Schmidt, o aumento da intenção de compra reflete um ambiente mais propício ao consumo e cria boas perspectivas aí para o comércio. É, diferentemente de outras datas comemorativas, tem algo que chama atenção, porque as mulheres, elas demonstram maior intenção de presentear. Entre elas, 60% afirmam que vão comprar um presente, enquanto que entre os homens, esse percentual é de 46%. Entre os 36% dos consumidores que não pretendem presentear, a principal justificativa é a ausência ou falecimento do pai, motivo apontado por 68,7% dos entrevistados. A macro-região oeste, que a nossa está inserida aqui do Paraná, né, apresentou a segunda maior evolução, passando de 44,7% para 53,3% as intenções de compras aí do presente do Dia dos Pais. No Paraná, o gasto médio previsto passou de R$ 161,24 para R$ 164,46. Um dos aspectos que mais chama atenção nessa edição da pesquisa é a aproximação entre os valores previstos por homens e mulheres e a diferença de gastos entre os dois públicos, que praticamente desapareceu. Em 2025, os homens pretendiam gastar em média R$ 170, enquanto que as mulheres estimavam desembolsar R$ 154. E neste ano, os valores praticamente se igualaram. Quais são os presentes, Thiago, que o pessoal mais gosta de dar? Hã? Roupas, calçados, né? Todos que a gente falou ali também no início, né? Produtos para beleza, para estética, né? O pai que é mais vaidoso, também tem gente que dá uns espetos, né? Também, espeto? Tábua de cortar carne.
7: Faca personalizada.
6: Isso também, né? É um presente bom, né? Pro papai. Tem gente que dá vinho, né? Também pros pais, aqueles presentes assim, alcoólicos também, né? Enfim, tem muita opção de presente por aí.
7: iPhone?
6: iPhone, pé, claro. Essa é boa, hein, Thiago? Todo mundo quer, né, um novo. Mas, enfim, acessórios, né? Tem pais que gostam de correntes de ouro, pulseiras, relógios, né, Thiago? Quem pode, pode, né? Mas roupas e calçados serão as principais escolhas dos filhos paranaenses, sendo citados por 54,9% dos entrevistados. Perfumes e cosméticos aparecem na segunda posição, com 12,9%, reforçando a preferência dos presentes ligados ao vestuário e aos cuidados pessoais. Na sequência aparecem comidas e bebidas, bombons, né, vinho aí, ferramentas e máquinas, e livros e artigos semelhantes. E os principais locais aí de compra, a internet será o preferido da compra nesse Dia dos Pais, olha só, escolhida por 34,6% dos entrevistados. Apesar da liderança do comércio eletrônico, as lojas físicas mantêm participação bastante expressiva. Somadas às compras realizadas nas lojas do centro e dos bairros, elas representam 29,9%, quase 30% da preferência dos consumidores. Percentual muito muito próximo ao registrado pelos shopping centers, que devem concentrar 29,1% das compras. E o Pix se consolida como sendo a principal forma de pagamento dos presentes para o Dia dos Pais. A modalidade foi escolhida por 35,2% dos paranaenses, praticamente dobrando sua participação em relação ao ano passado, quando representava 19,4%. Na sequência, aparecem o cartão de crédito no vencimento, o cartão parcelado, e somadas as compras pagas à vista, representam aí 53,3% das intenções, enquanto que as parceladas correspondem a 46,7% das intenções. Então, está aí algumas mudanças, né, Tiago, como o comércio eletrônico e também o Pix aí sendo a preferência na hora do pagamento. Vamos presentear os papais, né? Eu não tenho mais o meu, se tivesse, com certeza iria presentear.
7: Obrigado, Karine.
6: Valeu, então, Thiago.
7: Dia 9, domingão, Dia dos Pais. Pessoal aí que vai aproveitar o nosso comércio de Pato Branco, na expectativa de dar uma aquecidinha nas vendas com esta data também. Então, aproveita aí. Nós seguimos aqui com uma notícia. O Edson comentou cedo aí sobre as eleições. Hoje, o último dia hoje também, aqui para dar um destaque das convenções eleitorais, dos partidos definindo. Fica aí uma expectativa para, assim que a gente tiver o número total dos candidatos, tanto à presidência, ao governo do estado, também os nomes que vão disputar a Assembleia Legislativa e a Câmara Federal. Quantos candidatos teremos aí para deputados no Paraná inteiro? Será que vai superar da última eleição? Enfim, fica uma expectativa. Mas ontem tem um destaque aqui que o PSD também confirmou a candidatura da Cristina Grêmio ao Senado, e agora fecha a chapa majoritária. A Cristina Grêmio foi oficializada como candidata ao Senado para as eleições, na coligação liderada aí, né, pelo encaminhamento pelo PSD, um encaminhamento com o governador. O anúncio foi feito ontem em uma coletiva. Contou com a presença do governador, também do Sandro Alex, que é candidato do PSD, ao governo do estado, e ainda do outro candidato ao Senado, Alexandre Cury, além de outras lideranças da coligação. E com isso, então, a Cristina vai disputar a vaga ao Senado. E com isso, das possibilidades, teve momentos que chegaram a falar até o nome do próprio Guto Silva como candidato ao Senado. E agora, com todos esses desdobramentos que aconteceram, né, o Greca, que vai ficar na vice aqui com o Sandro Alex, e os dois nomes, então, o Alexandre Cury e a Cristina Grêmio para disputar o Senado. No Paraná, a gente tem até o momento, para disputar o governo do estado, são 7 até agora. 7 candidatos ao governo do estado. Quem são eles? Aqui, ó, dá uma repassar mais uma vez. Até agora, pelas convenções, Alexandre Salomão é candidato pelo Mobiliza. Advogado criminalista e ex-presidente da Comissão de Direitos Humanos da OAB Paraná. Então vai disputar o governo do estado pela primeira vez. É uma candidatura sem coligação. O Mobiliza diz que vai lançar a chapa própria. O Luiz França é do Missão. E então estreia do partido, legenda criada pelo Movimento Brasil Livre. Ele é advogado, economista e ativista. Tem 31 anos. França disputa a sua primeira eleição. O Requião Filho, do PDT, deputado estadual, filho aí do ex-governador, o Roberto Requião, e foi escolhido para representar, né, o partido nas eleições deste ano. Samuel de Matos, do PSTU, é um professor de matemática do Colégio Estadual do Paraná e ex-carteiro dos Correios. Ele já foi candidato a vice-prefeito de Curitiba, deputado federal e prefeito de Curitiba. Agora vai disputar o governo sem uma em chapa isolada. Samuel de Matos, do PSTU. Temos também o Sandro Alex, do PSD, deputado federal, licenciado, ex-secretário de Infraestrutura e Logística, lançado como candidato do grupo do governo à sucessão. Sérgio Moro, do PL, senador, ex-juiz da Operação Lava Jato, 53 anos, disputa a primeira vez o governo do Paraná. E a Tainá Miessa, do UP. Então, ela é produtora cultural formada pela Universidade Federal do Paraná, coordenadora nacional do Movimento de Mulheres, Olga Benário, 30 anos, disputa o governo pela primeira vez e concorre em chapa isolada pelo Unidade Popular, é o UP, tem esse partido também. Então, até agora 7 candidatos ao governo do estado. Vamos aguardar, porque hoje tem um encaminhamento final aí das convenções, e aí os partidos depois repassando todas essas atas para a Justiça Eleitoral. Daqui a 2 semanas a gente vai ter, assim, oficializando todas as candidaturas. Para a presidência da República, também tem aqui, ó, quase que uma dezena de nomes. Ó, da Unidade Popular, a Samara Martins, Rui Costa Pimenta, Hertz Dias, Edmilson Costa, Romeu Zema, Ronaldo Caiado, Flávio Bolsonaro, Luiz Inácio Lula da Silva. Outros nomes que figuram no cenário político: o Renan Santos, do Missão, Cabo Daciolo, do Mobiliza, Augusto Cury, Avante, Leonardo Avalanche, do PRTB. Vamos ver se todos vão confirmar, com as convenções terminando hoje. Aí sim, para ter uma definição dos candidatos à presidência da República.
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26: Informa a hora certa, 9:35.
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7: Nove e 36, programação da Serinal tá atualizando as notícias para você que tá com a gente. Vamos que vamos. Temos aqui a frente fria e ciclone provocando virada no tempo aqui no Paraná. Curitiba com chuva, queda na temperatura. Por aqui a gente já teve chuva, né? Alguns transtornos com a queda de energia. É que tá todo mundo em dia aí com luz? Qualquer coisa, né? Compartilha a informação com a gente. Anvisa pode aprovar mais 8 canetas emagrecedoras. Essa questão e prevê queda nos preços. Então tem a informação da Agência Nacional de Vigilância Sanitária que pode aprovar mais 8 até o final do ano. E aí aposta no aumento da concorrência para reduzir preços, ampliar o acesso da população aos medicamentos e enfraquecer o mercado ilegal. Das 24 canetas incluídas no edital de priorização publicado em agosto do ano passado, 6 já receberam registro e 5 tiveram pedidos negados. 5 não deu, mas pode ter mais 8. Atualmente, outros 13 pedidos seguem em análise. Um deles deve ter avaliação concluída neste mês e, segundo a Anvisa, apresenta boas perspectivas de aprovação. Outros 7 processos, cuja análise começou, devem ser concluídos até o final do ano. 5 pedidos adicionais ainda aguardam, estão aguardando o início da avaliação e vão entrar na fila nos próximos meses ou no início do ano que vem. As informações foram apresentadas pelo diretor da Anvisa, o Leandro Safautli, e os diretores da agência durante um encontro que aconteceu ontem. Para acelerar as análises, a Anvisa adotou um modelo de avaliação otimizada, no qual equipes analisam vários pedidos de registro, aumentando a produtividade sem abrir mão do rigor técnico. E com isso, o Brasil lidera o número de canetas emagrecedoras legalizadas no mundo. Então, essa situação, o Brasil tem o maior número de canetas emagrecedoras regularizadas entre as principais agências internacionais. Na avaliação do diretor da Anvisa, o número de fabricantes autorizados deve ampliar a maior oferta e reduzir o preço. Então, a tal da caneta emagrecedora. Tem um mercado ilegal, né, inclusive com risco para quem compra, não sabe de onde que vem, como é que é, se vai funcionar, se não vai. Evidente que precisa do encaminhamento médico, da orientação médica, porque aí vai tomar algo que você... Ah, funcionou para fulano, para ciclano. Às vezes para Beltrano não funcionou, e aí, enfim, mas é bom. Muitos desses produtos entram no Brasil sem qualquer controle sanitário e são transportados em condições inadequadas, inclusive escondidos dentro de pneus de veículos sem a refrigeração. Tem uma temperatura que tem que ficar, senão pode alterar a eficácia, né? Então vale o alerta. Mas a ideia, com mais opções, o preço dá uma reduzida. Vamos ver o que realmente vai acontecer. 9:40 agora.
0: 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Franciscanos, compartilhando a paz e o bem.
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7: Selinalta seguindo, Edson Neiser.
8: É, vamos informar, Thiago. Fiquei devendo as da Câmara de Vereadores, Thiago. A gente ficou em débito aí com essa abordagem do Joacir Bernardi. Ontem vários assuntos, desdobramentos, operações, entrevistas coletivas na delegacia da mulher. Até comentamos sobre a retomada dos trabalhos na Câmara de Vereadores, mas não rodamos na íntegra aqui a fala do Joacir Bernardi, o presidente da Câmara, falando sobre alguns compromissos no decorrer das 2 semanas de recesso parlamentar e também a primeira sessão ordinária na retomada dos trabalhos na última segunda-feira. Nenhum projeto na pauta, nenhum projeto votado, mesmo assim alguns outros momentos e assuntos, temas que passaram pela sessão, e ele nos atendeu em entrevista coletiva quando terminou a sessão da última segunda-feira. Hoje tem outra, mas na segunda tarde, assim o presidente comentou.
9: O Legislativo não parou, tivemos várias reuniões no recesso, cito aqui, questão do aeroporto, foi citado aqui dos senhores vereadores, também foi discutido, uma reunião muito importante com o setor produtivo, a questão do futuro, a questão dos parques industriais, do incentivo do desenvolvimento econômico, isso ocorreram nesses 15 dias, que já adiantou muito o debate desses projetos. Também hoje, deu entrada na questão do plano dos professores, onde uma cobrança imediata com a classe organizada, onde a gente... Tive até a sugestão da não leitura, mas a gente segue o regimento, visto que ele não está em regime de urgência, então a casa tem o tempo hábil de ouvir todas as partes, principalmente a classe, onde a gente acaba não interferindo muito nos direitos já adquiridos, que a gente entenda o projeto e procurar um consenso, sendo possível, e não sendo, daí o voto define a votação desses projetos tão importantes.
26: Bom, esse aí dos professores, já a gente consegue antecipar alguma mudança principal ou é cedo ainda?
9: É cedo ainda, ele chegou hoje, com certeza. Primeiro vai para a assessoria jurídica até poder esse projeto poder dar andamento. Então a análise jurídica vai dar andamento e entendo com certeza as comissões, que eu acredito que vão sugerir até audiência pública, etc. Isso é muito importante, envolve uma classe fundamental da municipalidade, que é muito bem organizada, a qual eu sempre defendo, uma das classes mais organizadas da comunidade.
10: Mas um outro tema também importante é a questão da criação do Conselho do Imigrante agora.
9: Com certeza, acho que Pato Branco tem tido muitos imigrantes que acabam precisando de um suporte extra, e chega aí língua, não consegue falar a língua, não se defende, questão de UPA, de transporte. Então acho que essa ideia do Conselho do Imigrante, temos uma audiência pública de assim, é bom para a gente acolher, porque a cidade depende de muito mão de obra também do imigrante. Então é importante a gente conseguir tratá-lo na dignidade possível e dar o suporte possível de quem queira ficar em Pato Branco e ajudar a desenvolver a cidade. Esse próprio Conselho vai ajudar também a enfrentar eventualmente divergências, de quem eventualmente vem aí também, não é só para trabalhar, porque nesse caso o Conselho vai ajudar muito a estruturação desse modelo aí de Pato Branco.
26: Notamos a sua presença junto com o jurídico da casa na semana passada no gabinete municipal. O assunto DEPATRAN, o que é que nós já sabemos? O que que está definido que deve mudar? Claro que tem a tramitação ainda, mas o que que se desenha?
9: Eu acho que esse é um projeto construído por várias mãos, né? Do executivo, da comunidade, do STAR, né? Que envolve o DEPATRAN, mas especificamente é do STAR. A questão é que desde o início do ano foi apresentado um projeto aí, muita polêmica, mas eu acho que felizmente está se encaminhando para uma solução conclusiva. Acho que foi um avanço, vai modernizar muito o nosso dia a dia do trânsito Pato Branco, onde possivelmente teremos uma nova estruturação, e sendo o prefeito encaminhar o projeto, vai ser aberto os detalhes, assim, que a gente alinhou em princípio, porque o início da outra composição também estivemos, até por ser polêmica, apenas o chefe do Poder Executivo, o chefe do Poder Executivo e os dois jurídicos, que dão suporte técnico até ilegal para qualquer alteração na lei. Então eu fiz questão, um novo encaminhamento também está essa equipe, onde com certeza nos próximos dias esperamos que o senhor prefeito encaminhe o projeto, é onde a imprensa vai poder verificar, e é o projeto que já está em andamento a casa, apto praticamente da votação, a gente suspende até a verificação, né, dessas alterações, isso que é um acordo em si, alinhado pelos poderes, onde esperamos colocar em prática.
26: Tendência aí de a terceira hora para permitir deixar estacionado o carro, também o atendimento direto ao meio-dia, sem intervalo, é isso?
9: Se não tiver alteração na ideia inicial, a gente abre o espaço das 9 até as 5 horas, fica aberto o estar para todo esse período. O que ocorre é que as primeiras 2 horas, em princípio, vamos aguardar, talvez esteja um outro sistema de cobrança, nem atendo, e a terceira hora não sendo da segunda para a terceira hora, havendo uma tarifa e não sendo multado. A partir da terceira hora, sim, uma tarifa que faça um valor que vale a pena para o cidadão, que não vale a pena ele deixar o carro lá, que custe mais caro para ter a rotatividade que todo mundo defende. E a partir daí, sim, a multa, essa multa pesada, 194, que é a grande, pelo menos, questionamento nosso da segunda para a terceira hora.
10: É uma atualização, né, Brasil? Isso aí, porque tem muita gente, né, penalizada com isso.
9: Ah, não, acaba, acho que Pato Branco é uma cidade que tem que atrair gente, então o sistema público tem que caminhar na mesma linha. Então, esperamos colocar em prática, que vai ser um avanço muito grande, vai continuar a rotatividade e vai deixar mais leve a vida do cidadão, onde ele cumprindo o básico do dia a dia do trânsito, não vai lembrar que existe o estádio de Pato Branco.
26: Bom, informações aí do Juscir Bernardi, nos atendeu em entrevista coletiva, né? A respeito desse assunto na retomada dos trabalhos na última sessão. 3 horas, uma terceira hora para deixar o veículo estacionado. Também a cobrança e fiscalização e rotatividade sem intervalo para o meio-dia. Direto, de manhã até a tarde, passando pelo período do meio-dia. Aquele dia da operação do GAECO, Thiago, por coincidência, no mesmo dia, na mesma manhã, Juscir Bernardi e o procurador jurídico da Câmara de Vereadores saindo do gabinete municipal, justamente discutindo esse assunto, né? Com o prefeito Jair Dutra sobre essa questão do estacionamento regulamentado. Ele disse que o município deve encaminhar, protocolar um projeto em torno desse tema. Outros assuntos da Câmara de Vereadores virão à tona, certamente, hoje na sessão ordinária desta quarta-feira, às 13h30. Tiago.
7: Obrigado, Edson. Não tem nenhum projeto na pauta hoje, mas seguem lá os dias de discussões, de encaminhamento. Tem um pedido aqui para colocar um semáforo no trecho onde que deu o acidente ontem aqui, ó. Vai ser lido hoje o requerimento pedindo que o município coloque um semáforo no trecho aqui da Itapuã com a Iguaçu, onde que deu o acidente ontem. Então, pedindo semáforo nesse local. Vai ser possível atender? Vamos ver na sequência. 9h48, acontece também desde a segunda-feira, o capítulo das esteiras lá em Agudos, no Seminário Santo Antônio, interior de São Paulo, lá em Agudos. Nossa equipe está por lá. E o encontro vai reunindo padres, frades, né, os religiosos, membros da Ordem Franciscana Secular, colaboradores, e vai seguir até amanhã. Nós temos a colega participando, né? O Marcos Souza está por lá e também a Adriana Ludovichak. E vamos chamar a Adriana, que tem informações para a gente do segundo dia, movimentação, como é que foi. Faz uma avaliação para a gente aí, Adri.
11: Frei Paulo Roberto Pereira, um dia de muita troca, bastante alegria, esse espírito franciscano a gente sente no ar aqui no Seminário Santo Antônio.
12: É uma das grandes marcas da nossa província, da nossa forma de vida. É um alvoroço, parecia, até eu dizia, uma caixa de abelhas, tanta zoeira, né, que tinha ontem quando os frades estavam chegando de todos os lugares. E é um alvoroço muito bonito, é uma efervescência de alegria, de fraternidade, de reencontro. E aqui em Agudos, sobretudo, a gente tem essa possibilidade de reencontrar-se. Muitos de nós começamos nossa caminhada franciscana aqui. E todos nós, os frades, de 3 em 3 anos ao menos, aqui nos reunimos para fazer o nosso capítulo. E o capítulo é a parte, diferentemente desse das esteiras, o capítulo provincial normalmente é o espaço do revigoramento das nossas decisões. Então, Agudos tem esse frescor contínuo, sempre da boa nova, do recomeço. Por isso, todos nós gostamos muito de estar aqui. E é sempre muito oportuno reexperimentar o reencontro com todos os irmãos.
11: E hoje, particularmente, esse segundo dia começa com uma reflexão muito profunda, feita por Frei César Kielkamp durante a celebração sobre esteiras. Quando ele traz esteira, é esse lugar comum ao chão, ninguém acima, ninguém abaixo, todos no mesmo nível de igualdade, algo muito defendido aos quatro cantos desse mundo por São Francisco de Assis.
12: Evidentemente, a nossa grande herança e o cuidado. Aliás, São Francisco não inventou a vida religiosa, inventou a vida consagrada, deu a ela um sentido muito aproximado do Evangelho. Então, nós somos gratos pela experiência de São Francisco, que tem na fraternidade, aliás, Santa Clara e São Francisco partilham dessa mesma motivação, desse mesmo ideal, e a vida religiosa vivida como expressão máxima da minoridade e da fraternidade. Então, no chão, nessa esteira, cabe todo mundo e todos em pé de igualdade, a gente diria assim, né? Todos na mesma dimensão e na mesma estatura, e a estatura é sempre medida pelo serviço de Jesus Cristo.
11: E um momento de muita troca, a gente percebe aqui, são esses encontros, partilha de conhecimento, de experiências, tudo isso vai fortalecendo também a fé e a vida espiritual de todos que participam aqui.
12: Não tenha dúvida, inclusive uma diversidade de idades, né? Nós temos aqui os noviços e temos frades que já fazem seu jubileu de mais de 70 anos de vida religiosa. Tem alguns que, o Frei Pedro, por exemplo, tem 70 e tantos anos de vida religiosa. Então, e todos nós nos sentimos irmanados, exatamente pela possibilidade de um olhar para o outro e perceber ali vigor, né? E a gente partilhar o vigor. E o jeito de Deus nos olhar e de a gente olhar o irmão. E essa é a temática desse dia, nessa troca de experiências. Um fortalecendo o outro, um dando suporte ao outro. Quando nós escutamos São Paulo dizer suportai-vos uns aos outros, nós normalmente imaginamos uma experiência negativa. Ai, tenho que suportar. Mas suportar é dar suporte. Então, sobretudo os mais fragilizados. Então, essa experiência que a gente faz na vida fraterna. E quem precisa de suporte é aquele que naquela hora está assim, desanimado, triste, né? Então, essa troca nos fortalece e nós suportamos uns aos outros.
11: Neste segundo dia também acontece outro momento bastante importante, que é a celebração do cemitério aqui do seminário.
12: É, nós vamos recordar com gratidão a vida dos confrades que nos precederam, na certeza de que do céu eles olham por nós. Então, celebrando a morte de São Francisco, inclusive, nós queremos abraçar de novo essa compreensão de que a morte não é uma tragédia na nossa vida, mas é uma complementação da nossa caminhada.
11: Muito obrigada.
12: Ah, Deus abençoe. Vamos seguindo no capítulo das esteiras aqui em Agudos.
11: Amém.
7: Aí, portanto, obrigado, Adriana Ludovichá, que está acompanhando por lá. Tem material que o pessoal está acompanhando também na TV Selinalta. E a nossa equipe acompanha, então, o capítulo das esteiras. 9h53.
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7: Cotação agropecuária segundo Deral. Vamos atualizando aqui, ó. Vaca em pé, arroba, de 315 a 330. Subiu um pouquinho o preço aqui na arroba da vaca. Do boi, 360 a 370. Aumentou o preço também, arroba do boi. O suíno, tipo carne, 4,60 o quilo. O tipo misto, 4,14. Tipo banha, 13,22. O trigo, R$ 75 a saca. Soja, R$ 125 a R$ 126 a saca. Milho,

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2: Olá, ouvintes da Selinalta. O Dia Nacional da Saúde é celebrado anualmente em 5 de agosto no Brasil. O objetivo da comemoração é conscientizar a sociedade brasileira sobre a importância dos cuidados com a saúde e trazer reflexões sobre o nosso sistema de saúde. A data também incentiva a educação sanitária para despertar na população o valor da saúde e dos cuidados para com ela. O 5 de agosto também celebra o nascimento de Oswaldo Cruz, um dos principais responsáveis pelo desaparecimento de epidemias que acometiam o Brasil até o início do século XX, como febre amarela e varíola. O Dia Nacional da Saúde foi escolhido em 5 de agosto por ser a data do nascimento do sanitarista Oswaldo Cruz. Oswaldo Cruz nasceu em 5 de agosto de 1872 e foi responsável pela criação do Instituto, que atualmente é conhecido como Fundação Oswaldo Cruz Fiocruz, além da fundação da Academia Brasileira de Ciências. Internacionalmente, a data é celebrada no Dia Mundial da Saúde, anualmente em 7 de abril. 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
1: 9h57, reta final aqui da nossa programação, atualizando as notícias. Vamos lá, para deixar você informado do que acontece. A Karine Martins está chegando com mais informação para a gente contar para o ouvinte aqui, Karine.
2: É, Tiago, tem muita gente aí que está sempre naquela fila de espera para estudar no Colégio Militar, né? O Colégio da Polícia Militar aqui de Pato Branco, e está abrindo o processo seletivo, né? Classificatório, oferecendo vagas para o ensino fundamental e para o ensino médio também. É o sexto Colégio da Polícia Militar de Pato Branco que abriu o processo classificatório, então, para o ano letivo de 2027, com 180 vagas distribuídas entre o sexto ano do ensino fundamental, no turno tarde, e a primeira série do ensino médio, no turno da manhã. O colégio fica na rua Benjamin Borges dos Santos, 1100, bloco A, no bairro Fraron. A distribuição das vagas é a seguinte: para o sexto ano do ensino fundamental, são 150 vagas no total, sendo 75 preferencialmente destinadas a filhos ou dependentes legais de policiais ou bombeiros militares e 75 complementares para o público em geral. Em cada grupo, 4 vagas são reservadas a candidatos com deficiência. Para a primeira série do ensino médio, são 30 vagas, divididas em 15 preferenciais e 15 complementares, com uma vaga reservada a candidatos com deficiência em cada grupo. As inscrições devem ser feitas exclusivamente pela internet, no site do processo classificatório, entre as 8 horas do dia 3 de agosto até hoje, portanto, às 23h59 desse dia 5 de outubro de 2026. A taxa de inscrição é de R$100. A isenção da taxa pode ser solicitada no ato da inscrição, né? E que vai acontecer entre 3 de agosto e 14 de setembro, mediante daí a comprovação do cadastro válido e ativo no CadÚnico. É, protocolos de inscrição no CadÚnico ou fichas de entrevista que não são aceitos como comprovação, né? Durante o pedido é necessário informar o nome da mãe do candidato, também o estado e o município do cadastro, além de anexar a certidão emitida pelo Ministério do Desenvolvimento e Assistência Social para quem quer isenção, né? O edital com os pedidos de isenção deferidos e indeferidos será divulgado a partir do dia 26 de setembro.

0: Caso o pedido seja negado, o responsável terá até 48 horas após a publicação para recorrer. Se a isenção não for concedida, será necessário pagar a taxa, né, até o dia 5 de outubro para garantir a inscrição. A prova será realizada no dia 29 de novembro, um domingo, para ambos os cursos. Para o ensino médio, no turno da manhã, os portões abrem às 7h15 e fecham às 8 horas, com o início da prova às 8h30. E para o ensino fundamental, no turno da tarde, os portões abrem às 13 horas e 15 minutos e fecham às 14 horas, com o início da prova às 14h30. Vai ter toda a parte de ensalamento, também já tem toda a divulgação, né? Mas é interessante se atentar para esta data, né, Tiago? Portanto, hoje, até às 23 horas e 59 minutos, para quem quer fazer a sua inscrição.
1: É 5 de outubro, né? As inscrições. Começou segunda e vai até 5 de outubro.
0: Site do processo classificatório entre o dia 3 de agosto, isso, Tiago, até o dia 5 de outubro de 2026.
1: Tem dois meses, então, hoje. Hoje tem dois mesezinhos aí para se inscrever.
0: Isso, exatamente, Tiago. Confundi a data aqui. Então é até outubro, né? Até o dia 3 de outubro,
1: 23 horas e 59 minutos. Dá para se inteirar aí do edital e tal, e participar.
0: Isso. Mas então, para quem quer fazer aí a inscrição, né? Já prepara os documentos aí, porque é um ótimo ensino, né? Para quem está estudando aí, tem muitas opções, né, Tiago, depois para fazer vestibular, enfim, porque é praticamente um ensino particular, né? Mas é um ensino gratuito. Então, para quem quer fazer as inscrições, então fique ligado aí e boa sorte, né, aí a todos os candidatos.
1: Tem gente que está concluindo aí o quinto ano na rede municipal, a partir do sexto ano que vem. Então, quem vai para o ensino médio, as inscrições agora para o processo aí do sexto CPM aqui em Pato Branco. Um bom dia, Juliano vai dar continuidade.
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0: resolve tudo na cachaça, mas que barbaridade.
1: Deixa eu pensar o que, é que eu vou dizer aqui. Abertura para o programa.
0: Bebe que passa, mas depois vem a ressaca, né? Ressaca é terrível. Oi, gente, bom dia. Bom dia, tudo bem?
2: Cabelo.
0: É, já cedo de manhã, sim. 5 de agosto 2026. Com alegria, estamos chegando com o melhor da manhã aqui na Serinalta. Vamos até o meio-dia, tempo instável aqui no sudoeste. Onde é que tá o nosso termômetro aí? Agora tem que escrever pra ver a temperatura aqui, né? Meu Deus do céu. Barbaridade. Deixa eu ver aqui. Abertura para o programa.
1: Achei.
0: Achou? Aqui, ó. Eu não achei ainda. Acho que é barbaridade. Eu não quero saber temperatura em Curitiba. Eu quero saber em Pato Branco. Pato Branco. Aqui, ó. Informando no rádio, pessoal. Bem bonitinho. Eu não quero. 16 graus e 2 décimos. Aí, ó, viu?
3: Ah, tá tudo explicadinho.
0: 16 e 2. É, o Edson quebrou o nosso termômetro ali, né? Diz que não tava funcionando direito, que só ficava 18 graus. Tava caindo neve e tava 18 graus. Tava calor senegalês, 18 graus. Daí o Edson pegou e... arrebentou com o nosso termômetro. Eu cheguei e fui de soco olhar lá e tava entortado pra trás. Falei, por que é isso aí? O Edson quebrou. Diz que não é por essa temperatura que tá sempre em 18 graus. Eu falei, mas por que quebrou? 18 graus é temperatura boa, deixa sempre assim. Nem muito quente, nem muito frio. Daí a gente fala sempre 18 graus, 18 graus. É uma boa temperatura que eu gosto. Bom, estamos chegando, a equipe do Melhor da Manhã tem o Jonathan Gomercindo nos trabalhos técnicos.

0: estropica, mas não cai, nós vai pra frente. Equipe de trabalho aqui, todo mundo vem aí, todo mundo presente? Muito bem, Andréa na recepção.
1: Bom dia.
0: Bom dia, oi Elaine na programação musical.
2: A gente se esforça.
0: Os nossos produtores, que há muito tempo não produzem patavina nenhuma. O Caverinho de Anjo, produtor número 1.
3: Eu vou chegar lá.
0: Passou o TCC, né? Agora é o número 1, Cabelo de Anjo. O TCC, o produtor número 2.
4: Cabelo de Anjo, pelo amor de Deus, me presta atenção na mesa de som, no computador, nas coisas, me larga esse zap, zap. Fica só fuçando no celular, vendo.
0: É verdade. Não brigue os dois produtores aí, não brigue, não brigue. Os nossos dois seguranças, o Ginástica e o Academia, os dois seguranças aí. Né?
5: Então, tudo bem? Como vai, tá bom?
0: Tudo bem, tudo bem, tudo bem, tudo bem. Música da manhã da Selinalta, manhã preguiçosa, manhã de 16 graus, tá friozinho, mas tá gostoso. Chuva calma desde a madrugada, bom dia.
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0: E maravilha! Bruno Marrone! Mariane, 10 horas e 12 minutos. 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
1: Só coisa boa.
0: Muita coisa boa. Já voltamos.
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0: Estamos aí com o quadro Plantas que Curam e...
1: Eu tô muito esgalado. Tô nas últimas, tô no bico do Dr. Yuyu, cansado.
0: Ai, tá cansado. Eu fui ali no carro buscar o meu óculos, que eu não tava enxergando patavina nenhuma aí. Daí, agora eu tô de volta. Tô de volta já aqui, ó, pra falar das ofertas da vida de grana. 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Karine, bom dia!
2: Bom dia, Mitruti! Tudo bem?
0: Tudo, e você?
2: Também, graças a Deus!
0: Hoje vamos falar do que, Karine Martins?
2: Hoje vamos falar, Mitruti, da folha de amora. Olha que legal! Pra quem tem amorinha, né? Por aí, que
0: a
2: tem
0: Luísa as tava árvores. Lá na volta, final de semana, queria porque queria no mato procurar amora. Ela adora amora. Só que daí o pessoal lá falou, olha, amora não é época.
2: Não tá na época.
0: Só quando for época, né? Mas a folha da amora tem o ano todo, né?
2: Tem. Dá pra fazer o chá daí, né, Mitruti?
0: Isso.
2: A amorinha é muito gostosa mesmo da gente catar, né? Tem aquelas mais vermelhinhas, tem as mais roxinhas, né?
0: Tem sofrido muito com a ação aí do homem.
2: É.
0: Não é fácil de encontrar, geralmente, porque sim, é uma vegetação nativa, né?
2: É. Uh-huh.
0: E aí o pessoal vai tirando porque... Planta. E aí vem a questão do tratamento,
2: pasto,
0: que hoje é necessário para a lavoura, né?
2: É.
0: E a amora não gosta do veneno, então ela sofre, né? Mas se você não fazer o tratamento com os defensivos, você não tem soja, você não tem milho, você não tem nada. Porque hoje em dia as coisas são, né?
2: Tudo precisa de
0: tudo precisa.
2: De um suplemento a mais, né?
0: Por outro lado, tem os reflexos que outras plantinhas também sofrem, né, Karine?
2: Sofrem, né, Mitruti? Verdade. E a amora é uma delas que ela é mais... É uma árvore, digamos assim, mais delicada, né, Mitruti?
0: Uhum.
2: Ela não é tão frondosa assim, né? Então, ela acaba sofrendo um pouco, mas é maravilhosa a folha dela aí pra fazer o chazinho, Mitruti. Ajuda a diminuir os sintomas da menopausa pra mulherada que tá aí na faixa dos 40 e poucos, até 50 e poucos, né? Também ajuda na TPM, que a mulher tem bastante, né, aí, um pouquinho antes de passar por aquele período menstrual. E também o chá da folha, ele controla o açúcar no sangue, combate o inchaço, tem vitaminas, antioxidantes, né? Fazem bem para a saúde. É também conhecida a folhinha da amora pelo preparo do chazinho saboroso que ganhou espaço por suas propriedades que podem contribuir para o bem-estar, né? Então, como é que faz o chá, Mitruti?
0: Como faz?
2: O chazinho da Andréia aqui. Esse chá ajuda a fortalecer os ossos, né? Porque ele também é rico em vitamina K, em cálcio, e deixa os ossos mais fortes também, aumentando a imunidade, porque contém vitamina C e defende o corpo contra as gripes. Então você ferve 250 ml de água, deixa ali um pouquinho, né? Desliga o fogo, daí você coloca 3 folhas de amora limpas, frescas ou secas, tá bom? Uhum. Daí você coloca ali na água, aí você tampa o recipiente, espera 5 a 10 minutinhos, aí você coa e bebe em seguida. Vai te ajudar aí, né, também a você ter mais, menos ansiedade, né, Mitruti? Ajuda também, combate o envelhecimento, melhora a digestão, tá? Ajuda ali no trabalho do intestino. E principalmente aí ajuda no controle da glicose, né? Que hoje em dia a gente busca muito, né, Mitruti? Diminuir o açúcar no sangue, né? As pessoas estão cada vez se cuidando mais, né, Mitrucci?
0: Isso.
2: Mudando mais os hábitos e cada vez mais as pessoas procuram hábitos saudáveis, né, Mitrucci?
0: Isso.
2: Então sempre é muito importante, né? E você fazer também aquela, o seu hábito diário de beber bastante água, 3 litros aproximadamente, 2 a 3 litros.
0: Você tem feito esse hábito diário de beber bastante.
2: Precisa, porque daí não adianta tomar chá se não tá tomando água.
0: Mas beber bastante, só que ele não sabe que é água que tem que beber.
2: A água que passarinho não bebe, né?
0: Ele tá fazendo exercício de beber bastante, mas é água, comerciante.
2: Tem que ser água. É. E de preferência
3: água. O Mariano tá louco.
2: De preferência água natural, Mitrucci, que as pessoas gostam de água com gás também, mas não é ideal,
0: não,
2: né?
0: É, ideal.
2: É a água natural.
0: Uhum.
2: E também, né, Mitrucci, cuidar aí da alimentação, né? Não adianta comer fritura, não adianta comer um monte de coisa doce, nem querer tomar chá, porque não vai adiantar.
0: Pois é.
2: Tem que cuidar da saúde como um todo, né, Mitrucci? E aí o chazinho vem pra dar um up.
0: Muito bem, Karine Martins.
2: Tá bom, Mitrucci?
0: Obrigado.
2: Um abraço.
0: Valeu. Oi.
4: É? Tá certo. Nem que esteja friozinho, né, mano? Cervejinha bem geladinha, vai bem, né?
0: É. 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
0: Muito bom, manhã de quarta-feira, 10h25. Seguimos com 16 graus e 2 décimos em Pato Branco. Ah, aqui temos até os décimos, né? É. 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É mais barato, o gás mais barato de Pato Branco, vale a pena. 10h25, música tema da manhã, hoje dedicação do ouvinte, Gilberto Gil, ó. Legal, vamos lá. Às 10h26, bom dia.

0: Muito bem, música tema da manhã, não chore mais, Gilberto Gil, 1979. Da mesma adaptação, né? De No Woman No Cry. Música original de Bob Marley, de 1974. Não chore mais,
1: chorei
0: em 79.
1: Bastante já.
0: O Gilberto Gil regravou. Já chorou alguma? Não.
1: Chorei bastante já.
0: Não precisa chorar, a gente tá aqui, né? Pra te consolar, né? O cantor Gilberto Gil, que tá com 84 anos, foi resgatado pelo Corpo de Bombeiros após ficar preso. Preso no elevador em um prédio em Copacabana, Zona Sul do Rio de Janeiro. Na noite de domingo, dia 2 de agosto de 2026. O artista passa bem, saiu sem ferimentos, mas levou um susto aí, né? Levou um susto, acabou ficando preso no elevador. Agora 10h31, alô Edson, tá acompanhando a coletiva, já você vem aí com informações aí da coletiva da Polícia Civil, hein, Edson?
2: O Mitrotti, bom dia. Bom dia. Vamos informar e eu estou chegando no DENARC, Divisão Estadual de Narcóticos, doutora Franciela Alberton, já vai nos atender em entrevista coletiva sobre a mega operação deflagrada em Pato Branco e várias outras cidades para desarticular grupo que praticava tráfico de drogas, lavagem de dinheiro, enfim, uma nova fase, quarta fase de uma grande operação já que a gente conhece do passado. Vamos acompanhar o número de prisões e outros detalhes desse trabalho complexo da madrugada de hoje, Mitrotti.
0: Obrigado, Edson. O jornalismo está atento. Já todas as informações, Polícia Civil se manifestando aí sobre as ações das últimas horas. 10h32, você já pensou em trabalhar em uma empresa que realmente valoriza o seu esforço? 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

0: 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Ei, Comercino, velho. 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
0: 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Bom dia, Mitrute, fala pra Karine falar sobre o mulungo. Nunca ouvi falar, minha amiga Nilce. Mulungo é planta, é? Vamos passar aqui pro nosso grupo do Plantas que Curam, mulungo, pra que é bom? Vamos buscar aqui, né? Bom dia, o pessoal já mandando mensagem aqui pro momento de oração, pode mandar aqui, o WhatsApp liberado, 99972-2564, muita gente já mandando mensagem aqui pra bênção do Frei Policarpo, que será às 11 horas da manhã. Ô, Linda, mandando mensagem também de áudio. Bom dia, Linda.
2: Mitrute, bom dia.
0: Oi.
2: Eu quero que, se for possível, você tocar música pra mim, aquele lencinho. Não sei se quem canta, se é o Sérgio Reis, não sei. Procurei, tá?
0: Aquele lencinho.
2: Um abraço a todos vocês aí, em especial a você. Que tudo dê certo pra vocês aí, que vocês, obrigado, sejam muito abençoados.
0: Amém.
2: E que a tua volta... seja muito boa, muito abençoada.
0: Está sendo.
2: Com todos os teus telespectadores. E que todos que estão ouvindo, ofereço para cada um deles. E especialmente para vocês aí da rádio.
0: Valeu.
2: Amo vocês.
0: Bem, sempre gentil aí, dona Olinda. Vamos procurar essa música aí, Jonathan. Enquanto isso, a Morena Misteriosa passou por Pato Branco, né?

0: Gloriosa, banda Céu e Cantos, delegada Franciela Albertão falando, vamos aí, a coletiva.
1: Essa investigação, ela se iniciou em fevereiro do ano passado, de 2025, então foi cerca de um ano e meio de diligências investigativas, porque o objetivo aqui da divisão de narcóticos não é se limitar a prender em flagrante ali o indivíduo que está fazendo o transporte do entorpecente, mas sim chegar até a cadeia logística toda, até chegar a pessoa que está enviando, o proprietário dessa droga, e tentar desmantelar todo esse grupo criminoso, não só na questão de prisões e buscas, mas também retirando desse grupo criminoso todo o patrimônio que ele tem adquirido com a atividade criminosa que desempenhava, para que desestruturados financeiramente, esse grupo não possa se reconstruir e continuar a praticar os crimes.
2: Prisões, apreensões, bens, o que a senhora pode falar nesse momento?
1: Durante esse um ano e meio de investigação, foram várias prisões em flagrantes que foram feitas, não só pela equipe da Polícia Civil, mas também pelas equipes da Polícia Militar e da Polícia Rodoviária Federal, relacionadas a esse grupo criminoso. O número total foi divulgado para vocês ali no release. Também foi apreendido grande quantidade de droga aí no decorrer desse tempo. Hoje, em específico, seriam cumpridos 21 mandados de prisão preventiva. Até o momento, 19 prisões preventivas foram efetivamente cumpridas. Dois indivíduos ainda estão sendo procurados. Além das 19 prisões preventivas, foram realizadas 8 autuações em flagrantes de indivíduos flagrados na posse de entorpecentes e também na posse de armas de fogo. Porque esse grupo criminoso, ele também agia não só na venda de entorpecentes, mas também na comercialização de armas de fogo, entre elas armas de fogo de grosso calibre. Uma delas, inclusive, foi apreendida durante a operação dessa mesma investigação há poucos meses atrás.
2: Doutora, quanto ao modus operandi, no release fala sobre parte de encapsulados que eram vendidos, cocaína. Como funcionava essa parte da operação?
1: Exato. Esse grupo criminoso, eles traziam essa droga basicamente da região oeste do estado e trabalhavam como? Distribuindo essa droga aos revendedores finais, aqui da região sudoeste do estado do Paraná, mas também para a região oeste do estado de Santa Catarina. A principal droga por eles vendida era a cocaína e crack. A cocaína, as investigações apuraram que para obter maior vantagem ilícita, eles faziam o que chamamos de batismo, que era misturar na cocaína outras substâncias lícitas, dando assim volume, mas porém essas substâncias com um preço de mercado muito inferior ao valor da droga em si. Por exemplo, a cafeína, que foi apreendida em grandes quantidades aí, durante umas buscas, hoje também localizada em grande quantidade num alvo lá de Foz do Iguaçu, BCCA, entre outras substâncias parecidas com esta, que se misturadas à cocaína, enganam facilmente o consumidor, sem que não pode identificá-lo. A grande maioria dos alvos foram aqui. Das 8 prisões em flagrantes que estamos fazendo, apenas uma na cidade de Foz do Iguaçu, as outras 7 estão sendo realizadas aqui em Pato Branco. A apreensão de mais de 2,2 kg de cocaína num dos alvos hoje, é uma apreensão que para local a gente considera de grande quantidade. A maioria dos alvos de busca também se localizavam aqui em Pato Branco, porque era onde o grupo criminoso estava basicamente instalado. Aqui em Pato Branco ficava um grupo familiar que era o responsável por essa logística toda. Então, um indivíduo de 38 anos que mora aqui foi preso juntamente com a sua esposa, a mãe e as duas irmãs. Uma dessas irmãs, que possui empresas atuantes na área de eventos aqui na cidade, com a maioria dos contratos, inclusive firmados com entes públicos, ela usava essas empresas de prestação de serviços, de eventos, para misturar ao fluxo das atividades lícitas os valores ilícitos advindos do tráfico de drogas. Então, ela operava como a principal agente da lavagem de dinheiro desse grupo criminoso. Durante esse período de investigação, cerca de 2 anos ali de diligências, foi apurado que o grupo todo, né, todos os investigados, movimentaram mais de 30 milhões de reais nas contas bancárias. Só que essa não era a única forma que o grupo usava para fazer esse trâmite de valores. Eles também atuavam com valores em espécie, grandes quantidades de valores em espécie, que foram, inclusive, em três situações surpreendidas por equipes policiais. Duas delas, quando policiais rodoviários federais abordaram o alvo principal da operação, levando valores para Foz do Iguaçu, para o pagamento dessa droga, e uma delas flagrado aqui pela equipe da DENARC, agora no último dia 19, quando um investigado de Foz do Iguaçu veio buscar os valores aqui em Pato Branco, que lhe foram entregues pela mãe e pela irmã do investigado.
3: Doutora, esse momento fere de morte essa quadrilha, essa organização criminosa, ou ainda haverá desdobramentos?
1: Com os elementos colhidos, podem surgir novos elementos, né? O que as investigações apontam é que a estrutura criminosa, em sua grande parte, foi ora desmantelada. Podem ser, claro, outros indivíduos aí que venham ao conhecimento da investigação com os elementos que foram colhidos hoje.
4: Doutora, esses empreendimentos já tinham passagens em que é uma organização mesmo, né?
1: Uma organização criminosa que atuava no tráfico de drogas de forma associada. Então, só aqui a gente tem três crimes, e também nos crimes de tráfico, comércio ilegal de arma de fogo e lavagem de capitais. Então, somadas as penas, elas ficam muito altas. Essa proprietária das empresas, ela não tinha passagem, embora o seu irmão, que é o chefe do grupo criminoso, tinha várias passagens criminais, porém ele era preso e logo em seguida solto. Essa responsável pelas empresas, ela não só agia na lavagem de dinheiro, assim como a mãe e a irmã, elas também atuavam diretamente na guarda da droga, no batismo dessa droga e na entrega dessa droga aos vendedores finais.
2: Doutora, o batismo da droga era realizado aqui em Pato Branco? Existia uma espécie de uma indústria, uma operação para fazer esse serviço?
1: Não, essa mistura era feita em casa mesmo, inclusive pela mãe e pelas irmãs investigadas, do chefe ali da organização. Eles recebiam a droga pura, a cocaína, em casa misturavam com essas outras substâncias e depois embalavam nas porções que seriam entregues aos vendedores ou aos traficantes.
4: A questão também, doutora, do farmacêutico.
1: Sim, durante essas investigações, como se apurou a questão do batismo, buscou-se então saber de onde estava vindo essas substâncias usadas, porque através delas a gente poderia identificar quem estava fazendo o pagamento, porque são grandes quantidades de substâncias, então não é para um uso normal, rotineiro de uma pessoa que consome substâncias confecção, né? Desse tipo de substância. Então, buscando rastrear a origem desses produtos, chegou-se até essa farmácia. Quando, em diligências da equipe de investigação, esse farmacêutico ocultou fatos da equipe de investigação, prestou informações que depois a investigação comprovou que são falsas, mentirosas, para proteger esse grupo criminoso. Também trazendo fortes indícios ali de que esses produtos que ele fornece têm origem irregular. Utilizando inclusive o celular falso para se comunicar com o grupo criminoso. E hoje, então, foram realizadas buscas na farmácia, as equipes ainda estão no local. Inclusive, aqui agradeço o apoio da Vigilância Sanitária, que acompanhou as buscas e está no local fazendo essa revista. E já foram apreendidas diversas substâncias irregulares, tanto na farmácia como na residência desse farmacêutico.
4: E agora também essa
1: Esse farmacêutico já respondia por fornecer medicamento com receituário falso, né? Medicamento controlado utilizando receituários falsos. E agora será investigado mais a fundo qual é a sua participação dentro dessa organização criminosa voltada ao tráfico de drogas.
5: todos os bens confiscados nessa operação, valor, quantidade.
1: Durante as investigações foram apreendidos veículos que eles usavam ali nos autos de prisões em flagrantes. Hoje, na operação, foram sequestrados 10 veículos que foram identificados como utilizados para o tráfico ou adquiridos com os valores do tráfico e 6 bens imóveis, entre casas e chácaras, que também era usado pelo grupo criminoso tanto para as atividades ilícitas, mas também adquiridos com os valores provenientes dela.
5: Valor alto de todos esses veículos e bens, terrenos apreendidos?
1: Ainda precisamos computar ali a questão dos valores desses bens, não temos um valor fechado, mas com certeza uma soma bastante significativa.
4: Doutora, só para finalizar, porque as pessoas nos perguntam, né, por que não a divulgação do nome? Uma pergunta ótima, já sabe, mas para reforçar e ouvir da autoridade policial.
1: Nós temos uma determinação do Departamento da Polícia Civil que nos proíbe de fornecer nomes de pessoas presas, né, em operações, assim como qualquer tipo de foto dessas pessoas. Então, por proibição do Departamento, não se faz essa divulgação.
0: Muito bem, aí portanto, ao vivo, acompanhamos a entrevista coletiva da delegada do núcleo da Divisão Estadual de Narcóticos, núcleo de Pato Branco, núcleo da DENARC, e a doutora Francela Alberton, né, que falou pra gente aí sobre essa ação. O Edson, daqui a pouco, ele volta ao programa para trazer-nos um resumo com relação a essas apreensões de veículos, de drogas, de pessoas presas aqui em Pato Branco, também mais detalhes na TV Serinalto, em nossos noticiários. Agora 10h54, a polícia atenta, né? De vez em quando aparece uma novidade, mexe com a cidade e a gente vai informando você. Nos bastidores, pessoas já comenta isso, aquilo e tal, tem coisa que a gente não consegue colocar aqui, mas muita gente já comentando coisas, o que a gente consegue divulgar é isso aí, né? A polícia sempre precavida, muito cuidadosa com o que se fala também, porque há uma acusação, são pessoas acusadas e até que se prove o contrário, né? São apenas pessoas acusadas e a polícia está aí reunindo informações, realizando operações e também prisões. Agora são 10h54, atenção, hein? 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
2: Conversa agora com o Dr. Daniel Tebaldi. 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É um assunto bem importante que gera muitas dúvidas, preocupação, até mesmo em relação aos tipos de anestesia. Então, o doutor Daniel dá detalhes pra gente do que foi abordado.
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2: A gente percebe, né, até mesmo o senhor que é profissional, em relação às dúvidas, né, até de certa forma preocupação, os pais ficam meio apreensivos, principalmente aqueles de primeira viagem.
3: Sim, isso é verdade. Eu acho que isso é muito importante a Unimed estar trazendo para os pacientes essa oportunidade, justamente para não trazer informação especializada, né? Do especialista que trabalha com isso todo dia, que vai trazer uma segurança para essas pessoas, que não vai ser mitos, né? Propagar mitos, que a gente sabe que tem muito mito que continua perseguindo aí por muitos anos. A ideia realmente é trazer de uma forma que essas pessoas fiquem mais tranquilas no momento tão importante.
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0: Vamos lá com as intenções que chegam para Serinalta nesta manhã. Bom dia, Jair e Fátima de Vitorino, colocando as famílias Santos e Linhares na oração do Frei Policarpo, pedindo saúde também para nós aqui da Rádio Serinalta e os ouvintes. Amém. Bom dia, coloca na oração meu neto José Antônio, meu marido José, meus filhos Thaís e Tiago, Genro Douglas, tios Hugo e Salete, oração para mim também, Joiceli. Nós temos também a Elizabeth pedindo oração para toda a sua família. Oi, meu amigo Juliano Mitrucci, a Jurema Bim do Centro, peço bênçãos de Frei Policarpo, que eu tenha uma boa recuperação e peço proteção de Deus e quero pedir para toda a família que Frei Policarpo derrame as suas bênçãos lá do céu. Quero pedir saúde, cura, proteção também para todos os doentes, peço saúde, cura e proteção. Bom dia, Mitrucci, peço bênçãos de Frei Policarpo para toda a minha família, Jacira Bertelli. Quero pedir bênçãos de Frei Policarpo para o descanso eterno de Evandro Montemeso, falecido sábado. Que Deus conforte a família. Também por Virgínia De Bastiani, 1 ano de falecimento. Que Deus conforte todos os familiares. Pedido enviado aqui pela Ivone De Bastiani. Vamos em frente, temos mais participações. Colocando aqui na oração do Frei Policarpo, esta princesinha Isabela Vitória, olha aí, completando 10 aninhos. Que Frei Policarpo cuide e guarde ela. E também para todos os. Para todos sempre, né? Tá falando aqui. Amamos muito ela. Papai Lucas, Leonardo Chique e a Evelyn. Alô, Isabela Vitória, bênçãos para você. Daqui a pouquinho os parabéns aqui também, né? Vamos em frente. Bom dia, Mitrucci, quero pedir oração de Frei Policarpo para minha cunhada Salete. Quem tá pedindo aqui? A Joana Valmórbida. Também peço oração para toda a minha família e todos os meus afiliados. Temos pedido em áudio também pra gente. Tudo bem? Bom dia.
3: Bom dia, Juliano. Peço bênçãos de Frei Policarpo pro meu pai Abraão Zucolotto, pra minha mãe Terezinha Zucolotto, para meus irmãos, minha filha, meu esposo, para minha amiga Rosana, com o Espírito Santo de Deus e Frei Policarpo, derrame as mais ricas bênçãos sobre ela, e para minha vizinha Daiane, que o Espírito Santo de Deus esteja sempre ao lado dela e dos filhos dela. Paz e bem.
0: Paz e bem, bom dia.
4: Bom dia, Mitrute. Antônio Pinheiro, bom sucesso. Põe já meio cedo nas orações. Ainda tá com a música aí, aquela. O shout de Guarapuava, ontem eu mandei tocar, né, e não passaram, se esqueceram e não tocaram pra mim essa música aí.
0: Tá bom, seu Antoninho. Oi, bom dia.
5: Bom dia, Mitrucci, tudo bem?
0: Tudo.
5: E a Tere aqui, pede oração pela família Zucolotto, pelos meus filhos, meus netos, meus bisnetos, minha nora, que Deus abençoe a todos eles. Que tem de saúde, e pela família de Ibanez Sartori, pela família de João Almeida, pelas famílias de Euclides Peroni, Jurema Peroni, José Peroni, Antônio Panuso. Que Deus abençoasse eles, que Deus e o Divino Pai Eterno e o nosso querido Policarpo abençoasse também, desse bênçãos boas, e para Santa Bárbara também, que cuide nós dos temporais. Para vocês ali da rádio, paz e bem, bom dia.
0: Paz e bem, um abraço, dona Tere. Oi, bom dia.
6: Bom dia, Metute. Tudo certo? Quero colocar meu nome na oração do Policarpo e todos meus familiares, beleza? Tudo é bom para você. Um abraço. E oferecer para todos vocês. Beleza?
0: Um abraço, seu Jacinto. Encontrei o seu Pedro Baú esses dias no hospital. Né? Tava precisando fazer uma cirurgia. Vamos colocar o nome do seu Pedro Baú aqui, né? Um probleminha no pé. Então, vamos colocar aí o seu Pedro Baú, tradicional ouvinte aqui da Serinal, tá na oração aqui também, né? Seu Pedro, como é que foi a cirurgia? Já aconteceu? Tudo certo? Mande notícias aí, né? Bom dia.
7: Bom dia, Metrute. Quero colocar toda a minha família na oração do Frei Policarpo, pedindo saúde e proteção. E quero que Frei Policarpo abençoe meu filho Tiago Rosa, lá de Navegante, Santa Catarina, que está de aniversário hoje. Desejando tudo de bom para ele, muita paz, muita saúde e felicidades.
0: Valeu, amém. Eva Dal Ponte. Oi, bom dia.
8: Bom dia, Metrute. Eu queria pedir oração do Frei Policarpo para a Catarina, para o Carlos, para a Mari, para o compadre Leandro, para a Elza e para mim, para a Vera e para vocês aí da rádio. Paz e bem.
0: Paz e bem. Um abraço. Bom dia, Metrute. Peço oração do Frei Policarpo por toda a minha família. Atílio Piazza. Bom dia, coloca na oração minha família Rosângela Slomoschensky, Pedro Borges, da linha Borges, e toda a família também conosco em oração nesta manhã. A gente agradece aqui, né? É, também coloca na oração. Pedido de oração para Pedro Santo e Adelaide Colela, da cidade de Clevelândia. Arquimedes Piaiano de Freitas, faleceu aos 70 anos aqui em Pato Branco, colocamos seu nome aqui na oração. Wilson Luiz Pazini, também faleceu aos 74 anos. O seu Ademir Francisco Caldato, popular russo, faleceu aos 64 anos. A gente coloca aqui os nomes aí dos falecidos, também os familiares que estão aí com a dor do luto, para que possam ser confortados e pela bênção do nosso querido Frei Policarpo. As demais pessoas que não foram citadas também estão com luto, estão com algum tipo de problema, a gente coloca aqui na oração, na bênção. Os demais aniversariantes também sejam agraciados aí pela bênção de Frei Policarpo.
9: A bênção para o enfermo. A nossa proteção está no nome do Senhor que fez o céu e a terra. O Senhor Jesus Cristo esteja a teu lado para te defender, dentro de ti para te conservar, diante de ti para te conduzir, atrás de ti para te guardar, acima de ti para te abençoar. Ele que vive e reina pelos séculos dos séculos. Amém. Bênção dos remédios. Abençoai, Senhor, estes remédios que se destinam à cura de nossos males. E fazei que todos aqueles que tomarem sejam curados pela vossa proteção e gozem eternamente do vosso amor, em nome do Pai e do Filho e do Espírito Santo. Amém.

0: Mas bom dia, gente! Estamos aí com a temperatura em elevação em Pato Branco, 16 graus e meio. Bom dia, amanhã com tempo instável nessa quarta-feira, 5 de agosto. Bênçãos de Deus da sua vida.
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0: Vamos nessa, agora são 11 horas e 13 minutos na Selinalta, hora certa da Salute. 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Loterias Fabiano, bom dia.
3: Muito bom dia, Juliano, amigos ligados na Selinalta FM, conferindo os números da Mega Sena, concurso 3.040, sorteados 03, 16, 24, 30, 49 e 54 acumulou. Quina, concurso 7.083, sorteados 15, 26, 45, 73 e 77 acumulou. Um abraço, tudo de bom e até mais.
0: Valeu, Morangão. 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
0: Alô, Coutinho, tempo instável por aqui, bom dia.
5: Bom dia, doutor. É, continua com instabilidade, né? Já teve chuva, período de melhora, dá uma esquentadinha, volta a ter pancadas de chuva entre a tarde e a noite, depois volta a ter período de melhora, então fica aquele chove, não molha, mas incomoda. Pode ter alguma trovada, alguma coisinha mais forte, pontual. Hoje e também amanhã com a passagem, ó, começar a passar a frente fria. Amanhã pode ter chuva, alguma chance já de manhã e principalmente à tarde e noite, temperatura amena. Na sexta, chuva na madrugada, amanhã, melhorando à tarde, pode ter algum vento e cai à noite a temperatura. Sábado começa com tempo seco, mas rapidamente muda e vem chuva ao longo dele com temperatura baixa, domingo também. É um tempinho assim chato, nesse vai e volta, não é chuva o tempo todo, mas para quem quer fazer alguma coisa de média e longa duração, fica mais difícil. Na semana que vem está indicando muita chuva e temperatura baixa. Da Climatéria, Ronaldo Coutinho.
0: Obrigado, Coutinho. Estamos chegando aqui a 17 graus, 11 e 17.
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0: Agora 11 horas e 19 minutos.
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0: E aí, minha amiga, tá andando bem aí o almoço? Daqui a pouquinho o pessoal chega com aquela fome, né? É, tem cozinheiros
1: que
0: também.
1: Delícia.
0: Amigos cozinhando, preparando o almoço aí com carinho pra família. Obrigado pela companhia Radinho Ligado, você sabendo das coisas, o dia a dia da cidade, com o Radinho Ligado aqui na Cirinalta. É a janelinha da cidade, da região, né? 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

tarde, quarta-feira. 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É o Luiz Airão, né? A saudade que ficou é o lencinho branco. Ah, nosso ouvinte que pediu. Vamos ouvir então. Arrematando saudade dessa época antiga.

0: Aê, Luiz Airão, linda, essa aí todo mundo canta junto, né? Aquele lencinho. É, dona Olinda que pediu aí, já ouviu, né? Um abraço com o padre Osmar lá do Lavorão. É, seu Osmar, é por aí. O Osmar falou o seguinte, comerciante, lá tem muitos presentes pro Dia dos Pais, tem muita coisa boa lá no Lavorão. Ele falou assim, aqui no Lavorão é o shopping dos machos, Mitrute. É o shopping dos machos, Lavorão. Tá bom, pra quem tem vontade de trabalhar, né, seu Osmar? Tá bom. Aquele abraço. 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
0: Muito bem, o dólar comercial está operando nesse momento com queda de 0,12%, está valendo 5,12. O euro sobe 0,07, está valendo 5,92. Índice Bovespa dispara 1,22% de alta nesse momento. O feijão carioca, saca de 60 quilos, preço médio praticado aqui na região, segundo o Deral, R$260. Feijão preto, R$190. Milho, R$60. Soja, R$126. Trigo, R$75. Boi em pé, arroba, R$360. A vaca padrão de corte, R$320. Suíno em pé, tipo carne, R$4,60.
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0: Vamos atualizar os da região. Alô, Thiago Tessaro.
7: Informações do setor de segurança: ladrões furtaram 12 bois em uma propriedade no interior de Realeza. O furto do gado aconteceu em uma propriedade na comunidade Sertaneja, interior de Realeza. Ao conferir o rebanho, os proprietários perceberam a falta de 12 bois da raça Nelore, idade entre 1 e 2 anos, peso aproximado de 300 quilos. Os animais possuem uma marca BH na pelagem. O caso agora vai ser investigado pela Polícia Civil. Polícia Militar também foi acionado lá no interior de Realeza. Das últimas horas, em Clevelândia, caso de tráfico. Ontem à noite, dois homens presos, 1,5 quilo de maconha. Eles estavam em um veículo, pegaram 1 quilo da droga em uma cidade próxima. Chegaram em Clevelândia, foram pegos pela polícia. Teve caso de contrabando em Palmas, madrugada de hoje, 3 da manhã. Os policiais abordaram um veículo transportando 20 caixas com vinho, oriundos da Argentina. Material foi apreendido. Em Palmas, ontem pela manhã, a polícia foi até no bairro Cascatinha e lá apreendeu equipamentos de som, som alto. Durante a noite, durante a madrugada e ontem pela manhã ainda tinha um barulho de som. Vizinhos reclamaram os transtornos com o perturbação de sossego e o material foi apreendido. A polícia também informou do caso de Clevelândia. 4 pessoas foram encaminhadas à delegacia, 2 ficaram presas no homicídio do final de semana. O crime teria ocorrido na noite do sábado, madrugada do domingo. No domingo, um corpo encontrado lá em Clevelândia. A polícia investiga agora a motivação. Um homem morreu com golpes de faca. Ainda morreu no hospital funcionário que sofreu queimaduras em um incêndio que aconteceu no mês passado em Enéas Marques. Ele foi transferido para Curitiba, mas ontem não resistiu. O Zenar Pazeto, 62 anos. Ele trabalhava em uma fábrica de tintas que teve um incêndio no dia 10 de julho na comunidade de Bela União, interior de Enéas Marques. Ele foi socorrido após o acidente, permaneceu internado, mas não resistiu. O fogo atingiu a fábrica e mobilizou equipes naquela oportunidade de Beltrão. Inclusive, um caminhão-pipa da prefeitura de Enéas Marques foi deslocado para ajudar aí no combate ao incêndio. Esse homem gravemente ferido agora veio a falecer. A polícia de Santa Catarina também, por meio da DIC, Divisão de Investigação Criminal em São Lourenço, prendeu um homem de 59 anos, foragido da justiça. Contra ele, 2 condenações. Uma por violência doméstica, 3 meses de prisão, e uma por estupro de vulnerável, uma pena de 16 anos. Ele estava próximo ao cemitério em São Lourenço e acabou preso. Polícia efetuou o deslocamento dele até o presídio em Xanxerê. As ocorrências também aqui das últimas horas em Salgado Filho. A polícia investiga um caso de um homem que teria abordado uma menina de 9 anos e tentou convencer ela a entrar no carro. Um veículo Fiat Uno de cor preta teria sido observado aí, visto, tentando fazer essa abordagem à jovem. O pai da menina acionou a polícia, fez um boletim de ocorrência e agora investigação. Neste caso, os fatos que marcaram as últimas horas.
0: Valeu, Thiago. Obrigado aí pelas atualizações. 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
0: Opa, dá uma olhada aí, minha amiga Dona Beloni. Mas não foi você que ganhou na Mega, viu? Acumulou de novo. Rapaz, já são 11 concursos acumulados, né, Mega? Os números sorteados aí, ó, Belo. 6, 16, 24, 30, 49 e 54. Bem certinho, né? Ele sei que eu ia jogar, ainda não deu tempo, não deu tempo.
8: Mentiroso.
0: Bem fácil, depois que a gente vê os números aqui... Fácil, né? Ó, 150 milhões, né? O próximo concurso. Acertou algum número aí, Belo? É, disse que chegou perto. Ó, acertou 3. Daí, nossa! Ela jogou 15, deu 16. Jogou 24, deu. Deu 24. Ah, não, isso aqui é os números que deu, que tá em cima do cartão dela. Ah, não. Ó, acertou 3. Ah, não vou falar os teus números, mas ela jogou 15, deu 16. Ah, também, se quiserem jogar os números dela, joguem também, né? Jogou 23, deu o 24. Meu Deus! Não pode. Incrível. Ela jogou 29, deu 30. Ela jogou 48, deu 49. Jogou 54, deu 51. Mas que judiaria, Belo! Tudo pertinho. É, tá no caminho, tá no caminho. Tinha que ter o prêmio por aproximação, né, Belo? Daí tu ia matar a pau, né? É. Pois é. Vamos que vamos. 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Abraço, tá saindo uma costela na panela aí, meu amigo, em Fraiburgo, Norberto, não vou chegar em tempo pro almoço aí, em Fraiburgo. Delícia. Mas tá uma beleza essa costela aí, né? Que maravilha. Um abraço aí. Bom dia, estamos sempre na audiência do programa, hoje estamos por casa, trabalhamos com jardinagem, mas hoje tá chovendo, não conseguimos trabalhar, vamos escutar umas modas, toca Sonho de Caboclo, valeu. Vamos tentar tocar aqui, o De Souza aí da jardinagem, um abraço, obrigado pessoal, grande abraço aí, né? Tem os parabéns aí, Jonathan, vamos tocar os parabéns então, para essa princesinha Isabela Vitória, completando 10 aninhos, filha do meu amigo Lucas Leonardo Chique, a Evelyn, também a todos os aniversariantes de hoje, a gente deseja os parabéns, felicidades! Pra quem pediu os Léo Canhoto e Robertinho...

0: Léo Canhoto e Robertinho, fofinha, tem umas fofinhas que estão ouvindo a gente aí, né, também, né? Tem umas fofinhas.
1: Agora, você não tem vergonha na cara?
0: 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Valeu, valeu! Já voltamos!
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5: É isso aí, 11h45. Bom dia, seu Miguel Asda. Tudo bem? Tá bom. Disse que ia jogar também esses números aí, mas não jogou, né? Vou acreditar no senhor. Ai, ai, ai. Um abraço, Paulo. Preocupado com a questão das motos elétricas, né? É, pelo que eu sei, não foi normatizado ainda. Alguém precisa normatizar, né? As motos elétricas, como é que vai ser, como é que não vai ser, porque tá tudo muito à vontade. Até o Chupim lá do restaurante tá com moto elétrica agora. Tô com medo, né, dele sair se aventurando na cidade aí, homem. Ele não tem condição de andar com moto elétrica lá, o seu Lopes. Ele não tem condição, não tem condição pra essas coisas. E anda pra baixo e pra cima com a moto elétrica que ele ganhou da filha dele. Eu tô preocupado. É, o Paulo tá dizendo aqui, ó, agora pela manhã quase um acidente onde o condutor de uma moto elétrica passou no sinal vermelho e adivinha, quase foi atropelado. Então volto a perguntar, haverá lei para isso ou vamos esperar uma criança morrer por ordem no trânsito? Boa preocupação aí, Paulo, estamos de olho. É, para normatizar essa questão da moto elétrica, né? Tá muito em voga, tá muito... tá muito discutido isso. Vamos ver, né? Vamos ver. Muitas motos sendo vendidas aí, a cidade aos poucos, cada vez com mais motos, e aí as normas, né? 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Bom dia, meu amigo Biava, Valdecir, já vamos dar um giro nacional aí, né, pra saber as notícias. 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Do agro, convida a comunidade Linha Damasceno, tem a festa do padroeiro, Senhor Bom Jesus, dia 9, dia dos pais, 6:30, procissão do padroeiro, com saída da capela Nossa Senhora Aparecida, bairro Novo Horizonte, 10:30, missa festiva, ao meio-dia, churrascada no pavilhão da Linha Damasceno, à tarde, muita animação, bingo, jogo do 48, reserva churrasco, preço 2 quilos aí do suíno, R$ 75, gado 3 quilos, R$ 150. O contato aí, 98401-3277, 98401-3277. E prepare-se, vem aí a tradicional festa da comunidade São Sebastião do Paraíso, Bom Sucesso do Sul, dia 6 de setembro, dia 16 de agosto, festa em São João Batista, Pato Branco, convites da Do Agro.

0: Saudade de Guarapuava, vai com o Crioulo Batista. Pra quem pediu, a gente tocou, né? Agora são 11h52. 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
0: Flávio Bolsonaro anuncia deputado Alfredo Gaspar como vice em chapa à presidência. Temos aqui informações do vice Alfredo Gaspar, alagoano, nordestino. Portanto, vice escolhido por Flávio Bolsonaro para a disputa da presidência. Após afastamento, Lula e Alcolumbre se reúnem em encontro mediado pelo STF. Lula indica que manterá distância segura de Lulinha e Marcola. Corrida eleitoral aí, né? Karine Martins.
4: Vamos lá então, Mitrute, para as principais manchetes, os assuntos que foram destaque na manhã da Selinalta. Adolescente de bicicleta é atropelado por veículo na PR-158 em Vitorino. Queda de ciclista também foi registrada em Pato Branco. Polícia Civil deflagrou mega operação em Pato Branco e outras cidades. Homem que sofreu queimaduras em fábrica de tintas morreu no hospital. Suspeito de homicídio são presos em Clevelândia. Ladrões furtaram 12 bois no interior de Realeza. Prisão por tráfico de drogas em Clevelândia. Moradores voltam a reclamar dos problemas com falta de energia no interior de Pato Branco. Algumas das principais manchetes da manhã aqui da Selinalta, Mitrutti.
0: Obrigado, Karine. 17 graus e meio.
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0: Caboclo, pra quem pediu pra gente fechar amanhã, um abração a todos, bom almoço, às 4 eu volto aqui, hein? Com essas são as preferidas, ótima quarta aí, gente.
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0: O anjo do Senhor anunciou a Maria,
1: e ela concebeu do Espírito Santo.
0: Ave Maria, cheia de graça, o Senhor é convosco. Bendita sois vós entre as mulheres, e bendito é o fruto do vosso ventre, Jesus.
1: Santa Maria, Mãe de Deus, rogai por nós, pecadores, agora e na hora de nossa morte. Amém.
0: Eis aqui a serva do Senhor.
1: Faça-se em mim segundo a vossa palavra.
0: Ave Maria, cheia de graça, o Senhor é convosco. Bendita sois vós entre as mulheres, e bendito é o fruto do vosso ventre, Jesus.
1: Santa Maria, Mãe de Deus, rogai por nós, pecadores, agora e na hora de nossa morte. Amém.
0: E o Verbo se fez carne
1: e habitou entre nós.
0: Ave Maria, cheia de graça, o Senhor é convosco. Bendita sois vós entre as mulheres, e bendito é o fruto do vosso ventre, Jesus.
1: Santa Maria, Mãe de Deus, rogai por nós, pecadores, agora e na hora de nossa morte. Amém.
0: Rogai por nós, Santa Mãe de Deus,
1: para que sejamos dignos das promessas de Cristo.
0: Derramai, ó Deus, a vossa graça em nossos corações, para que, conhecendo pela mensagem do anjo a encarnação do vosso Filho, cheguemos por sua paixão e cruz à glória da ressurreição. Por Cristo nosso Senhor.
1: Amém.
0: Glória ao Pai, ao Filho e ao Espírito Santo.
1: Como era no princípio, agora e sempre. Amém.
0: Glória ao Pai, ao Filho e ao Espírito Santo.
1: Como era no princípio, agora e sempre. Amém.
0: Glória ao Pai, ao Filho e ao Espírito Santo.
1: Como era no princípio, agora e sempre.

0: Você acompanhou conosco a oração do Ângelus. Que a bênção de Deus, pela intercessão da bem-aventurada Virgem Maria, permaneça sobre você, sua família e todas as suas intenções. Continue em nossa companhia e siga vivendo este dia com fé, esperança e paz.
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0: Paz e bem, eu sou Frei Mário Listagliari e juntos no programa Palavra Sacerdotal vamos ouvir o Evangelho, vamos fazer uma breve meditação, uma oração e terminarmos com a bênção de Deus. O Evangelho de hoje encontramos narrado por Mateus, capítulo 15, versículos 21 a 28. Naquele tempo, Jesus retirou-se para a região de Tiro e Sidônia. Eis que uma mulher cananeia, vindo daquela região, pôs-se a gritar: Senhor, filho de Davi, tem piedade de mim. Minha filha está cruelmente atormentada por um demônio. Mas Jesus não lhe respondeu palavra alguma. Então seus discípulos aproximaram-se e lhe pediram: Manda embora essa mulher, pois ela vem gritando atrás de nós. Jesus respondeu: Eu fui enviado somente às ovelhas perdidas da casa de Israel. Mas a mulher, aproximando-se, prostrou-se diante de Jesus e começou a implorar: Senhor, socorre-me. Jesus lhe disse: Não fica bem tirar o pão dos filhos para jogá-lo aos cachorrinhos. A mulher insistiu: É verdade, Senhor, mas os cachorrinhos também comem as migalhas que caem da mesa dos seus donos. Diante disso, Jesus lhe disse: Mulher, grande é a tua fé. Seja feita como tu queres. E desde aquele momento, sua filha ficou curada. Palavra da salvação, glória a vós, Senhor. Queridas irmãs, queridos irmãos, no Evangelho, a mulher estrangeira revela uma fé que não desiste. Ela enfrenta silêncio, resistência e até rejeição, mas mantém o coração firme. O Papa Francisco, sobre esta passagem do Evangelho, comentou: A fé da mulher, que o Senhor elogia, dizendo que é grande, não é rica de conceitos, mas de fatos. A cananeia aproxima-se, prostra-se, insiste, mantém um diálogo estreito com Jesus, supera todos os obstáculos para lhe falar. Eis a concretude da fé. Não é um rótulo religioso, mas uma relação pessoal com o Senhor. Quantas vezes também nós caímos na tentação de confundir a fé com um rótulo? A fé da mulher não é feita de regras teológicas, mas de insistência. Bate à porta, bate, bate. Não é feita de palavras, mas de oração. E Deus não resiste quando é implorado. Por isso disse: Pedi e dar-se-vos-á, procurai e encontrareis, batei e abrir-se-vos-á. Queridas irmãs e irmãos, que aprendamos com este Evangelho a termos confiança em Deus, confiança em Jesus, que caminha conosco, que está ao nosso lado, e não nos cansemos de pedir, de bater, sempre que sentirmos a necessidade, a falta do aconchego, da esperança e da força de Deus em nossas vidas. E para este dia, então, a bênção de Deus: o Senhor esteja convosco, Ele está no meio de nós. O Senhor vos abençoe e vos guarde, o Senhor vos mostre a sua face e se compadeça de vós, o Senhor volva o seu rosto para vós e vos dê a paz. Que o Senhor vos abençoe. Em nome do Pai, do Filho e do Espírito Santo. Amém. Fiquem bem, boa quarta-feira. Até amanhã, paz e bem. E agora fiquem com os avisos da paróquia.
3: Vamos aos avisos de nossa paróquia. Informamos que você pode adquirir sua cartela da Ação Entre Amigos 2026 na Secretaria Paroquial e na Lotérica Pagani. Valor da cartela R$ 25,00. O sorteio será dia 3 de outubro. Missa do Sagrado Coração de Jesus, sexta-feira, às 15 horas na Matriz. Dia 5, Missa em Memória de Frei Policarpo, às 19h30 na Matriz. Visite a Expo Flor, no Pavilhão São Pedro, das 8 às 21 horas. 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Tríduo de Santa Clara, de 8 a 10 de agosto. 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Proclamas de casamento. 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Esses avisos e informações se encontram disponíveis nas redes sociais de nossa paróquia. 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
5: Muito boa tarde para você. Estamos iniciando a partir de agora o Rádio Jornal Selinalta, edição desta sua quarta-feira, 5 de agosto de 2026. O Rádio Jornal tem a produção da equipe de jornalismo da Rádio Selinalta FM. Apresentação: Karine Martins. Trabalhos técnicos: Jonathan Gumercindo. Direção do Frei Mário Luiz Tagliari. Vamos acompanhar as principais manchetes de hoje. Adolescente de bicicleta é atropelado por veículo na PR-158 em Vitorino. Queda de ciclista também foi registrada em Pato Branco. Polícia Civil deflagrou mega operação em Pato Branco e outras cidades. Homem que sofreu queimaduras em fábrica de tintas morreu no hospital. Suspeito de homicídio são presos em Clevelândia. Ladrões furtaram 12 bois no interior de Realeza. Prisão por tráfico de drogas em Clevelândia. Moradores voltam a reclamar dos problemas com falta de energia no interior de Pato Branco. Estas e outras notícias você acompanha a partir de agora no Rádio Jornal Selinalta.
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5: Edson Onaiser traz informações da área de segurança pública em Pato Branco.
6: Boa tarde. Informações das rodovias. Adolescente foi atropelado por veículo na PR-158 de Vitorino, chegando praticamente já em São Lourenço do Oeste, Santa Catarina, divisa dos municípios. Acidente que envolveu um veículo Fiat Strada e um adolescente de bicicleta acabou sendo ferido nesse acidente. Ele foi atendido pelos bombeiros e encaminhado à UPA, Unidade de Pronto Atendimento 24 horas, em São Lourenço do Oeste. Esse acidente foi registrado na manhã de ontem, então, próximo à divisa, próximo à fiscalização. Naquelas imediações, hoje pela manhã, também aconteceu uma queda de moto. Pessoa ferida, atendida pelo SAMU, o Serviço de Atendimento Móvel de Urgência, que foi de Pato Branco para esse atendimento na PR-158. Em Pato Branco, teve uma queda de ciclista ontem, 8 horas e 40 minutos, na rua Pedro Ivo, bairro Industrial. Os bombeiros atenderam um homem de 38 anos com ferimentos leves. Vários atendimentos em Pato Branco ontem, feitos pela Polícia Militar. Teve um cumprimento de mandado de prisão no bairro Sudoeste. O homem dispensou um objeto quando viu a viatura. E segundo informações da PM, tratava-se de droga, uma pequena quantidade que caracterizou para uso pessoal. Mas o rapaz mentiu o nome, passou a identidade de um irmão para a Polícia Militar. A polícia pegou o fio da meada, descobriu que era um nome falso e descobriu a verdadeira identidade dele. Ele tinha um mandado de prisão em aberto por receptação. Acabou sendo detido e agora vai responder também por falsa identidade. A situação atendida, então, na região do bairro Sudoeste nas últimas horas. Também nesse bairro, um automóvel abordado, segundo a Polícia Militar, tinha problemas de escapamento, muito ruído nesse veículo que foi abordado pela Polícia Militar, motorista sem carteira de habilitação e o carro com débitos. No bairro Jardim Floresta, moto com uma irregularidade aí. O condutor, sem os retrovisores, ultrapassou a viatura da Polícia Militar, acabou sendo abordado. Também outras irregularidades foram constatadas, a moto foi apreendida. Fatos de Pato Branco das últimas horas, além de um acidente de trânsito, uma colisão na rua Itapuã, cruzamento com Iguaçu, ontem pela manhã, batida que envolveu três veículos, veículo Tucson, um Classic e ainda um veículo que faz o transporte de pacientes de uma empresa privada, um Fiat Doblo. Ninguém ferido, só danos materiais nessa colisão que envolveu três veículos ontem pela manhã. Informações ainda do setor de segurança a respeito de uma mega operação deflagrada pela Polícia Civil, que saiu pelas ruas de Pato Branco e várias outras cidades para cumprimentos de 93 ordens judiciais contra uma organização criminosa investigada por tráfico de drogas, associação para o tráfico, comércio ilegal de armas de fogo e lavagem de dinheiro. A ação aconteceu simultaneamente no Paraná e Santa Catarina e o apoio operacional é da Polícia Civil catarinense. Coordenada pela Polícia do Paraná, através da DENARC, Divisão Estadual de Narcóticos, é a quarta fase da Operação GIFT, presente em inglês. 21 mandados de prisão preventiva cumpridos, 37 de busca e apreensão e 35 de busca pessoal. Foram determinadas medidas de bloqueio de valores e aplicações financeiras de 26 investigados, além do sequestro de imóveis, veículos e outros bens relacionados à ação criminosa. Segundo a delegada Franciela Alberton, as ordens foram cumpridas em Pato Branco, Vitorino, Francisco Beltrão, Cascavel, Foz do Iguaçu e Curitiba, no Paraná, além de Florianópolis, Balneário Camboriú e Galvão, em Santa Catarina. As investigações tiveram início após a prisão em flagrante de um homem que transportava 65 quilos de maconha em Itapejara do Oeste. Os tabletes da droga estavam embalados em papel de presente, fato que deu origem ao nome da operação. Ao longo de aproximadamente um ano, a polícia identificou a estrutura hierárquica da organização criminosa, responsável pela aquisição de drogas em Foz do Iguaçu e pelo abastecimento no Sudoeste e distribuição de drogas em Santa Catarina. Durante as investigações, foi possível apreender mais de 140 quilos de drogas, veículos utilizados nas atividades criminosas, mais de 70 mil em espécie e 27 integrantes da organização criminosas presos ao longo do tempo. As investigações apontaram ainda que a organização possuía estrutura familiar e era liderada por um homem de 38 anos, responsável pela coordenação da aquisição, transporte e distribuição das drogas. Familiares também atuavam na ocultação de patrimônio, movimentação de recursos ilícitos e logística financeira do grupo. Segundo a delegada, a movimentação é de aproximadamente 30 milhões de reais por meio do sistema bancário. As diligências também identificaram a utilização de empresas para ocultação da origem ilícita dos recursos, além de adulteração de cocaína. Em razão ainda dessa operação, uma farmácia de Pato Branco e o proprietário foram alvos da operação. Além das prisões, a quarta fase da Operação Gift concentra esforços na descapitalização da organização criminosa por meio do bloqueio de bens, sequestro de bens utilizados ou adquiridos com recursos provenientes do tráfico. A delegada Franciela Alberton concedeu entrevista coletiva. Todos os detalhes foram publicados no final desta manhã nas redes sociais da Rádio Selinalta, no Instagram e também no Facebook.
5: Tiago Tessaro atualiza as notícias da área de segurança pública na região.
7: Informações do setor de segurança: ladrões furtaram 12 bois em uma propriedade no interior de Realeza. O furto do gado aconteceu em uma propriedade na comunidade Sertaneja, interior de Realeza. Ao conferir o rebanho, os proprietários perceberam a falta de 12 bois da raça Nelore, idade entre 1 e 2 anos, peso aproximado de 300 quilos. Os animais possuem uma marca BH na pelagem. O caso agora vai ser investigado pela Polícia Civil. Polícia Militar também foi acionada lá no interior de Realeza. Das últimas horas, em Clevelândia, caso de tráfico. Ontem à noite, dois homens presos, 1,5 quilo de maconha. Eles estavam em um veículo, pegaram 1 quilo da droga em uma cidade próxima. Chegaram em Clevelândia, foram pegos pela polícia. Teve caso de contrabando em Palmas, madrugada de hoje, 3 da manhã. Os policiais abordaram um veículo transportando 20 caixas com vinho, oriundos da Argentina. Material foi apreendido. Em Palmas, ontem pela manhã, a polícia foi até no bairro Cascatinha e lá apreendeu equipamentos de som, som alto. Durante a noite, durante a madrugada e ontem pela manhã ainda tinha um barulho de som. Vizinhos reclamaram os transtornos com o perturbação de sossego e o material foi apreendido. A polícia também informou do caso de Clevelândia. 4 pessoas foram encaminhadas à delegacia, 2 ficaram presas no homicídio do final de semana. O crime teria ocorrido na noite do sábado, madrugada do domingo. No domingo, um corpo encontrado lá em Clevelândia. A polícia investiga agora a motivação. Um homem morreu com golpes de faca. Ainda morreu no hospital funcionário que sofreu queimaduras em um incêndio que aconteceu no mês passado em Enéas Marques. Ele foi transferido para Curitiba, mas ontem não resistiu. O Zenar Pazeto, 62 anos. Ele trabalhava em uma fábrica de tintas que teve um incêndio no dia 10 de julho na comunidade de Bela União, interior de Enéas Marques. Ele foi socorrido após o acidente, permaneceu internado, mas não resistiu. O fogo atingiu a fábrica e mobilizou equipes naquela oportunidade de Beltrão. Inclusive, um caminhão-pipa da prefeitura de Enéas Marques foi deslocado para ajudar aí no combate ao incêndio. Esse homem gravemente ferido agora veio a falecer. A polícia de Santa Catarina também, por meio da DIC, Divisão de Investigação Criminal em São Lourenço, prendeu um homem de 59 anos, foragido da justiça. Contra ele, 2 condenações. Uma por violência doméstica, 3 meses de prisão, e uma por estupro de vulnerável, uma pena de 16 anos. Ele estava próximo ao cemitério em São Lourenço e acabou preso. Polícia efetuou o deslocamento dele até o presídio em Xanxerê. As ocorrências também aqui das últimas horas em Salgado Filho. A polícia investiga um caso de um homem que teria abordado uma menina de 9 anos e tentou convencer ela a entrar no carro. Um veículo Fiat Uno de cor preta teria sido observado aí, visto, tentando fazer essa abordagem à jovem. O pai da menina acionou a polícia, fez um boletim de ocorrência e agora investigação neste caso, os fatos que marcaram as últimas horas.
5: A Secretaria Municipal de Ciência, Tecnologia e Inovação, através da Patotec Escola de Inovação, promove um workshop gratuito de robótica que reunirá pais e filhos em Pato Branco. 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Durante a atividade, as duplas utilizarão kits Lego EV3 para montar e programar robôs, desenvolvendo criatividade, raciocínio lógico e trabalho em equipe. O workshop é gratuito e contará com vagas limitadas preenchidas por ordem de inscrição. Nesse dia especial dos pais, venha construir robôs, programar e, o mais importante, criar memórias inesquecíveis juntinho do seu filho ou do seu pai no workshop de robótica com Lego EV3, que estará acontecendo no próximo Dia dos Pais aqui em Pato Branco, das 14 às 17 horas no dia 7, no Parque Tecnológico de Pato Branco. O evento é totalmente gratuito.
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5: Durante o mês de julho de 2026, as ações do projeto Fortalecimento de Vínculos das Famílias Atendidas pela APAE permaneceram direcionadas ao fortalecimento dos vínculos familiares e à qualificação do acompanhamento socioassistencial das famílias atendidas pela instituição. O projeto é executado por meio do Termo de Colaboração 140/2025/GP, com recursos de emendas parlamentares de 2025, no valor de R$100 mil, e vigência entre dezembro de 2025 e dezembro de 2026. No período também foram realizados atendimentos individuais na APAE, orientações às famílias e articulações com a rede intersetorial, envolvendo serviços de assistência social, saúde e educação, com o objetivo de garantir a continuidade do atendimento, efetivar os encaminhamentos necessários e assegurar o acesso aos direitos e serviços disponíveis. As ações implementadas fortaleceram a oferta do Serviço de Proteção Social Especial desenvolvido pela APAE, contribuindo para a promoção da autonomia, da inclusão social e da melhoria da qualidade de vida dos usuários e de suas famílias. O projeto consolidou práticas de atendimento humanizado, ampliando e efetivando cada intervenção psicossocial, reforçando o compromisso institucional com a proteção integral e o desenvolvimento das pessoas atendidas.
7: Moradores reclamaram problemas com a queda de energia elétrica em Pato Branco durante a terça-feira e também na manhã desta quarta-feira. Na manhã de hoje, durante a madrugada, relatos da queda de energia em Bom Sucesso do Sul, na linha Tiradentes, 30 voltas, e a Capela Nossa Senhora Aparecida. Já em Pato Branco, transtornos na região da Fazenda da Barra. Segundo o relato de moradores, a energia retornou ainda na manhã desta quarta-feira. Ontem, transtornos, problemas relacionados à queda de energia elétrica na região de Nossa Senhora do Carmo e Cachoeirinha, em Pato Branco. A Copel informou que equipes trabalharam ontem à tarde, desde as 2 horas, para restabelecer o fornecimento. A interrupção foi causada pelo rompimento de cabos na rede de distribuição. Inicialmente, 637 unidades foram afetadas. E após a ação da companhia, no primeiro momento, mais de 200 foram restabelecidas. No final da tarde, com um novo chamado feito ao jornalismo da Selinalta, informação que as equipes concluíram o serviço e a energia voltou por volta das 9 horas. Teve ainda outros dois transtornos, em região da Bela Vista e também na comunidade de Independência. Segundo os moradores, o problema é recorrente, várias quedas acontecem todas as semanas. A Copel disse que nesses dois casos, equipes de manutenção trabalharam na noite de ontem para restabelecer o fornecimento em 139 unidades da localidade mencionada pela emissora. Num primeiro momento, foram mais de 600 clientes afetados no desligamento. Com a ação das equipes, o número foi reduzido. E o trabalho foi concluído também depois das 9 da noite. Sobre esses transtornos na região do Bela Vista e Independência, a companhia informou que as causas ainda são desconhecidas e serão investigadas pela companhia. Os problemas recorrentes com as quedas de energia elétrica em Pato Branco.
5: Encerramos aqui o Rádio Jornal Selinalta de hoje. 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E a gente se fala logo mais a partir das 13 horas no Tarde Viva Selinalta. 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
7: Boa tarde, minha gente. Chegando com o Panorama na Selinalta a partir de agora, para trazer informações para você que se liga conosco. Copa do Brasil, classificação do Santos com polêmica. Neymar exaltado no final, provocativo. O Galo ganhou no último lance. Hoje, mais 4 jogos. Tem o Grêmio, tem a Chape, tem o Vasco no clássico com o Flu e tem o Palmeiras. Dá já já. A gente vai atualizar aqui a movimentação de hoje na Copa do Brasil. Hoje tem sorteio da Copa da Liga para semifinais, porque ontem não deu para o São Lourenço, o time perdeu lá em Dourados. Já já as informações aqui no Panorama. O empate do Pato na Copa Talentos, na Liga Talentos, estreia ontem contra o Carlos Barbosa. Segundo jogo é hoje. Já já a gente atualiza aqui no Panorama. 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Temos informações também para atualizar aqui do Azures Pato Branco, que jogou aí na Copa BH. Informações vou trazer do Pato, time treinando por aqui. Fiz um bate-papo com o técnico Luciano Bonfim, atualizando as informações, sequência dos jogos. Teve um jogo do Paranaense da Série Ouro, sequência da semana, esporte local também, definidos todos os times que vão jogar o Municipal de Suíço. Informações para você também a definição aí do Paranaense de basquete, deu 4 times para jogar o Paranaense, o Pato Basquete, na busca de mais um título. São notícias que você vai acompanhar a partir de agora.
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7: Vamos lá, panorama atualizando loterias. Quem apostou na Mega Sena foi para 150 milhões. Ninguém acertou o sorteio de ontem, o concurso 3040, os números 3, 16, 24, 30, 49 e 54. Acumulou em 150 milhões. Na quina, concurso 7.083. Acumulou em 4 milhões e meio, os números 15, 26, 45, 73 e 77. Acumulou. A Loto Fácil teve 2 ganhadores. Quase que um ganhador de Pato Branco, hein? Loto Fácil, concurso 3753, os números 1, 2, 4, 6, 8, 9, 14, 15, 16, 17. 19, 21, 22, 24 e 25. 2.484.000. Um ganhador do Espírito Santo e outro de Minas. Em Pato Branco, uma aposta acertou 14 números. Faltou um. Prêmio de R$ 2.025. Destaque aí das loterias. Você pode apostar na lotérica do Ponto Quente, hein? Mega Sena acumulada, tem sugestão de bolão. Boa sorte pra você, lotérica do Ponto Quente aí. Mega Sena agora acumulada. 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Vamos seguindo. Panorama, tem informações com o Fabiano? Vamos atualizar os resultados.
27: Alô, Tiago, alô, amigos ligados no Panorama dos Esportes, conferindo os placares das últimas horas. Copa do Brasil, oitavas de final, jogos de volta, Juventude 0, Atlético Mineiro 1. Na ida, 0-0 no agregado, 1-0 pro Galo, que ficou com a vaga. Tivemos também Remo 0, Santos 1. Na ida, 0-0 no agregado, 1-0 pro Santos, que ficou com a vaga. Então, os primeiros os times classificados para as quartas de final, Atlético Mineiro e Santos. Hoje teremos 4 jogos, Cruzeiro e Chapecoense, Grêmio e Mirassol, Fluminense e Vasco, Fortaleza e Palmeiras. Destes, 3 terminaram empatados e o Palmeiras venceu por 3-0 o Fortaleza. As duas últimas partidas da volta serão amanhã. Tivemos ontem também Paranaense de Futsal Ouro, último jogo da 11ª rodada, Itaipulândia 0, São Miguel 3. Ao término da rodada, temos a seguinte classificação: o Pato segue líder com 28 pontos, Campo Mourão segundo com 22, Marreco terceiro com 21, Dois Vizinhos quarto com 18 pontos, Moarama quinto com 18 pontos, Manuel Ribas e São Miguel 17 pontos, Cascavel oitavo 16 pontos, nono Itaipulândia 13 pontos, décimo Chopinzinho 12 pontos, depois Ampere e Guarapuava com 11 pontos e na zona de rebaixamento Paraná com 9, Palmas, 7 pontos até aqui. Copa LNF, último jogo das quartas de final, Juventude do Mato Grosso do Sul, 4, São Lourenço, 0. Então temos nas semifinais, Joinville, Carlos Barbosa, Vélez Camacuã e Juventude. Pote A, times da Liga Nacional. Pote B, times da Liga Silver. Teremos então o sorteio para definir quais serão os confrontos das semifinais. 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Para o Panorama dos Esportes, Fabiano Marangon.
7: Valeu, Fabiano, atualizando pra gente aqui no Panorama: Tromar, lajes pré-fabricadas, lajotas para passeios ou porém bolinhas para contrapiso, também tem palanques de concreto na Tromar, Tromar Autos da Tupi. Uma informação do basquete, vem aí o Campeonato Paranaense de Basquete, informação que a gente teve um encontro aí com as equipes para as confirmações, 3 divisões, bronze, prata e ouro. Na ouro, Pato Branco vai disputar com o Pato Basquete. Pato Basquete, Londrina, Campo Mourão e Maringá. São 4 equipes. Vão jogar em turno e retorno. As quatro que vão classificar, porque não só deu 4, elas vão para a final. Mas o time que tiver a melhor campanha vai sediar a Final Four, a decisão do campeonato que vem aí na sequência. Então, nos últimos 7 anos, deu Pato. É, venceu 7 vezes seguida a equipe do Pato Basquete. Já começou a movimentação, a chegada de jogadores aqui em Pato Branco. Agora estamos nos exames, todo o encaminhamento. A gente aguarda na sequência aí as confirmações também para a temporada. No futsal feminino, a gente fica de olho aqui nas patinhas. Tem jogo hoje do Sub-20. Mas na semana tem jogo lá em Chopinzinho no sábado e depois na semana que vem em Colombo. Aí vai ter a viagem para Brasília na Copa do Brasil, os próximos jogos. Em Pato Branco agora acredito que vai demorar pelo menos um mês para voltar a ter jogo aqui em Pato Branco das patinhas, o futsal feminino. 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Temos para atualizar do esporte local, o que que rola? Tô aguardando aqui a atualizar sobre a próxima rodada dos jogos da integração, Intercapelas, também dos jogos dos trabalhadores. Veio aqui um aviso junto à Secretaria de Esportes, essa semana segue com o Exército utilizando aqui o centro de convivência. E estão abertas as inscrições para o Paradesportivo das regionais, Festival Paradesportivo, em 11 de agosto. Então, capacitação em bocha, tem inscrições aí, oficinas do vôlei sentado, atletismo, bocha paralímpica no Dolivar Lavarda, dia 11 e dia 12. Então, Pato Branco vai receber um festival das regionais, com capacitação e oficinas voltadas à promoção, valorização e fortalecimento do paradesporto, atividades aí paralímpicas. Vai ter uma programação, o pessoal pode se inscrever. Informações na Secretaria de Esportes, qualquer coisa, busca um contato aí com a Secretaria de Esportes. E sobre o esporte local também, com o municipal, a gente tem aqui a informação que foram confirmados todos os times que vão jogar o campeonato de futebol suíço. Fechou o futebol de campo, teremos as semifinais do futsal dia 16, final no dia 23 de agosto, e no mês de setembro teremos bola rolando pelo Municipal de Futebol Suíço. Congresso técnico dia 14, sexta-feira da semana que vem. os times que vão jogar o campeonato. São 24, atenção. Tribus FC, FC Sudoeste, Vila Nova PB, Vikings FC, MEC Pato Branco, FC Moretti, Pato Solar, Parsas, Ibis Pato Branco, Galácticos UFC, ACF, Resenha, Furacão, Os Mafioso, Canguru Albino, é a Barca, Alvinegros, Real Pato City, O River Plate, Atlético União, Lotus FC, Turma da Terça, Atlético Paraguai e Gêmeos FC. É o Municipal de Futebol 7. 8 grupos de 3, classificando 2 para as oitavas de final. Esse campeonato que vai movimentar Pato Branco também aí, com a final programada para 14 de dezembro. É essa a programação. Já já, depois do intervalo, vou falar do Azures, vou falar do Pato também, Copa do Brasil hoje. Enquanto isso, está mandando mensagem para concorrer? Sexta-feira vou fazer o sorteio, hein? Sexta-feira, o que que você vai sortear, Tiago? 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Volto já.
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7: Esportes. Panorama, voltando para falar do Azures Pato Branco. O que que nós temos de notícias do Azures? 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O Azures jogou ontem na Copa BH, perdeu pro Bahia 1-0 e joga hoje contra o Grêmio. Tem Azures e Grêmio lá na Copa BH, sub-14. Enquanto a gente tá aguardando aqui o elenco profissional, final do mês, a estreia na Copa Paraná. Do futsal, vamos trazer aqui notícias do Pato. Uma pena então, o São Lourenço não classificou na Copa da Liga. Agora é focar aí, São Lourenço, na Liga Silver e também no Catarinense. O time foi eliminado lá em Dourados. Teve o nosso ouvinte que esteve por lá, seu Vanderlei, o Locatelli. Então, bacana, hein? Esteve por lá fazendo uma reportagem pra nós aí. Diz que não é fácil jogar lá, realmente. Quadra, ginásio é acanhadinho. E esse Juventude aprontou pra cima do São Lourenço. Não era a noite do São Lourenço. Vamos aguardar hoje à noite, vai ter o sorteio. porque vai ficar no pote A, Carlos Barbosa e Joinville. O pote B, Juventude e o Camaquã. Quem vai pegar quem? Vamos ter que aguardar o sorteio que acontece hoje. 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Do Pato Futsal, que jogou na Liga Talentos ontem, empate. As notícias do Pato, fiz um bate-papo também com o técnico Luciano Bonfim. 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O Pato ontem 2-2 na Liga Talento, saiu na frente, tomou a virada, mas empatou. Estreia aí contra o Carlos Barbosa. O time joga hoje contra o Blumenau. Blumenau que tá fazendo bonito nessa competição. Então é um confronto diretaço contra os donos da casa. 7:30 o jogo hoje, Pato e Blumenau, boa sorte. Time comandado aí pelo técnico Gilson. O elenco profissional do Pato, o elenco principal, o time tá treinando visando o jogo contra o Corinthians. Viaja sábado. Vai lá para São Paulo. Viaja sexta, né? Pro jogo sábado. É, sexta-feira pega o avião, sábado faz o jogo contra o Corinthians, 7:00. O Biel não vai viajar porque tá com 4 cartões. Corre o risco de tomar o 5º. O Zé Marques está suspenso, não vai poder viajar. E aí os machucados, o Iago, o Johnny, o Gleidson e também o Ribeiro. E o Pato ainda tem o detalhe do Mikael. O Mikael tá lá na Liga Talentos. Então o Pato vai com um elenco menor para São Paulo para pegar o Corinthians nessa última rodada da Liga Nacional. Eu conversei com o técnico Luciano Bonfim.
8: Boa tarde, Thiago. Sim, né, agora se define, né, a situação toda da Liga Nacional. A gente, claro, focado, né, nesse próximo jogo contra o Corinthians, mas também observando aí os acontecimentos, outros jogos que também vão ajudar nessa definição, né? Tudo pode acontecer, a gente pode ficar de 5º a 7º, para cima não, então nesse primeiro mata-mata nós vamos estar levando o nosso segundo jogo para dentro de casa, isso é muito importante, né? E posteriormente, Deus abençoando a gente passando, claro que dependendo do que a gente pega, isso não aconteça. Mas para esse primeiro momento é muito importante e isso a gente garantiu. E agora é a definição de colocação e também o enfrentamento aí, né? Que algumas, pontualmente, a gente sabe, já está dentro desse radar aí, as possibilidades que podem acontecer.
7: Até porque também a gente faz, aqui a crônica sempre faz possibilidade, seria interessante ficar em 5º. Só que também um detalhe, que lá em cima os 4 primeiros, os 4 eles podem, o 4º pode ser primeiro, mais difícil, mas tem muita oscilação. E até para colocar isso, o primeiro objetivo de ficar entre os 4 não deu, mas ficar entre os 8 já está alcançado. Então, assim, o foco para esse jogo, o que é o pensamento? É, claro, sempre querer ir ganhar, mas que tipo de estratégia, assim, vocês... o que vamos contar de tentar planejar para encarar esse Corinthians?
8: Não, a questão de planejamento é em busca de vitória, Thiago. Assim, independente de qualquer situação, a gente não vai pensando diferente, mesmo sabendo a dificuldade, mesmo sabendo que o Corinthians... A importância do jogo do Corinthians talvez seja mais importante do que o nosso. Por quê? Porque eles vêm fazendo uma campanha muito irregular. Eles buscam dentro dessa pontuação futura, né, que seria ganhar da gente. É também, né, essa classificação para também tentar fugir de um ou outro. Você pode ter certeza disso. Então o nosso planejamento é isso. A gente tem algumas baixas que você já sabe que nós teremos para esse jogo. Então mais uma vez a gente vai estar adaptando algumas situações. Mas nós vamos para lá em busca dessa vitória. E depois ver o que vai acontecer, né? Então independente de qualquer situação, sabendo das dificuldades, todo o detalhe todo de lesionados ou suspensos que a gente tem para essa partida, a gente vai para São Paulo em busca da vitória.
7: Aí o técnico do Pato Futsal falando aí, projetando o jogo contra o Corinthians. Pato volta a treinar Nesta quarta-feira a gente acompanha. 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O pessoal tá mandando aqui, eu agradeço, tá? 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Destaques aqui do futebol, Copa deu o que falar. Classificação do Santos, direção do Remo provocou Neymar. Neymar um fervo, hein? É que também a arbitragem expulsou um jogador do Remo, deu o que falar, se era o último homem, não era, se era uma falta normal, se era pra cartão, não era. O VAR chamou e expulsou. E aí comprometeu o Remo aí na sequência, aí no segundo tempo entrou o Neymar, deu assistência pro gol. Imagine só o fervo que deu, né? Confusão. Lá no Sul, o Atlético Mineiro venceu o Juventude. Gol no último lance, deu Atlético Mineiro, que avança para a próxima fase. Hoje, 19 horas, Cruzeiro e Chape, para mim o Cruzeiro é favorito. Grêmio e Mirassol, 19:30, é bem equilibrado esse confronto, mas vamos ver, eu acredito até que o Grêmio pode passar. O Fluminense pega o Vasco, aqui tudo indefinido, mas eu acho que o Fluminense tem condição, claro que é clássico lá, né? E o Fortaleza contra o Palmeiras grande vantagem. Amanhã, Corinthians e Inter, Vitória e Atlético Paranaense. Vini Júnior recusou proposta de renovação do clube, ídolo do Real, diz que não aceitou. 130 milhões por temporada. Vai saber pra onde que vai o Vini Júnior.

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Mensagem de hoje, o que é para ser seu, será, de Augusto Branco. Quantas vezes você sentiu no seu coração a vontade de voltar no tempo, em reavaliar suas decisões ou em mudar suas atitudes? Sim, eu sei, esse sentimento pode parecer e muito forte quando estamos tristes ou decepcionados com algo. Ou mesmo quando estamos felizes demais também. No que diz respeito aos amores de nossas vidas, isso ganha um peso mais significativo. Não se pode viver uma vida de lamentações por algo que não se tem mais. E também não se pode lutar eternamente sem jamais obter resultados. Cada um tem e deve lutar pelo direito de ser feliz. Isso é lógico. Todos merecem se dar uma chance, mesmo que essa chance não represente um décimo sequer

aquilo que se sabe ser o ideal. Mas é preciso acreditar em uma nova oportunidade, um novo amor, sem jamais, porém, deixar perder-se em um coração a esperança e a certeza de que você viverá o melhor que Deus preparou para a sua vida. Pois o que tiver que ser seu, será. Você pode viver várias experiências, se dar bem, errar, aprender e viver de novo. Ninguém tira o que é para ser seu. O que é para ser seu de verdade não se perde, não se atrasa, não depende da opinião de ninguém. Pode até demorar, pode até ter desvios no caminho, mas o que é para ser seu sempre dará um jeitinho de chegar até você. Pode demorar, mas chega. Muita gente fica ansiosa, achando que perdeu a oportunidade, que alguém tomou o seu lugar, que ficou para trás. Mas entenda, o que é para você, encontra você. Agora, isso não significa ficar parado esperando, sentado na praça dando milho aos pombos. O certo é viver tudo o que a vida oferece para viver. E é justamente numa dessas histórias que vai ser o momento de receber o que é realmente para ser seu. Viva a sua vida, viva com ação, viva e não desista. Você precisa estar preparado, preparada, atento, atenta e fazendo a sua parte. Porque quando a oportunidade aparecer, você precisa estar pronta, você precisa estar pronto para sustentar essa conquista. E aqui vai a virada. O que não ficou, o que não deu certo, o que saiu da sua vida pode te doer. Mas eu vou falar, não era para ser seu. E se foi embora, foi livramento. Foi redirecionamento. Aprendizado, amadurecimento. E no fim, o que é seu permanece. O que não é, passa. Confie no processo de Deus e continue andando. Confie que Deus está preparando o melhor para você. Mas não fique parado esperando. Viva sem medo de ser feliz. Pense nisso e boa tarde para você. Estamos começando o Tarde Viva Selinalta. Música.

Boa tarde, ouvinte Selinalta. Uma excelente quarta. É isso, meiuca de semana, quarta-feira. É isso mesmo, né? Estamos por aqui com o nosso Tarde Viva, então, a partir de agora para você, até as 4 horas da tarde, nesse 5 de agosto de 2026, já média 5 de agosto. E com o tempo bem nublado aqui em Pato Branco, com chance para chuva ainda nessa tarde de quarta-feira. E chuva mesmo deve vir também aí para o final de semana, né? Final de semana com chuva está previsto aqui para a nossa região. Quero ver quanto que é a possibilidade de chover ainda hoje, 98%. E tem já 16 milímetros acumulados. 16,4 milímetros. A temperatura 18,5 graus e a sensação térmica é de 18 graus nesse momento. Vamos que vamos então, lembrando que no nosso Tarde Viva tem para você no comecinho aqui o Mercado de Ofertas, o seu tradicional programa de negócios aqui da Selinalta, onde você manda mensagem pelo 999-722-2564 e a gente põe no ar aí, divulga através da nossa vitrine aqui, né, radiofônica. A gente põe no ar aqui os áudios ou mesmo os textos, né, que os nossos ouvintes mandam, e a gente põe no ar. E aí você, né, tem essa parceria aqui com a Selinalta para divulgar, né, o que quer comercializar. Pessoa física, tá, gente? Empresa, CNPJ, daí é um outro tipo de publicidade, né? Mas essa que você aí de casa, né, tem uma casa para alugar, tem uma casa para vender, um lote para vender, um carro e tal, a gente, né, estamos juntos, estamos fechados aqui. Tá bom? Então fique à vontade para participar conosco, para mandar sua mensagem pro 999-722-2564. E também temos na sequência aí o Tarde Viva, com muita música legal, a sua revista eletrônica vespertina, descontraída, musical, uma tarde boa demais. É aqui na Rádio Selinalta, Rádio da Paz e do Bem, de Pato Branco, aqui na capital do sudoeste do Paraná, para todo o nosso mundão afora aí, né? Para quem acompanha também através da internet no portal selinalta.com.br. E as bandinhas do sul, a gente toca, destaca por aqui só as bandinhas até as duas. Para começar, tem Corpo e Alma, Coração Apaixonado.

0: Aí você ouviu o Banda Champion, vai curtir, vai dançar? Agora são 13 horas e 14 minutinhos, 1 e 14.
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0: 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Manda um abraço pra minha amiga aqui, querida. A Elair, né, ouvindo a gente. Elair, querida, na verdade, assim, a gente sempre tem, faz questão, né, de divulgar o autor, né, das mensagens. A gente sempre tem um autor, né, na mensagem. Não sou eu que escrevo, não, querida, só interpreto, mando pro ar aqui, né. Mas sempre a gente faz questão, né, de nominar, né, de falar o nome, né, da pessoa que é o autor, né, dessas mensagens que a gente passa aqui na Selinalta. Hoje era o Augusto Branco, né, o autor dessa mensagem muito linda, tá bom, minha amiga? Mas eu fiquei muito feliz com a sua mensagem. A Elair Lourenço, que tá ali na foto tomando um chima, né, querida Elair? Fiquei muito feliz com a sua mensagem. Ela diz que sempre, né, confia e luta pelo objetivo sempre, é assim mesmo, tem que ter fé em Deus, mas sempre correr atrás também, né, e assim a gente com certeza vai conseguir aquilo que você quer de verdade, né, aquilo que tá dentro do seu coração. Na maioria das vezes a pessoa não desiste nunca, né, pode ter aquelas fases meio assim, meio que dá uma dormida, dá uma uma acalmada, mas aquilo vai estar sempre dentro de você, né, então sempre que puder, né, dê um jeito, invista, né? Invista também para que você possa, né, ter os resultados que você quer. Um beijo, amigona. Tudo de bom para você e valeu pelo feedback aqui, tá? Quero ver, são 13 horas e 18 minutinhos. Vamos ver aqui a participação do nosso ouvinte que manda mensagem de áudio. Boa tarde.
5: Boa tarde, é o Batista. Eu tenho um triciclo para vender, um triciclo novo, um triciclo bom, bonito. É um triciclo 3 em 1, porque o triciclo vende. Eu vendo esse triciclo, eu pego uma gaita no negócio, mas tem que ser uma gaita boa. E também compro uma gaita, se a pessoa estiver interessada e tem uma gaita boa para vender, eu compro. Meu triciclo é um triciclo novo, bonito. Eu vendo ele. E também pego outras coisas no negócio, se a pessoa interessar. É ligar no 984-22-3866. Fala comigo mesmo, Batista.
0: Tá bom, Batista. 984-22-3866. 984-22-3866. Boa tarde, aqui é o Ederson de Honório Serpa, tô acompanhando o programa Toca Vidro de Perfume. É boa essa, né, Ederson? É boa essa música, eu também gosto dessa música, viu, Ederson? Quando toca ela aqui no programa, eu aumento o volume bem alto aqui. É bonita, né? Daqui a pouquinho eu toco, tá bom? Daqui a pouquinho eu programo ela aqui pra você. Tá bom, minha amiga. Deixa eu ver o que mais. Aqui a gente tem a participação do ouvinte que vende casa no centro de Saudade do Iguaçu. De alvenaria, 2 andares, 2 banheiros, salão de festas, terreno escriturado, lote de 1.000 metros quadrados. R$ 1.500 negociável. Entre em contato pelo 469-9933-1661. 469-9933-1661. Ah, deixa eu mandar um abraço pro seu Vilmar e o pessoal aí da comunidade da Capela Santo Antônio, do bairro Industrial. Tá rolando, né, gente? Tá rolando aí. Delícia, delícia. É uma deliciosa promoção. De 3 a 7 de agosto, das 9 às 19 horas, até o próximo dia 7, então, tem cuca por R$ 20 e macarrão cru, pacote com 500 gramas, R$ 12. É uma promoção deliciosa para você aproveitar. Então, o pessoal faz o convite aí também, né? O pessoal da comunidade. Olá, tudo bem? Boa tarde.
6: Boa tarde, Karine.
0: Opa!
6: E a todos os ouvintes da Rádio Selinalta, aqui é o Fábio da comunidade Santo Antônio, do bairro Fábio Industrial. Queremos que você ajude nós, mais uma vez, Karine, a divulgar a nossa promoção da cuca e do macarrão cru. A cuca nós estamos vendendo a R$ 20 a unidade e o macarrão cru a R$ 12 o pacote.
0: Ah, entendi. Aqui a gente tá... tá. Vamos ver se prossegue aqui.
6: Pacotinho com 0,5 quilo. E mais uma vez agradecemos a você por sempre ajudar nós na nossa promoção. Então, imagina, vai ter promoção, amigo, de cuca e macarrão cru até sexta-feira, aqui na comunidade Santo Antônio, no bairro Industrial. Muito obrigado, Karine.
0: Valeu, querido Fábio. A gente faz questão de ajudar a comunidade aí, né? Afinal, somos todos irmãos, né? E estamos nessa missão aí da paz e do bem. E a comunidade de Santo Antônio, no bairro Industrial, né? Que está... Olha, pessoal, a gente não recebe ligação aqui, tá? Esse contato é apenas para mensagem de texto e mensagem de voz. Porque senão acontece dentre tantas outras coisas, né? E isso que está acontecendo aqui, amiga. Mas será que ela tá ouvindo, a Selinalta? Será que tá ouvindo? Eu acho que não, né? Mas, de qualquer maneira, então, pessoal aí da comunidade, um abraço para vocês, viu? Que sucesso aí na promoção, que vocês vendam muito, que a gente sabe que todo lucro é sempre revertido aí para, né, a manutenção da igreja, do pavilhão, enfim, para que a comunidade possa também estar sempre, né, junto. Então, é algo bacana que você vai estar ajudando a comunidade. Pessoal do bairro, então, aí, olha que delícia, né? Uma cuquinha com esse tempo hoje, R$ 20 vai muito bem. E o macarrão cru, R$ 12, né? Você pode aproveitar, então, o macarrão é aquele caseiro bem delicioso, tá? Um abraço, seu Vilmar. 984158919 com a Luciane para o contato e o 469-9102-7701 com o Emerson. Tá? E você pode passar aí também no bairro Industrial, na capela, e né, fazer a retirada aí da sua cuca e do macarrão também. 13 horas e 23 minutinhos.

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4: Seguimos com o nosso Tarde Viva aqui na Rádio Selinalta. São 13 horas e 31 minutinhos agora, 13h31. E a gente tem aqui ouvinte que manda mensagem pra gente, que tem para a venda, é isso? Ano 2004, direção hidráulica, alarme. Eu não estou conseguindo visualizar a foto aqui, né? Qual que é o veículo. Se o senhor puder colocar ali, né? O nome do veículo. Deixa eu ver aqui se veio. Vamos ver. Acho que não, né? Aqui ele veio direto, ano 2004, 8 válvulas. Daí tem fotos aqui, mas eu não consigo identificar qual é o veículo. Deixa eu ver aqui se eu consigo. É um Gol, né? É um Gol. Direção hidráulica, alarme, trava, vidro elétrico, na frente, manual e chave reserva. Vendo R$15 mil somente à vista. Então, imagino que seja um Gol, né? Isso mesmo, ouvinte, se puder reenviar a mensagem aqui, né, com mais detalhes aí, de que, qual que é o veículo, o ano, enfim, aí a gente divulga com mais detalhes, tá bom? Mais uma participação, aqui o nosso ouvinte precisa comprar uma mobília ou alguns móveis de casa. Se alguém tiver, entre em contato pelo 469-9134-3141. Ouvinte precisa comprar uma mobília ou alguns móveis de casa. Se alguém tiver, entre em contato pelo 469-9134-3141, tá bom? Eu queria passar mais um recadinho aqui, né? O pessoal tava pedindo pra gente dar um auxílio aqui na divulgação também de um evento bem, bem bacana que estará acontecendo no próximo domingo, né? No Dia dos Pais. Então vai ter esse evento aí do Pato Tech, aqui de Pato Branco, né? O pessoal pedindo pra gente ajudar a divulgar nessa ação voltada para o Dia dos Pais no Parque Tecnológico. A Secretaria Municipal de Ciência, Tecnologia e Inovação, com esse evento gratuito, né, através da Patotec, a Escola de Inovação, promovendo um workshop gratuito de robótica, que reunirá pais e filhos aqui em Pato Branco. Será no Parque Tecnológico, no dia 7 de agosto, Dia dos Pais, das 14 às 17 horas. E é voltado para pais ou responsáveis e filhos com idade mínima de 8 anos, em comemoração ao Dia dos Pais, tá? O pessoal vai fazer atividades lá com kits da Lego, EV3 para montar também e programar robôs. Desenvolver aí criatividade, raciocínio lógico. Então, você que quer aproveitar o Dia dos Pais ao lado do velhão aí, do paizão, aproveite, né? A idade mínima é 8 anos, tá? Criançada. E vai ser no dia 7, das 2 às 5 da tarde, no Parque Tecnológico, aqui de Pato Branco. É o Workshop de Robótica. E você pode estar entrando em contato, né? É 100% gratuito. Tá bom? 100% gratuito. 13 horas e 34 minutinhos. Vai mandando sua mensagem pra gente. 999-72-2564. Mensagem de texto e de áudio. A gente vai divulgando aqui no nosso mercado de ofertas. E vamos seguindo com a nossa programação musical. Vamos lá, então. A gente vai com música.

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3: 13 horas e 43 minutinhos agora, 1h43, tem um recadinho aqui, né? Um recadinho do Lar dos Idosos. Lar dos Idosos aqui de Pato Branco está com vagas para rouparia e também para lavanderia, das 7 às 19 horas, escala de 12 por 36. Oferece transporte e pode almoçar no local. Interessados, entre em contato pelo 463-224-4093. Lar dos Idosos São Francisco de Assis tem vaga de trabalho para rouparia e lavanderia, das 7 às 19, escala 12 por 36. Oferece transporte e pode almoçar no local. Interessados, 463-224-4093. Nosso ouvinte manda mensagem que está vendendo um beliche com dois colchões, mais uma cama de solteiro com colchão. O telefone para contato é o 999-70-6355. Fale com a Maria. Tem para venda um beliche com dois colchões, mais uma cama de solteiro com colchão. O telefone é o 469-9970-6355. 469-9970-6355. Mensagem que a gente recebe aqui através de áudio. Boa tarde.
4: Boa tarde, Karina. Tudo bom?
3: Tudo.
4: Bom programa.
3: Obrigada.
4: Tanta tarde animada.
3: Isso.
4: Todos os dias, né?
3: Uhum.
4: Tamo junto.
3: Tamo junto.
4: Karina, se você quiser depois me repetir esse número dessa pessoa que quer comprar umas mobílias de casa. Eu tenho algumas coisas para vender, inclusive um colchão da Castor, né? De casal normal. Ele tá semi-novo, tá? É só porque eu vou comprar um outro para mim, porque eu preciso de um colchão mais firme. E esse ali, a densidade dele é bem alta, a densidade dele, né? Tem gente que não gosta de dormir no mais firme e tal, assim, né? E ele é um colchão bordado em cima, desenhado tudo, né? Com bordas e ar, respiro para ar também, né?
3: Sim.
4: Então ele é um colchão bom, tá?
3: Uhum.
4: E daí, assim, se você quiser anunciar ali, é 991-04-2486, tá? Daí eu tenho alguma coisa que, se a pessoa interessar, tem o colchão, tá bom?
3: Tá bom.
4: E usar uma torre também, armarinho, sabe? Bem balcãozinho também, tá bom?
3: Tá bom.
4: Que a pessoa se interessar, ela que link, tá ok?
3: Tá bom.
4: Muito obrigada.
3: Obrigada, querida. 991-34-3141, nome do nosso ouvinte aqui que pediu a mobília, tá? Então anota aí, amiga, 469-9134-3141. 469-9134-3141, tá bom? E o contato da nossa ouvinte aqui, né? Se o amigo quiser entrar em contato com ela aí também, é 99104-2486. 99104-2486. Vamos ver aqui, tem mensagem de áudio. Boa tarde.
5: Boa tarde, Karine.
3: Oi.
5: Sim, tudo bem, a respeito daquele aviso do, é um Gol.
3: Vende, né?
5: Um Gol, 8 válvulas, ano 2004, 4 portas, direção hidráulica, todo revisado, valor 15 mil. Motivo mudança. Ele foi revisado para viajar, mas como é muita distância, se vender ele até segunda-feira, daí viaja de ônibus, é para o Amazonas.
3: Ah,
5: é o valor dele, R$15.000, todo revisadinho.
3: Tá
5: primeirinho.
3: Bom, então.
5: Valeu, obrigadão, um abraço.
3: Meu Deus, vai lá pro Amazonas, que tal nosso amigo José Monteiro? Se você quer ter informações aí, de repente comprar o golzinho, né, que ele tá indo viajar, é o 469-9924-1387. 469-9924-1387 para mais informações. Agora 13h48. 13h48. A gente toca a banda Passarela com Alô Segurança. Depois tem o vidro de perfume lá pro nosso ouvinte que pediu.

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5: É isso, são 13 horas e 56 minutinhos agora e a gente reforça aí que o Lar dos Idosos São Francisco de Assis tem vaga de trabalho para rouparia e lavanderia. O horário das 7 às 19 horas, escala 12 por 36, oferece transporte, pode almoçar no local. Interessados, entre em contato pelo 463-224-4093. Ouvinte tem para venda uma casa no centro de Saudade do Iguaçu, de alvenaria, 2 andares, 2 banheiros, salão de festas, terreno escriturado, lote 1.000 metros quadrados, 1.500.000 negociável. Entre em contato pelo 999-33-1661. Vende casa no centro de Saudade do Iguaçu, de alvenaria. É o 46-999-33-1661. Para mais informações, 469-9933-1661.

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4: Agora são 14h, pontualmente.
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Joia 1909 no Parque Santa Clara. Tarde Viva nesse 5 de agosto de 2026. É uma tarde, né? Com tempo chuvoso aqui, Pato Branco, assim, meio... bem nublado, né? Acho que desde que umas 10 horas da manhã que deu uma parada na chuva, acho que até um pouquinho antes. E agora é só esse tempo nublado, às vezes dá uma garoinha fina, né? Mas tem 98% de chance de chover ainda nessa tarde aí de quarta-feira. Meiuca de semana já! Já quarta-feira, essa semana já tá passando rápido, você não acha? Quarta-feira já, hoje, amanhã já é pré-sexta, né? Quinta é pré-sexta. Galera já fica, né, animada. Isso mesmo. E animados estamos nós aqui com a nossa programação do Tarde Viva, que vai agora com as internacionais, depois nacionais, daí as sertanejas, daí tem as animadas, tem as românticas, tem as músicas mais antigas, tem as músicas que são um sucesso mais na atualidade. A gente vai diversificando, né? Vamos diversificando por aqui, tá bom? E começando com Jim Diamond.

0: Aí você ouviu a linda música da Roxette, It Must Have Been Love. A gente tocou também Alan Jackson, All Try. Teve Ringo Starr com Weight of the World. Phil Collins, True Hearts. Ainda teve Neil Diamond aqui na Selena Alta com Girl, You'll Be a Woman, Son. E a primeira foi com Jim Diamond, I Won't Let You Down. É músicas internacionais que você ouve com a gente aqui, sempre abrindo o bloco na segunda hora do Tarde Viva, 2h26.
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0: aí, você ouviu música com Chão de Avião, Casal Raiz. A gente tocou também o Zé Felipe, Não Me Toca. Agora faltam 15 minutinhos para as 3 horas da tarde, 15 para as 3. Será que a dona Jocimara está ouvindo a Selinalta agora, né? Acabou de passar aqui. Não sei se no carro que ela está aí, está com o radinho ligado aqui na 88,3. Mas de qualquer maneira, dona Jocimara, eu vou mandar um abraço bem especial para a senhora, que foi uma das ganhadoras dos presentes aqui, né, da Selinalta no dia do nosso aniversário. Ela foi a ganhadora da manhã, né, do melhor da manhã, das 10 ao meio-dia. E ela ganhou a imagem do Frei Policarpo e também o livro do Sebastião Maria Moraes, né? E ela ficou muito feliz, porque diz que é ministra da Eucaristia, lá em Mariópolis, nos gramados onde ela mora. E ela sempre foi muito devota, né? Aí do Frei Policarpo, muito. Participou muito das missas com o Frei, que também ia para Mariópolis, né? E ela é patobranquense e agora está residindo aí em Mariópolis. Mas aí eu vou mandar um abraço para toda a família, a dona José Simara, então, que ganhou o presente, né? Aí a Karine, que é minha xará, que é a filha dela. O Sérgio também, né? Que é o esposo. A Júlia, o Caetano e o Amauri. Essa é a família, né? A dona Jocimara, Karine, Sérgio, Júlia, Caetano e Amauri, dos gramados em Mariópolis. Mandar um abraço especial à moça que veio de motorista também. É a moça, né, que veio trazer de motorista? A dona Jocimara, para ela vir aqui buscar, então, o presente dela, né? Que ela ganhou aí no dia do nosso aniversário aqui dos 72 anos da Selinalta. Foi uma alegria conhecer a senhora, dona Jocimara. Foi uma satisfação, viu? Fiquei muito, muito feliz com as suas palavras e muito feliz de conhecer a senhora também. Tá certo? 2h46 agora, a gente vai pro intervalinho e voltamos já já.
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0: Acerte aí, são 2h48 agora e a gente vai tocando música linda com Paula Fernandes. E...

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5: Boa tarde, Karine. Chegando com destaque esportivo. 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Atualizando aqui, movimentação de hoje. O Pato vai jogar, o Pato Sub-20. Joga lá em Blumenau. Tem a Copa Talentos, a Liga Talentos que o Pato está disputando. Ontem empate em 2-2. Pato empatou com o Carlos Barbosa. Hoje pega o Blumenau. Joga com os donos da casa, gurizada do Pato, na disputa da competição. Nós temos também hoje Copa União, Ampere e Coronel, Guarapuava e Cândido de Abreu, Palmas e Dois Vizinhos. Mas a pedida para hoje fica em função da Copa do Brasil. Valendo aí a classificação para a próxima fase, nós teremos às 7 horas Cruzeiro e Chapecoense, 7:30 Grêmio e Mirassol, depois tem Fluminense e Vasco, Fortaleza e Palmeiras. Ontem o Santos eliminou o Remo e o Atlético Mineiro eliminou o Juventude.

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1: Louvado seja o nosso Senhor Jesus Cristo, para sempre seja louvado. Hoje é dia 5 de agosto, é quarta-feira, estamos na 18ª semana do tempo comum. O salmo de hoje é: o Senhor nos guardará, qual pastor a seu rebanho. Que bonito, né, essa confiança do salmista, lembrando que o Senhor cuida de nós como um pastor cuida do seu rebanho. Que alegria termos um pai tão bom assim. E vamos agradecer também a Nossa Senhora do Rocio, fazendo juntos nosso ato de consagração. Nossa Senhora do Rocio, Rainha do Céu e da Terra, Padroeira do Paraná, nós vos saudamos, refúgio dos necessitados. Por vossas mãos intercessoras, a misericórdia de Deus jamais faltou. Dai-nos a graça de sermos discípulos de Jesus na busca de vivermos a palavra de Deus. Transformai a nossa vida em um santuário de amor, onde Jesus seja o centro. Consagramo-nos a vós, cheios de confiança. Em vossas mãos renovamos as promessas do nosso batismo. Renunciamos a toda forma de egoísmo para vivermos e convivermos como irmãos. Mãe do Divino Orvalho, que cura e salva, com amor queremos propagar a vossa devoção. Nossa Senhora do Rocio, envolvei-nos em vosso manto de amor e proteção. Mergulhados nos mistérios da encarnação, morte e ressurreição de Jesus, conduzi a nossa vida para o coração de Deus na ação do Espírito Santo. Assim seja. Amém. Agora a bênção da água e dos objetos de devoção. Senhor Deus Todo-Poderoso, fonte e origem de toda a vida, abençoai esta água que vamos usar para pedir o perdão de nossos pecados e alcançar a proteção contra toda a doença. Concedei a Deus que, por vossa misericórdia,

0: jorrem sempre para nós as águas da salvação, para que possamos nos aproximar de vós com o coração puro e ficarmos livres de todo o perigo do corpo e da alma. Abençoai também, Senhor, os nossos objetos de devoção e artigos religiosos. Por Cristo nosso Senhor. Amém. O Senhor esteja convosco, Ele está no meio de nós. Desça sobre você, sobre a sua casa, a bênção de Deus Todo-Poderoso. Pai, Filho e Espírito Santo. Amém. Um grande abraço e fique com Deus.
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1: Conversa agora com o Dr. Daniel Tebaldi, ele é anestesiologista e esteve ministrando no curso de gestantes da Unimed. 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
4: Rádio Selinalta com você, agora são 3h28, 3h28, e por aqui a gente vai também atualizando a previsão do tempo para hoje e os próximos dias em Pato Branco e na região, né? Como é que fica o tempo aí? Será que vai continuar chovendo desse jeito? E o final de semana, como é que vai ser, gente do céu? É chuva, né? A gente já tá avisando faz dias. Na semana que vem, apenas na terça-feira vai ter um dia assim, com tempo nublado, sem sol. Mas até na próxima sexta, não é essa sexta agora, na outra sexta, lá na outra semana lá, tem chuva, indicando aqui, né? Então são quase 15 dias de chuva direto aqui para nossa região. Vamos ver se vai dar certo essa previsão aí, mas é a previsão, né? Já tá há dias aí marcando chuva, então instabilidade para quinta, sexta, sábado, domingo, segunda. Daí na terça fica meio nublado, mas na quarta, na quinta e sexta chove de novo na semana que vem. Vamos aguardando, né? Por enquanto é chuva, então hoje e amanhã, certeza. Estamos com 19,9 graus Celsius, a nossa temperatura, e a umidade relativa do ar está em 69%, quase 70%. 16,5 milímetros de precipitação acumulada, 98% de chance de chover hoje ainda na nossa região. Apesar da chuva, as temperaturas ficam oscilando entre 14 até 22 graus, né? Para hoje e amanhã aí. Previsão do tempo, então, e a lua, qual que é? Diz que ontem teve um objeto que bateu na lua, né? Mas tá lua minguante, mas não sei se muita gente conseguiu ver, não. Diz que era uma nave, né? Uma nave espacial. Era um dispositivo da SpaceX, né? Que tava aí, já tinha cumprido uma missão, né? Foi mandada aí ao espaço, provavelmente satélites, né? Da SpaceX. E aí ela cumpriu sua missão, né? E colidiu com a Lua, entrou aí na rota da Lua e colidiu com a Lua. Parece que foi 3h35 da manhã, até tentei, mas estava chovendo, né? Tentei ver, mas estava chovendo, aí a gente não conseguiu ver. Mas disse que dava para ver, né? Para quem conseguiu ver. Até hoje, vou até procurar aí nas redes sociais, no YouTube, enfim, se tem alguma imagem desse choque, né? Que aconteceu, mas tudo estava previsto já, da SpaceX, né? Que é do Elon Musk. E estava previsto já para acontecer, então, esse choque ontem com a Lua. Tudo certo, né? Tudo certo, porque era algo muito menor do que a Lua, então não foi aí suficiente para causar nenhum dano, né? Ao nosso satélite natural, que é a maravilhosa Lua. E sempre que acontece alguma coisa, um fenômeno, uma coisa legal, chove, né? A gente não consegue ver. Não é sempre assim? Ah, vai ter um eclipse? Chove. Ah, vai ter o choque da nave lá com a lua. Chove. E assim vai, né? Ah, vai ter lua azul. Chove. Então é complicado, né? A gente nunca consegue ver essas coisas aí. Mas teve, né? Teve aí. Mas deu tudo certo, graças a Deus. Estamos todos aqui. 3h32. E agora a música linda com o Biafra na Selinalta pra você. Seu nome. Depois tem o Dilcinho. Música.

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3: Aí sim. Agora são 3:38.
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2: Olá, ouvintes da Selinalta. O Dia Nacional da Saúde é celebrado anualmente em 5 de agosto no Brasil. O objetivo da comemoração é conscientizar a sociedade brasileira sobre a importância dos cuidados com a saúde e trazer reflexões sobre o nosso sistema de saúde. A data também incentiva a educação sanitária para despertar na população o valor da saúde e dos cuidados para com ela. O 5 de agosto também celebra o nascimento de Oswaldo Cruz, um dos principais responsáveis pelo desaparecimento de epidemias que acometiam o Brasil até o início do século XX, como febre amarela e varíola. O Dia Nacional da Saúde foi escolhido em 5 de agosto por ser a data do nascimento do sanitarista Oswaldo Cruz. Oswaldo Cruz nasceu em 5 de agosto de 1872 e foi responsável pela criação do Instituto, que atualmente é conhecido como Fundação Oswaldo Cruz Fiocruz, além da fundação da Academia Brasileira de Ciências. Internacionalmente, a data é celebrada no Dia Mundial da Saúde, anualmente em 7 de abril. 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
2: É o Tarde Viva que vai seguindo com você na Serinalta. Agora são 3 horas e 47 minutinhos. Só pra gente dar um reforço aqui, né? Porque hoje de manhã acabei me confundindo nas datas aí com as inscrições, né? As inscrições aí para o processo seletivo classificatório para o ano de 2027 do Colégio da Polícia Militar aqui em Pato Branco. Então, só pra gente reforçar, né? Então, que o sexto CPM, como é conhecido aqui de Pato Branco, né? Abriu o processo classificatório com 180 vagas distribuídas entre o sexto ano do ensino fundamental, noturno da tarde, e primeira série do ensino médio, noturno da manhã. O colégio fica na Benjamin Borges Santos, 1100, no bloco A, lá no bairro Fraron. É, então, para quem quiser fazer as inscrições, né, elas devem ser feitas exclusivamente pela internet no site do processo classificatório entre as 8 horas da manhã do dia 3 até as 23 horas e 59 minutos do dia 5. Mas de outubro, tá? Dia 5 de outubro. A taxa de inscrição é de R$100. A isenção da taxa pode ser solicitada também. O ensalamento já foi divulgado, tem uma documentação obrigatória, né, também. E está aí, né, uma excelente oportunidade, então, para quem quer tentar uma vaga no Colégio da Polícia Militar aqui de Pato Branco, né, as inscrições até o dia 5 de outubro. Você pode entrar lá, então, e proceder aí a sua inscrição, tá bom? A data que ficou meio confusa, né, começou no dia 3 de agosto e vai até o dia 5 de outubro, tá bom? É isso aí, é um ótimo colégio, né? Ótimo ensino aí no Colégio da Polícia Militar. Agora 11 minutinhos, faltando para as 4 horas da tarde. Música linda com Stevie Wonder.

Que demais! Música linda do Stevie Wonder para você matar saudades aqui na nossa programação. I just called to say I love you. Agora faltam 6 minutinhos para as 4 horas da tarde. Dá para eu reforçar o recadinho aqui também do Lar dos Idosos, São Francisco de Assis, que tem vaga de trabalho para rouparia e lavanderia. Horário das 7 às 19 horas, escala das 12, de 12 por 36 e oferece transporte também, né? Pode almoçar no local. Os interessados devem entrar em contato pelo 463224-4093. É uma excelente oportunidade para você aí que quer trabalhar, né? O Lar dos Idosos São Francisco de Assis, com essa vaga de trabalho, essas vagas para rouparia e para lavanderia também. Então, interessados, entre em contato pelo 463224-4093. Faltam 5 minutinhos agora para as 4 horas da tarde. Vou deixando as últimas aqui do Tarde Viva. Vou me despedindo de você e volto amanhã por aqui na programação. Vem aí na sequência a Omitrute, com essas são as preferidas. Valeu, um abração para você, tudo de bom e até amanhã. Eu deixo The Police, Every Break You Take.

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Oi, gente! Boa tarde! Boa tarde! Estamos chegando! Essas são as preferidas aqui na Selinalta Pato Branco. Bom ter você em nossa companhia. A partir de agora, a gente vai sertanejizar a tarde na Selinalta. Muita música! Música padrão, né? Música... aquelas que tocam o coração... Sertanejo médio, vamos caminhar por aí neste horário, uma hora cheia de sertanejo médio pra você, nem aquele tão antigo, nem esse tão recente. Essa é a nossa busca, esse é o nosso caminho por aqui. Você tá convidado pra participar? 999-72-2564, manda sua mensagem, manda seu positivo. Eu pego aqui, hein? Pego aqui e mando aquele super alusão pra quem tá curtindo a gente na tarde. Tarde boa, hein, de quarta-feira, 20 graus e 5 décimos em Pato Branco. Seja bem-vindo, seja bem-vinda à programação da Selinalta. Bora, são 4:07. Jogadão, jogadaço, jogado na rua, hein? Ah, Guilherme Santiago.

0: tanto trabalhar, homem. Trabalha que nem roupa.
1: Fingindo que tava doente.

0: Será que azedou a boca da jaguatirica, não?
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2: Verdade, é bem louco, né? Queria ser um machão. Ah, mas que a sequência é complicada, né?

0: Muito bem, frente a frente, versão de Júlio César e Rafael aqui na Celina. Tá frente a frente, você viu aí? Você viu aí? Copiou? Teve outra legalzinha que a gente começou aqui, ó, bem bacana. Guilherme Santiago jogado na rua. Tá de boa aí? Tá circulando? Tá girando pela região ouvindo a gente? Tá no trabalho? Tá na empresa? Tá em casa? Bora curtir essa quarta-feira massa aqui com a Serinalta, são 4h15. 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
0: 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Alô, meu amigo Everson. Tá de parabéns, papai fresco. Vi a postagem hoje no Insta. Parabéns ao Everson, parabéns à sua esposa, parabéns aos responsáveis aí, então, né? Nasceu o bebezinho, nasceu o nenenzinho do Everson Pique, o netinho do Adelar, que maravilha, ó! Parabéns, que momento lindo da família aí, que maravilha, hein? Felicidades ao casal, a família maravilhosa aí, viu?
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9: Olha ele aí, ó.
0: Olha a boca, Crozebeck. Não me conhece, Crozebeck.
9: Olha ele aí, ó.
0: Tô pegando positivo da moçada animada aqui na tarde, meu amigo gremista, Rossatinho. Tudo em ordem aí, Rossatinho? Aquele abraço. Fala, meu querido. Fala, Marcos Schutz, palmeirense. Grande abraço, grande abraço. Obrigado pela companhia, Marcão. Grande parceiro desde o tempo de aula aí, né? Augustinho Pereira da vida, meu. Pro mundo, né? Pro mundo. Grande Marcos. Valmir Caruza em Palmas ligado. Seu Vilmar em Palmas também tá com a gente. Valeu. Zenete Cristiano, cheiro da terra. Indicação do meu amigo Marco Aurélio da Silva. Valeu, Marcão. Vou procurar essa aí, né? É, Fivela com Fivela. Joelson Prestes tá anunciando aqui. Rio Negro e Solimões. Valeu, Mitrucci. Valeu, cara. Tô buscando. Meu amigo Aba, pessoal do Dal Rosa, ligado, valeu, bom trabalho, moçada. Vomar Honda tá por aqui também, positivando, positiva você também, 99972-2564, nosso WhatsApp. Se puder, mandar uma de Christian Ralph aí pra nós, seu Pedro Borges. Tarde, Mitrucci, tarde. Grande, meu amigo Jair. Obrigado pela mensagem, seu Jacinto. Positivando, um abraço, pessoal em Saudade Iguaçu, Jaque, valeu, audiência regional também, pessoal da região curtindo nossa programação, né, Crozebeck?
9: Ué, sou estranho, não sei não.
0: Sim, Crozebeck, meu filho. Calma, calma, já é quarta-feira, vamos devagar, vamos se queimar logo na quarta-feira aí, né?
10: Não gostei nem um pouquinho, mostrei pra mãe e a mãe mandou bloquear você. Hã?

0: Tô em Chapecó. 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

0: música, 4,5 metros de música, mais ou menos, fui eu, participação de Michael Sullivan, Zezé de Camargo e Luciano, grande clássico, a gente curtiu aí, essas são as preferidas, Selinalta, Pato Branco, A Desconhecida de 2004, Leonardo, tudo bem aí? São 4:31. 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
2: Recadinho aqui, gente, do Lar de Idosos São Francisco de Assis, que tem vaga de trabalho para rouparia e lavanderia. Horário das 7 da manhã às 19 horas, escala 12x36. Oferece transporte, pode almoçar no local. Interessados, entrar em contato aí pelo 46-3224-4093, tá bom? 3224-4093, vaga de trabalho aí para o Lar de Idosos aqui da cidade de Pato Branco.
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4: Com certeza, vai ter certeza que a mulher pegou o celular dele, não deixa ele mexer. É pouco pra ele, né? Tem que, na verdade, tinha que apanhar, na verdade.
2: Mas já apanha direto aí o Cruzebeck, direto, né, Cruzebeck? Ai, meu Deus, 4h35 na Selinalta.
5: Se chover, vamos tomar uns gole hoje ou não? Ó, os garondinhos.
6: Olha ele aí, ó.
2: Ah, calma, é só quarta-feira aí, moçada. Vamos devagar, não. Vamos devagar no carregamento aí, meu amigo Cruzebeck. Salete, Tonico e Tinoco, a gente toca em outro horário, queridona. Obrigado pela participação, tá? Obrigado mesmo. A dupla Coração do Brasil, a gente toca de manhã, de madrugadinha, à noite, cabelinho de anjo toca. Neste horário a gente caminha aqui pelo sertanejo médio, tá bom? Sidney, cara crachá. Grande Sidney, gremista. Obrigado pela audiência. Sempre nos atende muito bem aí nas noites, Pato Branquinses, né? Ah, pois é, grande Sidney. Dionísio Marcante. Ô, Dionísio Marcante, meu querido amigo aí de Piranga, Itapejara do Oeste. Obrigado aí pelo positivo, meu irmão. Tem áudio pro programa? Não falou nada aí? Ô, dona Lourdes, pegou um áudio aí da senhora ouvindo a rádio, só pra provar que tá ouvindo, né? Valeu, dona Lourdes, aí em Itapejara do Oeste. Salete, obrigado pela participação. Pessoal todo ligado aqui, ouvindo as melhores músicas na tarde. Quem pediu fivela com fivela e passa o rei aí.
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0: Tem, já ligo pra uma ambulância dos carros sempre.
1: E aí? Aí, meu xará, Juliano, Juliano César, se ela me chamar, se ela me chamar, meu amigo Creuzebeck.
0: Mas sou estranho, não sei não.
1: Se ela me chamar, eu vou. Diz o Lopes aí que o Capilé já tá tomando uma. Ô, Capilé, devagar com a Andorra aí, que o santo é de barro, né, Capilé?
2: Tá certo. Não é que esteja friozinho, né, mano? Cervejinha bem geladinha, vai bem, né?
1: Capilé, danado.
3: Sim, Deus pode, mas ele tá acabado. Sim. Tá velho, velho. É. Churingado, né?
1: Sim. Meu Deus, não fala Deus nada, não fala.
3: O velho tão de repente, ele tanto tomar. Se ele continuar assim, vai morrer, seu louco?
4: Olha ele aí, ó.
1: Deixa ele aí. 16 pra 5.
4: Olha ele aí, ó.
1: Atenção, gente. 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
1: 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Abraço, pessoal, ligado aí na FF Pneus. Fernandão tá autorizando, hein? Tá autorizando fazer o sorteio aqui no Dia dos Pais. Nós vamos ter o sorteio hoje aqui no programa. Daqui a pouquinho, alguns minutinhos aí pra gente sortear uma geometria. É. Qual é o valor da geometria pro seu carro, hein? Vou sortear aqui. Tem que ser um pai, hein? Papaizão aí tá precisando fazer a geometria no carro. Não sabe onde levar. Sabe a importância da geometria, a segurança pra sua viagem, né? Então escreve pra mim no WhatsApp aí, geometria. Geometria. Daqui a pouquinho eu vou sortear aqui pra você ir lá fazer por conta do programa lá na FF Pneus, na rua Tamoio, atrás da Igreja Matriz aqui em Pato Branco. É uma geometria. Escreve no WhatsApp aí, geometria, e manda o seu nome. Já vou fazer o sorteio do Dia dos Pais aqui.

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7: E aí, boa tarde, pessoal do comércio, super animado, nosso comércio em Pato Branco, hein? 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
9: Então, eu vou tomar água de açúcar, tomei, sacalmei, tô deitadão aí. E eu pensei que ela é tão bonita, cara. No telefone é bonita a voz, mas quando eu cheguei perto, não deu coragem.
7: Se decepcionou. Cara, olha quanta geometria aqui, mano. Que legal, obrigado a todos pelas participações. Já o sorteio, então, uma geometria para o paizão. 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Eu vou falar o nome do ganhador aqui, tá bom?
10: Oi, Mitrute.
7: Oi.
10: Tudo bem?
7: Tudo.
10: Já tava com saudade de ouvir tua voz, rapaz.
7: Opa, Aparecida.
10: Mas os outros fazem o programa super bem. A
7: claro.
10: Karine e o que faz das 5 às 6 horas também.
7: Também, o Edson.
10: Mas você é imbatível.
7: Oh.
10: Um abraço, meu amigo. Que bom
7: abraço.
10: Que você voltou.
7: Obrigado, minha amiga. Obrigado, pessoal. Saudando o nosso retorno, que foi ontem aí, né? Maravilha, maravilha. Obrigado aí pelas mensagens, né? Pelo carinho, pelo pessoal que tá mandando aí Mensagens aqui pra Selinalta. Que bom, né? Isso é muito legal, meu amigo. Meu amigo Krozebeck. Hã? É, o pessoal que tá mandando mensagem, gostou do retorno do Mitrute aqui no horário, que deu, meu amigo Krozebeck? Você baixou a cabeça aí, tá? Deu uma risadinha. Não gostou do meu retorno aí, meu amigo Krozebeck?
2: Pai, homem, você não é tudo isso. Menos. Oi, Mitrute. Boa noite, entendeu? Aqui o Tadeu Kunis, entendeu? Beleza?
7: Entendeu.
2: Hoje eu tive com o meu primo, irmão lá, Elias Kunis, entendeu?
7: O do Elias
2: é da Serraria. A gente se dá muito bem, entendeu?
7: Legal.
2: A gente é uma família, beleza? Sim, entendeu?
7: Beleza.
2: Entendeu? Vou mandar essa música pra ele lá, entendeu?
7: Entendeu.
2: Inquilino de violeiro, entendeu? Com o Lua Santana.
7: Uhum.
2: Vou mandar lá pra ele, viu? Beleza?
7: Beleza, vamos tocar já.
2: Boa
7: então.
2: Rapaz,
7: também. Boa tarde, você está com a Selinalta aí.
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2: Aí

0: Estrada do Amor. É isso aí, Crosebeck, é a Thaís Alexandre. A Estrada do Amor. A Thaís Alexandre. Conhece a Estrada do... Estrada do Amor? Se não conhece, coloca no GPS aí, viu, Crosebeck? Coloca no GPS e resolve a pendenga.
1: Vou te dizer assim, ó. É. Cheguei na fazenda, acabou a estrada, até a mulher do GPS disse, e agora o que que fizemos? Minha filha, eu tô por você. Se até você se perdeu, calculei eu.
0: Ah, meu Deus. 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
0: Vamos nessa, tá na hora do esporte. Boa tarde, Thiago Tessaro, conta aí.
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0: catarinense.
1: Valeu, Thiago, até logo mais, hein?
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6: 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O rim a noite inteira meu galopeou.
1: Tem que parar com essas bebedeiras aí, né? Rim, fígado, tudo indo pro saco aí. Ô, Polidoro! Obrigado pelo positivo aí, Polidoro! Boa tarde, Juliano. Ficou sabendo que o Capilé fez um galo lá no Chupim, numa noite dessa? Diz a lenda que o cara que jantaram lá, diz a lenda que os caras que jantaram lá, até hoje, com o queixo doído de tanto que mastigaram o galo. Tava dura a carne do galo lá, Capilé. Tá me contando aqui o Rudinei Camargo, hein? É verdade essa história, não? Muita gente, olha aqui, ó, muita gente. Geometria, Claudir Geometria, Simone Geometria, Sirinei Geometria, Geometria da FF Pneus, Dirceu Belusso Geometria, é só pedindo geometria pro carro, Joelson Geometria, Jonathan Prestes de Oliveira Geometria, que legal, um abraço Jorge Martins, Jorjão do Frete, um abraço, obrigado pela participação aí, já o sorteio. Boa tarde, Tuti, boa tarde, meu amigo Luiz Quadros, já o sorteio da geometria, aí vamos conhecer o ganhador, a ganhadora, é o ganhador, né, o pai, o paizão que vai levar. Segura essa aí, pra fechar todas, hein.
6: Aqui também tá um friozinho enjoado.

0: Aline, João Mineiro, Marciano, que sucesso, hein, meu amigo Crozebeck? Ah, fechando todas aqui, não é? Essas são as preferidas.
1: Tava bom de dormir, fi, mas com a garoa que tá aí, pezinho acordou agora.
0: Já tá garoando, já tá garoando. Ô, meu amigo Crozebeck, me ajuda aí, Crozebeck, vamos lá pro sorteador. Ganhador aí da geometria, alô papai, olha aí, vai ter presente amanhã também, você que não ganhar hoje, vai ter presente na sexta-feira da FF Pneus, o lugar certo para você fazer a revisão de mais de 35, 39 itens, né, Fernando? 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Bom, são muitas participações, já estamos colocando aqui o sorteador. Um abraço a todos que estão aí mandando mensagens. Agora as ligações, aliás, as mensagens estão encerradas. Quero ver aqui quem é que vai levar. Saindo aqui o sorteio. Saindo o sorteio, mandou direitinho. Ganhador Fernando Zapparoli ganhou! Parabéns, Fernando Zapparoli! Depois você me manda direitinho o seu bairro. Tô passando o teu nome lá pro pessoal da FF Pneus. Só encostar lá o áudio lá. A geometria por conta do programa, por conta da FF Pneus. Chega por lá, meu amigo. Parabéns. Fiquem ligados, né? Vão sortear mais prêmios da FF Pneus aí. Nessa semana do Dia dos Pais. Aquele abraço, tá chegando aí o Bitruchê na sequência da programação. Vem aí música gaúcha, companheirão pro seu mate, pro seu chimarrão. Aqui no fim de tarde, bem animado da Selinalta. Tchau!
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Alô, gauchada amiga de todas as querências, quarta-feira, Boinacha, 5 de agosto 2026, temperatura em 21 graus, pela Selinalta Guapa da Querência. Tá chegando, hein? Tá chegando, gauchão da tarde aí, tchê!

0: Estamos chegando, quebra-costela aqui do Mitrutti, ó. É, quebra-costela vem de duas voltas e meia no compadre Mitrutti. A comadre Maria Elaine olhando ali, ajeitando a fila de gaiteiro. E hoje tá comprida, comprida como daqui lá na comunidade de São Caetano, mais ou menos, por ali, né? Por ali a fila de gaiteiro, né? Se não tô muito errado, né?
1: Mentiroso.
0: Não, não, é só mais ou menos, né? Bem certo também, a gente não sabe, né? Mas é mais ou menos por ali, pelo São Caetano, por ali a fila de gaiteiro. Hoje todo mundo querendo tocar aqui na Selinalta.
1: Pare de mentir um pouco, homem.
0: É verdade, tia. Não tô aqui pra mentir sozinho, né, tia? Isso aí é certo, né? Começar o programa aqui hoje fazendo homenagem ao Ivonir Machado, Garotos de Ouro. 3 anos já sem Ivonir Machado, convalesceu por muito tempo, né? Alguns anos, depois do infarto. E acabou falecendo, né? Depois de ficar acamado por um tempo, essa voz conhecida aqui que eu uso como tema, inclusive, ó. Esse é o Ivonir Machado aqui, ó, dos Garotos de Ouro. Então começamos o programa hoje com a Bailanta do Fundão, pode ser, compadre? E depois, homenagem também ao Bagre Fagundes, pela marca que ele escreveu e que foi coautor e que tornou-se um dos grandes sucessos da música gaúcha. Então vamos fazer uma homenagem a esses dois tauras em memória hoje de cara aqui no começo do programa, hein, tchê? Vamos lá, vamos virar a chave aqui da música sertaneja pra música gaúcha. E daí a carcamo de marca ele fazer voltar, ele volta pra trás o gaiteiro, né, tio? O gaiteiro! Sapeca bailando no fundão aí, gaiteiro!
2: Mas
0: ah, Mitrutti, velho! Voz do seu Ivonir Machado em memória, 3 anos do seu falecimento, gente.

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9: É isso aí, gauchada. Raízes no Rádio com o compadre Mitchê por aqui. Vamos até as 18h20 com a música gaúcha. Acertando a hora aí, compadre gaiteiro. Acerta comigo aí, são 17 horas e 24 minutos. 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
9: 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Já já o Coutinho vai falar da previsão do tempo no programa. 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E o salto agora é o seguinte aqui, ó.
11: Hoje é seu dia de festa. A você que está completando mais uma primavera,
9: o Tortuga,
11: nós queremos lhe homenagear.
9: Isso.
11: Em nome dos seus familiares,
9: amigos,
11: seus amigos,
9: é,
11: neste dia, um parabéns crioulo, desejando a você, meu querido aniversariante,
9: é,
11: um caminhão de saúde do tamanho do Rio Grande.
9: Isso.
11: É por isso que nós vamos dizer, vivo o aniversário.

0: Parabéns a todos os aniversariantes do dia. Especial hoje, meu amigo Tortugaço. Alô, Fábio Malacarne, gremista de coração. Parabéns aí ao William Justino, mandando mensagem, parabenizando aí pelo seu aniversário. Um abraço, felicidades. Receba um abraço aí, o gaúcho também do Cristal Gelo. Pessoal que tá na escuta aí do programa na tarde. Alô, William Justino. Alô, gaúcho, toda a turma aí. Só esperando o Tortuga mandar a localização pro churrasco logo mais aí, né, meu amigo Tortuga?
1: Olha ele aí, ó.
0: Até agora nada, né, tio? Ai, barbaridade, mano. Larga de frescura, Tortuga. Manda uma localização bem bonita, né? Que tá sendo preparado o churrasco aí, rapaz. Vamos carcar ali, né? Vamos carcar ali.
2: Parabéns, saúde, felicidade. Parabéns, parabéns.
0: Pode ser lá no. Pode ser lá no Colono, pode ser lá no Sandro. Onde for, nós vamos onde atrás, mano. Quer falar algumas palavras aí pro Tortuga aí, companheiro? Vai lá, capricha então, ué.
3: Então, parabéns então, Pia. Quantos anos, feliz saúde aí, muito feliz, né, Pia?
0: É.
3: Muitos anos de paz.
0: Isso.
3: É. Muito. Bastante de vida, Pia.
0: Tá bom, tá bom, tá bom, tá bom. Que tá meio acabadão, Tortuga, né? Você tá mais magro agora, mais magro que o gaúcho da fronteira, né? Parabéns, Fábio Malacarne, pessoal aí da Imobiliária Imperador. Paga carne, homem. Paga de ser rocha.
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0: isso, meu amigo Tortura. Parabéns, então, homenagem dos amigos aí, né? Cuidado, coração, pode matar, Arte, pode matar. 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

0: Contando a hora aí, compadre. Ah, marca a hora certa aí. 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Festa de São Sebastião, comunidade São Sebastião do Paraíso, Bom Sucesso do Sul, anote na sua agenda. Vai ser no dia 6 de setembro. Comunidade Linha Damasceno espera você e sua família para a festa do Padroeiro do Senhor Bom Jesus, dia 9 de agosto, dia dos pais. 6:30, procissão do Padroeiro, saída da Capela Nossa Senhora Aparecida. Aí do Novo Horizonte, 10:30, Santa Missa Festiva. Meio-dia, churrascada no pavilhão da Linha Damasceno. À tarde, muita animação, bingo, jogo do 48, presença do Tortuga também lá umas horas. Né?
1: Mentiroso.
0: Diz que vai, diz que vai. 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
2: Boa tarde, Metruti. Tudo bem? É o Marcos Coelhinski, São Lourenço.
0: Ô, Marcos!
2: Se possível, gostaria de ouvir aquela música Caçador de Tatu com o grupo Repontes. Me oferecer pra minha namorada Jô São Lourenço, que tá ligadinha na serenata também. Abraço, tudo de bom.
0: Alô, Marcos! Alô, Jô! Aquele abraço! Ô, cara, cai essa aí, não tem como não tocar. Essa é engraçada, né? Aquele abraço, inchada boeira.
3: Boa tarde, Betruti, tudo certo?
0: Opa!
3: É o Nelson Rotolani, aqui do bairro São Francisco.
0: Ô, seu Nelson.
3: Viu, Betruti? Toca aquela música do Xará e Timbaúva, gaúcho de coração. Ofereça para todos meus amigos, beleza? Abração para você.
0: Um abraço. Walter Moraes também gravou essa música, ficou especial, né? Vamos programando, o povo vai pedindo, nós vamos programando aqui, compadre Gaiteiro. Não tem gregre pra dizer Gregório, né?
4: Boa tarde, Metruchê, tudo beleza por aí? Por aqui não tá muito bom, não.
0: É que deu?
4: Tamo na peleia daqui nas pareiras. Pense no enxame de borrachudo.
0: Ah, é, seu Eduardo?
4: Cada 15 minutos eu tô correndo pro porão tomar uma taça de vinho. Mas tomou prejuízo com 2 litros de sangue, acho ainda. A cara chega de estar roxa de tanta picada. A mesma coisa que levar um tapa da mulher de um lado e você vira a cara pro outro lado e leva com a mão esquerda do outro lado. Mas toma pelhando, não se entregando pra pouca coisa.
0: Você
4: dá temporada pra nós aí com o Teixeirinha, olhos que falam. Aquele abraço, tudo de bom.
0: Eduardo Tonete,
4: e quem sabe você roubar a música. Arisca ganhar mais 1 litro de vinho, né? Isso o seu cabelinho de hoje guardar, porque quando a gente chega de noite aí, na emissora e nos estúdios, não é fácil esconder o litrão de vinho. Tem uns par que gostam de gole aí.
0: Tem. Quando é pra mim, deixa separado, né, seu Tonete? Tá bom. Portanto que a uva vai ficar boa depois, né, tia? Boa tarde, Mitrinche. Manda uma dos monarcas, o vento. Manda pro José e a esposa Lourdes de Rondônia. Estão visitando nós aqui nas Candeias. Ô, seu José, dona Lourdes, eram de tão longe, né? Seu Clodoaldo mandando mensagem. Bem-vindos aí. Deus abençoe vocês. Obrigado pela visita. Estejam bem em nossa companhia aí, tá bom?
5: Oi, boa tarde, meu amigo Juliano Metrucci, tudo bem?
0: Boa tarde,
5: é a Jurema Maria Bim do Centro.
0: Oi.
5: Roda pra mim uma música com o João Luiz Correia, Fandango em Soledade. É. Pra mim curtir e pra vocês aí da rádio.
0: Vamos programando, o povo vai pedindo, nós vamos programando.
6: Oi, Metrucci, que eu tô dentro com isso, beleza?
0: Chegado,
6: tranquilo. Eu tô pedindo uma música pra você, entendeu? Aí, com o Ari dos Santos.
0: É.
6: A menina do posto de gasolina, entendeu? Mas é essa música. Se não achar ela, entendeu? Toca lá com João Chagas Leites, Cardeais. Beleza, Metrute? Cegado, bom trabalho aí, ô.
0: Um dia abraço.
6: Tô aqui agora, Chupim. Tô pegando os peixes. Os peixes estão aí com gravata interna, entendeu? Beleza?
0: Abraço, seu cozinheiro. Não tô achando essa música. Tem com Rudy Robson aqui, né? Vou ouvir essa música. Acho que é sertaneja. Pra gente tocar no horário sertanejo aqui, né, tchê?
1: Ô, meu tio tchê, boa tarde, é o Lulinha de Santo Antônio.
0: Fala, Lulinha!
1: Já que estamos por casa, toca pra mim aí. É, Gaúcho da Fronteira, participação do velho Milongueiro. Tá podendo.
0: Vamos cantar essas músicas pro povo aí, gaiteiro. Caçador de tatu. Vamos pegar o bicho, pega pelo rabo. Aqui Selinalta, tchê. Essas porqueiras que tem por aí, gaiteiro. Explica como é que foi essa caçada de tatu na

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0: Vamos lá então, Coutinho, explica pra gente aí como é que segue o tempo nas próximas horas, pessoal tá ligado aí, boa tarde, Coutinho.
3: Boa tarde, o tempo segue aí com nebulosidade, tivemos chuva, período de melhora, temperatura amena na região, ainda tem um outro pontinho aí com alguma chuva aqui ou ali, e a tendência é manter esse tempo assim também, com alguma instabilidade no decorrer dessa quinta-feira, seja de manhã ou de tarde, com períodos de melhora, e a temperatura segue num ritmo agradável. Hoje não passou muito de 20 graus. Amanhã também fica fresquinho, não dá para descartar alguma pancada, alguma coisa mais forte, pontual. Mantém também chuva na madrugada, amanhã de sexta, melhora à tarde, fica mais frio. Sábado começa com tempo seco, volta a ter chuva entre a tarde, final da manhã para tarde e noite. No domingo também, de manhã menor chance, à tarde alguma chuva isolada na região, fica frio no fim de semana. Na segunda, pouca chance de chuva, talvez à tarde, e na terça volta a ter chuva. Semana que vem, pelo visto, é fria também. Da Climaterra, Ronaldo Coutinho.
0: Nesse momento, temperatura aqui marcando 21 graus.
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0: 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Alô, seu Eduardo Tonetti. Lidando com a uva em Mariópolis. 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Olhos que falam. 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

0: O anjo do Senhor anunciou a Maria,
1: e ela concebeu do Espírito Santo.
0: Ave Maria, cheia de graça, o Senhor é convosco. Bendita sois vós entre as mulheres, e bendito é o fruto do vosso ventre, Jesus.
1: Santa Maria, Mãe de Deus, rogai por nós, pecadores, agora e na hora de nossa morte. Amém.
0: Eis aqui a serva do Senhor.
1: Faça-se em mim segundo a vossa palavra.
0: Ave Maria, cheia de graça, o Senhor é convosco. Bendita sois vós entre as mulheres, e bendito é o fruto do vosso ventre, Jesus.
1: Santa Maria, Mãe de Deus, rogai por nós, pecadores, agora e na hora de nossa morte. Amém.
0: E o Verbo se fez carne
1: e habitou entre nós.
0: Ave Maria, cheia de graça, o Senhor é convosco. Bendita sois vós entre as mulheres, e bendito é o fruto do vosso ventre, Jesus.
1: Santa Maria, Mãe de Deus, rogai por nós, pecadores, agora e na hora de nossa morte. Amém.
0: Rogai por nós, Santa Mãe de Deus,
1: para que sejamos dignos das promessas de Cristo.
0: Derramai, ó Deus, a vossa graça em nossos corações, para que, conhecendo pela mensagem do anjo a encarnação do vosso Filho, cheguemos por sua paixão e cruz à glória da ressurreição. Por Cristo nosso Senhor.
1: Amém.
0: Glória ao Pai, ao Filho e ao Espírito Santo.
1: Como era no princípio, agora e sempre. Amém.
0: Glória ao Pai, ao Filho e ao Espírito Santo.
1: Como era no princípio, agora e sempre. Amém.
0: Glória ao Pai, ao Filho e ao Espírito Santo.
1: Como era no princípio, agora e sempre.

Você acompanhou conosco a oração do Ângelus. Que a bênção de Deus, pela intercessão da bem-aventurada Virgem Maria, permaneça sobre você, sua família e todas as suas intenções. Continue em nossa companhia e siga vivendo este dia com fé, esperança e paz.

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2: Bom, meus amigos, são 18h05 na Seminalta. Temperatura... checando aqui, 20 graus e 6 décimos. Alguns destaques por aqui nesta quarta-feira. Anúncio de Alfredo Gaspar como vice gera divisão no entorno de Flávio Bolsonaro. Polícia Federal apura pagamentos com código de barras de lobista Marcola, ex-assessor de Lula. Cruzeiro e Chape duelam após empate na ida das oitavas da Copa do Brasil. É, hoje tem muito esporte aí, o Thiago Tessaro já vai atualizar.

tem Grêmio e Mirassol também pela Copa do Brasil, hein? Fortaleza e Palmeiras, Fluminense e Vasco, muito esporte. Seu time joga hoje, não? Polícia Civil deflagra mega operação contra tráfico e lavagem de dinheiro. Foi a grande movimentação hoje da polícia aqui em Pato Branco. Com prisões, 93 ordens judiciais cumpridas contra uma organização criminosa que investiga tráfico, investigada por tráfico de drogas e associação para o tráfico e ainda comércio ilegal de armas de fogo e lavagem de dinheiro. A ação acontece simultaneamente nos municípios aí do Paraná e Santa Catarina. E nós estamos acompanhando 37 mandados aí. Cumpriu aí nesta fase 21 mandados de prisão preventiva, 37 mandados de busca e apreensão domiciliar, 35 mandados de busca pessoal. Também foram determinadas medidas de bloqueio de valores e aplicações financeiras de 26 investigados, além de sequestro de imóveis, veículos e outros bens relacionados à atividade criminosa. Agora são 18:08.

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1: Pois é, tchê, seguimos. 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

0: tal esse gaitaço aí, o Serranos, Fandango e Soledade, a marca do João Luiz Correia aí, tchê.
1: Pode fechar, Cordeiro.
0: 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Já volta aí, tia, pra
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0: 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Parabéns então ao ganhador aí, Geometria por conta da FF Pneus, meu amigo Fernando. Quem ganhou foi o Xarai, o Fernando Zampoli, ligou aí à tarde, concorreu e ganhou aí uma geometria apresentando o Dia dos Pais aí da FF Pneus, onde você faz a revisão do seu carro, troca o pneu, tudo no capricho, né, meu amigo Fernando? É o Fernando Zampoli, nosso ouvinte aí do bairro São Francisco, levou o prêmio de hoje. Fechar aqui com a marca atendendo o ouvinte, filho Davi Lourenço, ouvinte, que é o fã do Mitrinchê aí, que legal, Everton de Vitorino, um abraço, obrigado pela audiência, pessoal ouvindo a gente aí em Vitorino.

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2: Chegando aqui com o panorama na Selinalta nesta quarta-feira, 5 de agosto. Bora para atualizar as informações. Quarta-feira de Copa do Brasil. Confrontos da noite, já vamos trazer os horários. Valendo 4 vagas nas quartas de final. CBF já programou, inclusive, o sorteio da fase de quartas de final na próxima semana. Já, então, a gente fala dos jogos. O que vai movimentar esta quarta-feira? Quarta-feira que também tem Copa União de Futsal. E nós temos a sequência da Liga Talentos. O jogo do Pato hoje, 7:30, se não tiver atraso. Depois das 7:30, o jogo do Pato hoje, lá em Blumenau, na Talentos. Temos informações do Azures. O time jogou hoje na Copa BH, jogo que foi contra o Grêmio. Daqui a pouquinho a gente atualiza. Temos informações, inclusive, o pessoal da base do Azures aí falando da sequência. Vem aí Paranaense, 14, o Sub-16. E no final do mês, a Copa Paraná. Hoje eu atualizei também uma informação sobre as arquibancadas lá no estádio. Que pintou alguma novidade? Porque a última informação, ó, ia seguir, ia tocar. Tem novidade ou não? Qual é a última? Fui provocado hoje à tarde. O que tem de novidade aí, Tiago? Vou trazer no panorama já. 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Já vamos atualizar informações também aqui no panorama sobre o Pato. Ontem a gente fez um bate-papo aí com o técnico Luciano Bonfim. Tem uma parte que ele vai falar hoje, se ele também tá vendo evolução da parte de defesa do Pato, os backs. A nossa impressão, pelo menos a minha também, que o Biel e o Max, os dois, eles subiram, melhoraram muito o aproveitamento. E esse pessoal que tá chegando, vai agregar? O que pensa aí o técnico do Pato? Já ele vai falar. E atenção, hein? Treino de hoje, uma preocupação. Renato sentiu no treino de hoje. Ih, ai, ai. Será que não vai viajar? No treino de hoje, problema é uma lesão, pelo jeito muscular. Goleiro Renato tá fora, o Johnny também tá fora. Quem vai jogar? Vamos chamar quem? O Paulo Lodo? O Mael? Não, Alisson, goleiro Alisson, pelo jeito vai ser ele, hein? Já vou contar, vou trazer aí, fique ligado. O que aconteceu com o goleiro Renato? Machucou no treino. Vira dúvida para sábado. Temos também para atualizar informações aqui, também da Arena Cláudio Petricoski, as cadeiras. Sai ou não sai os assentos? É outra que eu vou contar também. Neymar posta foto em iate. É, pegar no pé dele. Flamengo avança por Luiz Henrique. CBF comunica parada obrigatória no ano que vem durante a Copa Feminina. É pra parar tudo. Ano que vem Copa Feminina. Aí não vai ter. Não vai ter os jogos. João Fonseca vence no tênis. Bruno Guimarães com acerto do Arsenal. O Brasil vence o Paraguai e estreia na Copa Sul-Americana de vôlei. Alguns dos destaques por aqui. Teve confusão lá com o Neymar, né? Ontem. Mas o Santos passou o Galo também. Quem entra nas oitavas da Copa do Brasil fatura 3 milhões. E quem avança fatura mais 4. Então, a brincadeira vale 7 milhões. Trazer essas e outras depois do intervalo.
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2: Então por aqui o Panorama na Serinalta. Tá valendo ainda o sorteio, Thiago? Claro que tá. Até sexta pra mandar, tá? A senha pra participar do sorteio. Escrever ponto quente aqui no nosso zap. 99722-2564. Escreve aí, ponto quente. Mandou pra cá, vai concorrer. Sexta-feira, até pra mim não inventar moda aqui, ó. Deixa eu achar a Adri lá do Ponto Quente me mandou, ó. Thiago, pra você sortear aí sexta-feira, um bolo de brigadeiro da Di Pães, 1,2 kg. Bolo de brigadeiro, mas pensa num bolo bom. Também, um almoço para duas pessoas, válido para o Dia dos Pais, pra domingo, porque vai estar atendendo o restaurante lá do Ponto Quente, cardápio vai ser... muito bom. 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De Skol, 350 ml, e um saco de carvão. Que top, hein? Então manda, você não mandou o nome ainda aqui, 99722564, manda o nome para concorrer. Vai que numa dessa sexta-feira você ganha. Sexta-feira eu vou fazer o sorteio. E aqui, ó, a turma tá mandando. Thiago, é nós hoje. Diga alguma coisa do jogo do Vasco. Do Vasco e Fluminense? Pois é. O Dudu Sartor já mandou aqui, ó. que é, Dudu? Fala aí, Dudu. Tudo certo. Dudu Sartor apareceu. É porque hoje joga o Palmeiras. Palmeiras. Balancete do Palmeiras, Dudu. Deu preju, hein? É que o Palmeiras colocou que queria vender, faturar 250 milhões à venda de jogadores, não, acho que não conseguiu vender. E aí deu um pro agro lá. Que é, Dudu?
9: Thiago.
2: Oi.
9: Tem que te passar os classificados de hoje da Copa do Brasil. Palmeiras, Mirassol.
2: É.
9: Palmeiras, Mirassol, Chapecó.
2: Boa.
9: Qual que é outro jogo hoje?
2: Fluminense e Vasco.
9: E Fluminense.
2: Fluminense. É o que você quer que passe, né, Dudu? É o que você quer que passe. Ele quer que passe o Mirassol, pô, tá pegando no pé. Ó, que o Morangão tá aqui, Dudu. Olha. Ele quer que passe a Chapecoense, quer que passe o Fluminense e o Palmeiras, né? Tá bom. Então, tá bom. Ai, ai, cada uma que vem. O que é? Okay, okay.
10: Vou falar os números da Mega Sena agora.
2: Pra... Boa, boa, aqui ó, o Robertão mandou uma mensagem pra você aqui, Dudu, ó, escuta aqui, ó, escuta.
10: Manda o Dudu falar os números da Mega Sena agora pra nós, Thiago.
2: Boa, fala aí, Dudu, os números da Mega, 150 milhão, porque se você acertar todos esses, acho que o Chapecoense não, acho que não, assim, vou torcer, mas não vai passar. Grêmio e Mirassol, acho que o Grêmio hoje apronta, hein, vai passar o Grêmio. Fluminense e Vasco é uma boa. O Vasco do nosso amigo Seu João aí. Seu João Vascaíno, sobrinho. É, aqui é peleia lá no Rio. Tecnicamente, o Fluminense tá mais ajustado. Só que o técnico do Vasco tá chegando. Está testando aí, tentando encontrar o ataque e tudo mais. E o Palmeiras, acho que nem precisa fazer o jogo. Ah, tá bom. E vou ver o que ele vai mandar amanhã do jogo do Inter. O Dudu. Ó, o Seu Luiz aí de Clevelândia, Dale Grêmio, mandou aqui. Pessoal tá participando do sorteio. O Fernando escreve, tem que, para participar do sorteio, tem que mandar aqui, ó, escrever ponto quente, tá? É a senha, porque na sexta-feira eu vou fazer o sorteio, aí é pelo sorteador, né? Quero ver quantos nomes já tem aqui desde ponto quente aqui, ó. Só pra mim ter uma ideia de quantas mensagens já vieram. Meu Deus do céu. Já são... A gente abriu na pessoal participar, né? Começo da semana. Cadê aqui, ó? São das mensagens que chegaram, que o pessoal escreveu ponto quente. Tem 378, 379, 380. Tá aumentando aqui, ó. De nomes que já, pessoas que escreveram ponto quente. Tem que escrever ponto quente, tá? Escreve aí ponto quente, que aí você concorre. Thiago, pode rodar pro Dudu uma mensagem aqui, ó. O Geomarcos. Fala aí, Geomarcos.
11: Ô Dudu, manda o palpite aí também quando o Palmeiras perde, não só quando tá ganhando.
2: Boa, boa. Ó a corneta da turma aí, Dudu. Tá bom. Tá valendo, tá valendo. 9972-2564 no nosso zap aqui. O Barone tá... Ah, tão escutando aqui, esperando uma mensagem. Não é que veio uma mensagem aqui, ó, de quem? De quem tava esperando? Seu Tadeu? Eu já tenho a informação aqui da Arena. Hoje o Dudu me perguntou na Arena, no grupo lá do Azures, da Arena e das arquibancadas. Fala aí, seu Tadeu!
12: Ô, Thiagão!
2: Oba!
12: Seu Tadeu, beleza? Hein, vou te falar uma verdade, entendeu? É mais fácil, hein? Sair um estádio de futebol a mil metros do centro, entendeu? Pra 25 mil lugares, entendeu? Essas arquibancadas, entendeu? Aí, entendeu? Então, a moda de viola, hein? Vai sair nunca, entendeu? É mais fácil sair um estádio, entendeu? A mil metros, entendeu? Tem um grupo poderoso aí, quer investir aí, ó. Eles não sabem, não. Vamos atrás, beleza, Thiago?
2: Valeu, seu Tadeu.
12: Deixa comigo, entendeu? Vai aí, entendeu? Tá, eu sou amigo do Lula, entendeu?
2: De quem? Professor Lula aí da cidade? Ah, tá bom, seu Tadeu, tá bom. Enfim. Ai, ai. Bom, o pessoal tá mandando o zap aí, 9972-2564. Essa aqui, até eu vou trazer aqui, ó. Vou trazer aqui. Deixa eu pegar aqui, ó. O que eu conversei hoje sobre as arquibancadas e sobre as cadeiras. Deixa eu achar aqui, ó. Conversei hoje com o secretário de esportes sobre arquibancadas do Estádio Os Pioneiros e sobre as cadeiras na arena. Das cadeiras da arena, saiu ontem no Diário Oficial, foi publicado que o dinheiro agora, um crédito, entrou no orçamento de Pato Branco. Então, a informação, os assentos da arena tá num processo mais adiantado. Agora, o que acontece? É licitar. Então, quando sair o edital da licitação, queremos cadeira desse formato, desse modelo. Eu vi que eles colocaram lá em Chopinzinho, é um assento que você, quando chega o torcedor, ele consegue virar o assento e senta na cadeira. Lá em Chopinzinho, as cadeiras que foram colocadas, você vem e puxa, ela é dobrável, a cadeira. O município de Chopinzinho gastou 330 mil reais. Colocaram quase mil cadeiras. Pagaram cada uma 335 reais, cada cadeira. E uma cadeira, que é para o estilo aí para pessoa um pouquinho mais grande, pagaram 700 reais cada uma. Então o município lá, o prefeito Scolaro, comprou, o município comprou quase 1000 cadeiras em Chopinzinho no Deonisto de Bona. Já colocaram lá. E inclusive o último jogo contra o Camorão já teve a reinauguração do ginásio Deonisto de Bona. Com as cadeiras, bem bonito. Colocaram algumas na cor azul, laranja. Ficou legal. Lá em Chopinzinho. Aqui em Pato Branco, então, agora, com o dinheiro no orçamento, o município vai licitar. Então, agora, é publicar esse edital e aí o período para ver a empresa que vai ganhar. Eu estou aguardando mais alguns detalhes. Eu quero ver se eu consigo conversar com o secretário para a gente também poder... conversar com o secretário pra gente... O pessoal tá ligando aqui no nosso zap, mas tá valendo. Eu vou conversar com o secretário até pra pegar uma ideia do modelo. O que que vai estar no edital, né? Qual que vai ser o modelo? Se vai ser dobrável, se é aquela com parafuso e faz o... vai fazer um furo no concreto lá da arena e coloca o assento. Que modelo que vai ser? Mas 1 milhão tá na conta do município já, tá? 1 milhão na conta do município. Sobre as arquibancadas do Estádio Os Pioneiros. Fernando Maier que me mandou a mensagem. Estamos aguardando o retorno dos documentos do estudo técnico e o termo de referência da engenharia para seguir o processo da licitação. Então, segundo o secretário, se chegar esse documento de volta, o município coloca para licitar. Então, das arquibancadas lá no, na área do bosque do Estádio Os Pioneiros. Então, está nessa fase. Torcer que as arquibancadas para o ano que vem, né? Para o Paranaense da primeira divisão, porque para esse ano, para a Copa Paraná, não vai dar tempo. Então é o que nós temos de momento aqui para trazer a novidade, a última quentinha aí, o mais recente do que o secretário me repassou hoje à tarde. Tá bom? Vamos seguindo, o pessoal continua mandando aqui, quer participar do sorteio? É, então manda, escreve ponto quente, tá? Tem uma galera mandando aqui, ó. Muito bem. Thiago, diante do cenário... vai pegar Jack ou Carlos Barbosa? Eu acho que deu para o Juventude de Dourados. Melhor jogador, o goleiro, foi hoje jogar para Portugal. Olha aí. Ah, o seu Vanderlei que mandou para a gente aqui. Inclusive, seu Vanderlei, ele foi ontem, ele falou, ó, eu vou pro jogo. E foi. O São Lourenço tomou 4 lá em Dourados. Como é que foi? Repórter por um dia, Vanderlei Locatelli. O senhor esteve no jogo, seu Vanderlei?
13: Ô, Thiago, oba. Esse foi um resumo do jogo, não deu para fazer áudio dentro do ginásio, que é muito barulho, né? É uma confusão sem tamanho. Né? Mas isso foi um resumo que aconteceu a partida, 2-0 no primeiro tempo. Na segunda etapa, nos segundos 20, São Lourenço em cima, né? Querendo empatar o jogo, ou virar, talvez. Levou terceiro. Teve um pênalti pro Juventude, perderam o pênalti logo em seguida. É. O São Lourenço entra com o goleiro Linha. Faltando 6 minutos, aí leva o quarto. 4-0, muito disputado. Juventude com 5 faltas, São Lourenço com 4. Cartão amarelo para todo lado, um jogo pegado, mas deu Juventude.
2: Olha aí.
13: Um abraço, Thiago. Ginásio Municipal de Esportes de Dourados, para Selinalta, Panorama dos Esportes, Locatelli.
2: Valeu, seu Vanderlei Locatelli, repórter por um dia. Mas agradeço a participação e ter mandado pra gente aqui o áudio, bem informativo. É, não deu pro São Lourenço. E hoje, 8 horas, vai ter o sorteio. Pote A tem Barbosa e Joinville, pote B tem o Juventude e tem o Vélez Camacuã. Ele tá dizendo aí que o goleiro do Juventude tá indo para Portugal. É, agora nessa raspa, nesse fecha, acho que vai dar Barbosa e Joinville na Copa da Liga. Vamos aguardar. Tá aí, vai ter o sorteio hoje à noite para sequência. Muito bem, pessoal que tá interagindo aqui. 99722564 é o nosso zap. O Júnior Dott mandou aqui, o Thiago vai passar Mirassol nos pênaltis, Cruzeiro, Vasco e Palmeiras. E diz que amanhã o Inter passa. Não sei, hein? O Inter perdeu o Vidiagra. Vidiagra não joga. Ai, ai, ai, quem é que ele vai pôr daí meia cancha ali? Sei não, hein? É, o jogo tá sendo, o Corinthians tá agitando nos bastidores aí pra amanhã. Vamos ver. Deixa eu chamar o Fabiano também, outro ponto. Já tenho notícias do Pato, hein? O Renato vira dúvida pra sábado. Meu Deus. Machucou no treino hoje o Renato, hein? Sentiu. Vai ter que agora tem que esperar um exame, hein, do Renato. Corre o risco de não jogar contra o Corinthians. 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Fabiano, jogos da noite. O que que temos aí com os horários pra gente atualizar?
14: Alô, Thiago, alô, amigos ligados no Panorama dos Esportes, conferindo os jogos desta quarta-feira. Teremos 4 partidas movimentando a Copa do Brasil, jogos de volta das oitavas de final. Uma partida, inclusive, daqui a pouquinho, às 19 horas. A bola rola lá no Mineirão, em Belo Horizonte, para Cruzeiro e Chapecoense. Lembrando que na ida, os times empataram em Chapecó em 0-0. Pouquinho mais tarde, às 19h30, na Arena do Grêmio, em Porto Alegre, teremos Grêmio e Mirassol. Na partida de ida lá em São Paulo, os times empataram em 1-1. Já na faixa das 21h30, teremos no Maracanã o clássico carioca, Fluminense e Vasco. Na ida, os times empataram em 0-0. Fechando a quarta, no mesmo horário das 21h30, teremos Fortaleza e Palmeiras. A bola rola na Arena Pantanal. Na ida, o Palmeiras venceu por 3-0. Os dois últimos jogos de volta serão amanhã. Teremos hoje também Copa União de Futsal, 13ª rodada, 20 horas Ampere e Coronel, Guarapuava e Cândido de Abreu, 20:15 Palmas e Dois Vizinhos. 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Para o Panorama dos Esportes, Fabiano Marangon.
2: Valeu, Fabiano. Seu Tadeu disse que vai dar Grêmio. Ele é gremista agora também. Mais uma que ele me mandou aqui. Tá bom, seu Tadeu. Pessoal tá mandando aqui, seu Salvador, milagre acontece. 3-1 pro Grêmio hoje. Vamos ver, vamos ver. Vamos informando aqui. Vamos para atualizar. Tem informações do Azures agora.
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2: 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O Azures jogou hoje lá na Copa BH contra o Grêmio e perdeu por 1-0. Foi um jogo bem competitivo, mas 1-0 pro Grêmio. Ontem o Azures perdeu pro Bahia 1-0 e hoje 1-0 pro Grêmio. Mas o Marcão fez um bate-papo aí com o pessoal da base do Azures. Alô, Marcão, chega mais!
16: O Azures segue a preparação visando o Campeonato Paranaense, categorias de base, sub-14 e sub-16. O Everson Cerisoli vai falar um pouquinho, o técnico da categoria sub-16, falar um pouquinho sobre como é que está essa preparação visando essa competição. Boa tarde, mano.
17: Primeiro que a gente tem uma competição que ela é um objetivo muito grande para nós aqui enquanto clube, né, e enquanto categoria, que é poder chegar nessa final dessa competição do estado, né? Tem uma demanda de tempo para trabalhar e a partir dessa demanda de tempo a gente conseguiu introduzir vários conteúdos, né? Nos dá a possibilidade de trabalhar bastante a padrões táticos e organizações táticas, né? Tanto defensiva quanto ofensiva, e também nos dá a possibilidade de trabalhar e ter um olhar melhor individualmente para cada atleta que está aqui pelo tempo que a gente tem até a competição, né? Então a gente está na quinta semana, né? E temos mais 3 semanas ainda para poder começar a competição. Então isso nos dá o padrão de fazer com que a gente possa crescer quanto equipe, principalmente individualmente, né? Que é um objetivo do clube, é um objetivo da categoria, e a gente vem entregando bem isso, e a gente vem notando que os atletas têm crescido nesse quesito, e acredito que até a competição a gente vai estar com uma equipe bem organizada, sólida e principalmente com valores individuais.
16: Mano, nessa quarta-feira teve um trabalho específico, que é o Evoluir. Queria que tu explicasse para nós a importância desse trabalho também para aprimorar alguns quesitos técnicos dos atletas, né?
17: Hoje se tu pegar uma demanda de microciclo semanal, você vai ver que se trabalha pouco a parte técnica, né? Porque são mini-jogos, são trabalhos mais intensos, trabalhos de velocidade. E eu vou dar um exemplo, às vezes tem dias que o atleta vai ter só a relação de 1 ou 2 toques na bola, vai ter pouca finalização, então, ou vai ter pouco, algo voltado à função própria dele enquanto atleta no jogo, né? Então o Evoluir vem de encontro a isso, né? Para que a gente possa fazer com que o atleta seja estimulado a gestos técnicos, né? Como finalização, como cabeceio, como condução, como passe curto, longo. Então a gente tem feito isso no contraturno aqui e a gente vem notando que é um processo que, felizmente, ele nos dá a possibilidade de fazer o atleta crescer dentro do processo, né? E aí pensar em algo maior para o atleta e algo para o clube. Então, acredito que o clube já tem essa demanda há muitos anos, né? E é algo que a gente acredita muito enquanto clube e agora com a possibilidade de fazer no contraturno está excelente para nós.
2: Tá aí, portanto, um abraço aí ao Cerizoli, Mano Cerizoli aí falando das categorias de base. O elenco profissional do Azul está treinando, a gente ainda aguarda os nomes, porque o Azul joga a Copa Paraná no dia 29 ou 30 de agosto, então tá longe ainda, tem algumas semanas. A base do Azul está lá também, o Sub-14 está na Copa BH, vamos acompanhando. 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Ah, mandar um abraço, os parabéns pro Morangão, falou que o pessoal da Federação Paranaense hoje mudaram a posição aqui do Galo, porque a primeira fase do Campeonato Paranaense tem mais duas rodadas, e no site da Federação até ontem tava o Moarama em quarto, no gol Average está na frente, mas só que o confronto direto, o Galo ganhou do Moarama, então, hoje lá... Se ficar Galo e o Moarama empatados em pontos na primeira fase, o Galo fica na frente, porque ganhou o confronto direto. E hoje a federação corrigiu. Então, Pato em primeiro, Campo Mourão, Marreco e Galo de dois vizinhos. Três do Sudoeste aqui no G4. Tomara, hein, que a gente possa terminar assim, pelo menos. Então, faltam duas rodadas. O próximo jogo do Pato é contra o Marreco no dia 15. Só na outra semana ainda tá longe. 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Tenho também para compartilhar aqui, para muitos não é novidade, mas o Neguinho, eu até fiz uma postagem lá no canal do Fuzila. Você que tem Instagram aí, ajuda o Fuzila aqui a chegar nos 10 mil, estamos chegando nos 8, né? 10 mil seguidores lá. Fuzila.ec, quem tem Instagram. Mas eu postei hoje aqui eu até conversei com o pessoal lá da Cell, a resposta que veio ainda da Cell, ó. Que o time da Indonésia está fazendo cadastro para transferência. Mas o Neguinho, então, começou o ano na Cell. E o Bintang Timur é um time da Indonésia. Quer anunciar o Neguinho. O jogador iniciou a temporada na Cell. No último jogo da Cell contra o Camorão, ele não jogou. Até porque está nessa. E ainda não caiu o dinheiro, a multa rescisória para a Cell. Que vai liberar o jogador desde que paguem a multa. E também aguardar os documentos, assinatura e exames médicos. Mas, então, o Neguinho vai jogar o Intercontinental em novembro aqui em Pato Branco por esse time. Bintang. É o time lá da Indonésia. Bintang Timur. Então, o Intercontinental no final do ano. Neguinho nesse time da Indonésia. Lá em... A grana é... Multiplica aí vezes 6, vezes 7 quase. Então, claro que a questão financeira pesa. O Neguinho aí vai jogar, mas vai estar em Pato Branco em novembro, hein? Por esse time aí do Bintang. E do Pato, vamos lá!
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2: 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O Pato, eu acabo de receber aqui a escalação do Pato no Sub-20. Então o Pato começa o jogo hoje com o Pedro Ike, o goleiro, Lemos, Mica, Pepe e Luan. O Pato pega o Blumenau. O Blumenau até aqui ganhou duas, hein? Então, vamos lá, Pato Futsal, para tentar aí um bom resultado. 7:30, deve atrasar um pouquinho, 7:30, 7:15, 8:00, o jogo lá contra o Blumenau. Agora, o time adulto aqui, ó, treino de hoje, uma preocupação. O Renato sentiu, numa jogada lá, ele sentiu, parou o treino, preocupação. Tinha gente que colocou a mão na cabeça. Meu Deus, e agora? Porque o Johnny não joga. E pelo jeito é muscular do Renato, hein? Dificilmente vai... Só se for um, vai fazer o, se fizer o exame amanhã, ó, não deu nada, beleza. Mas corre o risco de não jogar. Eu diria que a chance, mais de 90% tá fora do jogo. Que zica, hein? Mas eu conversei, fiz um bate-papo com o Luciano Bonfim ontem ainda. Vou trazer o trecho aqui que eu perguntei pro Luciano. Se, a gente tá entendendo aqui que o sistema de defesa, o Pato tá minimizando o erro. Melhorou o rendimento do Max e do Biel. É por aí, professor Luciano?
18: Isso aí é a maturidade do plantel, né? E é uma coisa que a gente vende desde o início do ano. É minimizar erro, né? A gente sabe que, principalmente com as equipes qualificadas, quanto mais errar perto do setor defensivo ou independente, pode se definir o jogo. Então nós temos backs com essa experiência e dentro disso é o entrosamento também que vai gerando do decorrer do ano. Exemplo, você falou muito da evolução dos backs, né? Max, Biel, muito bem, né? Zé nos ajudando ali, o próprio Iago também, que participou do jogo Camporão, foi super bem. O entrosamento num todo, o back para jogar bem, ele tem que ter um entendimento com quem ele está jogando. Se são alas de passe, são alas de enfrentamento. Para dentro disso, eles fazerem os movimentos que tem que ser feito para dar opção de jogo, ou para abrir espaço, ou para criar espaço para ele jogar. Então, dentro disso é entrosamento, é tempo de trabalho, e a gente chega numa etapa do ano onde isso naturalmente vai acontecendo, né? Ainda mais que a gente teve uma reformulação grande, boa no plantel, né? Então, tudo vai tempo de trabalho. E graças a Deus, eles num todo, né, eles e também o plantel vem nessa, né, nessa evolução. Né, os nossos alas, enfim, Catolé, todos os alas ganhou, todos os alas dessa, os pivôs nessa evolução. Pra você notar, né, a gente está com 3 pivôs hoje que não iniciaram o ano. Então a gente teve bastante mudanças e dentro disso a equipe foi entendendo a importância de cada um estar em busca desse entrosamento, deixando esse algo a mais dentro dos treinos, dentro dos jogos. E graças a Deus a equipe vem correspondendo bem e a gente vem fazendo bons jogos aí e chegando nesse momento muito importante do ano, criando casca, que é muito importante.
2: Tá aí o técnico do Pato Futsal. Agora mais uma preocupação, hein? Pelo jeito, Renato, acredito que até o Pato vai fazer o seguinte: vai chamar alguém que tá lá na Liga Talentos, ó, volta, vem, pra viajar sexta-feira, porque não dá pra ir só com goleiro, vai ter que chamar alguém num socorro aí. Machucou o Renato no treino de hoje, volto já.
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21: 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Fala, Tição.
2: Fala aí, Tição. Agora machuca o Renato, Tição. Boa noite.
1: Boa noite, Thiago, e a todos. É, que situação, hein? Que notícia, assim. Poxa. É, esperar pela tua colocação, pelo que te passaram, é provável que seja algo sério. Então, fazer o quê? Levar os guri da base aí pra São Paulo aí, né? Vai ficar nessa situação, né? Que pena, né? Uma perca, assim, bem considerável, viu? É. Goleiro, olha...
2: É, agora eu tenho... o Alisson é bom goleiro, vamos ver, né? Mas amanhã, a gente vai ter a resposta 100% amanhã, porque deve fazer um exame e aí o que aqui apontar no exame. Enfim, vamos aguardar. Tição Neguinho.

0: Pois na tua época tinha transferência internacional, Tição?
1: Eu joguei todo o período que eu joguei, nós só jogava por amor mesmo, sem ganhar nada, meu amigo.
0: Se viesse um time lá da Indonésia pra te levar, iam te deixar ir, Tição?
1: Com certeza.
0: Eu acho
1: com
0: que eu...
1: certeza tinha que embarcar.
0: Ah, eu acho que o pai e a mãe ia dizer, não, meu piá não vai, não.
1: É, tem disso também, né? Lá pra trás era muito difícil, né?
0: Bom, tá valendo. Mas vamos aos palpites aqui, você escutou os palpites do Dudu, é o que ele quer, não o que vai dar, Tição.
1: Ah, é o que ele quer, então vamos lá com palpite. Claro, a gente sempre comenta que palpite não ganha jogo, são só deduções, né, daquilo que a gente pensa.
0: Eu te falei que aquele Juventude, se tivesse chovendo lá no Juventude, Tizão, o Juventude ganhava. Não tava chovendo, a coisa foi diferente.
1: Ah, mas é, viu, o juiz quase apontando o braço pro meio de campo, 4 minutos de acréscimo, era 49 minutos. É, em cima ali para já ele se preparando para apitar e deixou o lance correr lá e aconteceu o gol. Né? Mas são momentos, né? Momentos dentro do futebol, né? E o Remo daí foi prejudicado pela expulsão, algo assim, e sofreu, claro, e daí o Neymar entrou e conseguiu dar assistência pro gol.
0: Depois deu uma treta violenta lá, quase foi pro soco.
1: As confusões aí, arbitragem, coisa, discussões, né? É o nosso futebol bem fraquinho. Eu, na minha opinião, o nosso futebol faz poucos gols, né? É que a trave é muito pequena, né? 7,32 por 2,44.
0: Não, tem que ser de 10 metros a trave. Eu vou lançar essa campanha, trave de 10 metros, aí vai dar bom. Hoje o Neymar andando de iate, só de boa. Mas eu quero saber dos palpites aqui, Otição. Cruzeiro e Chapecoense.
1: Cruzeiro.
0: Também acho que dá Cruzeiro. Grêmio e Mirassol.
1: É, palpite, mas eu acho que esse jogo vai para os pênaltis.
0: Quem passa, Otição?
1: Daí eu vou dizer que passa o Grêmio.
0: É, eu acho que o Grêmio vai ganhar no tempo normal. O Grêmio nunca ganhou do Mirassol, acho que é hoje. Fluminense e Vasco.
1: Esse também eu tô com uma impressão para empate, por ser clássico carioca, mas eu vejo o Fluminense um pouco melhorado, assim, vamos dizer, 60 para 40, eu vou de Flu.
0: É clássico, é jogão, mas eu também tenho a impressão que dá Fluminense. Mas vamos ver, pode ter surpresa. Fortaleza e Palmeiras, eu acho que o Palmeiras ganha o jogo.
1: Ah, aí pode.
0: Eu acho que o Palmeiras ganha de novo esse jogo e passa o Palmeiras.
1: Concordo, é o meu palpite também. Palmeiras também vence o Fortaleza fora de casa.
0: Muito bem. E o Dudu Sartor não passou os números da Mega Sena. Então vamos deixar para amanhã. Tá bom, Tição?
1: Vamos aguardar então esses números aí. Tá bom, Thiago? Uma boa noite a todos que nos acompanharam aí. Até amanhã.
0: Valeu, Tição! Aqui na Serinalta tá chegando ele, o professor.
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3: Chegando, meus amigos e amigas, aquele abração muito especial. Braçaço, como diz o gaúcho, né? Um abraço de 2 voltas e meia e mais um tanto ainda, né? Estamos chegando agora nesta... Hoje é dia 5 já, né? Puxa! Dia 5 e eu já. Dia 5 e eu

de agosto de 2026. Tá bom? Com a minha nota. Vamos ficar contigo até as 21 horas, se Deus quiser, até as 21 horas, e depois tem a Voz do Brasil. Você estava acompanhando o esporte com a equipe mais competente do Sudoeste do Paraná e Oeste de Santa Catarina, e agora é o Serrano Rancho. Participe, 99972-2564, é o nosso telefone, nosso WhatsApp, né, para você mandar a sua mensagem. Que tal essa? Lourenço e Lourenço.

Barbaridade, tchau, gaiteiro. Vamos ouvir essa agora. Ataíde Alexandre, Estrada da Vida. Boa essa moda também, né, meu amigo?

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4: Muito obrigado, meus amigos, é o Serão no Rancho, é até as 21 horas, depois tem a Voz do Brasil. Estou lutando aqui, atendendo nossos ouvintes, graças a Deus tem bastante, né? A Aninha tá ligada também, Aninha, já vou atender você. Até meu amigo, parceirão Balduino Rec, lá da Movimento, na companhia do programa. Ô, Balduino, que abração pra ti, rapaz. Também o nosso amigo Miro, lá da Alto São Beatriz, ligadaço. Belê. Tenho tudo, né? Nosso amigo, eu tenho tudo, tá aqui, ó. O Valmir também está ligado. Obrigado. Obrigadão pela companhia, você.
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4: Ah, deixa eu ver o que é. Ah, que é isso? Aê, você é o cara, professor. Eu não sei. Ô, meu amigo, Thiago Tessaro, homem que é do esporte da região, acho que, não sei se tem alguém que chega perto, não sei se tem alguém lá na curva atrás, não sei, liderando aí, né? A equipe de esporte aqui da Serinalta, Thiago liderando, com a equipe toda, né? Claro, com o Oica, sozinho ninguém faz nada, né? Então, Thiago com a equipe toda, liderando no esporte, caiu o lenço aqui, rapaz. Liderando no esporte aqui na Serinalta.
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3: É verdade, é aqui que você conversa e ouve, né? A música que você gosta, claro, né, companheiro? Eu gostaria de ouvir essa música. Agradeço. Tio Novo Araújo, Procurando Viúva Rica. Ô, louco. Também tô nessa, hein? Também estou nessa, Procurando Viúva Rica. Eu, que tal? Aí tem mais. Boa noite, querido. Ó, não. Desse jeito eu me derreto. Eu sou que nem margarina no sol, rapaz. Sei lá. Manteiga no sol, me derreto. Credo. Fala isso pra mim, não fala. Meu coração é mole, rapaz. Boa noite, querido professor. Quero ouvir a música com Osbertucci, Velha Tapera. Deve ser Tapera Velha, né? Tá, eu vou mandar pra ti, viu? Obrigado. Obrigado pela sua companhia, Maria. Tá bom. Aí diz aqui, em primeiro, tudo os outros. Aqui você é o cara, professor. Eu tô em segundo. Em primeiro, todo mundo. Eu tô em terceiro, tá? Eu tô em terceiro. Agora vem aí, boa noite. É o Benete, também a Noeli, o Ernesto, o Laércio, a Elcio, o Ângelo. Pessoal lá de Itapejar do Oeste. E o fogão a lenha, a chapa do fogão a lenha bem ilustradinha. Macarrão bem temperadinho, tem arroz, tem feijão, tem outro tipo de macarrão, dois de carne, é que nem minha falecida mãe fazia, né? Fogão cheio de mistura, cheio de comida, fazia uma misturança que não sabia nem o que tu ia comer primeiro. Lá em Itapejar também tá assim, graças a Deus continua sempre assim, né? Ali na família do nosso amigo Benete, a dona Noeli, em Itapejar do Oeste, fogão recheado. Alô, boa noite. Vamos ver mais um áudio. Alô, boa noite.
4: Boa noite, Moacir.
3: Boa noite.
4: Seu Luiz Moraes passar por aí, pede pra tocar uma pra nós aí.
3: Ah, ô, seu João Rufato, daqui a pouco vai uma pra ti, tá bom? Daqui a pouco vai o Luiz Moraes, cheiroso e dinheirudo, mas...
4: Boa noite, Moacir.
3: Viu?
4: Seu Luiz Moraes passar por aí, pede pra tocar uma pra nós aí.
3: Viu? Vou mandar. Eu vou mandar sim, tá bom, guri? Boa noite. Alô, boa noite. Oi.
5: Boa noite, cabine de hoje, tudo certo?
3: Sim, e você? Bom?
5: Parabenizar teu programa, que é um dos melhores programas desse horário. O teu programa é um dos melhores programas de todos. Faz uns...
3: Capaz.
5: 40 anos que eu só escuto essa rádio, hein? Essa rádio é muito boa. Beleza? Um abraço.
3: Obrigado.
5: Só que a música Amado Batista, Viola Caboclo, pra nós homenagear vocês e todo os ouvintes, um abraço, tudo é bom.
3: Você também. Ô, Jacinto, eu não mereço isso. Dizer que o meu programa é melhor, Marcelo. Eu não sei, Marcelo. Eu não sei. A concorrência é grande aí, né, meu? O Jaque também está ligado aí. Jaque também está ligado. É tantas pessoas ligando aqui pra gente, né, meu? Às vezes não dá tempo de rodar todas as músicas que as pessoas pedem, né? Mas a gente se esforça. 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

0: Meu Deus de Deus, cara, tem horas que a gente não sabe nem o que faz, né? Eu fico tão feliz quando ouço isso, olha, escuta só.
1: Marcê, boa noite.
0: Boa noite.
1: Nós se encontramos aí na frente do colégio que você foi buscar seu garotinho. Coloca um porca velha bem lascado pra nós, eu ofereço pro pessoal do bar do Dimas e um abraço pra você especial.
0: Mas, com certeza, hoje teve a apresentação ali no colégio onde o meu pia estuda, né? No colégio, eu tenho até orgulho de dizer, porque eles vão patrocinar nosso programa aqui também, né? Ali é... Como é que é o nome do colégio? Ele estuda. Como é que é o nome do colégio onde ele estuda? Dona Frida. Ele estuda na Dona Frida. Tá? Meu piazinho estuda ali no Dona Frida, né? Então, tava ali no Dona Frida, meu piazinho estuda. Ô, seu Lauro... Aquele abração muito especial para ti, pessoal que está ali no Dimas Bar. Ali no Dimas Bar eu encontro todos os amigos, aí sempre, né? No Dimas Bar, do outro lado tem a farmácia Guarani, para ver você sempre com saúde, né, meus amigos? Só que agora tá na programação aqui, o pedido já tem essa, ó, do Daniel. Já veio a porta, viu, meu amigo? Já vai, no próximo vlog para você. Dimas Bar, aquele abraço, vocês amigos. Daniel cantando Viva, Viva Rica.

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4: Muito bem, serão, meus amigos.
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5: Moacir, boa noite.
4: Sim,
5: mas se encontramos na frente do colégio que você foi buscar seu garotinho.
4: Uhum.
5: Coloca um porca velho, mas bem lascado pra nós. Eu ofereço pro pessoal do bar do Dimas e um abraço pra você especial.
4: Claro, ó. Ó, o que que deu?
6: Ô, Moacir, mas é feio aquele cara, né?
4: Ô, menina, fique quieta. Ô, cara, a gente é boa demais, cara. O cara é gente fina, de primeira qualidade, chamado de feio, feio não é pra falar. 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
4: Aê, meus amigos, o Dimas, alô, galera.

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4: Sou eu, verdadeiro sou eu, né? Diz boa noite. É, então, vamos mandar para os irmãos Bertucci, mas eu acho que não é Vera Tapera, mas é parecida com isso, né? É parecido com essa velha porteira, né? Parecido com isso. Tá bom, minha amiga, fique ligada aí. Deixa eu ver aqui, tanta gente já me cima também está ligado, obrigado. Obrigado. Aqui também estamos ouvindo, temos aí. Alô, nosso amigo, seu Lauro. E aquela galera que estão ali no Dimas Bar, o Hermes e doutor... É aquela galera toda aí, né? No Dimas Bar, tem uma pena que só fecha às 9 e Deus sai daqui às 9. Não dá tempo de ela dar uma bicada também, né? Não dá tempo. Se não ia sendo aqui às 9 horas, eu chegaria e tomar uma cervejinha com vocês, né? Mas só que fecha às 9 ali, eu fecho às 9 aqui. Quer dizer, não dá tempo, né? Mas um abraço para meus amigos que estão ali no Dimas Bar. 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Agradecendo aos amigos lá do bairro também São João, a equipe do musical Doce Amor. O Doce Amor é o musical Doce Amor. Eles estão se apresentando também, né? Deixa eu me ver aqui. É, no sábado, em Campo Herê, uma linda cidade. Eu conheço bem o pessoal, tem bastante amigos por lá também, né? Tem a formatura gaúcha. É, os que querem dançar, aprender a dançar músicas gaúchas, né? Então o pessoal ensaiaram bastante tempo. Agora, no sábado, estarão lá animando matinezaço, um bailão, a partir das... Deixa eu ver. É de noite, né? É, então a formatura gaúcha, São mais de 8 horas de bailão. Quero ver os dedos do tecladista aí, rapaz, do gaiteiro, do guitarrista, do contrabaixista, rapaz. É, no CTG Campoerê, no CTG de Campoerê, tá bom? São mais de 8 horas. Quem é que vai estar animando lá essa formatura gaúcha? É claro, é o musical Doce Amor, rapaz. Musical Doce Amor, rapaz do céu, eu não prometo que eu vou lá porque vai ser o dia do meu aniversário, e dia do meu aniversário eu quero ver se eu fico por casa, né, meu? Então vai ser, mas lá no CTG vai estar lá, é o musical Doce Amor.

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6: Meu amigo Josemar, ligado, é o Baieta.

Boca de fronha. Ô, popular Baieta, onde que se viu? Ô, Josimar, um abraço pra ti, rapaz. Baieta. É, tá 20 horas e 7 minutos agora, quero falar pra você do Posto Crespo, está de cara nova, hein? 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
5: É, nosso amigo Leucir. O Leucir, ali nas Candeias, na companhia do nosso programa, né? E no dia 16, uma grandiosa festa ali na comunidade das Candeias. Você é convidado 10:30 Santa Missa, meio-dia churrascada, meio-dia e meia, mais ou menos, tem o buffet, meio-dia e 15, né? Tem o buffet de sorvete, de sobremesas, à tarde, jogo do bingo. Você é convidado ali nas Candeias, em Mariópolis, no dia 16, hein? Faça ali sua programação, agende ali, convide os amigos no dia 16, hein? Nas Candeias, em Mariópolis. Grandiosa festa. E a presença do Moacir Antônio. Claro, as meninas bonitas da região podem estar lá. Eu vou lá, né? Eu vou lá. As meninas me aguardem, meninas bonitas. 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

Alô, Maria do bairro Morumbi, acompanhando nosso programa, né, Maria? Obrigado, Maria. Bairro Morumbi. Levo na garupa do meu... Neire, do bairro Planalto, ligada também. Nilce, do bairro São Cristóvão, obrigado. Você que pediu, vem chegando. Amado Batista, viola, acabou.

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4: Sou eu, verdadeiro sou eu. Muito bem, você pediu Janier, um dia daqui a pouco eu mando pra ti. Você pediu aquela música Por Muitas Razões Eu Te Quero. Eu vou mandar para você. 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

Meu amigo Borsoi, muito obrigado pela sua companhia, Borsoi, da Areias Borsoi, seu Inivaldo Borsoi, ligadaço no programa, né, meu? Leucir, ali em Mariópolis, nas Candeias de Mariópolis, ligadaço, meu, seu Leucir.

Meu amigo também do Centro Pato Branco, Celso Joalheiro. O Celso Joalheiro no Centro Pato Branco, ligadaço, né, Celso?

Que meu amigo lá do Lopes Bar, também ligado, né? O Lopes ali do Lopes Bar. Próxima UPA. Bicheiro no alto da Itaconomia, alô! Ali no bar do Bicheiro.

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5: Sou eu, verdadeiro, sou eu. Alô, boa noite.
6: Mas baque musicão de matar saudade, olha só. Essa recorda o tempo que tinha cabelo na careca. E aí, cabelinho de anjo, como é que tá teu cabelo?
5: Caindo.
6: Tá de pé ou tá caindo o cabelo
5: do anjo? Caindo.
6: Nós estamos aqui em Concórdia, deu uma esfriada no tempo aqui, mas aquecendo o coração ouvindo esse programa maravilhoso da Rádio Selinalta.
5: Obrigado, amigo.
6: Aquele abraço a você, cabelinho. Oi. E a toda a equipe Nota 10 da Fundação. E também um abraço especial a todo o povo de Pato Branco. Meu, em nome do ilustre cidadão patobranquense, Frei Antônio Mazuco, ou Frei Mazuco.
5: Corintiano. Oh, meus amigos, alô, o Alex, Alexandre, tem aqui, ó, o Alexandre. Alô, meus amigos, aquele abraço. É uma emoção muito grande receber um áudio de vocês aí, viu? Eu fico faceiro que nem gordo de camisa nova aqui, rapaz do céu. É verdade, eu fico extraviado que nem chinelo de bêbado aqui.
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5: Aê, gente boa, Bárbara, os freis, aquele abraço, todos os freis aí acompanhando lá, né? Agora são 20 horas e 40 minutos, falta 20 minutos para as 21 horas, pois tem a voz do Brasil, né? 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
5: Vou chamar o Jaime Simon. O Jaime Simon é genuinamente patobranquense, cantor e compositor, né? De Pato Branco.
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5: Olha, você pode ligar se você gostou dessa música, eu rodo, pois é.
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5: Estamos aqui ao vivo, se você gosta, a música, ligue, peça. Obrigado, Freis. Abraço, amigos.

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1: É verdade, verdadeiro, né? Vamos acompanhando agora, são 20h47 e nós temos umas músicas também para recordar o passado, né? Aquelas músicas que a gente não esquece nunca, aquelas que é sempre a nossa memória. Jane e Erondier, por muitas razões eu te quero.

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1: Diz que é verdade.
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1: Agora são 20 horas com 55 minutos. Eu vou ficar devendo umas partes de moda, né? Você que pediu ao músico, ao cantor Manini, não vai dar tempo de rodar.
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1: Mas o Reginaldo Rossi.
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1: Lembra aquela música, né? A Raposa e as Uvas.
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0: desespero, né? Mas tá chegando aí a Voz do Brasil, gente boa. Gostaria de ficar até mais tarde, né? Com você, para rodar todas as músicas que estão pedindo. Mas o nosso tempo aqui é curto, que nem dedinho de anão. Nós prometemos voltar amanhã, se Deus quiser, a partir das 19 horas, depois do esporte. Fica agora! Reginaldo Rossi, a raposa e as uvas. Tenham todos uma boa noite. Deus no coração de cada um.
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0: E até amanhã.
1: Bailinho.
0: Tchau, tchau.
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1: Está no ar a Voz do Brasil. As notícias do governo federal que movimentaram o país no dia de hoje.
2: Olá, boa noite.
3: Boa noite para você que nos acompanha em todo o país.
2: Quarta-feira, 5 de agosto de 2026.
3: Vamos ao destaque do dia.
2: Lei consolida regras para o transporte rodoviário de cargas no país.
3: E estabelece o pagamento do piso mínimo do frete a motoristas. Gabriela Noronha.
4: A lei estabelece prazo de até 30 dias úteis para o pagamento do frete. Também estão previstas punições mais duras para empresas que contratarem fretes abaixo do piso mínimo.
2: Educação.
3: Desempenho de mais de 30 milhões de estudantes brasileiros passa por avaliação.
2: Divulgados os dados do Índice de Desenvolvimento da Educação Básica. Jéssica Gonçalves.
5: O IDEB permite acompanhar o desenvolvimento da educação básica brasileira. Os dados indicam a evolução da aprendizagem e a estrutura da rede de ensino.
3: E professores podem participar do banco de avaliadores do